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Bem-vindos às noites do Kilimanjaro, comigo Carlos Pedro. Vamos dedicar o nosso espaço musical ao artista cabo-verdiano Boje Mendes. Em 1990, antes do grande sucesso de Cesar e Évora, Boje Mendes colocou a música de Cabo Verde no mapa com o seu hit Grito de Bofides. Nascido em 1952 como Gerard Mendes, a aventura de Boje Mendes começou em Dakar, no Senegal. Seu pai era operador de cartões perfurados e a sua mãe costureira. Viveram em Dakar como muitos cabo-verdianos. Na rua Félix, no centro da cidade, Mendes cresceu entre amigos do Mali, Senegal, Guiné e Cabo Verde. Boje desenvolveu o gosto pelo canto no coral da sua escola católica, em festas e feiras.

Naquela época, Boy G. Mendes cantava covers dos Rolling Stones, dos Beatles, blues e salsa, em francês e foneticamente em inglês ou espanhol. Em 1967, Mendes formou o seu primeiro grupo, os Burials, com um dos seus irmãos. Isso marcou o início de uma vida agitada de concertos e festivais em todo o Senegal. Mendes começou a construir uma reputação muito boa. No final dos anos 60, foi para a França, onde se juntou a outro dos seus irmãos. Foi um começo falso. Dois anos depois, estava feliz por retomar os seus lugares favoritos em Dakar. Mas o retorno foi temporário.

Em 1976, Boyce Mendes partiu novamente para a França. No ano seguinte, o seu irmão Jean-Claude, Luiz Silva Lima e Emmanuel convidaram-no a juntar-se a eles na formação de um grupo exclusivamente cabo-verdiano. Criado em Paris, o grupo Cabo Verde Show tornou-se no grupo das estrelas das comunidades de expatriados em Paris e na Holanda, onde são realizados regularmente espetáculos. Para Boyce Mendes, foi um período crucial. De repente, um desejo irresistível começou a crescer nele. Até então, a sua música nativa não era uma prioridade. Mas agora, sente necessidade de compor e escrever em cabo-verdiano.

Bojementes contribuiu com três canções originais para o segundo álbum do grupo, que acabou por ser popular entre as comunidades cabo-verdianas. Esse sucesso o encorajou a ir mais longe. Saindo do grupo Cabo Verde Show, Boy G e o irmão lançaram um novo projeto, Mendes e Mendes.

Três álbuns depois, no projeto Mendes e Mendes, Boys e Mendes deixou Paris para trás. 10 anos no Norte Cinzento foram suficientes. Depois de sentir falta do mar e do sol, mudou-se para Nice em 1983. Mendes formou um novo grupo chamado Oassá, uma homenagem a um pássaro lendário. Com os Oassá, gravou um disco e estreou os concertos de João Bosco na França.

Depois de uma turnê por França e pelos Estados Unidos, Boyge Mendes decidiu dar um tempo. Viajou com o seu violão, passou pelo Brasil, Estados Unidos, Senegal e Cabo Verde. Em 1996, no Festival Bahia das Gatas, em São Vicente, reencontrou-se com Emanuel Lima, que já tinham deixado a sua marca como Manu Lima, arranjador e compositor fundamental da música africana. Foi um recomeço. Boyge gravou o disco de ouro com Manu e depois prosseguiu outros sonhos. Chegamos ao fim de mais uma viagem musical, hoje dedicada ao artista cabo-verdiano Boyge Mendes. Até a próxima!

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Bem-vindos às noites do Kilimanjaro. Vamos dedicar o nosso espaço musical ao grupo angolano SSP. Os SSP, Southside Pulse, que significa o bando do lado sul, devido ao convívio dos jovens integrantes da banda no local onde viviam, foram criados inicialmente na Alemanha, onde residia Big Nello, e seguiram depois para Angola em 1992, sob liderança do referido músico. Influenciados pelo rap e por vários estilos musicais, jazz, soul, funk, salsa e raga. Na altura, a sua atividade incidia principalmente em atuações ao vivo para comunidades e escolas, utilizando a música e a dança como elo entre as culturas africanas e ocidentais, sempre com uma contagiante presença em palco. A sua determinação e perseverança levaram ao surgimento, em 1996, do contrato com a editora Vidisco e a gravação do seu primeiro trabalho discográfico intitulado 99% de Amor, que apresentava um novo e original som, caracterizado pela fusão de ritmos que os SSP souberam trazer ao rap que faziam.

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1: Os SSP eram um grupo formado por Big Nello, Paul G, Jeff Round e Cudi. Fizeram uma história no meio musical angolano, transformando-se no primeiro grupo de rap angolano a conseguir editar um trabalho discográfico. Ou seja, a história do rap em Angola começava assim com os SSP. Odisseia, o segundo álbum lançado em 1998, veio através da experiência que o grupo foi adquirindo, mostrar a especificidade e a diferença do som SSP. Este trabalho levou-os a uma digressão internacional que passou por Angola, África do Sul, Cabo Verde, Inglaterra, Portugal e Moçambique, país onde as vendas atingiram o disco de prata.

Em fevereiro do ano 2000, o grupo lança o terceiro álbum intitulado Alpha, com um notório amadurecimento profissional e musical e com algumas agradáveis surpresas. A nova versão do tema, Sempre Que o Amor Me Quiser, surge no álbum Alpha, com um sentido muito especial, uma vez que encerra a homenagem dos SSP e Lena D'Água a Ramiro Martins, produtor do primeiro álbum do grupo e ex-marido de Lena D'Água, que faleceu durante as gravações do segundo álbum. Neste trabalho discográfico, os SSP contaram com as participações de vários artistas convidados, como TC, Boss AC, Guto e dos African Voices. O álbum foi inicialmente apresentado em Angola, num belíssimo espetáculo em março de 2000, tendo sido o primeiro grupo angolano a conseguir lotar o pavilhão da Cidadela. A turnê seguiu depois com igual sucesso para Portugal, Macau, Moçambique, Cabo Verde, São Tomé e Príncipe, Inglaterra e Brasil.

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0: O álbum Amor e Ódio dos SSP saiu em agosto de 2003. Marca o regresso do melhor grupo de hip-hop rap angolano do século XX e um dos mais premiados e internacionais grupos de música moderna angolana. Os SSP sofreram também algumas mudanças. Do alinhamento inicial, ficaram apenas Big Nelo e Jeff Brown. Este álbum foi gravado em Portugal e no Brasil e vem mais uma vez mostrar-nos que os SSP não vão parar. É um álbum com várias sonoridades e fusões musicais e mostra uma vez mais o talento e a maturidade do grupo. Assim, Amor e Ódio é considerado, até ao momento, o melhor álbum do grupo, tendo em conta as críticas e a qualidade sonora e artística que nele podemos encontrar em termos de produção, sem esquecer a maturidade e o palmarés que os SSP conseguiram alcançar em Angola e no resto do mundo. Chegamos ao fim de mais um programa dedicado ao primeiro grupo de rap de Angola, os SSP. Até a próxima.
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Bem-vindos às noites do Kilimanjaro. Vamos dedicar o nosso espaço aos Tropical Band. Em 1979, Dino Vidas formou os Tropical Band na Buraca, com Zé Estrela na viola solo, voz Candila, viola baixo Calipe e nos teclados Afonso. Depois de formar o grupo, os Tropical Band passaram a ser uma banda de baile com um repertório preenchido por músicas de Angola, Cabo Verde, tangos, boleros, zouk e rock. O grupo foi renovado. Entrou o vocalista Belito Campos, José Sousa e Necas. Depois, mais tarde, outros elementos integraram o grupo, entre eles Hernani Lagrosse, Dinho, Ciro Cruz e Yeye. Em 1989, acompanharam o cantor angolano Bonga na gravação do álbum Reflexões. A partir daí, os caminhos para os Tropical Band foram facilitados e as portas da editora Disco 7 abriram-se para a gravação de 3 discos de enorme sucesso. Em 1989, os Tropical Band gravaram o primeiro disco a solo, Brincadeira, que foi premiado com discos de prata, ouro e platina.

Em 1989, os Tropical Band realizaram vários espetáculos em Angola, com especial destaque para o show realizado na Marginal de Luanda, no terraço do Banco Nacional de Angola, onde atuaram para mais de 100 mil pessoas eufóricas. No Largo do Kinashishi, em Luanda, realizaram mais um espetáculo sobre o olhar de mais de 120 mil pessoas. Em 1991, gravaram o disco Somos Nós, com 16 canções.

os Tropical Band regressaram às gravações em 1992 e lançaram o LP Portugal Angola em 1992.

1993, surge o álbum Só Pensa Naquilo. Desse disco, Carta para Bó foi o grande sucesso na voz de Dino Vidas.

Em 1995, os Tropical Band surgem com o disco Estamos Aí, depois de uma longa digressão que realizaram em Moçambique com muito sucesso.

Em 1998, o músico Yeye é convidado a integrar os Tropical Band e gravaram o disco Bué Radical, que viria a ser o último álbum dos Tropical Band. O grupo terminou, mas esporadicamente realizam espetáculos em ocasiões especiais. Estamos no fim de mais uma hora musical na RDP África, que foi inteiramente dedicada aos Tropical Band. Até a próxima!

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Bem-vindos às noites do Kilimanjaro. Vamos fazer uma viagem musical até a princesa do Índico, Moçambique, para conhecermos a história da vida e obra do músico Stuart Sukuma. Luís Pereira, conhecido como Stuart Sukuma, é um cantor moçambicano. O seu nome artístico, Stuart Sukuma, significa levantar em Zulu e empurrar em Swahili. Stuart Sukuma nasceu em 1963, em Kuamba, província do Niassa. Vindo de uma família modesta, recebeu a sua primeira guitarra como presente de Natal numa festa para as pessoas desfavorecidas e esta foi a rampa de lançamento para a sua carreira profissional. Nos anos 70, foi dançarino do grupo Os Corvos. Em 1977, Stuart Sukuma mudou-se para a capital Maputo, onde aprendeu a tocar violão, percussão e piano. Em 1982, Sukuma juntou-se a um grupo de música como vocalista. Em 1983, acompanhado pela orquestra Marrabenta Star, Sukuma gravou a canção Música Quente na Rádio Moçambique e no mesmo ano foi agraciado com o Prémio Nacional de Melhor Artista Revelação com a música Julieta, em 1995. As suas músicas começaram a passar com frequência na rádio e assim Stuart Sukuma tornou-se no cantor do povo.

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Mais tarde, Stuart Sukuma mudou-se para a África do Sul, onde lançou o seu primeiro álbum, Afrikiti, em 1997.

Além da orquestra Marrabenta Star, Stuart Sukuma fez parte de vários projetos e bandas, entre elas Alambique como percussionista e vocalista, Mbila como vocalista e a Formação 82 como percussionista e vocalista. Em 1998, Sukuma mudou-se para Boston, onde ingressou no Berklee College of Music, sendo o primeiro moçambicano a entrar nessa instituição. Em 2008, lançou o álbum Vuco, de onde constam os sucessos musicais Feliz Mina e Olumuengo. Esta última contou com a participação de Roger Moreira e Sheila Jesuíta nos coros.

Stuart Sukuma já dividiu o palco com grandes artistas africanos como Angelique Kidjo, Hugh Masekela, entre outros. Desde 2009, tem realizado digressões pela Europa e América Latina, apresentando-se em festivais. Em 2014, Stuart Sukuma gravou o duplo CD intitulado Boleia Africana e os Sete Pecados Capitais, onde faz uma abordagem às suas convicções religiosas.

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Bem-vindos ao Clube Latino comigo, Carlos Pedro. Dedicamos o nosso espaço à história da vida e obra da artista brasileira Leci Brandão. Leci Brandão da Silva, mais conhecida como Leci Brandão, nasceu no Rio de Janeiro em setembro de 1944. É uma cantora, compositora e política brasileira. Uma das mais importantes intérpretes de samba da música popular brasileira. Leci Brandão começou a sua carreira no início da década de 70, tornando-se a primeira mulher a participar da ala de compositores da Mangueira. Leci Brandão gravou o LP Questão de Gosto. Foi o primeiro álbum lançado por uma grande editora em 1976. A música As Pessoas e Eles foi considerada uma das primeiras canções brasileiras a falar abertamente sobre a homossexualidade.

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Ao longo da sua carreira, Leci Brandão gravou 13 LPs, 8 CDs, 2 DVDs e 3 compactos, um total de 26 obras. Participou no festival MPB Shell, promovido pela Rede Globo, em 1980, com a música Essa Tal Criatura.

0: Em 1985, Leci Brandão gravou Isso é Fundo de Quintal. Em 1995, foi a intérprete do samba enredo da Académicos de Santa Cruz durante o Carnaval. Atuou na telenovela Chica da Silva, como a líder quilombola Severina.
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Entre 1984 e 1993, Leci Brandão foi comentadora dos desfiles das escolas de samba do Rio de Janeiro pela TV Globo. Foi conselheira da Secretaria Nacional de Políticas de Promoção da Igualdade Racial e membro do Conselho Nacional dos Direitos da Mulher, a convite do então presidente Luiz Inácio Lula da Silva, permanecendo nos conselhos por dois mandatos entre 2004 e 2008.

Em 2008, Leci Brandão foi madrinha do Académicos do Tatuapé, bicampeã do Carnaval de São Paulo, agremiação que acompanha desde 2012, quando foi tema do enredo da escola. Leci Brandão completou 40 anos de carreira artística em 2015 e lançou um novo trabalho, Simples Assim, Leci Brandão, em 2016. Por este trabalho, foi premiada na categoria de Melhor Cantora de Samba, na 29ª edição do Prémio da Música Brasileira.

Atualmente, Lacy Brandão dedica-se à carreira musical e ao Parlamento Paulista. Ela foi a primeira cantora famosa do Brasil a pronunciar-se como uma mulher lésbica em entrevista pública em novembro de 1978. Contudo, não havia sido a primeira vez que Lacy abordou esse tema, tendo escrito músicas como Ombro Amigo, uma composição solidária a pessoas em processo de aceitação da homossexualidade.

Em 2019, Leci Brandão regravou a música Para Colorir Muito Mais, sobre o arco-íris, em referência à luta pelos direitos dos homossexuais. Dedicamos o nosso espaço à história da vida e obra da cantora brasileira Leci Brandão. Até a próxima!

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Bem-vindos ao Clube Latino comigo, Carlos Pedro. Ao longo desta hora vou falar da cubana Olga Guillot. Olga Guillot nasceu em Santiago de Cuba em 1922 e morreu em Miami em 2010. Foi uma cantora.

cantora cubana que ficou conhecida como a Rainha do Bolero. Como uma adolescente, ela e a sua irmã, Ana Luísa, atuaram como duas hermanitas Guiló. Não foi senão até 1945 que o seu talento como cantora de bolero foi descoberto, quando Facundo Rivero, um homem influente no cenário da música cubana da época, a ouviu cantar pela primeira vez e ajudou a fazer a sua estreia como cantora profissional num famoso clube noturno de Havana. Logo depois, Olga Guiló conheceu Miguelito Valdés, que a levou para Nova York, onde Guiló conseguiu gravar o seu primeiro álbum em 1954.

Olga Guillou viajou para o México em 1948. Lá, ela se estabeleceu como uma cantora e atriz internacional, aparecendo em vários filmes e gravou o seu segundo álbum. No México, Guillou começou a desfrutar de muita popularidade, pela primeira vez em sua carreira.

Olga Guillou gravou a sua canção Miénteme, que se tornou um sucesso em toda a América Latina e lhe rendeu 3 prémios consecutivos e voltou para casa em Cuba como melhor cantora feminina daquele país.

O ano de 1958 provou ser um ano importante para Guillou. Ela realizou uma digressão pela Europa, pela primeira vez, atuando na Itália, França, Espanha e Alemanha. Guillou cantou ao lado da lendária Edith Piaf e em shows realizados em Cannes.

Olga Guiló manteve uma casa em Cuba, apesar de ter uma casa também no México, pois viajava muito em digressões ao redor do mundo. Olga Guiló foi opositora do regime de Fidel Castro e em 1961 ela decidiu sair de Cuba para o seu bem e estabelecer-se na Venezuela. Não muito tempo depois, ela deixou Venezuela, fazendo do México o seu único país de residência permanente.

Olga Guillot recebeu o prémio Palma de Ouro como melhor cantora de bolero da América Latina. O prémio foi entregue em Hollywood, Califórnia.

Olga Guillot continuou em digressão nos 40 anos que se seguiram, gravando mais de 50 álbuns e ganhou inúmeros prémios por suas realizações no mundo da música. Ela tinha uma grande amizade com Célia Cruz, a quem ela muitas vezes se referia como sua irmã. Quando Célia morreu de câncer, Guillot sentiu muito pela perda da sua amiga e compatriota.

Seus álbuns e músicas foram proibidas em Cuba. Guillot foi uma crítica calma, mas uma forte crítica de Fidel Castro e de suas políticas para cubanos residentes. Em 2010, Guillot morreu de infarte com 86 anos de idade na cidade de Miami Beach. Chegamos ao fim do Clube Latino dedicado à artista cubana Olga Guillot. Até a próxima!

0: 7 da manhã em Portugal e Angola, 5 horas em Cabo Verde, 6 em São Tomé e Príncipe e na Guiné-Bissau, 8 em Moçambique e na África do Sul. 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
1: A UNITA manifestou profunda consternação pela morte do arcebispo emérito Lubango, Zacarias Camoanho, figura central da luta pela paz e reconciliação em Angola. O prelado, o Prémio Sakharov 2001, morreu aos 91 anos, vítima da doença em Luanda. O partido destaca o seu papel decisivo na pacificação do país e no trabalho desenvolvido na CEAST e no COIEPA. Camoanho é lembrado como um dos mais influentes defensores dos direitos humanos e da liberdade em Angola. E o presidente de Cabo Verde defende que chegou o momento de oficializar a língua cabo-verdiana. José Maria Neves considera que o país dispõe hoje das condições científicas, académicas e culturais necessárias para dar esse passo e promete trabalhar na construção dos consensos políticos indispensáveis. A posição foi assumida no encerramento do primeiro encontro internacional da Criolidade Atlântica, que terminou ontem na cidade da Praia.
2: Levar os representantes no Parlamento a darem este salto o mais rapidamente quando possível para oficializarmos definitivamente a língua cabo-verdiana. E vamos trabalhar nesse sentido, mas também trabalhar com as nossas universidades para criarmos uma cátedra da criolidade. E marquem na vossa agenda, última semana de 2028, Cabo Verde será capital africana da cultura e, mais uma vez, capital atlântica da criolidade.
1: José Maria Neves defendeu que a experiência histórica das sociedades crioulas pode ajudar a responder a alguns dos grandes desafios que o mundo hoje atravessa.
2: Nós, nações crioulas, pela nossa capacidade de resiliência, pela nossa abertura ao diálogo, pelo reconhecimento da diversidade e pela possibilidade de construirmos um futuro de paz, de amizade, onde é possível termos um mundo mais humano, nós, sim, somos o futuro. E temos de afirmar isso para podermos impor-nos àqueles que têm medo desse futuro.
1: O encontro terminou com a aprovação da Declaração da Praia, documento que defende a valorização das identidades crioulas, o reforço da cooperação entre os povos do Atlântico e a promoção do diálogo intercultural como instrumento de paz. José Maria Neves anunciou ainda a realização em 2028 da segunda edição do Encontro Internacional da Crioulidade Atlântica. António Muxanga, histórico da Renamo, defendeu ontem a saída forçada de Yusuf Mohamed da liderança do partido, argumentando que o atual presidente já não reúne condições para continuar no cargo. O movimento contestatário, composto por antigos dirigentes e ex-guerrilheiros, intensifica a pressão através de queixas apresentadas aos tribunais e à Procuradoria-Geral da República. Renamo enfrenta há vários anos conflitos internos marcados por acusações de falta de transparência e divergências sobre o rumo político da formação. A ponte 25 de Abril está hoje cortada ao trânsito no sentido do sul-norte entre as 8h30 e as 10h30 devido ao passeio Pedala Portugal integrado nas comemorações dos 60 anos da ponte. A iniciativa não é competitiva e liga Lisboa, Almada e Oeiras. Está prevista uma segunda edição no Porto a 21 de junho com partida no Cais de Gaia e chegada ao passeio. Luís Montenegro foi reeleito presidente do PSD com 94,8% dos votos nas eleições diretas do partido realizadas sem oposição interna. Votaram mais de 15 mil militantes num universo de quase 57 mil inscritos. A eleição decorreu em simultâneo com a escolha dos delegados ao 43º Congresso Nacional, que terá lugar em junho, em Anadia, e marcará o início de um novo mandato de 2 anos para a liderança social-democrata. Pelo menos 336 pessoas foram detidas em França durante as celebrações da vitória do Paris Saint-Germain, o PSG, clube francês que conquistou o seu segundo título consecutivo da Liga dos Campeões. Só em Paris foram detidas 235 pessoas e um polícia ficou ferido após o lançamento de fogo de artifício. O exército nigeriano libertou 179 pessoas que estavam sequestradas por grupos terroristas durante operações realizadas chuvas entre 25 e 28 de maio em várias regiões do país. As autoridades indicam que mulheres e crianças estão entre os resgatados e que dezenas de atacantes fugiram feridos. A Nigéria continua a enfrentar violência de gangues armados e organizações extremistas como Boko Haram e o ISWAP, a filial do grupo Estado Islâmico na África Ocidental, responsável por ataques recorrentes no norte e centro do país. E o presidente dos Estados Unidos, Donald Trump, afirmou que não tem pressa para alcançar um acordo de paz com o Irão, apesar dos custos do conflito para os norte-americanos. Em entrevista à Fox News, disse que as negociações avançam lentamente e que a pressa poderia comprometer um bom entendimento. Eleições presidenciais na Colômbia, mais de 41 milhões de eleitores escolhem um novo chefe de Estado. As sondagens apontam para uma segunda volta a 12 de junho. O favorito é o senador Iván Cepeda, candidato do Pacto Histórico e de uma coligação de esquerda. O principal rival de Cepeda é a candidata da extrema-direita, Abelardo de Las Priela, líder do recém-criado Movimento Defensores da Pátria. A campanha para as presidenciais colombianas foi a mais violenta dos últimos 8 anos. E assinala-se hoje o Dia Mundial Sem Tabaco, uma das principais causas do cancro do pulmão. Ouvida pelo jornalista Gonçalo Costa Martins, a médica oncologista Ana Varges Gomes, que faz parte de uma iniciativa europeia de investigação ligada ao cancro, diz que é preciso reforçar o rastreio do cancro do pulmão em Portugal e também as consultas para deixar de fumar.
3: No combate ao tabaco, a médica Ana Varges Gomes defende que sejam mais universais as consultas para quem quer deixar de fumar.
4: As consultas de cessação tabágica são muito importantes e temos pouca oferta. Era muito importante podermos aumentar esta oferta de proximidade. Desde o Covid temos a questão das videoconsultas e teleconsultas. Eu acho que pode ser uma boa ferramenta.
3: O rastreio também não pode ficar para trás.
4: Poderíamos eventualmente aprender com os outros países, é a questão do rastreio e nós estamos a dar esse passo.
3: Mas há outra matéria em que diz que Portugal tomou a dianteira.
4: Até somos dos países com boas políticas em termos das restrições de consumo de tabaco. Mas agora já praticamente todos os países da Europa têm mais ou menos as mesmas políticas, uns mais restritos que outros, mas já têm.
3: São políticas que demoram a fazer efeito no combate aos maus hábitos.
4: Os países do sul da Europa têm hábitos tabágicos mais marcados e, portanto, são os países que também acabam por ter maior incidência deste tipo de cancro.
3: Do diagnóstico ao tratamento, Ana Varges Gomes é a coordenadora da comunicação da Rede Europeia de Centros Compreensivos de Cancro, que tentam diminuir as diferenças dentro da Europa no acesso a cuidados oncológicos. Ligam a investigação às unidades de saúde, mas para isso é preciso encontrar os casos.
4: Neste momento estão em curso 2 projetos-piloto, vão começar, no rastreio do cancro do pulmão, um em Cascais e outro na região norte. E estes projetos são exatamente para conseguirmos diagnosticar esta doença em estadios mais precoces.
3: Projetos que a médica considera importantes quando cerca de 70% dos casos de cancro do pulmão são diagnosticados numa fase avançada.
1: O cancro do pulmão mata em média 12 pessoas por dia em Portugal e é o cancro com maior taxa de mortalidade no país.
0: Foram as notícias na Rádio RTP África, com a edição do jornalista João Costa Dias. 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
6: Bom dia.

No comecinho, tribalistas com a velha infância, Toquinho e Vinícius com tarde em Itapuã. Uma jornada positiva. Seguimos com Cacana e Humberto Luís, em Amor Eterno, e juntamos Alta Segurança na lembrança de Felipe Monteiro.

Louis Armstrong com What a Wonderful World, um clássico com agradecimento, e Aula dos Namorados com Loucos de Lisboa. Numa altura em que a habitação é problema grande, há coisas que são para além de surreais. O apartamento mais caro do mundo tem 5 andares, 2.500 metros quadrados e fica no topo de um luxuoso edifício à beira-mar no Mónaco. A casa em questão tem 21 divisões, 8 lugares de garagem, varandas com vista para o Mediterrâneo, piscina e jacuzzi. Foi comprado por 420 milhões de euros. Áurea com Frágil, Lena d'Água, Dou-te um Doce, mais um clássico, Balancê, da Para Sempre, Sara Tavares e C4 Pedro. Milagres em ti não existe. Sintam-se bem. Sempre.

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0: 8 da manhã em Portugal e Angola, 6 em Cabo Verde, 7 em São Tomé e Príncipe e na Guiné-Bissau, 9 em Moçambique e na África do Sul. 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
1: Vocês não estão sozinhos. Foi esta a mensagem principal do diretor-geral da OMS aos congoleses que o esperaram na província de Ituri, no leste da República Democrática do Congo. Ituri é o epicentro da atual epidemia de ébola em território congolês. Lia Montes.
2: Tedros Adhanom, na República Democrática do Congo, desde quinta-feira, chegou ontem a Bunia, capital da província de Ituri, com um principal objetivo: manifestar o seu apoio aos habitantes face à progressão de uma grave epidemia de ébola. O responsável da OMS deu uma conferência de imprensa ontem à tarde ao lado do ministro congolês da Saúde. Tedros Adhanom deixou claro que não está em Ituri para dar ordens à população. Está ali para escutar todos os membros da comunidade que conhece os seus problemas, mas também soluções. Tedros Adhanom chamou igualmente a atenção para a desinformação existente sobre a epidemia de ébola, com a transmissão de informações erradas, o que torna mais complexa a resposta à doença. Quanto ao ministro congolês da Saúde, Samuel Roger Kambá, afirmou que o país possui armazenados material de proteção, medicamentos e testes em quantidade suficiente para fazer face à epidemia de ébola.
1: Registaram-se já 246 mortes em mais de 1.000 casos suspeitos. Os números são atualizados pelo Africa CDC, a Agência Sanitária da União Africana. E o governo angolano, através do governo provincial da Huila e do Comitê Provincial do MPLA, já demonstrou o seu pesar pela morte de Dom Zacarias Camoenho. Na passada sexta-feira à noite, o arcebispo emérito de Lubango é recordado como um dos pilares e obreiros incansáveis da paz e reconciliação nacional em Angola. Quanto ao Comitê Provincial do MPLA, na Huila emitiu uma declaração em que destaca o contributo de Dom Zacarias Camoenho na construção de um ambiente de diálogo, justiça e solidariedade para o povo angolano. António Muxanga, histórico da Renamo, defendeu ontem a saída forçada de Yusuf Mohamed da liderança do partido, argumentando que o atual presidente já não reúne condições para continuar no cargo. Um movimento contestatário, composto por antigos dirigentes e ex-guerrilheiros, intensifica a pressão através de queixas apresentadas aos tribunais e à Procuradoria-Geral da República. E estão já formados mais 63 fiscais da floresta e fauna bravia no distrito de Mago, na província moçambicana de Tete. São 52 homens e 11 mulheres que passam a reforçar a proteção dos recursos naturais, a conservação da biodiversidade e a gestão de áreas protegidas. A formação dos novos fiscais decorreu no Parque Nacional de Mago. O Banco Alimentar de Cabo Verde tem desde ontem no terreno uma campanha nacional de recolha de alimentos, uma operação que surge numa altura em que aumenta o número de famílias a pedir ajuda devido às dificuldades económicas. A iniciativa decorre nas Ilhas Santiago e São Vicente e mobiliza dezenas de voluntários em supermercados e estabelecimentos comerciais. Uma das novidades desta edição é a participação de estudantes no ensino secundário na recolha de donativos, como explica a presidente do Banco Alimentar, Ana Ofer Almada.
3: Eles vão pôr na prática o valor da solidariedade, que é um dos modos do curso, que é a educação para os valores. A solidariedade, a partilha. Os nossos jovens precisam de desenvolver estas competências também, que são muito importantes para a formação humana. Portanto, estou satisfeita, estou com as lojas todas cobertas e eu espero que tudo corra bem. Olha, nós só nas lojas são cerca de 70 voluntários, não é? São 80 voluntários, portanto, são os voluntários e os seus chefes de equipa. Mas aqui no armazém temos mais cerca de 30 voluntários nos armazéns, nas viaturas. Portanto, temos um total de cerca de 120 voluntários envolvidos nesta campanha.
1: A campanha começou com a doação de cerca de 3 toneladas de arroz e feijão por parte de uma empresa parceira.
3: Nunca estabelecemos metas porque, sobretudo nesta conjuntura que é difícil, normalmente são cerca de 6 mil, 7 mil quilos de alimentos, não é? E nós neste momento, esta campanha aqui já começa muito bem, até podemos estabelecer metas, porque já temos cerca de 3 mil toneladas de alimentos que nos foram disponibilizados ainda ontem por uma empresa nossa parceira. Portanto, com os mais dos 6 mil ou 7 mil, somos capazes de ir para 10 mil quilos de alimentos. Estamos
1: Arroz, feijão, óleo, açúcar e leite continuam entre os produtos mais necessários. O Banco Alimentar apoia atualmente milhares de pessoas em todo o país, incluindo 300 famílias na cidade da Praia. A ponte 25 de Abril está hoje cortada ao trânsito no sentido sul-norte entre as 8h30 e as 10h30 devido ao passeio Pedala Portugal, integrado nas comemorações dos 60 anos da ponte. A iniciativa não é competitiva e liga Lisboa, Almada e Oeiras. E assinala-se hoje o Dia Mundial Sem Tabaco, uma das principais causas do cancro do pulmão. Ouvida pelo jornalista Gonçalo Costa Martins, a médica oncologista Ana Varges Gomes, que faz parte de uma iniciativa europeia de investigação ligada ao cancro, diz que é preciso reforçar o rastreio do cancro do pulmão em Portugal e também as consultas para deixar de fumar.
4: No combate ao tabaco, a médica Ana Varges Gomes defende que sejam mais universais as consultas para quem quer deixar de fumar.
5: As consultas de cessação tabágica são muito importantes e temos pouca oferta. Era muito importante podermos aumentar esta oferta de proximidade. Desde o Covid temos a questão das videoconsultas e teleconsultas. Eu acho que pode ser uma boa ferramenta.
4: O rastreio também não pode ficar para trás.
5: Poderíamos eventualmente aprender com os outros países, é a questão do rastreio e nós estamos a dar esse passo.
4: Mas há outra matéria em que diz que Portugal tomou a dianteira.
5: Até somos dos países com boas políticas em termos das restrições de consumo de tabaco. Agora já praticamente todos os países da Europa têm mais ou menos as mesmas políticas, uns mais restritos que outros, mas já têm.
4: São políticas que demoram a fazer efeito no combate aos maus hábitos.
5: Os países do sul da Europa têm hábitos tabágicos mais marcados e, portanto, são os países que também acabam por ter maior incidência deste tipo de cancro.
4: Do diagnóstico ao tratamento, Ana Varges Gomes é a coordenadora da comunicação da Rede Europeia de Centros Compreensivos de Cancro, que tentam diminuir as diferenças dentro da Europa no acesso a cuidados oncológicos. Ligam a investigação às unidades de saúde, mas para isso é preciso encontrar os casos.
5: Neste momento estão em curso dois projetos-piloto, vão começar, no rastreio do cancro do pulmão, um em Cascais e outro na região norte. E estes projetos são exatamente para conseguirmos diagnosticar esta doença em estadios mais precoces.
4: Projetos que a médica considera importantes quando cerca de 70% dos casos de cancro do pulmão são diagnosticados numa fase avançada.
1: O cancro do pulmão mata em média 12 pessoas por dia em Portugal. É o cancro com maior taxa de mortalidade no país.
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Amigos, saudações e aceitem os votos de boas-vindas ao nosso universo amplo que liga continentes por força dessa sintonia poderosa que é a RTP Rádio e a Rádio Cultura da Rádio Nacional de Angola. Eu sou o Carlos Gonçalves e hoje vamos mergulhar literalmente no mar de letras, no que será também um mar de responsabilidade e compromisso social e cultural. Isso corresponde, de certa forma, ao nosso modo de estar na vida e neste trabalho. Por agora, vamos mergulhar na nossa saudação musical, como é praxe aqui no Café Central, e mesmo a propósito, vamos desfrutar com a questão levantada pelo Amaro Freitas, o Criolo e o Dino de Santiago, um trio fantástico que levanta a tese intrigante. E se os livros fossem líquidos? O que lhe parece?

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0: Manuel Rodrigues Vaz escreveu Nas Asas da Imaginação, dizendo que o primeiro objetivo da literatura infantil foi passar valores e criar hábitos de leitura. Hoje também é usada para propiciar uma nova visão da realidade, diversão e lazer. Nesse sentido, o livro que agora Paula Peçanha Lança apresenta, Revolta Submarina, faz completamente jus ao enunciado, não apenas quanto ao alvo, mas trazendo a atualidade para tema e discussão, com uma imaginação tão desbragada como encantatória. Regressando com particular fervor ao tempo em que os animais falavam, a autora retoma a lição de Eça de Queiroz, plantando uma tenda em cada estrela, dozeando prolificamente o maravilhoso com o nosso cotidiano atual, em que a ameaça de poluição dos oceanos é uma realidade a pedir urgência para a travarmos no mais curto espaço de tempo.
1: Compete-nos também fomentar a leitura para as crianças. Hoje, as crianças hoje em dia, eu acho que elas também leem pouco, porque estão muito é uma geração muito virada para a tecnologia. E é tudo só os computadores e faz tudo nos computadores. Aliás, as escolas mesmo já começam a fazer tudo em computadores. Eu sei, o meu filho, quando foi para o 5º ano, já eu tive que meter com o computador, porque no colégio já começaram, no 5º ano, ele já é um universitário, mestrado, depois, pronto, já fez o seu percurso todo, mas já ele, no 5º ano, eu tive que lhe pôr a computador, porque no colégio fizeram logo, os trabalhos tinham que ir feitos sem computador. E agora ainda mais, agora já no primeiro ciclo mesmo, ele ainda começou no segundo ciclo, agora já é no primeiro ciclo com os computadores. Portanto, é uma geração muito virada para a tecnologia, que tem as suas vantagens, mas também tem os seus contras. Pois em dia eles leem muito pouco. E se não formos nós a incentivá-los, a dar-lhes de facto um incentivo. Os livros, para mim, para crianças, os livros têm que ser assim, completamente ilustrados, para os cativar mesmo. E depende depois, portanto, das famílias fazerem a sua escolha e verem de facto o que é que vale a pena e o que é que não vale, e incentivá-los. E é um elo de ligação entre as famílias e os pequeninos, por exemplo, os pequeninos que ainda não lêem, mas adoram ver as imagens, e se formos ler-lhes a história e eles vão vendo as imagens, aquilo também vai começando a ficar na cabeça deles, não é?
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0: Já estamos então nas asas da imaginação e em velocidade de cruzeiro com os obreiros da revolta submarina sob a regência de Paula Lança, que é aqui apresentada pelo bom amigo e um pintor de referência que é Vítor Laje.
1: Relativamente à escrita de conto, Paula tem duas vertentes. O conto infantil, como é o caso deste livro, Revolta Submarina, e o conto para adultos. E porquê para adultos? Porque nesses contos, nessa escrita, ela aborda subtilmente o erotismo. É, portanto, esta dualidade do seu pensamento e escrita que torna Paula Lança uma pessoa singular, ou seja, incomum. Porque o conto é uma das suas formas de se expressar e onde existe grande imaginação e fantasia, Paula Lança costuma participar no Prémio Nacional de Conto João de Araújo Correia. Ana Paula Lança é uma pessoa de fácil contacto, de comunicação e empatia, e está sempre atenta ao que se passa no mundo e continua a idealizar um possível mundo de harmonia e, devido à sua extrema sensibilidade, abomina, como diz, a injustiça. Mas mesmo com essa sua sensibilidade e crítica ao mundo que a rodeia, não deixa de manter um espírito de criança, continuando a desenvolver a imaginação que a leva a muitos fantásticos e de fantasia, continuando a ser fã incondicional da obra de Walt Disney, dos seus desenhos e histórias, e por essa razão o seu livro Revolta Submarina é ilustrada com desenhos que nos remetem a esse imaginário. Como gosta de conviver e está rodeada de artistas e escritores, Paula Lança fundou as Noites Iluminadas, que são, no fundo, sessões culturais onde a poesia e a música estão sempre presentes, assim como tertúlias com temas atuais e apresentados por um perito sobre o assunto em discussão. A sua natureza interior e também a sua forma de pensar leva Paula Lança a dizer que tenta estar o máximo possível de bem com a vida. Eu acrescento, é por estar de bem com a vida e consigo própria que a leva a criar contos e poesias com grande criatividade e imaginação, fazendo as delícias de quem lê os seus livros, a sua escrita, a sua poesia.

0: Rui Mingas e as histórias do poeta Mário António em diálogo fabuloso aqui no Café Central, retomando a nota de Rodrigues Vaz, onde observa que Paulo Alança vai dialogando com o otimismo versus pessimismo entre a geração dos mais novos e a geração dos mais velhos, inserindo inclusivamente a greve como caminho para a mudança. A Paula leva-nos com grande acuidade ao reino do contrário, através das asas da imaginação, transportando-nos com leveza e carinho para o castelo da imaginação, onde tudo é permitido e os sonhos acabam por se tornar realidade, podendo transformar a nossa viagem mais leve no nosso planeta, que precisa de muito boa vontade, que só os homens conscientes e inteiros lhe podem dar. Essa consciência que é urgente ramificar sobre o ambiente e a nossa relação com a natureza passa necessariamente pelo livro e pela leitura, e isso é para levar a sério, como refere a Paula Lança.
1: Para mim, a literatura infantil sempre foi uma maneira de passar tradições, de contribuir para que as crianças tomassem gosto pela leitura. Mas, ultimamente, acho que é preciso também começar a alertar as crianças para os problemas ambientais que existem, não é? Dentro da natureza, eu aprecio muito toda ela, mas, especialmente, tenho uma queda pessoal pelo mar. Qualquer mar, qualquer praia, qualquer oceano, pronto, toca-me profundamente. Talvez porque eu seja do signo caranguejo, talvez, não sei. Mas pronto, o mar para mim, dentro das forças da natureza, é o que me toca mais. E então, faz-me imensa impressão ver como os oceanos hoje estão, não é? Porque, quer queiramos, quer não, a biodiversidade marítima está a ser seriamente afetada. É uma realidade. As águas cada vez vão aquecendo mais. O mar vem galopando, tirando a terra às praias, não é? Mas, e porquê? Tudo por causa, de facto, dos problemas climatéricos que nós temos atualmente, não é? Então, quem é que vai poder resolver isso uma vez por todas? Para mim, são as crianças de hoje, que amanhã se tornarão os adultos, se não forem eles, de facto, a tomarem medidas conscienciosas, não passamos disto. Então, eu comecei a pensar como é que havia de chegar a eles, com uma linguagem própria, não é? Na mesma, para eles, para crianças, claro. Mas focando-lhes, portanto, começando a despertar-lhes para este problema dos oceanos. E então surgiu a Revolta Submarina, que tem uma personagem principal, que é o que está aqui na capa, portanto, é um menino do primeiro ciclo. Eu escrevi, portanto, essencialmente para as crianças, a pensar nos primeiros ciclos, portanto, assim que ele está catalogado pela editora até aos 10 anos. Ao mesmo tempo, aos mais pequeninos, porque os mais pequeninos também, para mim, gostam muito de ver livros e, principalmente, as ilustrações, não é? E então, por isso este livro é todo ilustrado, se repararem, todo ele. É todo ele é ilustrado. Porque uma criança é captada primeiro porquê? Pela imagem, não é? Aliás, nós adultos também. A primeira coisa que nos chama a atenção é a imagem, não é? E é a cor. E então, e como eu sou fã do Walt Disney, de histórias de encantar, continuo, se vier um filme do Walt Disney, por exemplo, quando vêm no Natal, eu vou vê-los ao cinema. Ninguém vai ver dos meus amigos. Assim, mas o Walt Disney... Não, toda a magia do Walt Disney continua em mim.

não é para, como um conto para adulto que pode deixar-se na ambiguidade. Não, isto é um livro infantil e, portanto, as crianças têm direito a se ficar felizes, porque eu acho que uma criança lê um livro, é para gostar do livro e é para se sentir feliz, portanto, com o livro. Portanto, tem que ter sempre um final, na minha opinião, literatura infantil tem que ter um final feliz. Então não é para crianças, não é para, então é para adultos. Um final infeliz será para adultos, não, nunca para uma criança. Porque, e aqui o João, portanto, eu mostro que o João é uma criança bem amada, portanto, ao nível da história. Porque crianças que não sejam bem amadas não dão bons adultos. Não dão. Não sei se concordam. Eu é a minha opinião que tenho e é convicta. Pronto. É convicta. Uma criança, se não for bem amada, se não tiver uma infância feliz, não se torna um adulto a 100% como deve ser. Pronto. Por isso, o João termina a sua missão. O livro termina muito bem, com todos depois a festejarem na aldeia. Os peixes cumprem com a sua palavra e os barcos vêm cheios de pesca. Termina tudo a festejar, tudo muito, muito bem, todos muito felizes. Eu termino, precisamente com... deixa a questão no ar. Portanto, à partida, o mar ficou limpo. Ficou, porque eles fizeram os tratamentos, não, as autoridades. Portanto, ele ficou limpo. Mas será que fica limpo definitivamente? Aí é que está. Não vai voltar outra vez a se ficar poluído. Portanto, eu termino o livro precisamente a levantar essa questão. E em que digo que, pronto, lá está, são as crianças de hoje que amanhã vão, de facto, poder decidir se, de facto, os oceanos continuam a 100% ou se vamos voltar outra vez ao problema do tempo que estamos a atravessar agora. Portanto, o livro termina mesmo assim, com o alerta para as crianças e para um alerta aos adultos, às famílias, que de facto tenham muita atenção com as suas crianças. As crianças merecem tudo e mais alguma coisa, mas é assim que eu penso. E que de facto uma criança, se começar a ser, portanto, como é que eu ia dizer, alertada com um palavreado, é o fim, o objetivo deste livro é mesmo esse, é uma aventura mirambulante, mas alertá-los para o problema dos oceanos. Se começarem, de facto, a ser alertados com os oceanos e com outras coisas todas, não é só os oceanos, se fossem só os oceanos, o planeta estava ainda mais ou menos, o pior é que não é só os oceanos, mas se eles começarem a perceber-se e se começarem a despertar o sentido deles, portanto, para o que se passa, numa linguagem adequada a eles, claro, sempre, acho que vamos ter gerações, portanto, muito positivas.

0: A magia na projeção do António Gedeão, superiormente interpretada pelo Agir aqui no Café Central. Está claro que para isso temos de acreditar na força da verdadeira utopia que pode estar sempre ao nosso alcance, mesmo quando há estrelas que caem no mar e o João da nossa história se aventura montado num cavalo marinho e segue nadando, nem ele sabe para onde, nas asas da aventura e do ideal que está mais perto do que sonhávamos, está mesmo ao pé da nossa porta. Basta termos boa vontade e acreditarmos nos homens que podem ter muitas cores, mas pertencem todos a uma só raça, a humana. Cavalguemos, pois, todos com o João que pode enfrentar o mundo mágico que se alberga nas profundezas dos oceanos, conseguindo comunicar com o mar e está disposto a salvá-lo. Rodrigues Vaz, nas Asas da Imaginação, a nota que entregou para o livro de Paulo Lança.
1: Café Central.

Bom, este foi o nosso mergulho da semana nos oceanos da consciência ambiental e de reconexão com a mãe natureza, apelando à máxima responsabilidade dos humanos para preservar o que temos, porque o risco de provocarmos a nossa própria extinção existe e é real. A nossa realeza está no som e chama-se Cristina Manuel. Eu trago o café fresquinho e sou o Carlos Gonçalves, num gesto que se repetirá na próxima semana. Até lá, deixem a imaginação funcionar e reflitam com a consciência do João da Paula Lança e do Toquinho, que traz um abraço ao Papete. Abraço, que estendemos até a próxima semana.

0: 9 da manhã em Portugal e Angola, 7 horas em Cabo Verde, 8 em São Tomé e Príncipe e na Guiné-Bissau, 10 em Moçambique, na África do Sul. 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
1: Vocês não estão sozinhos. Foi esta a mensagem principal do diretor-geral da OMS aos congoleses que o esperaram na província de Ituri, no leste da República Democrática do Congo. Ituri é o epicentro da atual epidemia de ébola em território congolês, Lia Montes.
2: Tedros Adhanom, na República Democrática do Congo desde quinta-feira, chegou ontem a Bunia, capital da província de Ituri, com um principal objetivo: manifestar o seu apoio aos habitantes face à progressão de uma grave epidemia de ébola. O responsável da OMS deu uma conferência de imprensa ontem à tarde ao lado do ministro congolês da Saúde. Tedros Adhanom deixou claro que não está em Ituri para dar ordens à população. Está ali para escutar todos os membros da comunidade que conhece os seus problemas, mas também soluções. Tedros Adhanom chamou igualmente a atenção para a desinformação existente sobre a epidemia de ébola, com a transmissão de informações erradas, o que torna mais complexa a resposta à doença. Quanto ao ministro congolês da Saúde, Samuel Roger Kambá, afirmou que o país possui armazenados material de proteção, medicamentos e testes em quantidade suficiente para fazer face à epidemia de ébola.
1: Registaram-se já 246 mortes em mais de 1000 casos suspeitos. Os números são atualizados pelo África CDC, a Agência Sanitária da União Africana. E o governo angolano, através do governo provincial da UIL e do Comitê Provincial do MPLA, já demonstrou o seu pesar pela morte de Dom Zacarias Camoanho. Na passada sexta-feira, o arcebispo emérito de Lubango é recordado como um dos pilares e obreiros incansáveis da paz e reconciliação nacional em Angola. E estão já formados mais 63 fiscais de floresta e fauna bravia no distrito de Magu, na província moçambicana de Tete. São 52 homens e 11 mulheres que passam a reforçar a proteção dos recursos naturais, a conservação da biodiversidade e a gestão de áreas protegidas. A formação dos novos fiscais decorreu no Parque Nacional de Magu. O presidente de Cabo Verde defende que chegou o momento de oficializar a língua cabo-verdiana. José Maria Neves considera que o país dispõe hoje de condições científicas, académicas e culturais necessárias para dar esse passo e promete trabalhar na construção dos consensos políticos indispensáveis. A posição foi assumida no encerramento do primeiro encontro internacional da Criolidade Atlântica, que terminou ontem na cidade da Praia.
3: Levar os representantes no Parlamento a darem este salto o mais rapidamente quando possível para oficializarmos definitivamente a língua cabo-verdiana. E vamos trabalhar nesse sentido, mas também trabalhar com as nossas universidades para criarmos uma cátedra da criolidade. E marquem na vossa agenda, última semana de 2028, Cabo Verde será capital africana da cultura e, mais uma vez, capital atlântica da criolidade.
1: Zé Maria Neves defendeu que a experiência histórica das sociedades crioulas pode ajudar a responder a alguns dos grandes desafios que o mundo hoje atravessa.
3: Nós, nações crioulas, pela nossa capacidade de resiliência, pela nossa abertura ao diálogo, pelo reconhecimento da diversidade, e pela possibilidade de construirmos um futuro de paz, de amizade, onde é possível termos um mundo mais humano, nós, sim, somos o futuro. E temos de afirmar isso para podermos impor-nos àqueles que têm medo desse futuro.
1: O encontro terminou com a aprovação da Declaração da Praia, documento que defende a valorização das identidades crioulas. E a ponte 25 de Abril está cortada ao trânsito no sentido sul-norte.

0: Norte entre as 8h30 e as 10h30, devido ao passeio Pedala Portugal, integrado nas comemorações dos 60 anos da Ponte, a iniciativa não é competitiva e liga Lisboa a Almada e Oeiras.
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0: Manhã de domingo, passam 17 minutos das 9 horas de Portugal Continental. Olhamos para os jornais disponíveis. Começamos, como sempre, pelo Público, hoje com homenagem a Edgar Morin, 1921-2026, o filósofo que nos ensinou a viver na incerteza. Também no Jornal Público deste domingo, municípios dão luz verde à reforma do Tribunal de Contas, autarcas alinham com o Governo no fim do visto prévio para contratos até 10 milhões, mas querem saber o que acontece se o Tribunal de Contas detectar ilegalidades depois. A reforma, dizem, vai acelerar investimentos. Também na capa do Público, Liga dos Campeões, Paris Saint-Germain, PSG, bicampeão europeu após final decidida nos penaltis. Quanto à educação em Portugal, escola a tempo inteiro perde força. E depois destaque também para Força Aérea, Airbus desafia preferência pelo F-35 na corrida aos novos caças. Também no Jornal Público, nas páginas interiores, mais precisamente nas páginas 12 e 13, pode ler-se sobre um país lusófono, Angola, como olhando sobre da minha terra. É uma crónica sobre o 27 de maio, por Ferreira Fernandes. Olhamos para o Jornal Correio da Manhã, destaque hoje para o caso da mãe apaixonada, que toca filhos pelo amante, mãe apaixonada, romance com ex-polícia, é o caso de França, o casal que viajou de França para Portugal e abandonou duas crianças, toda a história do casal francês que abandonou duas crianças junto à estrada de Alcácer do Sal, no Alentejo. Padrasto conta que a decisão surgiu quando fizeram birra. Pai dos meninos, de 3 e 5 anos, não tem condições para ficar com eles. É o outro aspecto importante deste caso. Também destaque, concessionários preocupados, escreve o Correio da Manhã, Paias em alerta com guerra dos guarda-sóis. Outros temas do Correio da Manhã, trio de ouro pode garantir 100 milhões aos leões. Yulman, Trincão e Pote são destaque. No Benfica aumenta a irritação com Jorge Mendes. Também destaque aqui na capa do Correio da Manhã, PSG conquista Champions, Armada Portuguesa vence antes do Mundial. Também no Barreiro, margem sul do Tejo, em Portugal, assassinado com 8 tiros na cabeça junto a bar. É um caso que está em investigação pela polícia, porque aconteceu no Barreiro, na zona do Alto do Seixalinho, este fim de semana. Também processo, destaque Correio da Manhã, processo bancos incapazes de cobrar a dívida a Isabel dos Santos. Também destaque entrevistas vítimas de abusos sexuais na igreja contra psicóloga e destaque igualmente para a ministra que deu uma entrevista, a ministra do Trabalho e Segurança Social. Trabalho social não é condição para receber PSU. Também destaque nesta edição do Correio da Manhã, Edgar Morin, 1921-2026, morreu o caçador de conhecimentos. Olhamos para os jornais desportivos propriamente ditos, o jogo com destaque para o BIS Portugalês, é o jogo a destacar a Liga dos Campeões, PSG e Arsenal, 1-1 ao final do tempo regulamentar e depois aos penaltis, 4-3 venceram os franceses. Destaque para o Porto, no jornal O Jogo, a maior vitória foi ter 3 campeões. João Brandão, treinador da equipa B, analisa evolução de vários jovens. Vilas Boas rejeita entrada de fundos. No Benfica, Mou deixa saudades, elogios de Sheldrup, Richard Rios e Orsenes. Também MP recorre no processo Saco Azul. No Sporting, forte investimento no meio-campo à beira de ultrapassar já os 30 milhões de euros, um miolo milionário. Nápoles aciona a opção de compra de Alisson. No ciclismo, outra modalidade, Eulálio garante top 10 no Giro. São estes os temas em destaque no jornal O Jogo. Jornal à Bola, também desportivo, hoje com destaque para Marco Silva em risco, divergências entre Benfica e atual treinador do Fulham, coloca o negócio em causa. Conversações não avançaram e o clube encarnado já explora outras possibilidades. Destaque Jornal à Bola, Sporting Palhinha quer voltar a casa, no Floco do Porto, mercado com pinças, investimento mais reduzido do que o do verão de 2025. André Silva, a receita para um reencontro perfeito. É o que pode ler-se na capa do jornal A Bola. Na Liga dos Campeões, no céu da Europa, PSG de Nuno Mendes, Vitinha e ainda João Neves e Gonçalo Ramos, conquista segunda orelhuda. É esse o resultado da final da Liga dos Campeões, PSG-Arsenal. Ok, em Patins, Sporting derrota Porto 2-0 e está a uma vitória da final. No Vitória de Setúbal, também destaque Fernando e Kiko Tomé, a bola com avô e neto. Na Liga 2, Farense garante a permanência, é o que pode ler-se na capa do jornal A Bola. E finalmente, o Jornal de Record com a Cuenca, volta à mesa, interesse tem 2 anos e Marco Silva conhece-o bem, central espanhol do Fulham, admite acompanhar o treinador, é canhoto como as águias procuram. É o que se pode ler sobre o Benfica, Rui Malheiro explica como é o futebol do técnico pretendido. Também o Sporting no Jornal Record, Varandas assume pasta e garante-lhe braçadeira, Leão insiste em Palhinha, despede-se hoje do Aken, Anderson a chegar. Porto busca primeiro troféu, André Silva avança, Vilas Boas rejeita capital estrangeiro.
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0: A estabilidade é o novo ativo dos países e sendo Portugal um país, pelo menos à luz de quem nos vê de longe, do país estável, Portugal merece olhar para este ativo, para este novo ativo de forma diferente e trabalhá-lo também nessa perspectiva de estabilidade. Web3 e inteligência artificial porque tem hoje dimensões já presentes, mas também estratégicas que podem de alguma forma transformar a vida das pessoas e a vida dos países, por razões diferentes, mas neste caso a tecnologia ao serviço do mundo. O Web3 é como se fosse uma base de dados gigante, com imensas camadas de segurança, que não pode ser alterada, que no fundo está repartida por milhões e milhões de computadores e que faz desta tecnologia uma tecnologia que pode ser usada globalmente, mantendo todos os padrões de segurança que habitualmente são por pessoas e por muitas organizações, e esta Web3 pode efetivamente ajudar a transformar, nomeadamente, o sistema financeiro onde o Wizenband se encontra, mas do ponto de vista estrutural esta tecnologia é efetivamente muito forte. Depois, a inteligência artificial, contrariamente ao Web3, que obriga a um conhecimento técnico muito mais profundo, a inteligência artificial é algo que chegou rapidamente ao consumidor final, não é? Ao utilizador final. Todos nós conseguimos ir ao ChatGPT, ir ao Claude, ir ao Copilot, fazer uma pergunta e obter uma resposta em segundos, e foi relativamente fácil a contaminação do público em geral sobre aquilo que pode ser a utilidade da inteligência artificial, e hoje todos nós reconhecemos que a inteligência artificial é efetivamente um acelerador gigante, e penso que também todos nós ainda vamos tentar entender brevemente outras utilidades da inteligência artificial. Depois podemos misturar tudo. A inteligência artificial trabalha essencialmente sobre dados não estruturados, sobre a web em geral. Imaginem o que era colocar a inteligência artificial a trabalhar em cima do Web3, que é exatamente o inverso da web, que são dados altamente estruturados. Portanto, se eu coloco inteligência artificial a trabalhar em cima de dados altamente estruturados, então o resultado final dessas perguntas através da inteligência artificial será muito maior e poderá ter utilizações muito, muito sofisticadas nas áreas de saúde e nas áreas financeiras em praticamente todas as áreas do mundo. Portanto, no fundo foi, Luís, isto que eu defendi. Por um lado, a estabilidade do país como um novo ativo que os países com essa estabilidade devem olhar e tentar monetizar, e depois o Web3 e a inteligência artificial como referências de transformação tecnológica que, na minha opinião, mudarão e moldarão o mundo brevemente. Por um lado, é uma sofisticação maior da nossa capacidade de armazenar dados, porque se virmos inteligência artificial, basicamente é a capacidade de nós irmos a milhões e milhões de dados no mundo inteiro em segundos. Portanto, não é internet, é capacidade de armazenar dados. O Web3 também não é internet, é capacidade de armazenar dados altamente estruturados e com camadas de segurança muito fortes.
1: Natural de Angola, este executivo sempre considerou África um mercado promissor para investimentos, aproveitando a inovação tecnológica. Em maio de 2026, na qualidade de líder do Wizenbank, anunciou a primeira stablecoin portuguesa, ativo digital, que vai ser emitido em duas versões, uma referenciada ao euro e outra ao dólar americano.
0: Nossa primeira stablecoin, se quisermos ser absolutamente formais na utilização do termo, é o nosso primeiro e-money token, e que, na verdade, tal como este nome em inglês quer dizer, trata-se de dinheiro tokenizado, não é? Representado através de um token, exatamente através de Web3. Uma stablecoin é, na verdade, é a representação digital de moeda fiduciária. Nós vamos lançar dois e-money tokens, vamos lançar um referenciado em euros e outro referenciado em dólares, e o que na verdade quer dizer é que quem for o detentor de um token referenciado em dólares sabe que tem sempre o direito a receber um dólar por um token, e quem for o detentor de um token referenciado em euros sabe também que tem sempre o direito a receber um euro quando quiser trocar esse token. O Wizenbank vai ser o banco emissor desses dois tokens, dessas duas stablecoins Point, está a fazê-lo ao abrigo da nova regulamentação existente na União Europeia, chamada MiCA, não é? Que de alguma forma vem normalizar todos estes conceitos. A emissão de stablecoin só é possível ser feita através de bancos e ou através de instituições de moeda eletrónica, portanto o Wyzen Bank, sendo um banco, decidiu fazê-lo. Há um ano iniciámos este projeto, enfim, depois de todos os desenvolvimentos necessários e de recebermos todas

0: as autorizações também do regulador, que estamos a lançá-lo publicamente. Esperamos que seja um sucesso, inclusivamente naquilo que são os casos de uso de stablecoins no mundo. Eu penso que países como Angola, que, enfim, como o Luís referiu e bem, é o meu país de nascimento, podem, de facto, usufruir desta tecnologia, tentar usá-la para maximizar o valor da sua soberania e da sua capacidade também de gerir moeda fiduciária angolana no mundo inteiro de uma forma relativamente segura. Portanto, a nossa stablecoin não vai poder ser utilizada por todas as pessoas que a quiserem utilizar. Ela vai ser apenas, ou vai poder apenas ser utilizada por entidades financeiras reguladas, nomeadamente bancos, instituições de pagamento, instituições de moeda eletrónica e ou também empresas reguladas para o serviço de criptoativos. E, de facto, quando assumimos que este produto, enfim, que tenha esta complexidade técnica, mas que é também apenas viável ou até apenas possível ser utilizado por um conjunto de entidades que são altamente reguladas, todos os standards de segurança ficam presentes.
1: Apesar da incerteza geopolítica e da volatilidade nos mercados financeiros, este ano o Bison Bank revalida a estrutura do seu modelo de negócio e valida o seu produto bancário, tendo em 2025 duplicado os resultados.
0: Na verdade, o banco tem feito um percurso extraordinário. Eu recordo-me que em 2018, quando o banco foi adquirido por este novo acionista, o banco tinha de um pós-resolução da casa-mãe do Bison Bank, que era o Banif. Portanto, o Bison Bank era o antigo Banif Banco de Investimento. E em 2018 estávamos com praticamente 9 milhões de resultados negativos e acabamos por fechar 2025 com os 5 milhões e bem de resultado recorrente. Mas se considerarmos também o efeito da recuperação de impostos diferidos, fechamos o 2025 com também praticamente os mesmos 9 milhões de resultados positivos. Portanto, transformar um banco neste período de 9 milhões de resultados negativos para 9 milhões de resultados positivos...
1: Nada fácil.
0: Não é nada fácil, mas por outro lado também é uma alegria imensa conduzir um projeto destes, com pessoas fantásticas também que nos acompanharam ao longo deste ciclo. Um ciclo pior no início e um ciclo melhor agora, mais no final. Mas sim, o banco é um banco com, enfim, a sua natureza é uma natureza de banco de investimento. Hoje é um banco mais private banking do que banco de investimento, mas ele nasce com este ADN de banco de investimento e as pessoas, de facto, que estão hoje no Bison Bank e mesmo as pessoas novas que vão entrando para o Bison Bank, são pessoas que vêm com este ADN de banca de investimento e ADN de banca de investimento é, de facto, estarmos todos os dias a pensar como é que podemos fazer melhor, como é que podemos transformar, como é que podemos entregar experiências novas aos nossos clientes. Penso que é o conjunto disso tudo, naturalmente a tecnologia também, mas é o conjunto de tudo isto que justifica a performance bastante positiva que tivemos no último ano.
1: António Henriques, CEO do Bison Bank, a entidade que lançou o primeiro prestador de serviços de ativos virtuais, totalmente detido por um banco em Portugal. Com o avanço tecnológico, há preocupações que deixam de ser de foro meramente técnico, como a melhoria de eficiência dos processos de energia nas empresas. Especialista em sustentabilidade, Rogério Ivan.
2: Ao longo dos últimos anos, tem-se tornado cada vez mais evidente que a eficiência, quer nos processos, quer no uso de energia, deixou de ser apenas uma preocupação técnica para passar a ser uma questão central na gestão das empresas. O que se observa, na prática, é que as organizações que apostam na melhoria contínua conseguem produzir o mesmo, ou até mais, com menos recursos. Isso traduz-se numa redução direta de custos operacionais, mas também numa maior capacidade de adaptação a contextos instáveis, como variações no preço da energia ou alterações no enquadramento regulatório. Ao mesmo tempo, processos mais eficientes tendem a reduzir desperdícios, melhorar a produtividade e garantir uma maior consistência na qualidade dos produtos ou dos serviços. E estes fatores acabam por ter um impacto no posicionamento das empresas em qualquer mercado. Há também uma mudança clara nas expectativas de clientes e investidores que valorizam cada vez mais empresas capazes de demonstrar controle, inovação e responsabilidade ambiental. No fundo, aquilo que se vai percebendo é que a eficiência não é apenas uma forma de poupar, é uma forma de reforçar a competitividade e de preparar as empresas para um futuro mais exigente.
3: Investimentos e negócios. Uma edição de Luís Lucena.
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1: E a propósito do FITI, Teatro de Inverno, vamos ouvir Joaquim Matavel, o coordenador deste evento teatral, sobre o que vai ser este quarto dia.
10: A todos os ouvintes, endereçamos as nossas saudações. Aqui de Maputo, do Festival Internacional de Teatro de Inverno, depois de termos assistido ontem aos espetáculos Casa 30 do grupo de teatro moçambicano Fungula Maso, também ao espetáculo Cotibiamo do grupo de teatro Palha de Abrantes de Portugal e ainda o espetáculo Fissura do Trema Plataforma, também proveniente de Portugal. Seguimos hoje para o quarto dia da 22ª edição do FIT, o Festival Internacional Teatro de Inverno, que se prolonga até o dia 6 de junho de 2026. Hoje, que assinalamos o quarto dia do festival, as atividades começam no período da tarde, já a celebrar a chegada do Dia da Criança. Portanto, no Centro Cultural Chapacém, na periferia de Maputo, vamos poder assistir o espetáculo infantil A Sara e o Segredo, da Associação Cultural Teatralidade. Na mesma altura, na mesma tarde de hoje, no Centro Comunitário Buca Buca, também na periferia de Maputo, mais precisamente no bairro de Magoanine, vamos assistir à peça também infantil A Revolta dos Animais, com o grupo de teatro Cuxanganheta. Isto é uma prova para de que, afinal, as crianças não foram esquecidas aqui na programação do FIT. Já ao entardecer, o FIT vai para Casa Velha, Associação Casa Velha, mais precisamente no Teatro Mapico, onde Rogério Manjate convida-nos a assistir o espetáculo O Amor é Fogo. É uma poesia lírica de Luís de Camões. Neste espetáculo, Horácio Guiamba e Sufai Damoyan, dirigidos por Rogério Manjate, numa performance poético-dramática da poesia lírica de Luís Camões, apresentam-nos as peripécias do amor. A dramaturgia e a encenação deste espetáculo exploram o movimento, a gestualidade e a palavra falada em busca do equilíbrio entre o texto, o físico e o visual, e tenta contar a história de um homem e de uma mulher presos nas teias do amor. Na segunda sessão da noite de hoje, na Casa Velha, teremos o grupo de teatro Fungo Lamaço com o clássico Arco da Barca do Inferno. É uma sátira de Gil Vicente, que apresenta-nos o julgamento das almas após a morte. Um a um, representam diferentes camadas da sociedade e chegam ao cais onde duas barcas os aguardam.
9: Ouvimos assim Joaquim Matavel, moçambicano, que é coordenador do FITI. 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

0: 10 horas em Portugal e Angola, 8 em Cabo Verde, 9 em São Tomé e Príncipe e na Guiné-Bissau, 11 em Moçambique e África do Sul. 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
1: Vocês não estão sozinhos. Foi esta a mensagem principal do diretor da OMS aos congoleses que o esperaram na província de Ituri, no leste da República Democrática do Congo, jornalista Lia Montes.
2: Tedros Adhanom, na República Democrática do Congo desde quinta-feira, chegou ontem a Bunia, capital da província de Ituri, com um principal objetivo: manifestar o seu apoio aos habitantes face à progressão de uma grave epidemia de ébola. O responsável da OMS deu uma conferência de imprensa ontem à tarde ao lado do ministro congolês da Saúde. Tedros Adhanom deixou claro que não está em Ituri para dar ordens à população. Está ali para escutar todos os membros da comunidade que conhece os seus problemas, mas também soluções. Tedros Adhanom chamou igualmente a atenção para a desinformação existente sobre a epidemia de ébola, com a transmissão de informações erradas, o que torna mais complexa a resposta à doença. Quanto ao ministro congolês da Saúde, Samuel Roger Kambá, afirmou que o país possui armazenados material de proteção, medicamentos e testes em quantidade suficiente para fazer face à epidemia de ébola.
1: Registaram-se já 246 mortes em mais de 1000 casos suspeitos. Os números são atualizados pelo África CDC, a Agência Sanitária da União Africana. E o governador da província de Nampula, em Moçambique, diz estar a ser alvo de ameaças de cartéis de droga. Eduardo Abdullah promete luta sem quartel aos traficantes.
3: Temos que aconselhar os nossos filhos que estão a consumir, a dizer que estão a ser aproveitados por malandros, bandidos. Agora começam a fazer mensagens de novo, a ameaçar as equipes que estão na frente. Meus senhores, minhas senhoras, se me estão a ouvir onde estão, estou pouco me lixando por vocês. Quando vocês me quiserem acertar, só vos peço uma coisa: não falhem para não me darem trabalho, porque eu vou-vos apanhar um a um.
1: O governador de Nampula, a província mais populosa de Moçambique, garante não recuar na sua luta contra os traficantes de substâncias proibidas.
3: Juro, não acabo este mandato sem acabar com vocês. Não tenho medo de vocês e sou protegido por Deus para poder safar. Não ando com colete de bala, não ando armado, estou sempre livre. E depois, nas próximas reuniões, vou-vos dar os cafés onde eu fico sentado. Venham lá tirar para mim lá, por favor. Eu estou à vossa espera. Mas parem de vender na minha província, nesta província de que eu sou governador, parem de vender droga. Eu vou ser o vosso pesadelo. Eu vou ser o diabo em pessoa para vocês. Não vos vou largar até o último dia, até o meu último respiro.
1: A província de Nampula tornou-se num corredor de droga, mas também de venda e consumo, com impacto negativo para a juventude, diz o governador da província, Eduardo Abdullah. E a ativista guineense Artemisa Mendonça lembra a luta das mulheres pelos seus direitos, lembra também que a luta das mulheres ocidentais e das mulheres africanas tem sido sempre diferente e explica porquê.
4: Quando elas estavam a lutar, exigindo direito ao salário, direito de um bom emprego, de oportunidade, nós estávamos criando os filhos delas. Nem direito à escola tínhamos, nem direito a uma boa alimentação tínhamos, e nem direito de uma moradia digna tínhamos. E nós nem tínhamos o mínimo. Esse ponto que nós não começamos do mesmo ponto de partida já é injusta.
1: Artemisa Mendonça, também jornalista, é fundadora da revista Pérola Africana, um projeto que nasceu da necessidade de criar um espaço onde mulheres africanas e afrodescendentes possam falar de si na primeira pessoa e não através do olhar de terceiros. Quase 7 milhões de eleitores são chamados hoje às urnas da Guiné-Conakry em eleições legislativas e municipais que marcam uma nova etapa para o regresso à ordem constitucional. Os escrutínios decorrem apesar do apelo ao boicote feito pelos principais partidos de oposição que foram dissolvidos há 2 meses. eleitos pelo governo. Deverão agora ser eleitos 147 deputados do Parlamento. A ponte 25 de Abril está cortada ao trânsito no sentido sul-norte desde as 8h30 da manhã até às 10h30 devido ao passeio Pedala Portugal, integrado nas comemorações dos 60 anos da ponte. A iniciativa não é competitiva e liga Lisboa, Almada e Oeiras.
0: Foram as notícias na Rádio RTP África, com a edição de João Costa Dias. 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

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A imigração faz parte do dicionário de vida dos cabo-verdianos, que se habituaram a lutar para conseguir viver nos 10 grãozinhos de terra, onde a água doce é um bem cada vez mais escasso ao longo de todo o século XX. O Cabo Verde não fica afinal no arquipélago, mas é assim uma referência a um cabo hoje ocupado pela cidade de Dakar, no Senegal.

A falta de condições de vida nas ilhas contribuiu para os permanentes picos de movimentos migratórios que tiveram por base o desemprego e o clima seco que condicionam toda a produção agrícola no território, praticamente todo o ano. O fenómeno da imigração em Cabo Verde teve, no entanto, o condão de levar ao mundo uma cultura crioula única em todo o planeta e de contribuir de forma definitiva para afirmar uma língua, um modo de vida e vários ritmos e canções. A par de César e Évora, há uma personalidade que antes e depois da independência seria fundamental para promover a cultura das ilhas e a afirmação de um povo hoje espalhado pelo mundo. Como cantor, editor e empresário, afirmou Cabo Verde em vários pontos do mundo. E essa personalidade é Bana, o rei da morna.

Bana nasceu como Adriano Gonçalves, na cidade de Mindelo, em pleno período áureo do Porto Grande. Filho de gente pobre de São Vicente, começa a trabalhar bem cedo para ajudar a família. Adriano experimenta tudo, desde a estiva no Porto aos tanques de combustível da Shell. Desde miúdo, que lhe chamam Bana por ser alto e espadaúdo, e é a sua fisionomia que o faz aproximar do compositor Beleza, que o contrata como guarda-costas e moço dos recados ao longo dos anos 50. Mas não só. Beleza terá ficado surpreendido com a voz de Bana, que costumava ouvir nas tocatinas dos jovens do Mindelo. Mas este encontro é muito mais do que uma relação de patrão e empregado. Bana torna-se um aprendiz do mestre das mornas e rapidamente se afirma, a par de Titina Rodrigues, com uma voz de Beleza.

Um certo dia passa pelo Mindelo a Tuna Académica de Coimbra, da qual faziam então parte Manuel Alegre e Fernando Assis Pacheco. Entusiasmados, quiseram trazer Bana para Portugal e havia de vir na inauguração da Casa de Cabo Verde em Lisboa, mas apenas 10 anos depois, em 1969. Beleza morre em 58, num tempo de crise em São Vicente. Habituado desde cedo a lutar pela vida, vai para Bissau, onde se diz que encontrou a cantadeira da Boa Vista, Maria Barba, imortalizada na morna com o mesmo nome.

Da Guiné, Bana parte para Dakar, no Senegal, onde o esperava um convite para cantar. Rapidamente passou de cantor a gestor de um espaço da noite, o Saloon Rhythm, onde também canta com regularidade. O novo empresário da noite traz os amigos das Tocatinas do Mindelo para Dakar. Jandalomba, Toy Ramos, Morgadinho, Franco Cavaquinho e Luís Moraes, que mais tarde formaria o conjunto Voz de Cabo Verde. É aqui que grava o primeiro EP, Bana, Chante, Quatre, Sucé, de Ilha de Cabo Verde, que incluía as músicas Fervura, Dilinha, Destino Negro, Amdjer Coque e Bafa.

0: Partiu então daí para Paris e depois para a Holanda, onde já existem relevantes comunidades cabo-verdianas. E gravou alguns dos discos-chave da sua carreira, com os emblemáticos Minha Terra, de 66, com o grupo que vem com ele de Dakar, os Verdinhos, mais tarde rebatizados de Voz de Cabo Verde, mas também o disco Rocha Nu, de 69.
1: Cabo Verde e Rocha Nu, Simão menino, a nascer, de sol brilhante,

Enquanto isso, ia viajando para Lisboa a espaços. A inauguração da Casa de Cabo Verde em 69, na companhia de Luís Moraes e Armandinho, é o passo decisivo para se fixar em Portugal. Aqui passa a viver, a cantar e a participar em festivais. As relações com o governo da ditadura são cordiais. É até a convite do Estado português que se desloca em digressão aos Estados Unidos e às então colónias africanas de São Tomé, Angola e Guiné-Bissau. Oh,

Em 1975, já depois da remoção dos escravos, abre em Lisboa o restaurante Novo Mundo, que mais tarde viria a dar lugar ao Monte Cara, numa referência ao monte da Ilha de São Vicente, cujo formato se assemelha à face do primeiro presidente dos Estados Unidos, George Washington. Abre também uma loja de discos, Cresceu, e uma editora. Muitos dos músicos e cantores cabo-verdianos da diáspora vão passando por lá e deixando laços. E são muitos os artistas apadrinhados por Bana que ganhariam um espaço no mercado da música à escala global, como Celina Pereira, Paulino Vieira, Tito Paris, Leonel Almeida, Titina e até Cesar Évora. Os tempos do Monte Cara seriam fundamentais para a afirmação da ideia de uma Lisboa mestiça e para a afirmação da música africana em Portugal nas décadas seguintes. Um espaço que recebia cantores, jornalistas e políticos e que fomentava a troca de conhecimento entre povos de diferentes quadrantes e a oportunidade de experimentação como nunca tinha acontecido. Ao longo dos anos 80, lança vários discos. É o caso de Teresa e Recordando, e ainda a compilação Êxitos de Bana e Voz de Cabo Verde, todos em 1980. O álbum homónimo, editado em 81, Solidão, de 82, e De Ordem e Amor, de 83, todos com a chancela da etiqueta Discos Monte Cara. Em 85, ano em que se assinalam os 10 anos da independência de Cabo Verde, Bana está no disco comemorativo, editado em São Vicente, e lança pela Discos Mindelo o célebre Gardénia.

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A 28 de maio de 92, Bana é agraciado com o grau de oficial da Ordem do Mérito pelo Presidente da República de Portugal. Mas só voltaria a gravar novos discos em 97. Bana vai aos Estados Unidos e grava com Ramiro Mendes, Girassol.

0: Muito obrigado.
1: A obra do Gigante da Morna foi recuperada por vários autores no novo século. É o caso de Ramiro Mendes, que sob a identidade de Dr. Ra, deu a Fitchy Fatchy na Tracolança uma nova vida.

2012, Bana é distinguido com o Prémio Carreira pelos Cabo Verde Music Awards. Uns meses antes, o Rei da Morna regressa ao Coliseu para um show que encerraria a carreira. Artistas, amigos e admiradores reuniram-se em homenagem aos 80 anos do cantor. O espetáculo tem lugar no dia 31 de março de 2012. Uma noite que contou com grandes nomes da música cabo-verdiana, como Nancy Vieira, Celina Pereira, Tito Paris, Lura, Titina, Luís Fortes, Luz Maria, filha de Bana, ainda Leonel Almeida, Dani Silva, entre muitos outros. Também lá estava Carlos do Carmo.

Ao longo de uma carreira de mais de 60 anos, Banna publicou mais de meia centena de LPs e EPs, em grupo ou a solo, e participou em 4 filmes, 2 franceses, 1 alemão e 1 luso-cabo-verdiano. Embaixador da música cabo-verdiana, da morna e da coladeira, por ser pioneiro em levá-los aos 4 cantos do globo, Banna foi reconhecido com várias condecorações e homenagens, quer em Cabo Verde, quer no estrangeiro. Por várias vezes anunciou espetáculos como sendo o último, mas voltou sempre, enquanto a voz lhe permitiu. Em 2013, a morna e a alma de Cabo Verde perderam o seu gigante. Fica a música, testemunho maior do Rei da Morna.

0: 11 da manhã em Portugal e Angola, 9 em Cabo Verde, 10 em São Tomé e Príncipe e na Guiné-Bissau, 12 em Moçambique e África do Sul. 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
1: O diretor-geral da Organização Mundial da Saúde visitou Bunia, no leste da República Democrática do Congo, para apoiar as comunidades no centro da nova epidemia que está a avançar rapidamente na região. A OMS alerta para a falta de acesso às zonas afetadas, a desinformação e a insegurança provocada por grupos armados. As autoridades pedem mais apoio internacional, lembrando que os casos continuam a aumentar e que a resposta no terreno ainda está muito abaixo das necessidades. Estão já formados mais 63 fiscais de floresta e fauna bravia no distrito de Magoa, na província moçambicana de Tete. São 52 homens e 11 mulheres que passam a reforçar a proteção dos recursos naturais, a conservação da biodiversidade e a gestão de áreas protegidas. A formação dos novos fiscais decorreu no Parque Nacional de Magoa. Quase 7 milhões de eleitores são chamados hoje às urnas na Guiné-Conakry em eleições legislativas e municipais que marcam uma nova etapa para o regresso à ordem constitucional. Os escrutínios decorrem apesar do apelo ao boicote feito pelos principais partidos da oposição que foram dissolvidos há 2 meses pelo governo. Devem agora ser eleitos os 147 deputados do Parlamento para o regresso à ordem constitucional. Depois do golpe militar de 2021, é necessária a realização de eleições para o Senado.
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1: Bem-vindos a mais um debate africano. Nesta edição vamos olhar para as mudanças nas relações entre a África e França, na cimeira África Forward, que decorreu no Quénia, e para o clima de perseguição e morte em Moçambique. Tema, aliás, para escutar apenas em podcast. Na análise destas questões temos, como é habitual, Tony Tcheca, Abílio Neto e Sheila Khan, assistência técnica de Diogo Axel, apoio de Paula Seixas Nunes e produção de Isabel Leonor. A África não procura mais parcerias baseadas na dependência ou em obrigações históricas. Estamos a construir parcerias alicerçadas no respeito mútuo, na prosperidade compartilhada e no co-investimento. São palavras de William Ruto, presidente keniano, no final desta cimeira. Sheila Khan, podemos dizer que está virada uma página nas relações de África com o mundo. A África está a conseguir libertar-se das amarras do colonialismo, daquele olhar paternalista dos países ocidentais?
2: Bem, antes de mais nada, meus cumprimentos aos nossos ouvintes e à equipa do debate africano. Essa é uma pergunta que vai ter uma resposta muito assertiva. Não, não. Estamos em um caminho de uma revisão, e isso é importante, de uma revisão histórica, de um reconhecimento histórico, e sobretudo de uma espécie de uma nova página, uma tentativa de uma nova página para ver a história e olhar para a história das relações dos ex-colonos e ex-colonizados de uma outra perspectiva, sobre uma outra luz e sobretudo, e acho que isso é importante, sobre uma outra lógica e dinâmica. Uhum. E qual é essa luz e lógica que eu aqui queria especificar? Começa já por uma palavra-chave que diz muito, que é co-investimento. Co-investimento significa bilateralismo. Significa que existem duas partes. Já não é uma relação unilateral e unidirecional. Mas relativamente à sua pergunta para poder construir e também dar mais conteúdo histórico e atualizado sobre esta África Forward, é preciso fazer a pergunta. Quem é a França que hoje regressa à África? É uma França que já não é de todo o gigante histórico, imperial e colonial de outrora. É uma França que perdeu muito e foi deteriorando a sua relação, sobretudo com a determinada África francófona. E nós vimos o fim do France-Afrique, nós vimos a relação completamente deteriorada, destruída entre a França e a sua experiência francófica, nomeadamente com os países de Burkina Faso, Mali, o Níger. E esta é uma França que hoje tem um olhar histórico atualizado, isso é que é importante, e contemporâneo, porque esta relação com a África Forward é uma relação com uma África anglófona. Estamos a falar que, nomeadamente, a África Forward foi co-criada e co-organizada com o presidente do Quénia, William Ruto. Portanto, é uma França que tem, e aqui vou ao encontro das palavras de Emmanuel Macron, que precisa e que mostra a lucidez perante o seu passado e perante o passado, e que precisa de perceber e compreender o presente de uma forma ativa, proativa, com co-parcerias, com soberanias partilhadas, sobretudo, exatamente, Abel, é isso, sobretudo é uma França que já não vai muito ao encontro e não se baseia nas suas narrativas e nos seus discursos militares, bélicos, de dependência económica, mas uma França que aposta na inteligência artificial, na transição verde, na inovação tecnológica, na juventude, nas indústrias culturais. E é uma França que tem noção de que, como diz Emmanuel Macron, junto com a África, quer paz, prosperidade e soberania. A pergunta aqui é, será que estes conceitos, estes grandes chavões ou palavras-chave, são entendidos da mesma forma, contextualmente e situadamente no contexto africano? William Ruto parecia numa conjunção e numa certa harmonia com Emmanuel Macron. E a verdade é que esta África Ford, sendo colocada em Nairobi, não é de todo uma ingenuidade. Porque, e também aqui é preciso dizer, Nairobi funciona como uma capital diplomática, tecnológica e empresarial da África Oriental, com uma forte ligação com organismos internacionais, inovação digital e financeira e logística. Por outro lado, não querendo esgotar aqui a minha intervenção, é preciso também dizer que, e isto, obviamente, para um ouvinte e um leitor atento, percebemos que o puzzle teórico e das várias aritmética hoje do mundo obriga também a França, que já não é um gigante histórico, e isto não é uma expressão minha, infelizmente, pode-se considerar um dos anões históricos com a sua nostalgia imperial, que o próprio Emmanuel Macron quer despir e quer sair dessa paisagem e dessa narrativa. E, portanto, vou, só para terminar esta minha primeira intervenção, dizer, obviamente que aqui há uma procura e uma tentativa de sair das dependências e de alguma, não dependência, de alguma clausura e de alguma prisão económica e financeira que potências como a China e a Rússia, nomeadamente a Rússia com o seu Africa Corps no Sahel, naqueles lugares onde a França tinha uma influência francófona duradoura, e também, obviamente, a China, ao nível de investimentos das infraestruturas. A história diz-nos o seguinte, este outro ex-colono que regressa à África é um ex-colono com uma outra visão e, sobretudo, isto não estamos a falar de reposicionamento. Eu acho que as duas outras palavras, e para terminar, é também representatividade histórica, por um lado, porque estamos a falar de parcerias e de reconhecimento histórico, estratégico e global, também ao nível de outras realidades, como a de uma das reivindicações do William Ruto, é a reforma da arquitetura global, da arquitetura financeira global. Muito Portanto, bem. Há aqui várias dimensões que precisam de ser colocadas na mesa para poder responder à sua pergunta e dizer que não, para já, não estamos nessa viragem. Estamos numa tentativa de viragem. Vemos que o discurso vai ao encontro e se as realidades abraçam ou não e absorvem estes discursos.
1: Tony Checa, o que é que esteve na base desta mudança de postura da França? Maior pragmatismo, um olhar para o que a Itália fez com o Plano Mattei, por exemplo?
3: Sim, um bocado isso, pode-se comparar perfeitamente, mas o fim das parcerias entre a França e os países africanos de língua francesa resulta de um profundo, de um grande ressentimento contra lógicas neocoloniais, impulsionado por novas lideranças e movimentos populares. Este afastamento foca-se muito na busca por uma verdadeira soberania, os desaires sucessivos de várias iniciativas, várias atividades desenvolvidas e que ficaram ao meio, a incapacidade da França devido aos seus desaires do ponto de vista de governação internamente. Macron entrou numa linha de desespero por não poder resolver os problemas e por não conseguir ter, portanto, a audiência e a capacidade de convencimento aos seus pares também da Europa. Portanto, a ideia do França-Afrique caiu estrondosamente, foi caindo aos poucos, parecia uma velha, um velho poilão já no fim do seu tempo de duração, a cair aos pedaços. Ele ganhou essa consciência e aproveitou esta possibilidade, que é uma possibilidade que a mim me parece interessante, não a questão de abandonar a francofonia, porque a francofonia é que abandonou a França, ao fim e ao cabo, pelos sucessivos desaires, mas é porque há uma possibilidade de na área da anglofonia e tendo em conta as capacidades, os avisos já dados e as experiências outras aí da vizinhança ao lado e do próprio Sr. Macron e a sua gente, fazem que, com que haja uma capacidade preventiva maior, a capacidade de encontrar novas formas, novas maneiras de abordar essa questão e, sobretudo, beber de outras experiências. Eu devo dizer que eu tenho conhecimento muito concreto de que uma grande parte da base que cozinha este conceito novo, que está-se a chamar de anglofonia, França anglofonia, acho muito bem, foi cozinhado por outras mãos, outras cabeças, outras experiências. O meu compatriota, por exemplo, numa certa fase da base deste do documento MEI, participou, o Carlos Lopes participou nesse trabalho. Portanto, houve vários pensadores com experiências enormes em várias etapas da vida, mas sobretudo que beberam muita experiência do ponto de vista de investimentos, do ponto de vista de parcerias, acabaram por também ajudar nesta possibilidade, nesta porta que se abre à França, mas é uma porta que se abre aos países africanos. É importante que não fique só pela designação África, qualquer coisa África, é importante que no seu corpo, no seu conteúdo, nas metas devidamente identificadas, haja essa capacidade de ter instalado novos conceitos, novas abordagens, formas diferentes de parceria, sobretudo de nunca haver aquela possibilidade, aquele caminho fechado de uma única voz, a voz que manda e comanda, a voz que sabe, a voz que decide. É evidente que a uma certa altura da francofonia, todos nós sabemos que o excesso, pecou tudo por excesso, inclusive porque a França foi-se abrindo, parecia aqueles bicharucos que conseguem ter essa capacidade de dilatação e que vai estando em todo o lado. Eu lembro-me, eu fui membro do Conselho Executivo da Organização Internacional de Jornalistas, a uma certa altura havia quase que uma disputa forte entre a França e a União Soviética. Não é? Quem é que aparece mais? Quem é que avança mais? Quem é que financia esta atividade? Então, umas vezes eu estive num congresso, ou dois, em Paris, em Dakar, um em Paris, outro em Dakar, e estive noutro, na ex-União Soviética, foi nessa altura que eu conheci a Ucrânia, né? De maneira que tudo isso engendrou um conjunto de outras preocupações concorrenciais, inclusive, mas que não desembocaram num contributo para que esse espaço pudesse ser um espaço com a idoneidade e com capacidade de adaptação a cada momento, dando prioridade aos seus problemas mais importantes. Veja-se que os problemas mais importantes dos países da francofonia, da França-África, acabaram por não ter os seus problemas. As suas populações, os cidadãos, acabaram por não ter, portanto, a correspondência exata em termos das suas necessidades. Não se pode falar em termos de uma melhoria de vida, não se pode falar de uma maior capacidade de participação, não se pode falar de uma democracia mais avançada. Não, antes pelo contrário, uma grande parte desses países da francofonia, no seu interior, no seu espaço próprio, no seu país, acabavam por ter comportamentos perfeitamente ditatoriais e que não davam qualquer chance para que houvesse uma participação, porque aí às páginas tantas a questão que se coloca, mas onde é que está o povo? Onde é que estão as pessoas? Onde é que estão as comunidades? Qual é o papel real dessas comunidades? Essas questões todas nunca tiveram resposta no âmbito da França-África, porquanto não havia, quer dizer, não havia uma condução, não havia uma linha que permitisse que, de facto, constatado que havia problemas sérios, graves, e que podiam vir a dar no que deu, neste abandono, nesta conflitualidade até bélica, com golpes de Estado por aí fora, e que eu espero que esta iniciativa França Anglófona possa também ter essa capacidade de estar atento, ter os termómetros bem ligados, de forma a evitar que hajam outros problemas, porque nada nos diz. O William Ruto, por si, dá uma... configura um paz de gente com capacidade, sim, mas também com sentido de oportunidade. Eu quero crer que há condições reunidas. Agora, não ponho as minhas mãos no fogo que esta mudança de paradigma vá ditar imediatamente mudanças. Até porque corrigir o que foi muito mal feito e da forma como foi, violentando inclusive preceitos internos, problemas que tinham a ver com a realidade de cada um dos países, tem que ser tidas em conta, de maneira que não possa haver essa distorção em função de uma condução que obedece unicamente a um ponto de referência. No caso que agora termina, está a terminar, é a França, e esperamos que não seja um outro dueto a substituir esse posicionamento e que impeça, de facto, que haja. Porque esses projetos, do meu ponto de vista, vou já acabar, do meu ponto de vista, pecam muito porque não se abrem, portanto, às comunidades. Não há um enraizamento, não se deita a semente à terra. Então, não havendo uma participação, não havendo essa contribuição até para a escutação dos problemas, até para atacar a prevenção dos problemas que existem do ponto de vista social, saúde, sanitário, por aí fora, poderia ter evitado esses problemas. Eu vou dar só mais um exemplo das coisas... aberrações que aconteciam. Em Dakar, eu estava uma vez em serviço em Dakar e de repente, por um quarteirão, por onde eu passava normalmente para ir à sede ainda Tierre Monde, para as reuniões de trabalho, já não se podia passar, em 24 horas. Tudo fechado, homens armados, tropa francesa e uma tropa senegalesa. Toda a gente a perguntar, não é porque a segurança francesa precisa deste espaço para garantir o seu trabalho. Quer dizer, isso não é patético, é uma provocação ou então uma incapacidade de avaliar como é que nós próprios acabamos por criar condições em função de toda essa experiência negativa, de todos esses erros que foram cometidos, não obstante as ideias iniciais daquela geração de pensadores africanos, aqueles que ficaram todos alegres, satisfeitos, que deram o seu contributo para, de facto, entrarem num novo momento da história, caso de Leopoldo Sédar Senghor, que foi cabeça da criação da francofonia, é bom que hoje se aprenda com os erros do passado. E aquelas situações que foram acontecendo, inclusive, porque é preciso aumentar a segurança de Estado, é preciso ter cuidado porque há problemas na fronteira. Então, tudo isso obrigou a que houvesse um endurecimento do ponto de vista bélico, do ponto de vista de usurpação das liberdades das pessoas. Portanto, a questão, o fator, o elemento da cidadania passou a estar em causa devido a essas preocupações outras que se sobrepuseram àquilo que era o elemento principal, que devia ser o elemento principal, o fulcro de tudo, as pessoas.
1: Abílio, a escolha do Quénia, e a Sheila já falou aqui, e o Tony Tcheca também, a escolha do Quénia para esta cimeira não é aleatória, não é ingênua. De um lado temos um presidente africano, William Ruto, com desejos de mais projeção internacional. Do outro, Macron, que vê o Quénia como uma boa porta de entrada para o mercado da África Oriental.
4: Sim, tem todo esse aspecto, diria eu, todo esse aspecto pragmático de dualidade de interesses, interesses do Quénia, interesses da própria França, mas antes de lá ir, eu quero, de certa forma, assinalar um momento histórico que a França viveu ontem. Esse é um problema que a França tinha que resolver por ela e que, naturalmente, resolvendo esse problema, impacta também nas relações que a França tem com os outros, nomeadamente com os outros africanos e com os outros que vieram mais próximos, os outros da francofonia. Ontem, de certa forma, o Parlamento francês, por unanimidade, 254 votos a zero, fez aquilo que tinha que fazer, porque a história obriga a que se façam coisas de acordo com determinadas dinâmicas e de acordo com determinadas evoluções. Então, o que é que se fez? Revogou-se o Code Noir. O que é o Código Noir? O Código Noir é uma lei que regulamentava, uma lei de 1685, século XVII, uma lei que regulamentava a relação dos proprietários de escravo com os escravos e também determinava o escravo enquanto objeto e nunca sujeito. O que permitia, de certa forma, e legitimava, naquele contexto, tudo o que nós sabemos sobre a escravatura e sobre o tráfico de escravos no Atlântico. Desde as violações, desde o trabalho forçado, desde a violência física e psicológica, até a desqualificação a zero da própria dignidade da pessoa humana. Então, repare-se bem, 180 anos depois da absolvição da escravatura em França, que foi em 1848, ainda vigorava, e ninguém se deu conta disto, ainda vigorava o Código Noir naquele país. Isto para compreender o quê? Duas coisas que são fundamentais. Como, efetivamente, o racismo é estrutural, como ele está estruturado na base de relações, que são relações históricas tremendamente permanentes, e como, em determinado momento, é preciso fazer a ruptura com essa realidade. E não é por, simbolicamente, ter-se feito aquilo que se fez ontem no Parlamento francês, que foi revogar essa legislação, porque durante esse tempo todo, desde 1685, ela está em vigor sem que ninguém se tenha dado, enfim, efetiva conta dessa realidade.
3: Será que não se deu conta?
4: Não era aplicável, não seria aplicável jamais a partir de determinado momento, e muito menos hoje, porque a resistência é forte, toda a consideração à volta dos direitos e da humanidade é outra, e voltar atrás até aquele Código Noir que eu convido os nossos ouvintes a irem ler, que estão online, é de facto impossível. Naturalmente que existe aqui o fator psicológico, mas também o fator ideológico.
3: E outro fator, que é a correlação de forças.
4: Naturalmente. Que também,
3: do próprio parlamento.
4: Exato, que também funciona. Mas agora, o interessante aqui é, a França teve a coragem de dar esse passo. Há 4 semanas Macron deu um outro passo relevante. E esse passo é dado com unanimidade no Parlamento francês. E é preciso compreender essa unanimidade. E não é hoje que vamos compreender essa unanimidade aqui, porque é de uma complexidade tão grande que, em determinado momento, mesmo a extrema-direita pressionou a extrema-direita representada no Parlamento a decidir favoravelmente, relativamente àquela questão. Porquê? Porque, de certa forma, retiraria uma ideia moral que persiste na extrema-direita francesa e ocidental, de uma forma geral, que todo o seu trabalho seria um trabalho, todo o trabalho colonial, seria um trabalho de civilizar ou de civilização. E se não fizesse isso agora, nesta altura, estaria perante e dizem muitos, enfim, opinadores franceses, e há muita gente a opinar sobre essa revogação de ontem, diriam que seria a maior contradição que existiria na direita francesa a partir desse momento. Bem, não sei por que razão é que eles tomaram essa decisão, mas a verdade é que se juntaram aqueles que se propuseram a revogar aquela lei. Portanto, eu tinha que assinalar isso, e também tinha que assinalar o seguinte. Em 2001, o Parlamento francês aprovou uma lei que é a Lei Taubira. Taubira, a senhora Taubira, foi ministra da Educação, da Cultura, foi ministra da Administração Interna, uma grande advogada, uma insular como eu, e que, em determinado momento, propôs no Parlamento francês que se fizesse uma lei que reconhecesse o papel da França no tráfico de escravos no Atlântico. E essa lei existe e foi aprovada, não por unanimidade, mas com 5 votos contra, num Parlamento de 254 pessoas. Bem, isso aconteceu em 2001. Já com Macron, em 2018, tivemos o relatório sobre a restituição do património cultural africano, assinado por Félouine Sarr e por Bénédicte Savoy, que nós já aqui fizemos muita referência várias vezes, e a Sheila já recorreu e já explicou melhor o conteúdo desse relatório, mas que merece rever e também merece assinalar como um momento importante da França na relação com a francofonia e não só africana. E depois vem 2021, com o relatório Mbembe, foi também ele, em decurso de uma conferência, de uma grande conferência de juventude em Paris, que juntava a juventude francesa e a juventude da francofonia. Qualquer um destes dois relatórios marcam, diria eu, de forma, digamos que, intelectual, os moldes daquilo que deve ser o futuro relacional entre a França e os países africanos. É curioso que nos dois relatórios, e era aqui que eu queria chegar para responder a tua pergunta muito concretamente, não fazem distinção, nem sequer histórica, entre a relação da França com a África e especificamente com a francofonia. Ou seja, não dão um grande relevo, francofonia, quando eu digo francofonia, francofonia enquanto língua. Não dão um grande relevo a questão colocada, por exemplo, das soberanias extremadas ou extremas, conforme ela é colocada, conforme elas são colocadas pelos seus países da Associação da Aliança do Sahel, mas que já nos dois relatórios a relação da França com o resto da África, e estamos a falar de dois intelectuais francófonos, fundamentalmente, tanto Félix Sarr como Kylian Mbembe, mas como uma necessidade da França se relacionar com todo o resto do continente de forma igual. E que essa seria uma das, e essa é uma recomendação que está nos dois relatórios, que essa seria a melhor forma da França ultrapassar o nicho em que ficou ancorada e em que se ancorou e em que pretendeu ser hegemónica naquele espaço que é o espaço só da sua língua, o que naturalmente lhe condicionava a relação com o resto do continente, por estar ali acantonada e sem ter forma de expandir a sua relação com os outros, que viam sempre a França também como um pequeno poder que só era capaz de estar a relacionar-se com aquele espaço. E, portanto, nos dois relatórios, essa necessidade, nas recomendações, de ampliar o espaço da França do continente. E aqui entra essa primeira cimeira num país anglófono, que, convém dizer, em nome do pragmatismo e em nome da realidade, que acontece no momento em que o investimento francês em África, sobretudo em greenfield industrial e financeiro, está a níveis mais altos do que alguma vez esteve no continente, alguma vez esteve quando a França tinha a relação neocolonial que tinha com as suas ex-colónias. Quer dizer, mas 70% desse aumento está na anglofonia, está sobretudo na Nigéria e está também, curiosamente, no Botswana, que substitui o Níger como o principal parceiro da França no nuclear.
2: Esteve presente no nuclear.
4: Esteve presente e com grande destaque. É preciso dizer o seguinte. Portanto, há aqui uma série de substituições que a França já vem fazendo no sentido de, diria eu, de diversificar a sua relação com o continente. E essa cimeira é exatamente a cimeira da diversificação. Porque repare-se bem, e é uma cimeira que tem alguns aspectos que nós temos que considerar. O primeiro aspecto, o Tony Checa e a Sheila, os dois apontaram o dedo nesse sentido. É claramente uma relação de iguais. Agora estamos mesmo perante uma relação de iguais. Queira a França, queira, quer não, a única forma de se relacionar com os países africanos, isso ficou claro nesta cimeira, é uma relação de iguais. Nós investimos, nós damos possibilidade de ganharmos os dois. Os dois em termos bilaterais, diria eu, e em termos também multilaterais, se quisermos colocar a coisa nessa perspectiva. Segundo, o formato. Eu disse aqui no programa passado, ou há dois programas, acho que foi há dois programas, quando falámos por alto sobre essa cimeira, que nunca tinha acontecido que eu visse, eu sou um viciado dessas cimeiras de conferências, que no mesmo espaço em que tivessem tantos decisores políticos africanos de alto nível, de presidentes e chefes de governo, que estivessem também tantos investidores, tantos empresários de altíssimo nível português.
3: 2000, sim.
4: É uma coisa, nunca me lembro de ter visto o senhor Dangote, mesmo no seu país, na Nigéria, a ir junto dos políticos fazer uma conferência internacional. Nunca foi. E desta vez esteve ali. Portanto, nós estamos a pensar, e há muita gente a fazer esse exercício, que é um exercício que eu não os aconselho a fazer, mas se quiserem continuar a fazer o folclore que façam, que isto foi uma coisa pouco relevante. Não foi pouco relevante. E terceiro, o formato permitiu exatamente aquilo que muita gente folclorizou, que foi aquela coisa de Macron numa sala pedir a uma parte do público calasse para se ouvir um outro africano falar, e estava a dizer coisas bastante interessantes, e rapidamente vem o folclorismo do neocolonialismo, uma série de interpretações, diria eu, que, enfim, simbólicas, enfim, podem-se fazer e que é legítimo que se façam, mas que não foi isso que aconteceu ali. O que aconteceu ali é ver o melhor que a África tem nesse momento, quem está a tirar do seu dinheiro para pôr no continente, para investir em setores estratégicos, acreditar naquele tipo, naquele formato e naquele tipo de cimeiras, naquele tipo de diálogos. Colocaria eu a coisa dessa forma. O formato era tão relativo, como é que eu posso dizer isso? Era um formato de inter-relações e de intercomunicações de forma tão intensa, e eu aconselho as pessoas a irem ver como é que as conferências foram feitas, e foram muitas, mas escolham três aleatoriamente e vão ver como é que o público interviu sempre e pôde, de certa forma, interagir diretamente com empresários, com líderes políticos, com investigadores e académicos, que estiveram lá muito, com artistas e produtores culturais, que também lá estiveram muito.
2: Desculpa interromper-te, não te esqueças do que vais dizer. E o Manuel Macron frisou muito bem isso e esteve muito bem nesse aspecto, porque ele gosta dessa diversidade e essa diversidade fê-lo brilhar no seu discurso e nas suas palavras.
4: Não, mas o que nós temos, eu tenho insistido nisso muito aqui, muita gente até, enfim, amigos e pessoas que me são próximas, é para mais crítica, mas assim também não conseguimos produzir. Aquilo não está para se produzir e para se ir ler as declarações finais, que eu leio porque sou obrigado a ler. Mas as pessoas não têm que ir as declarações finais e ver, prometeram 5 mil milhões e afinal não se executou nada e tal. 5 mil milhões ao nível luz do Estado. Mas o que está ali, efetivamente, com esse tipo de modelos, esse tipo de formatos, é as pessoas falarem, almoçarem, tentarem, de certa forma, fazer encontro de interesses e, a partir daí, deixar que os privados façam primeiro o seu caminho e os Estados, enfim, fazem aquilo que têm que fazer, que é regulamentar e ir atrás. E foi isto que se assistiu ali e foi isso que deixou uma parte de africanos sem saber muito como relacionar-se com essa nova realidade. Essa que é a verdade, é preciso também dizer isso com essa clareza, porque começam os paradigmas que nos marcaram o pensamento, uns atrás de outros, a caírem por via da própria realidade que se vai construindo e das dinâmicas que se vão fazendo por elas próprias. Para terminar, dizer o seguinte, e se nós temos dúvidas sobre o que está ali em causa, o Presidente Ruto diz uma frase que é a frase demolidora daquela cimeira. E é uma frase que muitos africanos não quererão saber dela para nada. Mas eu vou dizer o que é que o Presidente Ruto disse. O Presidente Ruto disse aquilo que é uma grande realidade e que está visto no último relatório do BAD de dezembro de 2025. Entre bancos, fundos de pensões e poupanças em mutualistas no continente africano, nós temos uma reserva de divisas e de ativos na casa dos 3 trilhões de dólares. Eu volto a repetir, 3 trilhões de dólares encontram-se no continente parados, armazenados quase, entre aspas, em fundos e em bancas e em mutualistas, que correspondem naturalmente a pensões, correspondem à poupança capitalizada de africanos. E esses 3 trilhões ultrapassam em larga medida o cúmulo das dívidas dos países africanos naquele ano civil. O que é que isto quer dizer? Quer dizer o seguinte, nós temos que fazer aquilo que os outros fizeram. As poupanças são para serem utilizadas, são para garantir, são para investir. Não é para estar, e aqui as elites africanas têm muita responsabilidade nisto, daí eu ter dito que não iam gostar de ouvir aquilo que eu estou a dizer, porque nós temos uma postura muito conservadora e profundamente antiliberal relativamente a esses assuntos. E ficamos, de certa forma, parados no tempo e a reclamar que não nos emprestam dinheiro, que não nos financiam com boas condições, posições, que não somos vistos por outros. E a realidade agora, depois de alguém ter parado para pensar, bem, vamos lá ver o que é que nós temos aqui de, o que é que nós temos aqui de reserva e o que é que nós temos aqui de capital, e chega-se à conclusão que é isto que nós temos no continente. 3 trilhões parados, porque a legislação de grande parte dos nossos países não permite que esses fundos sejam alocados a investimentos ou a financiamentos, etc, etc, etc. Portanto, muito do trabalho que tem que ser feito, tem que ser feito pelos africanos. Essa ideia de olhar, digamos que endogenamente para a nossa realidade, é fundamental para nos concentrarmos naquilo que é essencial. Nós temos estado a brincar muito com coisas que não são essenciais, quando o que é essencial é dito nessas cimeiras, é uma realidade que nós temos que mudar por nós, com a nossa decisão, e temos que correr o risco de perder dinheiro. Sim, podemos perder se os nossos fundos de investimento passarem a investir. Mas pergunta aos chineses como é que eles fizeram, pergunta aos indianos como é que eles estão a fazer. Isso é que é falar em soberania. A soberania não é estar a entregar armas a uns tipos que querem dar tiros e que vão dar tiros, e aí ganhamos a nossa soberania. A soberania não tem nada a ver com isso. A soberania tem a ver é com saber utilizar os recursos que tu tens para o bem do teu povo. Ponto final.
3: Amigo, só um minuto, só um segundo, aliás. Falaste em cerca de 3 bilhões.
4: Trilhões.
3: São 4. Trilhões. 4. Foi dito pelo presidente do Banco Africano agora durante este debate. Ele chamou de
4: para esse aspecto. O RUT.
3: Exatamente.
4: Era mais ainda.
3: Exatamente.
4: E vamos descobrir mais ainda.
3: Claro, há muito mais. Há muito mais, muito mais mesmo.
1: Desculpa, Sheila.
2: Eu estava a escutar o Abílio e. E preocupa-me aqui uma análise que ele faz, porque nós temos que pensar que estas cimeiras são importantes e estas cimeiras estão a falar com determinadas linguagens para determinados atores.
4: Também tem razão, tem que dar razão. Que realmente é complicado ouvir algumas das intervenções ali, porque as pessoas não percebem nada, quero que já seja dito.
2: Pronto, e requer de todos nós, mesmo nós que eu não me sinto genial de todo, sinto que sou uma trabalhadora todos os dias, mas de vez em quando vou a alguns sítios em que a minha cabeça diz eu tenho que ir para casa estudar que eu não percebi nada daquilo que foi dito. E, portanto, é preciso também, depois destas cimeiras, a criar dicionários, estou a falar de uma forma metafórica, para que as cidadanias, e como disse há pouco bem o Tony Checa, possam compreender, por um lado, entender e também colocar estes ensinamentos e aprendizagens nas suas vidas. Porque senão continuamos a ter cimeiras e continuamos a ter as outras realidades que são, maioritariamente, as que são as mais aflitivas, as mais vulneráveis e, sobretudo, são aquelas que não vão sentir a euforia e esta vitalidade nos discursos, quer de Emmanuel Macron, quando anuncia os 23 mil milhões de euros, nem que também não vai sentir a jovialidade e a certa e aquela uma espontaneidade, diria, formal de William Ruto, quando ele diz não dependência, não extrativismo, não caridade. Pois, está bem, isso é muito bonito para mim, para ti, Abílio, para o Tony Check e para o António Simões. Mas para as pessoas que têm 2, 3 dólares para viver por dia, o que é que estas palavras vão significar e vão se traduzir na minha vida? E é aqui que me parece que é o grande desafio destas cimeiras. E é aqui que me parece que é a grande preocupação quando nós também, e há uma ou duas semanas, trabalhámos isso, que é... A cidadania é uma palavra bonita, mas a verdade é que nem todos nós vivemos isso. Exato. Nas nossas vidas. E é preciso também ir ao caroço destas cimeiras, que é, e agora, a quem pertence a responsabilidade de trazer todas estas novas paradigmas, estas novas molduras, para, efetivamente, a maioria da população.
1: É preciso descomplicar, não é?
4: Exatamente. É fundamental, mas há lá uma intervenção muito interessante que é do presidente Botswana, exatamente ele, jovem, fresco e bastante direto, diga-se de passagem, do Maboko, diz uma coisa que é muito semelhante àquilo que a Sheila está a dizer. Mas ele disse o seguinte, para tentar resolver esse dilema, que é de facto um dilema e pode ser um paradoxo se não foi bem resolvido. Ele diz o seguinte, a minha única preocupação em ter vindo aqui, depois de ter tido, enfim, uma série de reuniões a nível da SADEC, mas também a nível da relação com a União Europeia, e

0: do Alíquota Gauté ter estado ali. E quando o Alíquota Gauté fala, e foi falar, e foi para ali, não foi só para ver, foi para falar, e quando ele fala, a sala está cheia e toda a gente está ali a ouvir em absoluto silêncio. E o que ele diz é muito simples. Eu tenho capital para investir em qualquer país africano nesta altura e investir em projetos estratégicos destes países. Mas só vou fazer se o Estado estiver disponível e estiver suficientemente organizado para absorver esse tipo de investimentos. Foi claro, foi claro. E segundo, e terminou dizendo o seguinte, e só o faço com corresponsabilização minha e dos parceiros que eu levar e o Estado. Portanto, aqui está também marcado o quadro da condicionalidade criada por africanos para investir em África. É de africanos para investir em África. E eu volto a sublinhar esse detalhe.
1: Sim, isso é sobre maneira importante. Não sei se ainda temos tempo.
2: Temos sim, senhora.
1: Mais duas ou três coisas. Quando o presidente lá do banco estava a falar, pouco antes, foi feita a introdução e chegou-se à conclusão e foi anunciado que a Cimeira tinha aprovado todo o apoio à nova arquitetura financeira africana para o desenvolvimento. Na FAD. E na FAD é uma expressão, é um nome que nós temos que fixar daqui para a frente.
0: Substitui a NEPAD.
1: Completamente.
0: E dizima completamente a NEPAD.
1: E dá uma outra perspectiva, é uma outra visão do que poderá vir a acontecer. Eu ponho sempre na condicional, porque não sou muito de grandes foguetes antes da festa. A verdade é que no que foi aprovada, a nova arquitetura financeira, que foi aprovada e o próprio Uto chamou a atenção, é o apoio e é um mecanismo de garantia pan-africano focado em desbloquear investimentos, baixar o custo do capital e acelerar a criação de emprego a todo o continente. Portanto, isto é uma base de um certo realismo, um realismo incontornável e que é preciso ter em conta de forma que as partes possam manter aquela igualdade da palavra, do pensamento e na hora das decisões. Porque muitas das vezes, eu lembro-me quando foi tudo que li sobre as vésperas da criação da francofonia, a verdade é que aquilo decorreu num ambiente festivo. Ambiente festivo, quer dizer, havia ali palmas, aplausos, unanimidade por tudo e por nada, vive France, de vez em quando gritavas um viva Uganda, quer dizer, mas a verdade é que é bastante folclórico e aquilo que é conteúdo, aquilo que pesa, que pode até ser desagradável aos ouvidos, não foi nem uma única vez aflorado e andou-se à volta, sempre à roda. E neste caso concreto, o que nós vimos é que as áreas de foco sectoriais estão devidamente estabelecidas, devidamente sublinhadas, os ganhos diplomáticos também estão ali perfeitamente identificados. É o meu principal problema neste momento, neste tempo presente, é que o elemento... Não é um elemento de base, mas um dos elementos principais de toda esta arquitetura, de toda esta ação, no seu país está bastante fragilizado. Refiro-me a Macron. Macron está fragilizado e há cada dia que amanhece novas tentativas para diminuir a sua força e a sua capacidade interna de decidir interna e com propostas, inclusive, para que se recue mais no tempo, de novo, para pôr em causa e afastar Macron. Portanto, isso pode ou não afetar o projeto? Eu penso que, na FAD, pode avançar, tem condições de avançar, mas aquela perspectiva coletiva, a perspectiva do compromisso assumido por todos, tem que estar na ordem do dia. E é preciso que não haja artista principal e que sem ele não há festa.
0: Exato.
1: Esse é que é o grande problema. Porque até aqui, ele, de início, na fase inicial, ele foi, de facto, vedeta principal de tudo e todos. Não se falou de mais ninguém, só eu,
3: muito
1: só
3: jovem,
1: eu, só ele.
3: Muito jovem,
1: exatamente.
3: Não sei se te recordas,
1: ora, não é mais. Boa, boa.
3: Pronto, é preciso dizer isso.
1: É bom dizer, porque então, é preciso ter em conta isso e termos a consciência dos erros passados, porque houve muita festa, muita alegria com a francofonia e deu no que deu, e foi caindo aos pedaços. Portanto, isso é uma experiência que nós temos de ter em conta e nós temos de ter a consciência clara que é preciso atalhar

0: caminho, mas é preciso enfrentar os problemas.
1: Muito bem.
2: Ainda há tempo? Já não.
1: Um minuto.
2: Mesmo para dar seguimento, só para dizer duas coisas e que eu acho que têm que ser ditas, porque ficou um pouco silenciado em toda a cimeira. E houve dois ou três presidentes, nomeadamente o presidente do Botswana, do Maboko, que chamou a atenção para isso, que nada disso pode ser feito sem os países da Aliança dos Estados do Sahel. E não pode ser mesmo feito. Não pode ser feito porque não podem aqueles países ser abandonados a essa espécie de ostracismo, essa espécie de diria eu, de marginalidade extrema em que eles estão colocados.
0: Daí propôs, inclusive, ações direcionadas.
2: Exatamente. Isso é interessante porque, para acabar com a ideia de se viver constantemente na base de ressentimentos, sobre mais ressentimentos, é preciso, de facto, que se vocalize essa necessidade, e foi importante que o presidente de Maboko o tivesse feito na cimeira, porque os outros presidentes nas conferências, nas declarações, numa série de intervenções, ninguém falou da Aliança dos Estados do Sahel, como se não existisse, como se não tivesse também espaço para estar naquele espaço, e até dei eu legitimidade para estar naqueles palcos, independentemente da má relação com a França. Portanto, espero que na próxima cimeira que eles já possam estar e que, de forma democrática, também assumam aquilo que eles têm que assumir, enfim, as suas posições, que tornem razoável o seu ponto de vista e que sejam ouvidos dentro desse contexto. Depois. Segundo, também o aspecto negativo, e termino já, a ausência da África do Sul. Mas aqui já dava outro programa. Já dava mesmo outro programa.
1: Muito bem. Vamos então para as nossas sugestões culturais. Tony Checa.
0: 1000 crianças guineenses ficaram fora do sistema de ensino em 2025. É mesmo isso que ouviram. É trágico e não há ideia, não há notícias de que tivesse havido uma tentativa de criar já um conjunto de elementos novos para...
2: 1000 crianças, não é pouco?
0: Para sanear a situação. Foi a rede de jovens defensores promotores dos direitos das crianças das zonas rurais, RJDP-DCZR, alertou que em 2025... cerca de 200 mil crianças.
2: Ah, ok.
0: Guineenses ficaram fora do sistema.
2: Ah, é?
0: Bom, 200 mil crianças ficaram fora do sistema, do ensino do sistema, sobretudo devido à realização de rituais tradicionais de circuncisão, o chamado fanado, a campanha da colheita e a comercialização da castanha de caju. Só este preâmbulozito mostra, portanto, que a criança na Guiné-Bissau continua a ser um trabalhador, ela é criança trabalhadora. E só depois é que poderá ser criança, e só depois é que poderá ser criança a estudar, estudante. Isto é importante. Segundo a organização, cerca de 160 mil crianças abandonaram temporária ou definitivamente a escola para participar dos rituais de fanado. É terrível. Mas esta é a realidade. Aconteceu naquela zona, onde há agora seguimento e o trabalho feito por esta rede de jovens defensores de promotores de direitos da criança, mas em qualquer uma das outras partes do país, mesmo na zona onde tradicionalmente a criança teve mais apoios para estudar, hoje em dia, neste momento, há um desleixo total, há um desprendimento, as crianças estão botadas ao seu destino trágico, não se faz nada, não há medidas para sanear a situação. Há um governo que foi colocado ali, mas que agora até já não é o mesmo, agora já é outro, e com pedras, as pessoas estão à frente das áreas temáticas, não têm experiência da área, não são reconhecidas como gente competente e que pode ajudar, pelo menos, a sanar momentaneamente a situação, muito menos criar uma perspectiva a médio e longo prazo. Portanto, a Guiné-Bissau está voltada a essa situação grave que, sinceramente, deixa muito a desejar. Mas há outros problemas que eu falei e vou só sintetizar rapidamente. O coordenador do Centro do Acesso à Justiça, CAGE, Neto Gomes, alertou para o agravamento da criminalidade organizada associada ao tráfico e ao consumo de drogas na região, durante atividades comemorativas do Dia Mundial contra as Drogas. Segundo o jurista, Gabu é considerada, Gabu é a segunda a maior cidade da Guiné-Bissau. É considerada uma das zonas mais críticas nesse contexto, sobretudo devido à localização geográfica estratégica e às fragilidades do controle. Não há controle. Há uma situação que incentiva, inclusive, portanto, o consumo. E depois as crianças, com o desespero, a falta de acesso a tudo, ao mais elementar, acaba por se resignar. E então a única coisa que tem à mão é quando se lhes dá essa possibilidade de consumir alguma droga. Portanto, isto, a situação é trágica, dramática e não augura nada de bom para o nosso país, mesmo que amanhã, e vai ter que ser, esse amanhã não pode ser longínquo, consiga encontrar a paz e sossego para que o país funcione com as normas que tem que ter. Não é, pode ser um país sem normas em que qualquer pessoa pode ser qualquer coisa. É o que acontece na Guiné-Bissau neste momento e é preciso chamar as pessoas às responsabilidades e é preciso que a comunidade da África Ocidental, a CDAO, não se esconda atrás do tempo.
1: Para concluir, Tony Tcheca.
0: De forma que possa dar um contributo que se pede uma organização dessa natureza, dessa estirpe, para que, de facto, haja um saneamento político na Guiné-Bissau e que aquilo que é a lei seja cumprida. E neste momento a lei não está a ser cumprida e toda a gente sabe, e há um silêncio que método ruidoso.
1: Sheila.
3: Eu gostaria de sugerir dois autores por quem tenho uma grande admiração. Kamel Daoud, se nos lembramos, Prémio Goncourt, que com esse brilhante livro Yuris, tem agora um livro que se chama Por Vezes é Preciso Trair. Kamel Daoud está proibido de entrar, de publicar na Argélia. É um homem visto como traidor, com uma fata em cima da sua cabeça, relembra outros escritores. E este livro fala exatamente dessa coragem, dessa lucidez e dessa ousadia de sair do rebanho, de pensar fora do rebanho, para poder efetivamente, outra vez com lucidez, pensar o mundo e a visão do mundo. Um livro da Guerra e Paz que, obviamente, é urgente ler, e aproveitem que ele vai estar dia 3 de junho em Lisboa, no Instituto
2: Livro
3: Francês.
2: E na Feira do Livro.
3: Pronto, não digo mais nada. Eu estou em Braga, portanto não vou ter hipótese nenhuma de poder escutá-lo ir este ano à Feira do Livro em Lisboa. Finalmente, Francesca Albanese, jurista, relatora especial das Nações Unidas relativamente aos territórios palestinianos ocupados, académica e ativista, uma grande, grande, grande mulher, tem um livro, Quando o Mundo Dorme, ponto, Histórias, Palavras e Feridas da Palestina. Uma reflexão baseada em histórias reais sobre o colonialismo hoje, os traumas de hoje e o genocídio atual, da Antígona 2026. Dois livros, meus caros e jovens ouvintes. Dia 4 de junho é feriado. É, por favor, quem estiver em Lisboa, ir à Feira do Livro e comprar estes dois livros e sentar-se na relva e começarem a ler.
1: Fica a sugestão, fica a sugestão.
0: E
1: uma boa sugestão, sem dúvida. Abílio.
2: Bem, eu portanto tenho que fazer a minha homenagem a Sonny Rollins, que faleceu nesta semana, o último dos grandes superadores do jazz, de uma importância absolutamente fundamental, enfim, essa mistura de tradição, de clareza, no sopro, essa ideia também de que se pode ir mais longe, sempre mais longe na criação. Sonny Rollins tem dois álbuns que são álbuns que eu ouço sempre e o máximo possível ouço-os, o saxofone Colossus e o Noé Outcast, que é uma espécie de entereza dentro da tradição americana, mas também dito da tradição insular das Caraíbas, porque a família vem das Caraíbas, vem de São Tomás. Uma das suas grandes criações, uma das suas grandes canções, chama-se exatamente São Tomás, e eu aconselho as pessoas a ouvir a canção. É o último dos 50, dos 57 grandes músicos de jazz, de uma foto de um fotógrafo, que é o Art Kane, que em 1958 reuniu 57 músicos de jazz no Harlem para tirar uma foto e registar aquele momento específico. Essa foto passou a chamar-se um grande dia no Harlem. É uma foto célebre, eu aconselho também a verem isso no Google e verem como é que a foto é interessante. E há lá dois músicos que têm óculos escuros. Um deles é exatamente Sonny Rollins e o outro é Thelonious Monk. Curiosamente, dois músicos de jazz que eu mais admiro da época clássica. Bem, dito isso, e fazendo essa homenagem pequena a Sonny Rollins, dois livros, um de Rafael Branco, dois que são biografias, um autobiografia, o de Rafael Branco, e uma biografia, a do Abel Bom Jesus. Rafael Branco, meu nome é Joaquim, Fragmentos de Memórias, está editado, publicado pelo Autores, foi apresentado em Lisboa em abril de 2026, portanto, a coisa de um mês. Eu não pude estar, desde já peço desculpas a Rafael Branco por não ter podido estar, mas já li o livro e muito obrigado pelo esse exercício de cidadania que mais uma vez fez. Depois, dizer também que hoje, enquanto o programa está no ar, está a ser lançado aqui em Lisboa a biografia de Abel Bom Jesus, escrita por Bercina Pereira Calçada, Abel Bom Jesus, visão.coragem.liderança, a edição do autor, vai ser apresentado no Liceu Camões, acho que às 18h30. Eu vou lá estar, enfim, vou moderar o debate à volta do livro. Muito bem. A apresentação é feita pelo Patrício Trovada e vamos tentar valorizar São Tomenses, valorizando aquilo que eles escrevem e valorizar também a sua ação enquanto políticos, enquanto ativistas, enquanto homens da cultura, como são estes dois casos, que são casos muito distintos, com personalidades distintas, com evolução distinta, com gênese distinta, mas que são Tomenses e nós somos isso, somos diversos.
1: E assim se fez mais um debate africano. Já sabe, para a semana estamos de volta. Até lá, fiquem bem.
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5: Manu Lima. Bambino. 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

presença do músico da Guiné-Conakry, Sekouba Bambino, e este tema Sinontena. Depois de termos escutado o debate africano em reposição, Sekouba Bambino, que vai atuar em Lisboa no dia 27 de junho, às 9 da noite, mesmo aí junto ao Parque das Nações.

0: 12 anos em Portugal e Angola, 10 em Cabo Verde, 11 em São Tomé e Príncipe e na Guiné-Bissau, 13 em Moçambique e na África do Sul. 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
1: O diretor-geral da Organização Mundial da Saúde visitou Bunia, no leste da República Democrática do Congo, para apoiar as comunidades no centro da nova epidemia que está a avançar rapidamente na região. A OMS alerta para a falta de acesso às zonas afetadas, a desinformação e a insegurança provocada por grupos armados. Encerra hoje a 7ª edição do Festival Internacional de Teatro e Artes de Luanda, FITAL, que decorre desde o passado dia 19. O evento é realizado pelo Elinga Teatro, uma das companhias de Angola. Jornalista José Silva.
2: Foram 12 dias de arte em ação, marcados com a apresentação de 11 peças de teatro, duas exposições de fotografia e uma de serigrafia, projeções de filmes, um deles internacional, para além de concertos de música ao vivo e uma oficina de teatro. Tudo aconteceu no histórico edifício sede do Ilinga Teatro.

0: localizado na Baixa de Luanda, com a presença regular do público em cada final de tarde. Destaque para a participação de grupos teatrais de Angola, Moçambique, Portugal e de Espanha. Este domingo, o FITAL encerra com um espetáculo de dança Vidas de Pedra, de Bibiana Figueiredo, com início marcado para às 19 horas.
1: Trago a palco aquilo que é a narrativa inspirada na história de vida da minha avó, que nasceu no Ix. É uma história muito marcada por aquilo que é a objetificação do corpo da mulher. Tem projeção de imagem, mas não é isso que faz a essência do trabalho. O que faz a essência do trabalho é mesmo a dança, é o corpo, é o movimento e a música. A música foi criada pelo Tiago Oliveira, é uma música original. Há todo um trabalho também neste sentido da trilha sonora que acompanha a peça.
0: A coreógrafa luso-angolana que montou o espetáculo enfatiza a importância de participar no festival.
1: Estar no Elinga e, sobretudo, poder apresentar este trabalho aqui na terra onde ele nasceu, aquilo que é nosso, é um ato político e acho que é uma das coisas que identifica aquilo que o Elinga faz com este festival e as companhias que traz, é mesmo podemos fazer parte desta ação de transformar. Eu estou muito contente por poder trazer o meu trabalho a este festival com este renome todo que já tem também internacional.
0: Bibiana Figueiredo e o espetáculo de dança Vidas de Pedra, que este domingo encerra a 7ª edição do Festival Internacional de Teatro e Artes de Luanda, o FITAL, que decorreu no Elinga Teatro, no coração da capital angolana.
2: Um evento que reuniu artistas lusófonos e espanhóis. E quase 7 milhões de eleitores são chamados hoje às urnas na Guiné-Conakry, em eleições legislativas e municipais, que marcam uma nova etapa para o regresso à ordem constitucional. Os escrutínios decorrem, apesar do apelo ao boicote feito pelos principais partidos da oposição, que foram dissolvidos há 2 meses. Devem ser eleitos os 147 deputados do Parlamento.
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8: No Visão Global, hoje uma emissão inteiramente dedicada à análise da primeira carta encíclica do Papa Leão XIV. Um texto focado nos riscos que a inteligência artificial coloca à humanidade. Conversamos com o jornalista António Marujo e com o professor de Teologia na Universidade Católica Alfredo Teixeira. Bem-vindos!

0: O Papa Leão XIV publicou esta semana a primeira encíclica do seu pontificado, intitulada Magnifica Humanitas, sobre a salvaguarda da pessoa humana na era da inteligência artificial. A encíclica convida a olhar com lucidez para as cadeias de produção digital e a perceber o perigo que elas representam, o perigo de podermos estar a testemunhar o eclipse do que significa ser humano. Convidámos para este Visão Global o comentador de assuntos religiosos da Antena 1 e jornalista do Sete Margens, António Maruz. Também Alfredo Teixeira, professor de Teologia na Universidade Católica. Obrigado a ambos pela disponibilidade para esta conversa. Alfredo Teixeira, a encíclica de Leão XIII, Rerum Novarum, também publicada num dia 15 de maio, curiosamente, de 1891, falava das coisas novas a que era preciso acudir. Na altura, as injustiças sociais causadas pela Revolução Industrial. Leão XIV veio também dirigir-se a coisas novas com esta encíclica.
1: Sim, é verdade. De alguma maneira, nós talvez ainda não soubéssemos bem porque é que este Papa escolheu este nome. Embora todos, de alguma forma, fizessem essa conexão entre o seu nome e o seu antecessor, obviamente. Mas eu
0: este
1: diria
0: nome
1: que.
0: Leão.
1: Sim. Mas em todo o caso, de facto, há uma coisa que agora, lendo este texto, me parece clara. Quando nós o comparamos com o seu discurso inaugural, quando falou da necessidade de uma paz desarmada, enfim, voltou a temas clássicos como a dignidade humana, a rejeição da lógica da força nas relações, enfim, no mundo, a necessidade de pontes em vez de muros, e agora ouvimos falar de uma necessidade de desarmar o algoritmo ou desarmar a inteligência artificial. Parece-me
0: é de certa
1: claro...
0: forma dizer que o algoritmo pode ser um instrumento de guerra.
1: Sim, pode matar.
0: Pode matar, pode é matar. Preciso desarmá-lo. É.
1: E de alguma forma, eu julgo que ele interessa-se essencialmente por este tópico a partir deste problema. É essa a minha perspectiva. E, portanto, de alguma maneira, ele vê emergir uma nova ordem mundial, uma nova ordem social, e pensa esta transformação tecnológica na mesma lógica em que o pensou Leão XIII, naquele caso a Revolução Industrial. Em todo caso, com uma diferença, eu diria que Leão XIV está mais em cima do acontecimento do que Leão XIII. Leão XIII publica, enfim, a encíclica depois já de um longo período de experiência social do que eram os efeitos da industrialização no mundo laboral, no mundo das relações sociais. Eu julgo que este Papa arriscou muito mais, porque está a falar sobre um assunto que, porventura, amanhã já tem contornos diferentes. E, portanto, de facto, desse ponto de vista, há uma diferença de atitude, de querer ter uma palavra relevante num momento crucial, mas sabendo que esse momento é um momento em ebulição. E, portanto, é claramente, desse ponto de vista, uma palavra mais arriscada.
0: A inteligência artificial é questionada nesta encíclica em muitas vertentes e numa particularmente importante, essa da guerra e da paz. O Papa denuncia o atual recurso à inteligência artificial para tornar a guerra mais viável e menos sujeita ao controlo humano. Leão XIV escreve que, num tempo em que a inteligência artificial, dissociada da ética e da responsabilidade, torna mais rápidas e impessoais as decisões sobre a vida e a morte, sobre o uso da força, é a paz que tem de ser o parâmetro para medir a maturidade moral dos povos. No entanto, Alfredo Teixeira, não é isso que temos, não é?
1: Sim, não é de facto por acaso que em todo caso esta encíclica surge num contexto em que nós tivemos uma espécie de polarização entre o discurso trumpista e o discurso de Leão XIV. Não que necessariamente Leão XIV falasse diretamente para Trump, mas em todo o caso...
0: Nunca o faria, não é?
1: Exatamente, mas o cenário em que falam é um cenário que, de alguma maneira, apresenta duas visões do mundo que estão, neste momento, claramente em oposição. E eu acho que esta encíclica dialoga com isso. De alguma maneira, nós temos, de um lado, de uma cultura que, de alguma maneira, o presidente Trump pode representar, não como único ator, obviamente, mas numa visão essencialmente competitiva da sociedade.
0: Trump, de resto, em relação à inteligência artificial, tem tido uma atitude, digamos assim, relaxada em relação, sim, ao progresso desta tecnologia. Está apenas focado em que os Estados Unidos não percam a corrida, sim, para a China.
1: Exatamente,
0: nesta tecnologia.
1: A competição. E isso depois apoiado, por um lado, num certo nacionalismo económico, não é? Um certo protecionismo, portanto, o cuidado do interesse próprio. E, por outro lado, a valorização da força e da eficácia como, digamos, uma orientação política fundamental. E, por isso, isso conduz, por exemplo, a uma grande desconfiança das instituições multilaterais atualmente no mundo. Ao contrário, a leitura de Leão XIV centra-se na vulnerabilidade humana, ou seja, naquilo que é de facto o impacto de todas estas tecnologias algorítmicas e que de alguma maneira podem promover contextos onde a dignidade humana pode ser ferida, e opõe àquele nacionalismo, enfim, que tem diferentes dimensões, um universalismo ético, a necessidade de um universalismo ético, que de alguma forma está em clara ruptura com esse paradigma e esse modelo. E daí depois, obviamente, a defesa das mediações institucionais, o primado do bem comum, e portanto a crítica a uma lógica tecnocrática que é trazida para a política de uma forma nova, não é? De uma forma nova, a partir de uma aliança um pouco obscura entre os grandes proprietários, enfim, destes modelos de desenvolvimento tecnológico, digital, algorítmico, e o próprio exercício do poder, não é? E enquanto que no passado, porventura, as grandes alianças entre o mundo industrial, técnico e o poder político tinham alguma legibilidade, neste momento esse universo é muito pouco transparente. E, portanto, nesse sentido, podemos ter como que a construção de uma espécie de tecnofascismo a construir-se sem que tenhamos sequer instrumentos para identificar esse processo.
0: António Marujo, o Papa manifesta preocupação com a mudança de paradigma no discurso público e nas decisões sobre rearmamento e com a preocupante reabilitação da guerra como instrumento de política internacional. E como isso é preparado culturalmente com narrativas simplistas, lógicas de amigo e inimigo, mas é preciso perceber uma coisa essencial, é que não há guerras justas. É essa a mensagem do Papa.
2: Claramente, ele, enfim, na tradição católica e na tradição da teologia católica, o conceito de guerra justa foi adotado muitas vezes, durante muitos séculos, ele foi válido, embora sujeito a muitas condições, que podemos discutir se muitas vezes eram cumpridas ou não, mas cada vez mais, nos últimos pontificados, ele tem sido posto em causa. O Papa Francisco já o tinha dito. No sentido em que hoje falamos de guerras, vocês conversavam há bocadinho, guerras onde se pode matar a partir de armas que são ascéticas ou que quase que parecem ascéticas. E sobretudo para o Papa está em questão esse aumento exponencial da lógica da guerra por contraponto à lógica do diálogo e da diplomacia. E, portanto, é muito claro na encíclica que a possibilidade da guerra para resolver conflitos para a doutrina católica, e nomeadamente para este Papa, é inexistente, não faz sentido colocá-la. E o Papa é muito assertivo nas várias coisas que vai dizendo sobre a guerra. Por exemplo, ele tem sido uma das poucas vozes, se calhar a outra a nível internacional, é o secretário-geral das Nações Unidas, António Guterres, a chamar a atenção para a necessidade imperiosa do desarmamento nuclear, que nos pode parecer assim uma coisa utópica, impossível. O que é facto é que já tivemos um tratado de limitação das armas nucleares, que entretanto chegou ao fim da validade, está por renegociar, e o Papa tem chamado a atenção insistentemente, já por várias vezes ao longo deste ano de pontificado, para isso. E volta a fazê-lo na encíclica, quando ele diz exatamente que o desarmamento nuclear tem de estar sujeito ao discernimento moral
0: E temos também, António, há algum tempo esta parte, um discurso na Europa focado no rearmamento.
2: Pois, isso é preocupante. Ou seja, quando a Europa, nós, a União Europeia, nós, Portugal, que nos inserimos nesse bloco de Estados, quando entramos numa lógica de fazer oposição armada àqueles que usaram as armas e o poder das armas para pôr em causa tudo aquilo que eram as regras básicas da convivência internacional nas últimas décadas, de facto estamos a trilhar um caminho perigoso, porque essa lógica não nos vai levar a lado nenhum. Houve muita gente a chamar a atenção, nomeadamente das instâncias europeias, para o que se estava a passar com a Rússia ao longo de vários anos. Os nossos líderes políticos não ligaram, ligaram pouco, não ligaram o que deviam, e, portanto, hoje estamos perante a escalada do poder da Rússia, como estamos perante a escalada do poder de Israel, como estamos perante um outro poder que, assim, está a olhar para tudo isto com um grande sorriso trucista, que é o da China. A China está, neste momento, na vanguarda das energias renováveis, está na vanguarda destas tecnologias da inteligência artificial. Isso tem sido dito por várias pessoas, até já aqui tiveste o António Costa e Silva, que explicou muito bem, o antigo ministro, que explicou muito bem o que é que hoje se passa na China e que nos deveria preocupar a todos, que temos outros valores, que temos na China, o governo chinês, obviamente, mas que temos outros valores, devia-nos preocupar, de facto, esse poder em ascensão que controla pessoas, por exemplo, os uigures, com 2 ou 3 milhões de pessoas,
0: a província povo de Sinjuan, de confissão muçulmana que muçulmana, habita maioritariamente a província chinesa do Xinjiang.
2: Praticamente dentro de casa, com instrumentos tecnológicos ultra sofisticados, que a Amnistia Internacional, por exemplo, já denunciou. E, portanto, tudo isso nos deveria preocupar. E quando o Papa insiste nestes temas, claramente também é um recado para, enfim, para quem nos governa, ou para quem nos desgoverna, em alguns casos, para dentro da Igreja também, quase que poderíamos dizer também para Portugal, por exemplo, numa altura em que se discute o pacote laboral, mas isso seria outra conversa. Mas deixa-me só acrescentar uma nota. Não estando presente na encíclica, eu creio que ela fala muito implicitamente da questão da não-violência. Quando o Papa propõe uma outra lógica, não só em relação à guerra, mas também para dentro da própria Igreja, para os conflitos sociais, para as questões da fome, dos refugiados, do poder tecnológico, etc., etc., ele está a propor uma outra lógica de abordagem das questões, que passa por uma lógica não-violenta, que tem uma tradição de reflexão também dentro do cristianismo e do catolicismo e que tem sido bastante esquecida nos últimos tempos, sobretudo.
0: Nesta encíclica, Magnifica Humanitas, o Papa Leão denuncia o imenso poder que está concentrado no setor privado. Ele escreve que os principais motores do desenvolvimento são agora sujeitos privados e transnacionais que têm recursos e capacidades de intervenção superiores aos de muitos governos. António, o Papa avisa no fundo para os riscos de concentração do poder nas mãos de poucos associados às tecnologias.
2: Sim, e não só. Ele chama a atenção para a desigualdade na distribuição da riqueza, para os efeitos perniciosos que a tecnologia está a provocar também em termos ambientais, os danos ambientais gravíssimos, tendo em conta o consumo de água, por exemplo, exigido pelas linguagens de informação. E agora perdi-me da tua pergunta, desculpa.
0: Está o poder concentrado nas mãos de muito poucos.
2: De facto, isso é uma das chamadas de atenção grandes que ele faz. Ele recorda que neste momento este tipo de tecnologias está sobretudo nas mãos de empresas privadas que têm muito mais poder e recursos do que muitos governos. Eu diria de quase todos os governos mesmo. E isso é um problema que nós estamos a ver em muitas áreas do mundo, da atividade humana. Pensando na questão da distribuição da riqueza e na questão do emprego, que o Papa também coloca quando fala do descarte a que muitas pessoas são sujeitas por causa da tecnologia, hoje vemos que o poder político, o poder económico, o poder financeiro e o poder tecnológico, a maior parte das vezes são coincidentes. Ou seja, quem tem dinheiro tem poder tecnológico, tem poder político e tem poder financeiro. E isto, de facto, eu que nunca fui marxista e quase li pouquíssimo Karl Marx, mas a ideia de Marx de que há uma luta de classes, isto quase que nos poderia remeter para essa ideia, no fundo, de que há aqui uma classe, uma elite dominante que tem, os índices dizem isso, 1% das pessoas do mundo detém 70%, 80%, 90% da riqueza da humanidade, enquanto o resto se contenta, enquanto o grande resto, os 90 e tal por cento, tem de se contentar com 10% ou 20% da riqueza. Portanto, isto coloca-nos perante um problema dramático de um mundo que tem potencialidades, e daí o Magnífica Humanitas, Humanidade Magnífica, uma perspectiva, apesar de tudo, ou também com isso positiva que o Papa tem, um mundo que tem potencialidades para resolver os mais graves problemas que atravessa, no fundo é um mundo que, afinal, não os quer resolver, porque quem detém o poder não o deseja.
0: Alfredo Teixeira, o Papa Leão XIV usa uma expressão interessante. Ele fala no risco de uma injustiça silenciosa. Alerta para o perigo de decisões humanas que são fundamentais, simples, mas fundamentais, como a atribuição de crédito bancário, o acesso ao trabalho, que o António falava, ou aos serviços públicos, tudo isto poder vir a ser ditado por sistemas automatizados e algoritmos que podem reproduzir preconceitos e discriminações. Portanto, o risco de uma injustiça silenciosa. Podemos estar a correr esse risco, diz o Papa?
1: Corremos certamente, aliás, essa é uma crítica que tem muitos lugares e muitas vozes na nossa experiência contemporânea, e parece-me que de alguma maneira isso tem que ver com a tal dimensão claramente política deste texto, porque ele no fundo reivindica a possibilidade de uma governança internacional da tecnologia. No fundo, nós temos neste texto claramente a consciência de que só um modelo de governança global da tecnologia poderia, de facto, tornar...
0: Um modelo que regule a tecnologia, que a desarme, lá está.
1: Que a desarme, que a torne democrática, não é? Que a torne democrática.
0: Transparente.
1: Transparente. E, nesse sentido, digna, aqui a palavra dignidade, né, enfim, é uma palavra que aqui é preenchida, sobretudo, com uma certa significação a partir da memória cristã, mas, em todo o caso, é claramente a palavra-chave. E, nesse sentido, até, se quisermos fazer uma espécie de confronto com o texto de Leão XIII, de Rerum Novarum, eu acho que há, em todo o caso, deslocações interessantes, porque nós neste caso não temos já apenas o problema do neoliberalismo económico, portanto uma questão apenas económica, mas o que poderíamos chamar uma espécie de crítica ao tecnocapitalismo. Não é? É uma outra forma de capitalismo neste contexto. E por outro lado, também, embora essa questão seja de facto crucial, a desigualdade económica aqui, obviamente, já não tem os modelos do século XIX, porque, de alguma maneira, neste contexto, ela se pode transcrever naquilo que eu penso que se podia designar por uma espécie de desumanização sistémica, não é? Ou seja, para o Papa, a última consequência de uma sociedade deste tipo entregue à ditadura dos dados é a impossibilidade de um verdadeiro humanismo. Não é? E por isso, de alguma maneira, este texto é um texto que claramente combate todas as correntes contemporâneas mais próximas do pós-humanismo ou do transhumanismo, que no fundo reelaboram a ideia de uma humanidade aumentada. Agora, curiosamente, já não à luz das utopias tecnológicas do passado, mas sobretudo à luz da extraordinária eficácia, não é? Da ideia de uma extraordinária eficácia, não é? A capacidade que a linguagem máquina neste contexto pode ter para resolver os nossos problemas, não é? Só que nessa leitura, o Papa Leão XIV acentua a possibilidade, de facto, de em todo esse processo nós estarmos a perder a tal capacidade de governança do sistema. E, nesse sentido, a expor, enfim, esta construção a todos os riscos de desumanização.
0: Podemos, de alguma maneira, pensar, Alfredo Teixeira, que Leão XIV está a diabolizar, digamos assim, a tecnologia. Ele até assume que pode parecer pessimista, mas o Papa escreve nesta encíclica que apelar à prudência e até a um abrandamento na adoção da inteligência artificial não significa ser contra o progresso, mas sim exercer a salvaguarda responsável da família humana, porque o verdadeiro progresso só se mede pela capacidade de proteger os mais frágeis e de garantir aquilo de que falava há pouco, a dignidade de cada pessoa. Uhum. Portanto, é isto, não é ser só contra a tecnologia, porque sim, não é?
1: Sim, eu diria que não me importaria de classificar este texto como um texto pessimista, ou seja, pessimista em termos metodológicos. Eu, enfim, por comparação, estou a pensar em textos, por exemplo, do filósofo Byung-Chul Han, o filósofo coreano, que, por exemplo, para grande parte dos nossos problemas, os problemas que vivemos hoje, elege o pessimismo como um instrumento crítico da realidade. Ou seja, ele fala de problemas que vivemos, realidades que vivemos, que obviamente ele conhece que têm, digamos, efeitos positivos, têm experiências enriquecedoras da humanidade, mas a lente que ele usa é uma lente que procura identificar aquilo que são as dimensões de risco, aquilo que são as dimensões que aprofundam as nossas vulnerabilidades e, portanto, usa um pessimismo que eu chamaria metódico, não é? Um pessimismo metódico. Neste caso, obviamente que este texto do Papa é largamente silencioso sobre um conjunto de processos em que as tecnologias baseadas em dados, em algoritmos, nos estão, de facto, a tornar a vida melhor e que têm a potencialidade de tornar a vida melhor a mais pessoas. Só que, de facto...
0: Essa não é a questão. Aqui.
1: Essa não é a questão. No fundo, a modernidade que nós vivemos é uma modernidade sempre muito paradoxal. Nós podemos dizer, da maior parte dos fenómenos, uma coisa e o seu contrário. Porque, de facto, os fenómenos têm impactos muito complexos. Aquilo que o Papa, eu diria, evita é, de facto, uma espécie de tom celebratório e utópico acerca da tecnologia e encara a tecnologia a partir de uma dimensão claramente crítica, a partir, digamos, de um ponto de aflição, que é o momento em que a técnica, de alguma maneira, nos diminui como humanidade em vez de a potenciar.
0: Vem-nos sempre à ideia os estudos sobre o nuclear que conduziram a melhores tratamentos médicos, mas também à bomba nuclear. Uhum. Leão XIV escreve que a questão principal não é se dizemos sim ou não à tecnologia, mas é se queremos construir uma Babel, em que já ninguém se entende, ou reconstruir Jerusalém com o esforço de todos. Esta é uma imagem interessante, Alfredo Teixeira.
1: Sim, é uma imagem clássica, embora a imagem de Jerusalém hoje seja uma imagem difícil de reconstituir.
0: Mas Nimias, que reconstruiu Jerusalém, reconstruiu-a de facto com o contributo de todos, não é?
1: Sim, claramente ele tem uma leitura mítica das duas cidades.
0: Já nem Nimias é conhecido por Jerusalém, mas sim pelo basquete. Nimias, que acho que é a única pessoa que tem esse nome que eu conheço.
1: Sim, de facto, a metáfora de Babel tem servido muitas vezes no pensamento contemporâneo, não só no registro teológico e cristão e judaico, para dar conta de modelos sociais onde, de alguma forma, a vontade de poder se torna um caminho não de coesão da humanidade, mas de destruição da possibilidade de vivermos em conjunto.
0: Não é? É preciso resistir à tentação de delegar a construção do nosso futuro em máquinas, escreve o Papa nesta encíclica.
1: Sim. No fundo, a narrativa de Babel, neste caso, talvez mais do que a ideia de uma divisão das línguas que torna tudo incomunicável, é até a possibilidade de o mundo ter uma língua única, mas que só alguns conhecem. E, portanto, nesse sentido, eu diria que até se exige uma certa reelaboração dessa metáfora, porque o que está em causa talvez não seja propriamente o problema da incomunicabilidade entre os indivíduos, a sua sectarização, digamos.
0: Mas o problema é que quem conhece a língua é que manda.
1: Exatamente.
0: E os outros são mandados.
1: Exatamente, não? Exatamente. Ou, portanto, a possibilidade de todos trabalharem na construção da cidade pode ficar diminuída na medida em que a cidade assenta num saber pericial de tal maneira restrito que, de alguma forma, o acesso fica vedado a muitos. E, nesse sentido, tudo o que nós pensámos até agora sobre democracia pode, eventualmente, estar em causa.
0: António Marujo, há pouco falavas na preocupação do Papa também com os impactos ambientais da inteligência artificial, que é um sorvedor, digamos assim, de água e energia. Esta preocupação vem na linha das encíclicas anteriores do Papa Francisco.
2: Sim, claramente. Este Papa já reafirmou múltiplas vezes essa continuidade em vários temas. Um deles, claramente, foi a questão da defesa da casa comum, da defesa da criação numa linguagem mais cristã. E ele volta a fazê-lo aqui. Não é o tema central, obviamente. Aliás, ele cita por diversas vezes a encíclica Laudato Si, louvado seja, de Papa Francisco, precisamente com esse objetivo. E no fundo, está em questão precisamente o criar um planeta onde todos possam habitar, seja com estes aspectos que o Alfredo Teixeira estava a referir, de todos termos acesso às mesmas coisas, às mesmas ferramentas, à tecnologia, mas depois também, por continuação, termos acesso aos bens, à riqueza, de forma partilhada, termos acesso a esse poder repartido. E deixa-me aí fazer um parênteses, ainda em relação a Jerusalém. Pode ser que, no uso da metáfora de Jerusalém, dessa ideia mítica de uma Jerusalém reconstruída por todos, sob a animação, o impulso do profeta Neemias, pode ser que esteja aí também uma certa provocação. Não quero agora ler o que o Papa não escreveu, ou dizer que está lá o que o Papa não escreveu, mas podemos ler também essa provocação no sentido de dizer que aquela cidade em concreto e aquilo que ela traduz hoje em dia com as divisões, os conflitos que tem suscitado, é também um apelo a que essas tensões, esses conflitos e as violências que ela tem provocado cessem de uma vez. Porque, de facto, estamos a discutir problemas da terra, problemas de posse, e isso tem sido considerado um absurdo para a tradição cristã, desde há muito. Houve alturas em que também não foi, com as cruzadas, mas desde há muito que é considerado um absurdo, que não faz sentido, e nesse sentido pode ser que aí também esteja uma metáfora. O Alfredo estava a dizer estas últimas afirmações, que me parecem muito importantes e que reconduzem ao início da conversa, quando tu fizeste a primeira pergunta, e o Alfredo

0: trouxe a questão do universalismo ético. Nós há dias publicámos no Sete Margens, esta semana, já depois da encíclica difundida, publicámos um texto muito interessante do João Cordeville Vemans, que com um tom crítico chamava a atenção, dizendo que esta encíclica foi uma oportunidade perdida, no sentido de dizer que a inteligência artificial e o tema, a escolha do Papa por este tema, não era mais importante do que outros problemas que nós temos no mundo. Ele citava a questão da fome, o acesso à água, as guerras existentes, as migrações forçadas, a solidão que destrói tantas sociedades por dentro. Eu, em parte, concordo com esta perspectiva, mas acrescento que, exatamente uma coisa que o Alfredo estava a referir, que é importante percebermos que hoje a inteligência artificial também traz coisas importantes para resolver alguns destes problemas. Se calhar muitos deles, inclusive em termos médicos, etc.
1: Uhum.
0: E, portanto, estando, digamos, sendo sensível à questão, ao fazermos a pergunta, este deveria ter sido o tema, eu acho que é importante que o Papa o tenha refletido e o tenha trazido para a praça pública, também pelas razões que o Alfredo Teixeira enunciou no início, no sentido de dizer, ao contrário do que se passou há 135 anos com o Rerum Novarum, agora há um Papa que se pronuncia quando a discussão acabou de nascer, quando estamos em pleno nascimento deste problema, deste tema, deste assunto.
1: Está a ser usado, dizia o Alfredo Teixeira.
2: Aliás, isso aplica-se até à questão ecológica.
0: Precisamente.
2: O Papa Francisco faz aquela encíclica notável, mas no quadro de um percurso de décadas em que as igrejas, nomeadamente até as igrejas protestantes, por exemplo, o Conselho Ecuménico das Igrejas tem textos importantíssimos anteriores a esta encíclica, a Laudato Si, sobre a questão ecológica. Portanto, o texto é um texto que surge no quadro de um percurso de amadurecimento, de discussão interna nos próprios contextos eclesiais. Neste caso, eu diria que o Papa faz uma coisa que é muito rara, que é fazer um pronunciamento, enfim, a partir de um lugar de autoridade, não é? Como, enfim, aquele que preside a Comunhão Católica, sobre alguma coisa que é claramente o olho do furacão, não é? E, portanto, isso é muito raro nas estratégias de comunicação de um Papa, e isso também dá conta, talvez, da necessidade que ele vê de responder, talvez, com uma outra temporalidade, um outro regime de temporalidade a estes problemas. De alguma forma, ele quer fazer parte da discussão. Não quer aparecer como uma espécie de selo final de uma trajetória. Quer fazer parte da discussão, quer suscitar a discussão. Eu acho que este aspecto é muito importante.
1: Falando em estratégias de comunicação, António Leão cita nesta encíclica palavras de Francisco, quando o anterior Papa escreveu que devemos dar atenção à forma como olhamos para os outros, como ouvimos os outros e falamos dos outros. A forma como comunicamos é de importância fundamental. Devemos dizer não à guerra das palavras e das imagens. E devemos rejeitar o paradigma da guerra. São palavras nesta encíclica que também nos devem fazer pensar a nós, jornalistas, e no trabalho que andamos a fazer, não é?
0: Bastante. Eu creio que logo no primeiro dia fiquei a pensar que era importante fazer uma reflexão do ponto de vista jornalístico sobre esta encíclica. Curiosamente, uma das pessoas que falou na sessão da apresentação, uma teóloga africana, agora não tenho aqui presente o nome, mas que trabalha nos Estados Unidos, chamou a atenção para... Ela falou do ponto de vista das sabedorias do sul do mundo e citou concretamente a sabedoria Ubuntu, a filosofia Ubuntu africana, citou as sabedorias indonésia, coreana, também dos povos indígenas, para retirar daí uma ideia global que era... no fundo, que se pode sintetizar a partir da perspectiva Ubuntu, quando enuncia que eu sou para que tu sejas, nós somos para que os outros sejam. O que significa que nós existimos para que os outros também possam existir e ter uma vida digna.
1: A paz começa em nós.
0: A paz, sim, muito nessa perspectiva, portanto, e é aliás os grupos e as associações que trabalham a partir dessas filosofias e dessas perspectivas.

0: nossos governos e os governos e as entidades internacionais não tomarem medidas que, de facto, potenciem essa mudança para melhor. Mas essa teóloga, ao referir isso, ao referir essa ideia, ela estava a trazer também a questão de uma voz que é importante ter em conta. Nesse sentido, eu relaciono com esse artigo que citei, que nós publicamos, que, de facto, o sul do mundo, se calhar, está longe da discussão sobre a inteligência artificial, ou pelo menos está mais longe do que nós, no norte e no ocidente. Mas, de facto, o caminho que o Papa propõe, é essa a minha leitura, o caminho que o Papa propõe é nessa perspectiva do universalismo ético que aponta para problemas, desafios que nós todos devemos enfrentar em conjunto e, portanto, também dar possibilidade das vozes do sul do mundo que hoje estão marginalizadas, periféricas, basta recordar a viagem dele à África, a viagem recente, essas vozes que estão marginalizadas serem também trazidas para estas discussões, porque elas também têm muito a dizer sobre estas questões.
1: O Papa fala numa opinião pública progressivamente orientada e condicionada por narrativas mediáticas de polarização, amplificadas com frequência por algoritmos que valorizam o confronto e a oposição. Ou seja, António, o discurso mediático está inquinado.
0: Pois, acabei por falar há pouco do discurso jornalístico e mediático. Está muito inquinado. Aí eu uso a categoria que o Alfredo citava há pouco, do pessimismo como metodologia. Eu creio que nós, no jornalismo, deveríamos ser mais pessimistas em relação ao que fazemos, porque, de facto, o nosso discurso está muito inquinado, lá está, pela imediatez, pela superficialidade, pela falta de preparação de muitas coisas. Têm
1: E pelo
0: razões.
1: potencial de interesse junto dos públicos, de um
0: Sim,
1: discurso
0: e
1: de confronto,
0: estar à
1: de
0: procura das
1: oposição, de
0: audiências
1: amigos e inimigos.
0: Sim, também, porque hoje vemos isso no discurso televisivo, radiofónico, mesmo nos jornais, que é outra lógica, mas vemos isso bastante. Claro que nós não podemos deixar, ou melhor, nós não podemos, de facto, deixar o nosso papel de mediadores. E hoje remetemos-nos muitas vezes ao papel de alto-falantes, que não temos sequer direito a fazer perguntas, e remetemos passivamente, quer dizer.
1: E também há aqui outra coisa que o Papa sublinha, que é a necessidade de se assumir o olhar das vítimas. Ou seja, há situações em que, para permanecermos humanos, temos de tomar posição. Há conflitos nos quais não é justo ficar neutro. Não aceitar, diz o Papa, como normal, a lógica do conflito. Palavras aqui também para a comunicação social refletir. António.
0: Sim, eu há uns tempos dizia, a propósito do Papa Francisco ainda, que ele foi uma das razões para eu permanecer jornalista, apesar de ter sido despedido a dada altura, com mais não sei quantos camaradas da redação onde eu trabalhava. Precisamente porque o Papa Francisco chamava a atenção para aquilo que ele designava como as periferias, podemos chamar-lhes outras coisas, as vítimas, como agora referias, as margens, os que estão de fora do sistema, tantas expressões para dizer o mesmo. Precisamente porque eu creio que o jornalismo deve trazer essas vozes, e é uma das tarefas nobres que temos, deve trazer essas vozes para a praça pública, as vozes de quem não fala, de quem não se ouve ou de quem não se consegue fazer ouvir. E nós aí estamos a falhar. Eu dizia há pouco que há razões a montante disto tudo, porque temos empresas que hoje não estão interessadas em pagar muito, em pagar bons jornalistas e, portanto, vão-se esvaziando as redações cada vez mais de pessoas já com algum saber, com alguma. Porque isto é uma profissão que se vai aprendendo com a prática. Nós continuamos todos os dias a cometer erros e a aprender com esses erros. E, portanto, é importante termos redações com várias gerações etárias, com vários saberes, com sabedorias múltiplas, com origens diversificadas das pessoas, porque de outra forma não seremos nunca capazes de retratar as realidades com que nos cruzamos todos os dias. E as realidades passam por andar em transportes públicos, circular pelo interior do país, circular a ouvir pessoas nas diversas atividades, médicos, professores, advogados, professores universitários,

0: secundários, professores do secundário e da escola primária, enfim, tantas, tantas coisas que nós devemos. Até o exemplo que vocês há bocado também que referias, de que o Papa fala, essa experiência cotidiana que já todos teremos tido de ligar para um sítio e agora passarmos a ser atendidos por máquinas, até essa experiência às vezes exasperante que todos temos, não é, que todos fazemos, até isso nós deveríamos trazer para o discurso mediático. E de facto muitas vezes, não quer dizer que isso não exista, mas existe menos do que aquilo que deveria ser.
1: Alfredo Teixeira, outro aspecto da encíclica é a defesa do aprofundamento de um estilo sinodal de governação, com transparência e com prestação de contas, e há também um apelo a que a Igreja faça um exame de consciência.
2: Sim, esta encíclica, porventura, o texto de uma encíclica, por defeito, é um texto dirigido aos outros bispos. Tecnicamente, uma carta encíclica era isso.
1: E, de ao facto, mundo...
2: Sim, tornou-se isso. Tornou-se uma carta dirigida ao mundo, mas, de facto, tecnicamente,
0: a carta encíclica
2: era uma carta dirigida aos outros bispos, aos pares. E, de facto, desse ponto de vista, a Igreja Católica mudou um pouco o seu discurso. Eu diria que, desse ponto de vista, João 23 é talvez aquele que inaugura a possibilidade de um discurso papal que tem já outro horizonte, claramente. Mas, mesmo assim, ao longo dos últimos pontificados, nós tivemos textos mais claramente construídos por uma lógica interna, não é? Uma gramática que, no fundo, só é compreensível a partir da própria condição de fé. E temos também outros textos, e este, para mim, é claro, desse ponto de vista, como um texto que quer claramente inscrever-se na esfera pública. Portanto, se quisermos, uma espécie de teologia pública. Para eu o entender, em grande parte da sua argumentação, porventura não preciso sequer de ter aderido à fé cristã. E este gesto, a meu ver, de alguma maneira, recria um outro lugar para as próprias sabedorias religiosas no espaço público. E aqui gostava de fazer uma ponte com alguém que nos deixou não há muito tempo, Jürgen Habermas, que precisamente nos seus últimos textos sobre a democracia...
1: Há um livro dele em diálogo, publicado em diálogo com o Papa Bento XVI.
2: Ratzinger, que depois seria Bento XVI. Esse diálogo tem que ver com a questão que eu vou levantar. O Jürgen Habermas chamava a atenção para a necessidade de, no espaço público, na construção, enfim, que fazemos dos consensos que precisamos para viver em conjunto, o papel que as sabedorias religiosas poderiam ter. E é interessante perceber porquê. Obviamente, antes de mais, porque as sabedorias religiosas, porventura, são um lugar, digamos, onde está depositada uma experiência humana de longo curso e onde, portanto, grande parte dos problemas que vivemos têm uma inscrição de profundidade no tempo que podem iluminar a nossa experiência presente. Mas, em todo o caso, o Jürgen Habermas chamava a atenção para este aspecto fundamental. Para isto, essa linguagem religiosa tem que ser traduzida. Tem que ser traduzida de modo a que todos esses que habitam o espaço público, independentemente da sua condição crente, não crente, enfim, da sua pertença religiosa, possam, de alguma forma, beneficiar dessa sabedoria para reconstruir a sua própria leitura dos problemas que vivemos. E eu acho que, de alguma maneira, esta encíclica procurou essa traduzibilidade. Não é? A linguagem da dignidade humana, enfim, conceitos, enfim, um certo humanismo centrado, por exemplo, na figura de Jesus como acabamento da experiência humana, que são, digamos, claramente gramáticas cristãs. Em todo o caso, sendo fulcros fundamentais na arquitetura doutrinal do texto, essa arquitetura está, em todo o caso, ao serviço de um esforço de traduzibilidade que é, no fundo, bom, esta experiência cristã, esta tradição cristã, como pode agora iluminar o que estamos a viver. E, nesse sentido, eu acho que este discurso de Leão XIV acaba por também instituir um determinado modelo de presença do religioso na própria sociedade, não a partir já de uma lógica de domínio, e por isso é que ele tem esta força. Se o Papa falasse de um lugar de poder, como os outros poderes conhecemos, porventura o texto dele não teria a recepção que parece estar a ter e com certeza vais ter, mas é porque vai ter, é porque ele fala a partir de um outro lugar, de um outro lugar, que não o da geometria dos poderes que conhecemos, que acaba por ter uma determinada força na esfera pública.
1: Alfredo Teixeira, professor de Teologia na Universidade Católica, António Marujo, comentador da Antena 1 para Assuntos Religiosos, também jornalista do Sete Margens, agradeço a ambos. Visão Global volta para a semana. Até lá.
0: Obrigado.
2: Obrigado.

0: 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Uma da tarde em Portugal e Angola, 11 da manhã em Cabo Verde, meio-dia em São Tomé e Príncipe e na Guiné-Bissau, 2 da tarde em Moçambique e África do Sul. 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
1: O alerta é do Fisco. Há e-mails fraudulentos sobre a alegada alteração da declaração de IRS em Portugal. A Autoridade Tributária e Aduaneira pede, por isso, em comunicado, que os utilizadores ignorem essas mensagens, como explica a jornalista Natércia Simões.
2: A Autoridade Tributária teve conhecimento que alguns contribuintes estão a receber mensagens de correio eletrónico supostamente provenientes da Autoridade Tributária, mas nas quais é pedido que se carregue em links que são fornecidos. Num dos exemplos das mensagens divulgadas, as pessoas são informadas de que foi detectado um pedido de alteração à sua declaração de IRS, sendo sugerido confirmar ou anular esta alteração através de um link. Outros dos exemplos dados pelo Fisco dizem respeito ao recálculo automático do IRS a uma suposta verificação de dados pessoais na conta do Portal das Finanças ou a uma fatura eletrónica referente ao registro fiscal, entre outros. Estas mensagens falsas devem ser ignoradas. O seu objetivo é convencer o destinatário a aceder a páginas ou links sugeridos ou a efetuar pagamentos indevidos, refere à Autoridade Tributária, salientando que as pessoas em nenhum caso devem efetuar essas operações.
1: O alerta da Autoridade Tributária e Aduaneira surge numa altura em que o prazo de entrega das declarações de IRS relativas aos rendimentos de 2025 termina a 30 de junho. E a ativista guineense Artemisa Mendonça lembra a luta das mulheres pelos seus direitos, lembra também que a luta das mulheres ocidentais e das mulheres africanas tem sido sempre diferente e explica porquê.
3: Quando elas estavam a lutar, exigindo direito ao salário, direito de um bom emprego, de oportunidade, nós estávamos criando os filhos delas. Nem direito à escola tínhamos, nem direito a uma boa alimentação tínhamos e nem direito de uma moradia digna tínhamos. E nós nem tínhamos o mínimo. Esse ponto que nós não começamos do mesmo ponto de partida já é injusta.
1: Artemisa Mendonça, também jornalista, é fundadora da revista Perla Africana, um projeto que nasceu da necessidade de criar um espaço onde mulheres africanas e afrodescendentes possam falar de si na primeira pessoa e não através do olhar de terceiros. E quase 7 milhões de eleitores são chamados hoje às urnas na Guiné-Conakry em eleições legislativas e municipais que marcam uma nova etapa para o regresso à ordem constitucional. Vocês não estão sozinhos, foi essa a mensagem principal do diretor da OMS aos congoleses que o esperaram na província de Ituri, no leste da República Democrática do Congo, jornalista Lia Montes.
4: Tedros Adhanom, na República Democrática do Congo desde quinta-feira, chegou ontem a Bunia, capital da província de Ituri, com um principal objetivo, manifestar o seu apoio aos habitantes face à progressão de uma grave epidemia de ébola. O responsável da OMS deu uma conferência de imprensa ontem à tarde ao lado do ministro congolês da Saúde. Tedros Adhanom deixou claro que não está em Ituri para dar ordens à população. Está ali para escutar todos os membros da comunidade que conhece os seus problemas, mas também soluções. Tedros Adhanom chamou igualmente a atenção para a desinformação existente sobre a epidemia de ébola, com a transmissão de informações erradas, o que torna mais complexa a resposta à doença. Quanto ao ministro congolês da Saúde, Samuel Roger Kambá, afirmou que o país possui armazenados material de proteção, medicamentos e testes em quantidade suficiente para fazer face à epidemia de ébola.
1: Registaram-se já 246 mortes em mais de 1000 casos suspeitos. E o Ministério da Saúde do Líbano anunciou nas últimas horas um ataque aéreo israelita perto de um hospital na cidade de Tiro, que feriu 13 funcionários. Em comunicado, o Ministério apela à comunidade internacional para que ponha fim à escalada e expansão dos ataques israelitas. As operações terrestres de Israel na região chegaram às ruínas da fortaleza de Beaufort, nas montanhas do sul. Benjamin Netanyahu já veio celebrar esta vitória simbólica, Cristina Borges.
5: A bandeira israelita está hasteada na fortaleza medieval de Beaufort, no Líbano. O local foi capturado pelas forças israelitas hoje. O ministro da Defesa israelita disse que a fortaleza foi capturada numa incursão militar das tropas israelitas no sul do Líbano, no âmbito das operações militares contra o Hezbollah. 44 anos após a heroica batalha de Beaufort, neste dia em memória dos soldados que caíram na Primeira Guerra no Líbano, os soldados regressaram ao topo de Beaufort e hastearam novamente a bandeira, disse o ministro da Defesa, Israel Katz. Os militares israelitas atravessaram o rio Litani e tomaram a cordilheira de Beaufort, um dos pontos estratégicos para a defesa dos colonatos da Galileia, no norte de Israel. Ontem, o primeiro-ministro libanês, Nawaf Salam, no seu discurso, acusou o governo israelita de adotar uma política de terra queimada no seu país. Israel ordenou também a evacuação da população de uma grande área no sul do Líbano, entre a sua fronteira e o rio Zarani, a cerca de 40 quilómetros mais a norte. Desde o início da guerra, a 2 de março, mais de 3 mil pessoas foram mortas e mais de 1 milhão foram deslocadas, segundo as autoridades libanesas. O exército israelita anunciou hoje a morte de um soldado num ataque ontem com um drone do Hezbollah, elevando assim para 25 o número de israelitas mortos no Líbano.
1: A jornalista Cristina Borges encerra hoje a 7ª edição do Festival Internacional de Teatro e Artes de Luanda, que decorre desde o passado dia 19. José Silva.
6: Foram 12 dias de arte em ação, marcados com a apresentação de 11 peças de teatro, duas exposições de fotografia e uma de serigrafia, projeções de filmes, um deles internacional, para além de concertos de música ao vivo e uma oficina de teatro. Tudo aconteceu no histórico edifício sede do Ilinga Teatro, localizado na Baixa de Luanda, com a presença regular do público em cada final de tarde. Destaca para a participação de grupos teatrais de Angola, Moçambique, Portugal e de Espanha. Este domingo, o FITAL encerra com um espetáculo de dança Vidas de Pedra, de Bibiana Figueiredo, com início marcado para às 19 horas.
7: Trago a palco aquilo que é a narrativa inspirada na história de vida da minha avó, que nasceu no Ix. É uma história muito marcada por aquilo que é a objetificação do corpo da mulher. Tem projeção de imagem, mas não é isso que faz a essência do trabalho. O que faz a essência do trabalho é mesmo a dança, é o corpo, é o movimento e a música. A música foi criada pelo Tiago Oliveira, é uma música original. Há todo um trabalho também neste sentido da trilha sonora que acompanha a peça.
6: A coreógrafa luso-angolana que montou o espetáculo enfatiza a importância de participar no festival.
7: Estar no Ilinga e, sobretudo, poder apresentar este trabalho aqui na terra onde ele nasceu, aquilo que é nosso, é um ato político e acho que é uma das coisas que identifica aquilo que o Ilinga faz com este festival e as companhias que traz, é mesmo podemos fazer parte desta ação de transformar. Eu estou muito contente por poder trazer o meu trabalho a este festival com este renome todo que já tem também internacional.
6: Bibiana Figueiredo e o espetáculo de dança Vidas de Pedra, que este domingo encerra a 7ª edição do Festival Internacional de Teatro e Artes de Luanda, o FITAL, que decorreu no Ilinga Teatro, no coração da capital angolana.
0: 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Recordo que este domingo, a partir das 16 horas, vamos ter relato de futebol, a seleção de Cabo Verde com a sua congénere da Sérvia, um jogo de preparação para o Mundial 2026 nos Estados Unidos. O jogo vai realizar-se no Estádio do Restelo, em Lisboa, e vamos ter relato de João Alves Domingos, também comentários de Rui Águas, reportagem de Maio Silva da Costa e apoio técnico de Francisco Lemos.
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17: Ora viva, sejam bem-vindos. Como é hábito, ao fim de semana trago-vos a contagem das 10 mais, sem espinhas, da RTP África. Sempre aos domingos, à hora do almoço, também na madrugada de segunda para terça-feira, isto na rádio, estamos na televisão à sexta-feira e também em permanência em africa.rtp.pt. No top desta semana, há 4 entradas novas, vão levar-nos a Angola, a Moçambique, a São Tomé e a Cabo Verde. Há também mudança de líder à vista. São as 10 mais, sem espinhas. Eu sou o Nuno Sardinha e estou convosco ao longo desta hora.
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17: No número 10 esta semana, Gil Semedo, que regressa ao ativo com um novo disco e tem também esse single de apresentação. Cabo Swing Time. É o número 10.

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1: As novas canções de Gil Smith, que anunciou para setembro o regresso ao Coliseu dos Recreios em Lisboa. Cabo Swing Time.
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1: Música nova no número 9 desta semana, a levar-nos a Luanda, de onde chega Ayani, uma nova cantora a chegar ao mercado e que apresenta SPQ.

0: Os sons de Moçambique, Abu Chamo com Tamir Moyane. No número 8 da contagem, o single chama-se Volta Para Mim. Atrás, a música nova de Ayani, SPQ.
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0: Na sétima posição, há mais música nova e repete-se a presença de Tamir Moyane, aqui ao lado de Lil Sand e também de Clayton David. Me Beija é o novo single.
1: Número 7.

0: Músicos de Angola e de Moçambique juntos em Beja, Lil Sand e Tamires Moyane. Atrás com Abu Chamo.
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0: Chegamos à sexta posição e aí está o regresso de Soraya Ramos de Cabo Verde. Suficiente é um novo sucesso.
1: Número 6.

0: está a baixar duas posições esta semana. Alana Cinca, que gravou em Espanha o novo disco, inclui Tambela, inclui também no trabalho uma parceria com Salvador Sobral. Atrás, Soraya Ramos, chama-se Suficiente.
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0: Chegámos ao número 4, com mais um single para a carreira dos Calema, aqui com Luana Prado. Xadama.
1: Número 4.

passa em revista a contagem. No número 10 está Gil Semedo. No número 9, música nova de Ayani, SPQ. Oitava posição entregue a Buchamo e Tamiz Moyan. Tamiz Moyan que aparece também no número 7 com Lil Cent e Clayton David. Me beija. Soraya Ramos apresenta novo single, Suficiente, no número 6. Alana Sinkey é a quinta do top. Os Calema trazem música nova e têm entrada direta para a quarta posição. Chama-se Shedama com Luana Prado. E daí para cima, Rizlan com Richie Campbell e Mica Mendes com William Araújo. Só falta sabermos quem é o líder do top de hoje. Antes, há música extra. Está de regresso Badocha, que também está a anunciar por estes dias o regresso aos palcos em Portugal em grande estilo. Coliseu dos Recreios em Lisboa e também vai estar em Guimarães. Por isso, estejam atentos, é no próximo ano, 2027. Tem novo single, com Chiaro, chama-se Volta, Meu Bem.

0: a música extra da semana. Volta Meu Bem, de Badocha, com Chiaro.
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0: Vamos ao novo líder, Yasmin Carvalho, com o Maninho. Passa lá.
2: Número 1.

0: Tudo contado em relação à edição desta semana, são as 10 mais 100 espinhas da RTP África, sempre aos domingos à hora do almoço, também na madrugada de segunda para terça-feira, isto na rádio, estamos na televisão à sexta-feira e em permanência no site africa.rtp.pt. Eu sou o Nuno Sardinha, prometo voltar na próxima semana. Estamos juntos!
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5: Olá, estamos em Dia de Jogo, o programa de entrevistas da RTP África. Hoje vamos até ao futsal, novamente ao futsal, passado há alguns tempos. O meu convidado é o Gonçalo Sobral. Olá, Gonçalo.
6: Olá, Tiago, obrigado pelo convite, já.
5: Bem-vindo. Jogador de futsal da Quinta dos Lombos, vamos falar sobre a época da Quinta dos Lombos, temos que para falar, mas és o terceiro convidado do futsal que temos cá no programa. O futsal não é a modalidade mais representada aqui em Dia de Jogo, e também é de futsal que quero falar contigo, mas quero falar primeiro da tua vida. Nasceste em Viseu?
6: Certo.
5: Certo? Como é que é a infância do Gonçalo Sobral? Como é que ele chegou ao futsal, muito pequenino, ao que sei, não é? E depois, como é que é a aventura de vir para Lisboa e tornaste profissional de futsal e teres a carreira que tiveste até hoje?
6: A aventura começou, pá, lá, pronto, eu vivia numa pequena aldeia chamada Carvalhal Redondo, e lá nós jogávamos à bola na rua, digamos assim, pronto, não há muitos clubes lá, digamos assim, naquela zona, a não ser o clube depois onde eu fui jogar, que é o ABC de Nelas. Mas tudo começou porque lá havia a dinâmica de todos os anos fazer os chamados jogos desportivos, que era... Cada aldeia formava a sua equipa, e depois havia os jogos desportivos e nelas, e foi aí que surgiu o convite do ABC para experimentar o futsal, que experimentei com 7 anos, e pronto, e desde aí começou a minha aventura no futsal, nos escolinhas até aos séniores, no ABC, onde consegui ganhar títulos em todos os escalões de formação.
5: Então foste titulado num clube de Viseu, não é? ABC Nelas.
6: Certo.
5: É muito... Eu, esta pergunta que eu faço ao resto do pessoal que não é do futebol ou do futsal, que é porque essa escolha, que não é um desporto tão natural, que não é aquilo que os miúdos querem. para ti essa pergunta é fácil. Qualquer miúdo quer jogar à bola, não é?
6: Sim.
5: Porquê que o futebol, a pergunta que eu te faço é porque o futsal e não o futebol?
6: Sei lá, eu acho que nunca experimentei futebol. Nunca experimentei. Pá, posso ter jogado uma vez ou outra com um amigo já muito mais tarde, mas de pequenino nunca me deu essa... Como é que eu ia dizer? Nunca me chamou muito a atenção o futebol. Gostei muito do futsal, pois obviamente comecei a ver e pela
5: imprevisibilidade.
6: Obrigado,
5: sim,
6: Tiago. Do próprio jogo. O próprio jogo traz-nos, nunca se sabe o resultado, nunca se sabe de um momento para o outro o jogo pode virar, e acho que foi isso que me chamou mais a atenção no futsal. É uma pessoa nunca saber aquilo que pode acontecer. Portanto, pode estar 1-0, como passado 10, 15 segundos já pode estar 2-1 para outra equipa. E acho que foi isso.
5: Um jogo bastante mais louco.
6: Mais mexidos, exatamente. Mais imprevisível, digamos assim.
5: Tu, como disseste aqui, estás no Nelas, vais até sénior, ou até ali ao final do teu percurso de formação, e depois vens para Lisboa para jogar futsal. No momento em que vens... É para ser profissional? Vens à procura de uma aventura? Como é que é esta vinda de Viseu para Lisboa?
6: Esta vinda, eu ainda vi acabar o meu processo de formação no Benfica. Ainda fiz 2 anos de júnior no Benfica. Ainda estudava na altura, estava a acabar ainda ali o nono ano. Nono, décimo ano. E depois eu fiz 2 anos no Benfica. E depois, quando saio do Benfica, acabo a minha formação no Benfica, que eu faço o segundo e o terceiro ano, na altura havia 3 anos de júnior, vou para a Quinta dos Lombos e aí sim torno-me profissional e só jogo mesmo futsal, mas no Benfica não, ainda estudava.
5: Como é que é um miúdo de 17 ou 18 anos vir de um contexto mais pequenino, não é? Não, não é de uma aldeia, mas é quase, para um grande centro urbano, sozinho, vieste sozinho?
6: Sim, sim, sim.
5: Como é que é isso tudo na cabeça de um miúdo que vem à procura de um sonho?
6: Pá, foi difícil, digo que foi difícil, a saudade de casa, a saudade da mãe, do pai. Não foi tão difícil nesse contexto todo, porque eu vivia, partilhava a casa também com colegas meus que vieram nesse contexto também. Então éramos ali 5 ou 6, estávamos ali.
5: Partilhavam tudo, as dores.
6: Partilhávamos as dores uns dos outros e tornou-se mais fácil, mas foi muito difícil a adaptação à cidade, aqui uma pessoa tem acesso a quase tudo, que uma pessoa lá não tem, aqui tens tudo. E depois quando chegava a casa, acho que nos momentos mais tristes, acho que era quando eu sentia a maior saudade de casa, aquele abraço da mãe, aquela comidinha quente quando uma pessoa chega cansado, e acho que era nesses momentos mais tristes que eu sentia mais a saudade de casa, porque do resto uma pessoa ia estando, ia fazendo, treinando, ia convivendo com os colegas, e parece que a dor aliviava, não passava, mas aliviava, porque uma pessoa, agora naqueles momentos de maior aperto, maior tristeza, acho que é quando uma pessoa sente mesmo aquela saudade de casa, o abraço da mãe, o abraço do pai, e pronto.
5: Eu ia te perguntar, era mesmo isso que era, o que é que, no momento, agora se calhar não, já tens a tua vida instalada em Lisboa, mas naquela altura, naqueles primeiros anos, quais é que eram as grandes saudades de Viseu? O que é essa comidinha quentinha, não é?
6: É só o conforto de casa, o conforto de saber que eu estou em casa e que eu ali tenho tudo, tenho amor, tenho tranquilidade, e pronto, e às vezes quando estava cá sozinho também estava tranquilo, sabia aquilo que estava a fazer, ao propósito que queria chegar também, mas como eu estava-te a dizer, nesses pequenos momentos, ou no fim de semana, por exemplo, normalmente jogava ao sábado, no domingo é sempre aquele almoço de família que... Esses pequenos momentos...
5: Deixaste de ter, não é?
6: Deixei de ter e tive que me adaptar a fazendo outras coisas para me distrair.
5: E há apoio? Ou no momento em que surge o convite para vires para acabar a formação do Benfica, há... Vai ou...
6: Não,
5: vai,
6: não,
5: mas...
6: Não, não, não. O meu pai, nesse aspecto, o meu pai também foi uma pessoa que me acompanhou muito no meu percurso de formação. Foi meu treinador durante muitos anos na própria formação. E sempre foi o primeiro a dizer-me vai, arrisca, porque é a tua oportunidade e nós vamos estar cá para te apoiar. E nesse aspecto tenho que agradecer muito aos meus pais, não só aos meus pais, mas também aos meus irmãos, que tenho 2 irmãos mais velhos que também me ajudaram muito. E então nesse aspecto tenho que agradecer, fazer os esforços imensos para eu ter aqui as coisas, que não faltasse nada aqui em Lisboa.
5: Tu estiveste na Quinta dos Lombos, depois voltaste à equipa do Benfica, agora regressaste à Quinta dos Lombos, já vestiste a camisola de Portugal, tens alguns títulos conquistados na tua carreira, portanto, há aqui já algo com que possas olhar para trás e dizer, sim senhor, está aqui uma carreira que te podes orgulhar. Sim. Eu, por isso, vou passar à primeira rubrica, que se chama Titular Indiscutível.
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5: E eu aqui, em Titular Indiscutível, quero que tu me digas... Ah, estamos a falar de futsal, vamos falar em 5 jogadores, não é? Em 5 pessoas que tenham sido imprescindíveis para tu teres a carreira que tens até hoje. Portanto, 5 pessoas que, se não tivessem existido, o Gonçalo Sobral não era o jogador com a carreira que conseguiu construir. Consegues fazer estes 5?
6: 5 jogadores?
5: Não, 5 pessoas.
6: 5 pessoas. O meu pai, obviamente, acho que é a primeira pessoa que ponho no topo.
5: Foi treinador, foi amigo, foi...
6: Foi conselheiro, tudo. Foi um bocadinho de tudo. Ponho o Jefferson, que é jogador. Ponho o Bruno, também foi um colega meu. Depois, se quiseres, posso especificar porque eu estava a pô-los. 5 pessoas. Pá, vou pôr a minha mãe, porque também sei que... Vou pôr a minha mãe. Porque,
5: mãe é mãe, né?
6: Sei aquilo que ela sofreu. Sei aquilo que ela sofreu quando eu vim para Lisboa. E vou pôr o meu cunhado.
5: Ok.
6: Vou pôr o meu cunhado.
5: Queres explicar algum deles?
6: Pronto, o meu pai foi aquilo que nós já estamos a falar. O Jefferson foi uma pessoa que, quando eu cheguei ao Benfica, nesses 2 anos que vi acabar a formação, que era jogador profissional, na altura estava no plantel sénior, foi uma pessoa que me ajudou muito. Quando eu ia treinar com os séniores, era uma pessoa que me dava apoio, que dizia, eu fico de fora, vai tu, aprende, que me levava para a casa dele a seguir para ir jantar com ele, que me ajudou. O Bruno, noutro processo a seguir, que foi o Bruno Vicente, que foi o processo de sair da formação para ir para a Quinta dos Lombos, o primeiro ano na Quinta dos Lombos como sénior, que era aquele processo de chegar aos séniores e, se calhar, jogar os primeiros jogos 2 ou 3 minutos. E eu, se calhar, queria jogar 10 ou 11, porque achava que merecia. E ele ajudou-me muito nesse processo de compreensão, a dizer, calma, tu chegaste agora, tens de ganhar o teu espaço aos poucos, não é chegares aqui como primeiro ano sénior e querer jogar já há muito tempo, tens de ser devagarinho.
5: Ajudou-te a ganhar consciência.
6: Consciência, se calhar, às vezes até, diria, não tomar nenhuma atitude precipitada, digamos assim. Acho que...
5: Colocou-te no teu lugar.
6: Exatamente. Aquelas conversas de parceiro de casa, digamos assim, claro. Que neste caso se tornou um dos melhores amigos, ajudou-me muito nesse aspecto. Depois a minha mãe, pronto, que é mãe a mãe, e cada vez que eu lembro-me, a primeira vez que ela me veio deixar a Lisboa, ver aquela lágrimazinha no canto do olho quando se estava a despedir. Deixou marca no sentido...
5: Nunca mais te esqueces, não é?
6: Exatamente, que deixou marca que ela estava feliz por eu estar a fazer aquilo que eu gostava, mas ao mesmo tempo que ia ser aquela mágoa de não ter o filho perto, digamos assim.
5: Sim, é quase aquele sentir que é nunca mais, não é?
6: Sim, nunca mais ele vai voltar para os meus braços, digamos assim. E o meu cunhado, porque também foi uma pessoa que, apesar de não estar constantemente comigo aqui em Lisboa, está lá, aí nelas... era uma pessoa que me dava muitos conselhos, mesmo quando vinha cá, fazia muitos sacrifícios para que também trazia os meus pais para ver os meus jogos todos. Lembro-me que nessa altura, nos 2 primeiros anos, os meus pais não falharam jogo nenhum. Vinham todos os fins de semana a ver os meus jogos. E daí também agradecer ao meu cunhado, porque eles vinham com ele de carro. E pronto, é uma gratidão muito grande a eles, digamos assim.
5: Olha, quando tu... passas para profissional, que é quando te mudas para a Quinta dos Lombos, acabas o teu percurso de formação e vais para a Quinta dos Lombos e passas a ser profissional de futsal. Em algum momento isso... Epá, agora já sou bom, ou agora subiu-te à cabeça de uma forma negativa?
6: Eu não diria negativa, mas tive aqueles, digamos assim, acidentes de percurso, que é... como eu estava a explicar antes do querer chegar e jogar ou não aconteceu, o ser profissional não me subiu à cabeça, porque eu sabia que para chegar onde eu queria chegar, consegui lá chegar, depois já iremos falar disso com certeza, onde eu queria chegar eu consegui lá chegar e não era tendo atitudes de, como é que eu ia dizer, de ser vedeta, de achar que era melhor que os outros. Isso nunca me aconteceu, e acho que fui fazendo o meu percurso, se calhar às vezes com umas atitudes menos conseguidas, ou... mas nunca tive esse tipo de problemas.
5: Como é que tu contas à tua família? Vou assinar o meu contrato profissional. Recordas-te desse momento?
6: Recordo. Recordo porque, porque eu acabo por partilhar sempre. Também gosto, lá está, gosto sempre de ouvir a opinião do meu pai. E quando tenho, chego a finais de épocas, ou quando o meu contrato está a acabar, gosto de partilhar sempre com o meu pai as propostas que tenho, ou aquilo que vai surgindo. E gosto sempre de ouvir o conselho dele. E ele sempre me diz, se é isso que tu queres, achas que é o melhor para ti, vai. E pronto, lá está, a minha mãe fica sempre. A minha mãe é sempre aquela que
5: isso corre mal.
6: Mas pronto, o meu pai disse, é aquilo que tu queres, vai. E pá, eu lembro que a minha mãe disse, parabéns, assim que estávamos em videochamada, obviamente, mas foi uma felicidade muito grande.
5: E tu depois tens ali uma boa temporada na Quinta dos Lombos, não é? Uma larga temporada na Quinta dos Lombos. Tens uma ida para o Benfica, onde estás três épocas?
6: Duas
5: épocas, e agora voltaste à Quinta dos Lombos. A minha pergunta é, este sobe e desce, porque o Benfica está acima da Quinta dos Lombos, obviamente no que o futsal diz respeito, esta ida para o Benfica e esta descida agora para a Quinta dos Lombos, em algum momento a ida para o Benfica te deslumbrou ou voltares à Quinta dos Lombos te desiludiu?
6: Não.
5: Como é que geriste esta montanha russa de sobe e desce?
6: Nunca me desiludiu ter subido e nunca, neste caso, nunca.
5: Deslumbrou ter
6: nunca subido. Deslumbrou ter subido e nunca fiquei desiludido de ter descido outra vez. Acho que na altura que subi, acho que mereci muito subir, chegar a esse patamar e acho que merecia ter lá ficado. É a minha opinião. Merecia ter lá ficado. Depois fiz uma boa primeira época no Benfica, a segunda. Infelizmente não correu assim tão bem a nível individual. A primeira correu muitíssimo bem a nível individual. Tive muitos minutos e foi muito preponderante nos títulos que nós ganhámos. Agora, no segundo ano não me correu assim tão bem, mas mesmo assim eu achei, na minha opinião, claro, que merecia ter lá ficado. E não me desiludiu nada ter chegado à Quinta dos Lombos outra vez. Muitas pessoas me disseram que era melhor ir para fora, que para não voltar a um sítio onde normalmente já fui feliz. Eu disse não, porque eu, e tenho esses objetivos, eu disse sair dos Lombos e ficaram objetivos por cumprir. Quando saí dos Lombos ficaram objetivos por cumprir, porque é um clube que eu me identifico muito, e ficaram objetivos por cumprir. Eu disse quero voltar aos Lombos, quero cumprir esses objetivos, e correu bem. Logo na primeira época cumpri esses objetivos, quero ser capitão dos Lombos, nunca tinha sido capitão dos Lombos, e chegar a uma final pelos Lombos, que consegui logo nesse primeiro ano que eu chego aos Lombos.
5: A final da Taça da Liga.
6: A final da Taça da Liga no ano passado contra o Sporting.
5: E pois, a cena da frase que te dizem de nunca voltes a um sítio onde já foste feliz, foste um bocadinho contrariar isso, porque está-se sempre a dizer isso, né? para não se voltar aos sítios onde foste feliz. Mas a verdade é que também voltaste ao Benfica, não é?
6: Exatamente.
5: Já lá tinhas estado na formação e foste ao Benfica e foste feliz no Benfica.
6: Exatamente.
5: Com os títulos que conquistaste. Tu partilhaste durante este teu percurso balneário com alguns dos melhores jogadores do mundo. Quer na Quinta dos Lombos, quer no Benfica, quer na Seleção Nacional. Como é que é estar com alguns dos melhores jogadores do mundo?
6: É muito bom. É muito bom mesmo, e também por vezes que são pessoas simples, que adoram uma boa brincadeira, que fazem um bom balneário, mas quando é para levar as coisas a sério, é para levar as coisas a sério. E foi aí que eu também aprendi muito, que às vezes uma pessoa, lá está, os Lombos também levamos as coisas a sério, obviamente, e tudo mais, mas chegamos a um patamar superior. E se queremos manter aquele patamar, ou se olhamos para os melhores e eles já chegaram onde chegaram,
5: então na Seleção Nacional, não é? Quer
6: dizer... vamos perceber o porquê, e depois quando trabalhas com eles percebes nitidamente porquê. O profissional, o ficar mais duas horas se calhar depois do treino a fazer uma fisioterapia, a cuidar do corpo, a cuidar daqui, a fazer uma bicicleta, a fazer uma piscina, e tu percebes o porquê deles serem os melhores e estarem obviamente no topo.
5: Em algum momento chegas lá, no caso da Seleção, e dizes, eu não faço nada disto que aquele e que aquele e que aquele fazem.
6: Sim, aconteceu-me. Obviamente me aconteceu. Aconteceu-me a primeira vez, porque a primeira vez que eu fui à seleção principal ainda estava nos Lombos, apesar dos Lombos ser um clube profissional, mas obviamente.
5: À sua escala, não é?
6: Exatamente. Quando cheguei a primeira vez, eu fiquei, ainda por cima apanhou, foi A primeira vez que eu vi com ele foi com o Ricardinho, até foi despedido do Ricardinho, então eu vi o Ricardinho a fazer coisas que Ricardinho, como outros que jogam no Benfica, o Bruno Coelho, e eu disse assim, eu fiquei, pá, ok, tenho que olhar com isto um exemplo, tenho que melhorar, por exemplo, o pré-treino, percebi a importância de um pré-treino antes de entrar no treino em si ou no jogo. Porque eu antes era aquele jogador que equipava, está ali assim um bocadinho na brincadeira e depois ia para o aquecimento. O aquecimento é para aquecer, mas é só quando ia lá para dentro. E depois se cá comecei a perceber a importância.
5: Ganhaste noção de se calhar podias fazer mais qualquer coisinha. Exatamente. Extra, não é?
6: O pré-treino, mesmo a recuperação depois do pós-jogo, acho que foram essas coisas que eu aprendi muito. Acho que, pronto, porque eu disse, olha, acabou o jogo, agora vou para casa.
5: Claro.
6: Descanso em casa. Se cá não, se cá tenho que fazer aqui mais qualquer coisinha, um gelo, um rolo. Qualquer coisa que me ajuda a recuperar.
5: E adotaste isso para ti?
6: Adotei isso. Por exemplo, agora tenho sempre nos jogos, em casa, com os lombos, nós, principalmente em casa, porque fora nunca dá, porque estamos a viagem e etc. Mas em casa, por exemplo, faço sempre, ponho gelo a seguir aos jogos e assim.
5: Tens noção que essa passagem, tu viste, aprendeste e trouxeste para ti. E alguém vai-te ver a ti e vai fazer o mesmo. Isso é quase uma bola de neve, esses bons exemplos que vêm de cima, que depois podem chegar até os miúdos, olham para vocês depois, epá, se ele faz, se calhar.
6: Sim, eu noto um bocadinho isso lá no. Pronto, na
5: própria. Não és capitão agora, não é?
6: Nos próprios miúdos dos lombos que às vezes que vão lá ver os nossos treinos ou que às vezes interagem até connosco, eles interagem connosco nos nossos treinos. E perguntam-nos, porquê que tu fazes isso?
5: Pois, claro.
6: Porquê que não aquece só quando vais para o aquecimento? E depois, lá está, depois é a explicação que tu... Pá, obviamente que tu fazes isto para estares melhor preparado. Quando chegares aqui, o teu corpo já está estimulado para que, se calhar, consigas chutar numa bola, consigas fazer um passo com mais força. Pronto, só que depois, lá está, são miúdos, até perceberem isto, ou quererem fazer, vai.
5: Sim, mas de repente uma coisa que tu viste no Ricardinho já chegou um miúdo, isso é fixe. Isso é acompanhares essa passar testemunho quase entre pessoas. Deixa-me ir um bocadinho ao futsal em concreto, mais do que ti, da Quinta dos Lombos, a evolução do futsal. Futsal, em Portugal, tem um salto muito grande. Neste momento somos uma, se não a potência mundial, uma das potências mundiais. Sentes-te um privilegiado por ter convivido na tua carreira com as melhores gerações de sempre do futsal português?
6: Sim, sinto.
5: Tu também fazes parte dela?
6: Sim, sinto. Acho que sou capaz de ter jogado... Sou capaz, não. Joguei com os melhores do mundo. Tanto
5: a nível... Com e contra?
6: Com e contra e não só portugueses, digamos assim. Portugal acho que tem uma geração de talento enorme. Acho que... enorme mesmo, acho que teve um futuro brilhante para as seleções portuguesas, mas também joguei com muito talento por aí fora, estrangeiro, como apanhei no Benfica e nos lombos acabo por também apanhar.
5: Hoje, como o futsal cresceu muito e há mais equipas boas e há mais jogadores de qualidade e há mais praticantes, também é mais difícil chegar ao topo, certamente. Se pudesses dar um conselho a um desses miúdos que vai lá perguntar o que é que faz, porque é que faz isto ou aquilo, para chegar ao topo, o que é que era preciso fazer hoje diferente da tua altura?
6: Acho que é o cuidado, mas quando digo cuidado é o cuidado não sei exporem, digamos assim, como é que eu ia dizer? Porque acho que a malta deve divulgar assim o seu trabalho, acho que o seu trabalho deve ser valorizado, o trabalho de cada atleta deve ser muito valorizado, mas não sei exporem a certas coisas que acho que depois isso não traz nada de bom à nossa carreira, à nossa performance, mesmo nos próprios jogos. Quando digo isto foi porque eu também se calhar passei por isso. Digo isto porque às vezes uma pessoa ter atitudes menos corretas num jogo, isso leva a que se calhar clubes que olhem para ti e digam, pá, vou olhar buscar aquele gajo que é um bocado...
5: Fica marcado, não é?
6: Não diria marcado, mas fica aquela coisa, pá, buscar aquele gajo é exilente, está sempre a arranjar confusões, está... Pronto, digo mais nesse aspecto porque acabei por passar por um bocadinho por isso, que eu era um bocadinho assim, não era exilente, mas era um gajo que gostava de, às vezes, aquecer ali um bocadinho o jogo, digamos assim, acalorar ali as coisas e digo-vos isso, que acho que faço o seu trabalho, acho que deve expor o seu trabalho, obviamente sim, valorizá-lo, e quando vão ao jogo é... fazer aquilo que ele sabe e quer jogar e o melhor de si e depois o resto quem supostamente está a ver para ele chegar a esse patamar está a vê-los de qualquer das maneiras achando eles que não mas está lá,
5: não é preciso fazer outras coisas para poder solidar nas vistas,
6: exatamente,
5: não é? Então deixa-me só também sobre o futsal, que é, não dando vocês, mesmo profissionais, para acumular a riqueza que o pessoal do futebol profissional faz, isso é completamente diferente, como é que se organiza uma vida que é um profissional, mas é um profissional que tem validade e tem que pensar numa vida pós-futsal. Não é? Como é que organizas tu a tua vida em relação a isso?
6: Neste momento já começo a pensar mais nisso. Obviamente, se calhar aqui há uns anos atrás, 3, 4 anos, não pensava ainda muito nisso, mas agora com 30 anos começo a pensar um bocadinho nisso, porque vejo que se calhar consigo jogar ao mais alto nível mais 4, 5 anos, e depois começo a pensar, a ver opções, e é isso, essas opções que estou a ver, que não sei se gostava de ser treinador, não sei se gostava de ser diretor, não sei se gostava de ter outro trabalho fora do futsal. Ainda estou a ver essas opções, mas há algo que ainda não tenho bem decidido na minha cabeça.
5: Mas que é preciso ter.
6: Mas é muito importante. Não é preciso, importantíssimo ter. É obrigatório ter. Porque o futsal não vai durar para sempre e o dinheiro que se ganha no futsal não vai dar para viver sempre. Por isso é obrigatório ter um segundo plano, digamos assim, para o pós-carreira de futsal.
5: Muito bem. Vamos para uma parte divertida. já te estás a rir. Chama-se Treino à Porta Fechada.
7: Treino à porta fechada.
5: Ora bem, vamos lá para treino à porta fechada com as perguntas. A resposta é na ponta da língua. Olha, ao vires de Viseu naquela fase já final da adolescência, o que é que tu tens a certeza que perdeste por causa do futsal?
6: Sei lá, saídas com os amigos. Acho que perdi um bocadinho isso. Acho que saídas, como digo, saídas é... Não perdi as amizades, mas perdi os amigos que se calhar andaram comigo na escola de até aos 18 anos. Muitos deles falo, mas já perdi
5: esses laços que se cortaram, não é?
6: Esses laços que não se cortaram, mas que ficaram ali um bocado para trás, digamos assim. Acho que foi aquilo que eu mais perdi.
5: Nunca tiveste o bichinho de experimentar outra modalidade?
6: Eu experimentei.
5: Qual?
6: Joguei handball. Joguei handball até aos 13, 14 anos, e foi. E depois lá estava, depois chegou aí o meu pai que.
5: No ABC Nelas.
6: Exatamente.
5: Bem me pareceu que eu a pesquisar por ti aí num portal qualquer, tinha lá este histórico de inscrição no ABC Nelas futsal e tinha também no handball, mas eu achei isto deve ser um erro da plataforma.
6: Não, estava certo. Eu joguei handball até aos 13, 14 anos, até que tive que. Pronto. O meu pai disse, opá, não podes continuar a jogar as coisas, tens de tomar uma decisão, o que é que é jogar. Pronto, e depois eu
5: apontei. Eras bom?
6: Era bom.
5: Pronto.
6: Era bom. Okay. Cheguei a ir à seleção e à seleção jovens de Viseu e assim de handball, por isso tinha a minha qualidade.
5: Alguém com quem não tinhas vontade nenhuma de trocar a camisola pediu-te para trocar?
6: Não.
5: Não.
6: Não.
5: Ok. Mas pensaste.
6: Pensei, mas não, não.
5: Alguma vez podias ter ultrapassado um adversário de forma simples, mas deste uma cueca só porque ele estava a merecer?
6: E não. Não. Pá, se eu puder ultrapassar e finalizar logo, agradeço. Epá, não sou muito, sei lá, não sou muito disso e pá, não é que não gosto que o faça, eu acho que dá um brilhantismo se calhar diferente à coisa, mas acho que é preferível fazer golo do que andar ali, acho que isso é uma forma, já vamos ali à parte do gozo.
5: Às vezes é a única maneira.
6: É a única maneira, ou dá um cabrito, mas houve também já quem me desse um cabrito. Foi. E também não gostei nada.
5: De levar é pior. Quem é que foi o colega de equipa mais louco que tu já tiveste? No bom sentido, vá.
6: Jefferson.
5: O tal importante.
6: Tens
5: alguma história para contar?
6: Eu diria, porque ele dentro de quadra era aquele atleta competente, raçudo, que dava tudo. Chegava cá fora. Quem é que é esse Jefferson? É o maior palhaço, é o maior amigo, é aquele que está pronto para irmos correr, para te esconder as coisas, para fazer as maiores coisas que tu não estejas à espera, é aquilo que ele está pronto para fazer. É esse tipo de pessoa que lá dentro não é uma pessoa diferente, mas lá dentro é o trabalho,
5: super profissional,
6: pois cá fora parece às vezes uma criança.
5: Tem um botão que, daqueles que liga e desliga, não é?
6: Exatamente.
5: Olha, Gonçalo, a tua primeira sugestão musical, o que é que tens para nós?
6: The Fate of Ophelia.
5: Muito bem. The Fate of Ophelia é a primeira escolha musical do Gonçalo Sobral.

0: Dia de jogo. Estamos em dia de jogo com o Gonçalo Sobral, jogador de futsal da Quinta dos Lombos, internacional português. Gonçalo, vou ler uma frase que está escrita sobre ti. Capitão até na... Aliás, sobre ti não, por ti. Capitão até na queda. Ser capitão deste clube é uma responsabilidade que sempre tive orgulho e honra de sê-lo. Hoje escrevo com tristeza pela época que terminou, mas com a certeza que iremos trabalhar mais do que nunca para mostrar a todos o que é ser Lombos. Isto está escrito no teu Instagram, a propósito da descida de divisão deste ano da Quinta dos Lombos. Foi o pior momento da tua carreira?
1: Foi um dos. Foi um dos, digo isto, porque acho que este ano, 2025, digamos assim, 2025-2026, foi um ano muito feliz, mas ao mesmo tempo muito triste. Lá está, acaba a época passada com ter que fazer uma cirurgia ao joelho, uma cirurgia ao menisco, e depois termino, obviamente, com a descida de divisão, mas acho que foi... Marcou-me muito porque... Porque lá está, é que, como eu digo aí, ser Lombos, e acho que muitas pessoas não sabem o que é ser Lombos. Ser Lombos é sentir o clube, gostar muito daquele clube. E acho que aquele clube tem uma coisa particular de muitos outros. Acho que é um clube familiar, é um clube que as pessoas estão ali todas juntas, e é preciso gostar-se mesmo para se sentir, e eu senti muito esta descida de divisão.
0: Ser capitão numa circunstância destas torna as coisas mais difíceis?
1: Tenho tanta responsabilidade como, ou se calhar um bocadinho mais do que os outros. Porque se calhar em alguns momentos podia tentar lutar para que as coisas rumassem de outra maneira, mas assim não o consegui, e sempre fica e vai ficar sempre esse pensamento na minha cabeça.
0: Claro, em algum momento sentiste que o peso das consequências a cair sobre ti?
1: Não diria o peso das consequências, mas diria que se calhar como capitão se calhar podia ter se calhar feito coisas, se calhar para ajudar mais o grupo, para
0: Ficas sempre a pensar que podia ter dito isto ou feito aquilo.
1: Exatamente, coisas para unir o grupo, que sei lá, é uma coisa que mesmo durante a época fui pensando nisso. Lá está, porque nós não tivemos uma época assim muito brilhante a nível de resultados, obviamente, por isso é que descemos. Ia sempre pensando nisso, mas depois é aquela questão, e se eu falo, e se isto ainda, claro, ainda descamba mais, porque é fácil uma pessoa
0: podia
1: falar.
0: Fazer pior, não é?
1: É fácil uma pessoa falar, e quando uma pessoa está numa posição, por exemplo, numa posição tranquila, se estivesse ali já com manutenção garantida, para que as coisas ainda dessem para. Só que depois é aquela velha máxima. Se eu falo, corre bem, está tudo fixe, mas se
0: falas,
1: corre mal,
0: ainda é pior, não é?
1: Acho que ainda vou piorar aqui a situação. Pá, e optei às vezes, muitas vezes, por não dizer nada. E depois é esse sentimento que fica, que se calhar devia ter feito mais qualquer coisinha ou dito essa coisa que ficou por dizer.
0: Eu pergunto sempre, muitas vezes aqui à malta que aqui vem, sobre as sensações. Qual é a sensação de estar a ouvir o hino nacional? Qual é a sensação de ganhar um ouro? Ou qual é a sensação de quando se acaba a carreira? E eu a ti, a pergunta que é óbvio, né? Qual é que é, o que é que se sente no último apito, e tu sabes, descemos de divisão? Como é que é esse momento?
1: Não descemos de visa, não foi logo aí, porque primeiro, pronto, eu abandonei logo o campo, mal acabei o jogo, porque faltava o jogo do Famalicão, que nos poderia ainda dar a manutenção. Ainda estava a decorrer, estava um igual, e se esse jogo acabasse um igual, nós tínhamos a manutenção garantida. E eu fui para o balneário e pronto, e fiquei lá no balneário. Lembro que os meus colegas, a maior parte deles, ficou lá dentro do campo ainda, à espera que o teu... E eu fui para o balneário porque, sei lá, sabia que poderia acontecer, já estava mentalizado que poderia acontecer, mas na minha cabeça não iria acontecer. Então só naquele momento em que o Famalicão marca o golo e o jogo acaba, aí é que acho que me caiu o chip todo e fiquei completamente 45 minutos sentado no balneário só.
0: É um momento muito, muito difícil, não é?
1: É uma pessoa a pensar o que é que eu poderia ter feito mais. Onde é que eu falhei? Será que não... E depois uma pessoa, acho que qualquer um de nós começa a questionar, será que eu dei tudo? Será que eu não dei? Acho que é esse momento que eu me questionei, e lá está, como eu digo aí, eu dei tudo, tenho a certeza, questiono, mas ao mesmo tempo tenho a certeza que dei tudo e vou sempre dar tudo pelos lumes.
0: É um daqueles momentos que ninguém quer voltar a repetir na carreira. Provavelmente não repetirás, mas é um daqueles momentos que ninguém quer repetir. O teu clube, tu disseste aquilo na tua página pessoal, o teu clube disse isto. O nosso capitão diz presente e continua de amarelo. Isto a propósito da tua renovação. Os grandes líderes revelam-se nos momentos difíceis e o Gonçalo Sobral nunca virou costas à luta. Qual é a força que esta mensagem te dá? Né, do teu clube dizer isto sobre ti?
1: Dá-me muito, acho que também é o reconhecimento do valor que eu dou aos lombos. Acho que também é o reconhecimento daquilo que eu dou aos lombos e que continuo a dar e irei dar, certamente. Acho que é uma mensagem de força, não só para mim, mas para quem vier, que acho que pode contar com o Gonçalo, seja quem for o treinador, seja quem for os jogadores, podem contar com o Gonçalo para tudo, não só dentro de campo, não só como capitão no balneário, mas também fora de campo podem contar com o Gonçalo, e acho que é isso que eles querem passar para toda a gente, mesmo dentro do clube.
0: Em algum momento sentiste-te na obrigação de renovar para voltar a trazer os lombos para a primeira divisão?
1: Uma boa pergunta. Eu pensei nisso. Pensei, essa foi uma das primeiras questões que me passou pela cabeça, mas não. Há outras coisas que depois começam a pesar na decisão, e nesse sentido também foi isso que também pesou na minha decisão, e também querer e depois também acabou um bocado por requerer aquilo que estavas a dizer. Quero voltar a pôr os lombos na primeira, e se algum dia sair daqui, espero que os lombos fiquem na primeira.
0: É. Quando deixares os lombos, que eles continuem por lá. Tu aos 30 anos ainda te sentes no teu prime?
1: Sim. Sim.
0: Já.
1: Sim. Acho que foi a nível competitivo, acho que tive o meu ano, se calhar, mais difícil. Como se estava a dizer há bocado, tive a cirurgia ao joelho em junho. Pronto, tive ali a recuperação julho, o resto de junho e julho. Em agosto também ainda estava ali em processo. Pá, só que tive ali mais algum, não diria complicações, mas algumas limitações ainda a treinar, tanto que eu só comecei a treinar sem limitações por volta finais de outubro, início de novembro. Eu andava a fazer um treininho por semana, só ali algo limitado, e acho que foi um ano que a nível físico, se calhar, só agora é que estava a atingir o meu, agora mais para o
0: A
1: final do
0: máxima.
1: campeonato, estava a atingir o meu pico, e que não consegui atingir este ano.
0: Mas que ainda te sentes
1: Sim, sim, sim,
0: na
1: acho que
0: plenitude das
1: sim.
0: tuas funções.
1: Foi a falha de não ter feito uma pré-época direita, a falha de não conseguir treinar direito os primeiros meses, acho que dificultou imenso a minha época, digamos assim.
0: Ora, vamos para mais um momento engraçado. É a nossa última rubrica, que se chama Minuto de Compensação.
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0: Então vamos lá escolher coisinhas aqui entre o que eu tenho do menu para ti. Ser treinador ou ser dirigente?
1: Essa é boa. Dirigente.
0: Dirigente. Qual é que foi o melhor adversário que tu te defrontaste?
1: Clube?
0: Não, jogador.
1: Jogador? Chaguinha.
0: Se não estiveres a ver futsal, que modalidade é que gostas de ver?
1: Gosto de ver handball.
0: Ok, é saudades. Vou falar mais alto. Qual é que é a pior coisa que te podem dizer no treino?
1: Epá. Passa a bola. Quando digo passa a bola é no sentido, se eu for isolado e rematar, e o gajo já me está a pedir a bola, mas se eu fizer golo, ele vai fazer fixe. Mas se eu não fizer golo, ele vai dizer, então pá, passa-me aí a bola. Então...
0: Passa a bola. Boa!
1: Isso, exatamente. Boa. Opa, acho que é... Pá, não é pior, mas é uma das coisas que me irrita, é que é de género, mas só vai, faz o golo. Boa, golo, não sei o quê.
0: Se não marcasses, levava.
1: Já é um grande problema.
0: Qual é que é o guarda-redes que é quem é quase impossível marcar?
1: Eu diria. Opa, poderia dizer dois, mas para mim há um que me marcou, que foi uma coisa fantástica, foi o Juanjo, que teve no Benfica.
0: Juanjo, sim senhor. Subir de divisão e retirar-te no momento a seguir, ou não subir e jogar mais 10 anos? Esta eu sabia que ia ser.
1: Esta aqui é dura. Epá.
0: As duas são hipotéticas, portanto podes escolher uma.
1: Então eu subi de divisão e retirar-me no momento a seguir.
0: Ok. Muito bem, vamos a isso. Olha, gostavas de ver o futsal modalidade olímpica? Uma coisa que sempre se perguntou, né? Porque o futsal não chega lá porque não tem representação, certo, nos países suficientes, mas Gostavas de ver futsal?
1: Sim, acho que sim, acho que
0: Portugal tinha aí uma palavrinha a dizer, né? Mais para uma medalha.
1: Sim, Portugal, nesse... acho que Portugal vai ser era candidato, obviamente, a ser ouro, digamos assim. Portugal era muito candidato a ser ouro, mas infelizmente não estamos a conseguir, o que é uma pena para o futsal português.
0: O futsal, tu tens, quem está por dentro certamente terá uma visão diferente da que eu tenho, apesar de estarmos em Portugal, que é um bom exemplo de futsal. Mas porquê que tu achas que o futsal não consegue galgar fronteiras como outras modalidades de pavilhão? As grandes potências, vemos países que em outras modalidades não têm expressão, Azerbaijão, etc, etc.
1: Sim, sim, sim.
0: E não vemos muitas superpotências que vemos no futebol, por exemplo, a terem futsal e a apostarem no futsal. Consegues descrever esse fenómeno?
1: Não vejo, a única coisa que eu posso pensar, não vejo o porquê, porque acho que seria ótimo que isso acontecesse, mas será por o retorno financeiro ser...
0: Pois.
1: O retorno financeiro ser nulo, porque tens pouco retorno, tens se calhar o retorno dos patrocínios, uns patrocíniozinhos que consigas, uma bilhética, um dinheirinho de bilhética, mas retorno em si não
0: A
1: tens.
0: FIFA só há pouco tempo é que começou a abraçar a coisa, não é?
1: Exatamente, e esse retorno financeiro se calhar aos clubes não interessa, principalmente
0: Claro.
1: esses clubes de maior dimensão, outros clubes que gostam de ser ecléticos, em Portugal, graças a Deus que existe isso, e em outros países, mas lá está, se outros países, por exemplo, como são potências já no futebol, apostassem, por exemplo, sei lá,
0: França, Alemanha.
1: uma França agora, se calhar o futsal já está a ficar, tanto que a seleção francesa, até tivemos uma equipa francesa nas meias finais da Champions, a seleção francesa chegou, se não estou em erro, agora às meias finais
0: Do Mundial.
1: do Mundial, e sei que
0: Começa.
1: começa a haver, mas depois não, vamos ver se esse ver é para continuar, ou se

0: foi exemplo. Exemplo, e digo isto, exemplo no sentido de, pelos anos que lá passei, mesmo antes de ser capitão, que foi o exemplo que eu quis passar aos, a ser, como é que eu ia explicar? O exemplo que quis passar aos miúdos desde que lá cheguei, também consegui chegar lá aos lombos à seleção nacional. O que eu quero dizer com isto é que não é só sendo um grande Benfica, Sporting, Braga, que se consegue chegar à seleção nacional, estando nos lombos ou noutra equipa, consegue chegar à seleção nacional, conseguir dar o salto para outro patamar a seguir, que foi voltar outra vez ao Benfica e ser ainda mais profissional do que aquilo que já era, e depois voltar aos lombos com aquilo que eu queria, sendo capitão, liderar pelo exemplo e depois conquistar os objetivos, saber que também é possível com estas equipas mais pequenas chegar a finais e tentar às vezes fazer uma gracinha e conquistar um título.
1: É possível viver o pleno mesmo estando num clube que não é um tradicional dos
0: Exatamente.
1: grandes. Gonçalo, vamos para a segunda escolha musical para nos despedirmos.
0: O do Papilon.
1: O do Papilon para fecharmos esta entrevista. Gonçalo, muito obrigado por ter estado
0: Obrigado
1: aqui
0: eu pelo
1: comigo.
0: convite, Tiago. Muito obrigado.
1: Pode ver e rever esta entrevista em RTP Play e na secção de vídeos do nosso site em africa.rtp.pt. Eu volto para a semana. Fique bem, fique com a RTP África.

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9: Seja bem-vindo a mais uma viagem pelas tabelas mundiais e às novidades da semana.
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9: O mestre dos grandes sucessos do planeta, Calvin Harris, está de volta e juntou-se à estrela irlandesa em ascensão, Jay-Z. Satisfy traz o melhor do house clássico, misturado com uma produção de alto nível, a que aliás o DJ escocês já nos habituou. Vamos ouvir Satisfy, do top oficial do Reino Unido, com a dupla Calvin Harris e Jay-Z, que entrou em força no top britânico.

0: Na terceira posição da tabela britânica, o imortal Michael Jackson está de volta e continua a subir. Esta semana passa a número 3 com Billie Jean.
1: Número 3.

Dracula mantém com Tame Impala a posição número 2. Não há subida nem descida para este tema, que ocupa a segunda posição da tabela do Reino Unido.

0: topo da tabela inglesa, mantém-se imbatível a dupla Sam Fender e Olivia Dean. Vamos ouvir Rain Me In.
1: Número 1.

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1: Do top sul-africano chegou a faixa colaborativa que junta Baby D, Gajo Essen, Nova SA Style, Wee Boy, Kaiser e DJ Janisto. Esta bomba musical traz a fusão perfeita do Bolo House com os ritmos eletrónicos urbanos da região do Limpopo, com uma linha de baixo marcante e fortes influências das batidas tradicionais da África Austral. Vamos ouvir Sekete. Está imparável nas pistas de dança da África do Sul.

de Zincozelele, de Jazz World, Tatuazi, Tucutela. No top da África do Sul, mantém a segunda posição.

0: E chegamos ao topo do top da África do Sul, com todo o gosto para ouvir Calvin Tallow, Everybody Wanna Be In Love. É a faixa que continua a liderar a tabela sul-africana.
1: Número

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1: DJ Tunes e Wizkid acabam de lançar State of Mind. A nova faixa classificada no Top Nigéria disparou no mercado de vendas nigeriano, conquistando as posições mais cobiçadas nas principais listas do país, incluindo o Top 15 da Apple Music Nigéria e forte rotação nas maiores cidades como Lagos. Temos assim o Big Wiz a fazer história, impulsionado por este lançamento, tornando-se o primeiro artista africano de sempre a ultrapassar os 11 mil milhões de streams no Spotify. Aqui está DJ Tunes e Wizkid com State of Mind.

0: 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No Top Nigéria, descida para Back Outside, com BNXN e SARS.
1: Número 2.

É também a Azaki que continua a liderar o Top Nigéria. Em número 1, continuamos a ouvir Forgiveness.

Americana chega o fenómeno global que está a colocar o artista independente F3Me nas bocas de todo o planeta. Com uma fusão perfeita de R&B, leva-nos diretamente para a era dourada de Frank Ocean, e o seu impacto não se ficou apenas pelo TikTok. Numa ascensão meteórica, a faixa Noble já cruzou o Atlântico e conquistou um lugar na mais prestigiada lista de música do planeta, a Billboard Hot 100, deixando também a sua marca na tabela de Hot R&B e Pop Songs. Um feito histórico para o cantor e compositor radicado em Dublin, que acaba de furar a tabela americana. Vamos ouvir Noble com F3Me.

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1: Do Brasil chega Anitta com mais uma faixa do seu mais recente álbum. Bemba é uma colaboração mágica com Luigi Luna, num tema que mistura a ancestralidade, o samba de Angola e uma homenagem à cultura baiana. Bemba entrou em força diretamente para o Top Brasil, alcançando a marca de maior estreia de uma artista latina no Spotify neste ano de 2026.
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1: Caro colegas e ouvintes, as coisas estão favoráveis para Cabo Verde. 43 minutos da primeira parte, canto para o lado direito da formação cabo-verdiana. Lá vem a bola, corta a defesa do adversário. Mário Soares domina e cruza para a grande área. Salta a Varela de cabeça e põe a bola no fundo da baliza. Gol! Gol para Cabo Verde, Tubarões Azuis!

São 15 horas e 51 minutos em Portugal continental, também 15 e 51 em Angola, 13 horas e 51 minutos em Cabo Verde, 14 e 51 em São Tomé e Príncipe e na Guiné-Bissau, 16 e 51 em Moçambique e também na África do Sul. Tarde desportiva na RDP África e na rádio RTP África. É assim, o nome atual. Hoje, Cabo Verde, Sérvia, jogo de preparação para o Mundial 2026 no estádio do Restelo, em Lisboa. Já temos a equipa de reportagem e o relato que vamos escutar daqui a pouco. Cabo Verde Sérvia é um jogo que vamos poder acompanhar na íntegra aqui na rádio RTP África. O relato vai ser de João Alves Domingos, com quem já vou estabelecer contacto daqui a pouco. Os comentários de Rui Águas, reportagem de Mário Silva da Costa e apoio técnico de Francisco Lemos.

Este é o som de Gelito Semedo e este tema Tubarões Azuis, dedicado especialmente à seleção cabo-verdiana de futebol.

0: Emissão Rádio RTP África, faltam 5 minutos para o início deste Cabo Verde-Sérvia em seleções de futebol. Vamos então, dentro de instantes, ao Estádio do Restelo em Lisboa.
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0: João Alves Domingos, muito boa tarde.
2: Muito boa tarde, ouvinte da Rádio Pública Portuguesa. Estamos a acompanhar a caminhada, a preparação de Cabo Verde para a primeira participação num campeonato do mundo de futebol. A seleção de Cabo Verde que escolheu Portugal para o primeiro particular a preparar esse Mundial de Futebol nos Estados Unidos, onde vai estar pela primeira vez no Mundial da FIFA. Cabo Verde escolheu o Estádio do Restelo com excelente vista para o Rio Tejo, para esse primeiro jogo, com um olhar para esse campeonato do mundo, e tem uma partida particular frente à Sérvia. Estamos aqui, portanto, a Rádio Pública Portuguesa a acompanhar os Tubarões Azuis nesta preparação do Mundial de Futebol. Estamos no Estádio do Restelo, que está bem composto esta tarde aqui em Lisboa, com um excelente ambiente, com a vasta comunidade cabo-verdiana que vive na cidade de Lisboa, também no resto de Portugal, e que tomou o lugar aqui no Estádio do Restelo para acompanhar a seleção, para poder dar uma última alegria, último apoio antes dessa partida para os Estados Unidos, porque depois o Cabo Verde vai jogar frente às Bermudas, já no Connecticut, nos Estados Unidos, onde vai jogar esse campeonato do mundo da América. Numa altura em que vão entrando os protagonistas, temos comentador especial, já o vou apresentar, mas primeiro passo pelo repórter Mário Silva da Costa para sentir o ambiente às bancadas, mas também para nos descrever aquele que é o estado do relvado do Estádio do Restelo, que recebeu e vai receber a terceira partida no espaço de 3 dias, depois de um jogo de estrelas na sexta-feira, no sábado, ontem ter recebido também aqui o play-off de discussão para a subida à segunda liga do futebol português. Hoje recebe este particular entre Cabo Verde e Sérvia. Mário Silva da Costa, muito boa tarde. Qual é o ambiente e também o estado do tapete verde?
3: Boa tarde, João. Boa tarde a todos aqueles que nos ouvem nesta tarde, nesta emissão do Desporto na Rádio Pública. Grande ambiente de festa que se acentuou neste instante, numa altura em que os suplentes de Cabo Verde se sentaram no banco de suplentes aqui no Estádio do Restelo. Os suplentes da Sérvia já tinham ocupado esse lugar e, portanto, o Estádio do Restelo, longe de estar cheio, mas com um extraordinário ambiente de festa, e numa altura em que continuam a entrar pessoas no Estádio do Restelo para assistir a este encontro particular acerca do relvado. 3 jogos em 3 dias. Relvado relativamente bem tratado, mas com algumas zonas profundamente afetadas, precisamente nas grandes áreas, nas duas grandes áreas, o relvado aqui mais danificado, mas apostos para receber este particular entre Cabo Verde e a Sérvia, numa altura em que as duas equipas preparam-se para subir ao relvado.
2: Olhar atento do repórter da Rádio Pública Portuguesa, Mário Silva da Costa, numa altura em que os dois 11 iniciais das duas seleções já estão a subir ao relvado. Vou já lançar as equipas iniciais. A seleção de Cabo Verde, que vai jogar com Vozinha na baliza, Wagner Pina, Sidney Cabral do lateral esquerdo, os centrais Dinei Borges e Pico, meio campo para Kevin Pira, Jamiro, Jovem Cabral, nas alas Raio Mendes, Telmo Arcanjo e Nuno Joia. Já a seleção sérvia vem aqui com uma autêntica revolução, muito sangue novo nesta seleção da Sérvia, que não vai estar no campeonato do mundo, não conseguiu a qualificação e apresenta novo selecionador. Vai alinhar com Stankovic na baliza, Nedeljkovic é o lateral direito, Pavlovic e Erakovic os centrais, Adam Avdic o lateral esquerdo, Stankovic e Petrovic no meio campo, mais à frente Kostov, número 10, Zivkovic, ex-Benfica, na extrema-direita, e depois Birmancevic do outro lado, do extremo esquerdo, e Milosevic é o ponta-de-lança, numa altura em que se perfilam as duas seleções, os dois 11 iniciais, e nos vamos preparar para ouvir os hinos de Sérvia e também de Cabo Verde. Daqui a pouco já vou lançar o comentador para esta partida. Para já vamos então aguardar a audição desse hino, e o primeiro é da equipa visitante, é da equipa da Sérvia, que vamos agora escutar no Estádio do Restelo. Como disse e ao Mário Silva da Costa. Está num ambiente de autêntica festa, muita animação, muito bem preenchidas as bancadas, longe de chateias. Vamos então ao hino da Sérvia.

Deus da Justiça é a tradução literal para português deste hino da Sérvia que entoou agora no Estádio do Restelo. Vamos agora ouvir o hino de Cabo Verde perante o ambiente absolutamente fantástico.

0: de festa no estádio do Restelo, ouvir o cântico da liberdade, o hino de Cabo Verde, a entoar aqui na cidade de Lisboa, no primeiro jogo particular dos Tubarões Azuis, na preparação para o próximo Campeonato do Mundo de Futebol. O árbitro principal desta partida vai ser João Gonçalves, no vídeo-árbitro vai estar Cláudio Pereira, e connosco nos comentários um dos grandes artilheiros do futebol português, foi também selecionador de Cabo Verde entre 2014 e 2019, se não falham os dados, aqui com um pequeno intervalo apenas pelo meio, Rui Águas para comentar esta partida. Muito boa tarde, Rui. Como é que olha para este 11 inicial de Cabo Verde, este primeiro jogo particular e este sonho concretizado?
1: Boa tarde a todos. Para já com grande emoção e satisfação, e ver tanta gente aqui no Restelo é muito bonito, muito significativo. Depois, em relação a este jogo, será o jogo mais competitivo, teoricamente, que Cabo Verde tem antes de iniciar o Mundial, daí a sua importância. Cabo Verde penso que só tem o jogo marcado depois com Bermuda. Enfim, será um jogo, por certo, diferente, mas menos difícil, digamos assim. O Bobista tem estes dois jogos para tirar as suas conclusões, para preparar o melhor possível a entrada no campeonato, que para nós, eu também me incluo, tem um significado muito grande. Vamos ver como corre.
0: Comentário de Rui Águas nesta partida entre Cabo Verde e Sérvia. Rui Águas foi selecionador nacional de Cabo Verde e está hoje aqui nos comentários da Rádio Pública Portuguesa nesta partida de preparação para o Campeonato do Mundo. Volta ao repórter Mário Silva da Costa para um olhar mais atento àquilo que foram os preparativos no relvado das duas equipas para este encontro que está prestes a iniciar.
2: A equipa da Sérvia já está preparada para o pontapé de saída. A equipa de Cabo Verde estava ainda perfilada para a fotografia e para a grande enchente de fotógrafos junto ao banco de suplentes da equipa de Cabo Verde, numa altura em que os jogadores escolhidos por Bobista aplaudem os adeptos e recebem o aplauso de volta antes do apito inicial. Cabo Verde vai jogar todo de azul, Sérvia de camisola branca e calção branco também, tudo a postos para o arranque da partida.
0: Pedro Brito, mais conhecido como Bobista, selecionador nacional de Cabo Verde, que conseguiu levar os Tubarões Azuis até ao Campeonato do Mundo pela primeira vez na história. Realmente uma aventura quase tão grande como aquela que nós tivemos aqui, para estar a postos para fazer este relato, porque não foi fácil, as condições já não são as melhores aqui no Restelo e alguma confusão aqui para a Rádio Pública Portuguesa conseguir estar a postos para este início de partida. A bola já está ao centro do relvado, vai ser abatido o pontapé de saída, são agora colocadas por parte da equipa de arbitragem todas as condições, analisado está tudo a postos para o arranque do encontro, já está ali Nuno Joia pronto para dar o pontapé de saída neste encontro, com vários jogadores conhecidos do Campeonato Português na seleção de Cabo Verde. Arranca a partida aqui no estádio do Restelo, posse de bola para Cabo Verde a iniciar este encontro com a bola de saída, tentar já o primeiro ataque da partida. Ganha a bola a equipa da Sérvia, joga já o lateral direito Nedeljkovic, a colocar mais atrás num dos centrais é Pavlovic, jogador do AC Milan. Abertura mais à esquerda, a seleção de Cabo Verde a pressionar alto, a não deixar a Sérvia sair à vontade. Ainda assim, Erakovic a conseguir sair com relativa facilidade, a colocar agora no guarda-redes. A seleção de Cabo Verde a não dar grande espaço para a saída da Sérvia. Novamente bola no corredor direito. Nedeljkovic, número 17 desta equipa da Sérvia. Muita paciência da equipa sérvia neste início de encontro. Agora Stankovic é quem ele vai conduzindo a bola ao longo do relvado, tentando entrar no meio campo de Cabo Verde. Pressão alta da equipa dos Tubarões Azuis. Vai agora fechando os passos, passa a abertura para a esquerda, aliás para a direita. Ataca aqui o de Zefkovic, antigo jogador do Benfica, vai fletir para o meio, tenta o remate, não é o passo que arma, corta a equipa de Cabo Verde. Ganha já ali a bola, Jovem Cabral, e falta sobre o homem do Estrela da Amadora, está também convocado para o Campeonato do Mundo.
2: Jovem Cabral tentava sair para o contra-ataque da equipa cabo-verdiana, mas sofreu falta logo à saída da área de Cabo Verde, é por isso falta, Dini Borges vai executar.
0: Dini Borges já com a bola ali a meio do meio campo de Cabo Verde, toca lado para Pico, Pico de Valve para Dinei Borges, trocam a bola aos dois centrais da equipa de Cabo Verde. Abertura agora aqui para a esquerda. Vai Jovem Cabral encarando ali o adversário, mais uma vez a ser derrubado. Aliás, era Jamir quem tinha a bola. Acaba por ser ali derrubado o número 10.
2: Jovane queria seguir com o ataque, mas sofreu falta, ficou no chão. Algum compasso de espera para que o árbitro assinalasse a falta, mas acaba mesmo por assinalar. Jovane abraça Zivkovic, tudo sanado e tudo pronto para seguir o jogo.
0: Zivkovic, ex-jogador do Benfica, agora no PAOK de Salónica. Pico a colocar mais à frente, abertura para o lado direito da equipa de Cabo Verde. Tenta ultrapassar e entrar no meio-campo da Sérvia. A recuperação alta da equipa sérvia. Bola já nos centrais, joga Pavlovic. Abertura de desmarcação de Zivkovic, corta ali incompleto. Zivkovic está na cara do gol, já entrou dentro da área, pode dominar, não consegue. E vem ali em apuros a equipa de Cabo Verde. Primeiro corte do número 13, Sidney Cabral, jogador do Benfica, que pode estar de saída para a Turquia a fazer um primeiro corte. Vamos aqui à primeira análise com 3 minutos de encontro. Rui Águas, uma entrada pressionante de Cabo Verde a tentar não dar espaço para a Sérvia sair, mas depois também a destacar aqui um pouco as costas da equipa da seleção dos tubarões.
1: Isso faz parte, querer pressionar à frente, quer dizer mais espaço atrás dos seus defensores e uma atenção que é necessário ser redobrada. A Sérvia tem normalmente bons jogadores, neste caso este Ivkovic é o jogador que nós conhecemos mais experiente, porque esteve aqui no Benfica, joga agora também no PAOK, eu acho. De resto é uma equipa que pretende experimentar outro tipo de jogadores, de opções, já que não foi apurado para o Mundial e não tem por isso urgência de rodar o seu 11 principal.
0: Só para completar esta informação do Rui Águas, foram 17 alterações em relação à última convocatória nesta equipa da Sérvia, portanto muito sangue novo, não há ninguém na casa dos 30 anos, toda a gente abaixo dessa idade e portanto muita gente nova nesta equipa da Sérvia, numa altura em que a seleção da Sérvia tentava atacar a baliza de Cabo Verde. A recuperação de bola, sai já o central Pico a jogar, pisa a bola, coloca à direita ali para o lateral Wagner Pina, também conhecido do futebol português, passou pelo Estoril Praia, joga também agora na Turquia. No Trabzonspor pode vir a ser colega de Sidney Cabral, também se deu, está a caminho desse clube do campeonato turco, da primeira liga turca. Aí está ele, Sidney Cabral, encostado à esquerda, entrega a bola nos centrais, bola novamente para Pico, ligeiramente encostado à direita. Olha, vai dando passos em frente, vai avançando no terreno, tentando entrar no meio-campo da Sérvia. Bola lançada no ponta de lança, acaba por sair muito larga e pontapé de baliza, Mário.
2: Tentava procurar Nuno Joia na frente de ataque, no entanto a bola saiu muito larga e sobrou para a equipa da Sérvia. Petro Stankovic vai executar o pontapé de baliza, isto numa altura em que contam e não entrar muitos adeptos da seleção cabo-verdiana aqui nesta tarde no Estádio do Restelo.
0: Dar-se também esta informação, as portas abriram muito tarde aqui no Estádio do Restelo e por isso também este facto que temos vindo aqui a falar, demora e ainda muita gente a entrar nas bancadas deste fantástico estádio na capital portuguesa, porque demoraram muito a abrir essas portas aqui nesta partida particular entre Cabo Verde e Sérvia. Lançamento para a equipa da Sérvia, Nedeli Kovac vai ser o homem que executa, coloca já no meio campo, bola batida na frente à procura de Birmancevic, consegue nominar, entrega mais atrás, bola devolvida para Birmancevic para a corrida no corredor esquerdo, arrancada de Birmancevic, mas o corte atento de Pico, central de Cabo Verde, a fazer ali a limpeza do lance, é lançamento lateral para a Sérvia.
2: A Sérvia a apostar na profundidade no corredor de esquerdo, com Milosevic a tentar alcançar a bola na profundidade, no entanto Pico não deu hipótese e cortar lançamento sérvio.
1: Não deu hipótese, como não dá normalmente. É um jogador muito, muito sóbrio, muito eficaz, pronto, e corta com muita segurança este tipo de tentativa mais longa da Sérvia.
0: Um jogador também já experiente, faz aqui a internacionalização número 45, Pico, tem de nome Roberto Carlos Lopes, a jogar como central aqui na equipa de Cabo Verde. Uma altura em que há livre batido por Wagner Pina, coloca atrás em Pico, faz a bola rodar até Dinei Borges, levanta a cabeça Dinei, à procura de um passe em profundidade, mas não consegue ligar o ataque da equipa de Cabo Verde, acaba por sobrar a bola para Stankovic, guarda-redes da seleção da Sérvia, coloca já a jogar
3: em Erakovic. Bola no centro do meio campo, bola para o número 10, Kostov. Vão vir ali mais atrás com Mila Pavlovic. O homem do Milan vai levantar a cabeça, a bola já esticada na frente à procura de Zivkovic. É sempre um dos mais solicitados nesta equipa da Sérvia. Lançamento para a equipa de Cabo Verde.
2: Pavlovic procurava Zivkovic na direita do ataque da equipa da Sérvia, mas a bola saiu muito alta. Zivkovic também já não é alto e, portanto, não conseguiu segurar a bola. Seguiu para Cabo Verde.
3: Falta nesta altura a pressão de Zivkovic sobre Sidney Cabral. Coloca já atrás em Dinei Borges. Bola para Vozinha, guarda-redes da seleção de Cabo Verde. Pica à direita para Wagner Pina. Coloca no relvado, entrega no centro. Bola ali para o número 10, Jamiro. Tenta ali combinar, procurar opções de passe. Ali a tentativa de combinação. Aliás, era Telmo Arcanjo, acabou por recuar. Mais aqui no terreno, Telmo Arcanjo, jogador do Vitória de Guimarães. Bola em Dinei Borges, entrega em Sidney Cabral, tentava a combinação com Telmo Arcanjo, não consegue ligar o jogo, recupera a Sérvia, Sérvia corta pico, bola já no homem da frente, é Nuno Jaia, vai levando, vai conduzindo a Ryan Mendes, abertura ali à direita, Wagner Pina, pode ir para a linha de cabeceira, o cruzamento, ainda a bola a sair, não, acaba por tocar para fora, numa altura em que a bola ficou ali a saltitar e tinha hipótese de ter feito melhor, Wagner Pina.
2: Wagner Pina foi na dividida com o defesa da Sérvia, a bola ficou a saltitar, ainda já em cima da linha de golo. Wagner Pina não acreditou que conseguisse fazer mais e, portanto, deu um chutão para fora.
3: Bola já reposta para esta equipa da Sérvia. Tenta ali combinar, Cabo Verde sempre bastante subido o bloco, a deixar algum espaço nas costas, mas também procura recuperar alto a bola em relação à equipa da Sérvia, que vai saindo pelo guarda-redes Stankovic. Abertura para o lateral direito Nedeljkovic. Tentava encontrar o homem mais à frente, não arrisca, atrasa-se Stankovic. Agora combinação com o número 10, Stankovic, também este de nome. A colocar ali na ala esquerda da equipa da Sérvia. Combinação dos homens mais recuados. Pavlovic entrega novamente o Stankovic, este o guarda-redes. Filip Stankovic, outro é Alexander Stankovic. Coloca ali alguma pausa no encontro, parece que a bola não está nas melhores condições, pode estar ali meio vazia, indicação para o árbitro da partida. Aproveito, Rui, para mais uma leitura estes primeiros momentos, algumas dificuldades de Cabo Verde em ligar o jogo pelo meio campo.
1: É verdade, e à partida com Jamiro e depois com Telmo Arcanjo, que eu não tinha muita certeza qual seria a posição, porque ele no Vitória muitas vezes faz de ala. Por isso, Cabo Verde tem um médio defensivo em Kevin e Jamir Monteiro e Telmo procuram agarrar, eles sim, tecnicamente bastante bons no jogo da equipa, algo que ainda não aconteceu. O jogo mantém-se repartido sem nenhuma das equipas superiorizar a outra.
3: Havia aqui a possibilidade de ser o Jovane ou o Telmo a jogar naquela zona do meio campo, acaba por ser o Jovane a jogar mais numa ala e depois o Telmo a jogar ali no meio campo no apoio aos avançados. Bola já batida pela equipa de Cabo Verde, recuperação ali de Jason, ali vai a aceleração de Nuno Jaia. Tentativa de arrancada, já passou para um adversário, pode sair o cruzamento, bola para o centro da área, ali em desentendimento entre dois jogadores e o gol marca Cabo Verde a inaugurar a partida. Kevin Pina, o homem do meio campo, faz o primeiro no estádio do Restelo aos 10 minutos do encontro. Grande festa dos adeptos de Cabo Verde, muita gente ainda a entrar na partida e por isso a não verem o primeiro está feito para os Tubarões Azuis. Kevin Pina a marcar gol. O primeiro para Cabo Verde, jogada vinda da direita, depois ainda se atrapalharam na conclusão Nuno Jaia e Kevin Pina, mas foi o número 6 a colocar para o fundo da baliza, Mário.
2: Grande arrancada de Ryan Mendes no corredor direito do ataque de Cabo Verde, conduziu, entrou com a bola para dentro da área e serviu no centro da grande área. Apareceu o Kevin Pina para rematar com alguma confusão com o Nuno Jaia. Kevin Pina de pé direito colocou a bola no fundo das redes, levou um Restelo à loucura e Cabo Verde está na frente do marcador.
1: A chegada mais inesperada do Kevin, como tínhamos falado há bem pouco tempo, é o médio mais defensivo, acaba por fazer diferença à frente. A jogada começa num lançamento do Jamiro, muito bem executado, e depois ganha o Rian Mendes, ganha na velocidade ao central, que é algo descuidado ali na maneira como se fez a bola. E depois pareceu-me realmente que eu acho que o Nuno da Costa estaria em melhor posição. Acabou por assumir o Kevin, e ainda bem que assumiu.
3: Kevin Pena, o homem que faz o primeiro golo da partida aqui no Estádio do Restelo, nesta partida particular de Cabo Verde na preparação para o Campeonato do Mundo de Futebol. Com essa adiantar no marcador dos Tubarões Azuis, nesta partida, nesta bela tarde de futebol aqui em Lisboa. Joga agora a equipa da Sérvia tentando organizar depois do golo sofrido. Ali o central Erakovic, é o central mais encostado aqui à direita, joga em Pavlovic, novamente Erakovic, levanta a cabeça, tenta entrar no meio campo de Cabo Verde, vem o número 10 atrás de Stankovic para buscar o jogo, volta a devolver para Pavlovic, levanta a cabeça, pé esquerdo na bola, abriu para a direita, à procura do lateral direito da equipa da Sérvia, ganha Cabo Verde, Sidney Cabral ali para a pressão de Zefkovic, acaba por cometer falta, não entende o árbitro da partida, luta ainda Sidney Cabral, Zefkovic agarra-se à cara, ali muita discussão neste lance entre os dois homens aqui bem perto da madeirola de canto, relativa à baliza da seleção de Cabo Verde, falta assinalada a favor da Sérvia. Mário, aqui há algumas dúvidas neste duelo.
2: Sidney Cabral estava a pedir falta cometida por Zivkovic, o árbitro assim não entendeu e depois continuou uma falta cometida, agora sim pelo avançado do Benfica, sobre Zivkovic. Neste momento há livre à direita do ataque da Sérvia para ser executado, é o próprio Zivkovic, capitão de equipa, camisola 14, pé esquerdo, para executar uma espécie de pontapé de canto mais curto para a equipa sérvia.
3: Pontapé de canto de mangas arregaçadas para Zivkovic, lado direito do ataque da Sérvia, que coloca 6 homens dentro da área, mais 3 à entrada, portanto vai carregar neste lance de bola parada. Zivkovic levanta um dos braços, vai preparar-se para bater, já colocou a bola no primeiro posto, limpa a seleção de Cabo Verde, Sidney Cabral, bola ainda a pingar, Pavlovic limpa novamente a seleção de Cabo Verde, agora completa o corte, joga já ali o número 10 da seleção dos Tubarões Azuis, Jamiro, recuperação alta de Cabo Verde, mas a bola sai para a linha lateral, é lançamento para Sidney Cabral, executa já, coloca novamente em Jamiro, é sempre ele o organizador de jogo dos Tubarões Azuis, com apoio de Kevin Pinto, prefere meter ali em pico ao central, quem recolhe a bola vai dando passos em direção ao meio campo da equipa da Sérvia, tenta ali o passo de risco, consegue complicar ali Jamiro, consegue resolver depois de pico tempo complicado, arranca Sidney Cabral, mete velocidade, vai conduzido pelo corredor esquerdo, arrancada de Sidney, vai até à linha final, ainda Sidney, tem 2 homens pela frente, encara o adversário Sidney, tem 2 homens, consegue desembaraçar-se ao segundo, desembaraça-se do outro, muitas dificuldades de Sidney, recuperação da equipa da Sérvia, vai tentar limpar o lance, pressão de Jovan Cabral, ainda a equipa da Sérvia, Sidney a tentar recuperar, ali perante a cobertura do homem da Sérvia, toca mais à frente em Zivkovic, combinação já na equipa da Sérvia, abertura para o lado esquerdo, interseção de Wagner Pina, está ali, pode rematar, pedem o remate, abertura à direita para Ryan, cruzamento para Jovan Cabral, segundo poste, ainda aparece o homem de Cabo Verde, tenta dominar, ali a virar-se para trás, encontra Sidney Cabral, lateral esquerdo da equipa de Cabo Verde, tentou remate, mas sai muito mal o pontapé do homem do Benfica.
2: Jogada de entendimento no ataque de Cabo Verde, a bola foi à direita, foi à esquerda e acabou por sobrar para Sidney Cabral, à entrada da área, puxou para o pé direito, mas a bola saiu ao lado do poste da baliza da Sérvia.
3: Vamos pontuar aqui do estádio do Restelo, vamos com 16 minutos de jogo, Cabo Verde 1, Sérvia 0.
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3: Rui Águas, começa Cabo Verde a pegar no jogo e a conseguir encaixar melhor na equipa da Sérvia.
1: Na melhor fase também, é claro que um golo obtido ajuda, descontrai a equipa, galvaniza a equipa e é isso que se tem visto nestes minutos. Importância também de que os alas, Rian de um lado e Jovan do outro, têm tido em termos de defensivos, isso é muito importante em termos de Campeonato do Mundo, sabendo as equipas com quem Cabo Verde vai jogar, isso. A ser disciplinado na fase defensiva e não só atacar, como antigamente acontecia com os alas normais. Hoje em dia as equipas jogam mais harmoniosamente, de uma maneira mais compacta e é o que o Giovanni e o Rian Mendes têm conseguido fazer.
3: Vozinha, guarda-redes da seleção dos Tubarões Azuis, agora com a bola controlada dentro da área, ele que joga todo de cor-de-rosa a bater já lá na frente, à procura do Nuno Costa ou Nuno Jaia, como preferirem, ponta de lança desta seleção dos Tubarões Azuis. Combina agora mais atrás com o Ryan Ricardo, o homem do Cabo Verde, e vai Ryan, vai num para um, está à frente da área, abertura à esquerda, ali o controlo do homem de Cabo Verde vai balando junto da madeirola de canto, a recuperação de Pavlovich é gigante, tem uma enorme estatura, consegue colocar em Zevkovic, arrancada pelo corredor direito da Sérvia, que recompõe-se a seleção de Cabo Verde, vai lá, está o Marcanjo na luta, consegue ganhar a bola, limpa na ajuda o central Diné Barjas, coloca já mais à frente, a bola colocada no número 21, Nuno Jaia. Ali a encontrar Kevin Pina, a meter alguma calma no jogo, organiza Telmo Arcanjo, abertura já para Pico, central número 4 nas costas do Shamrock Rovers. É o clube que representa, encontra agora Jovem Cabral, que está ali colocado pelo centro do terreno. Novamente Pico, a atrasar para Vozinha, dentro da área, pisou a bola, coloca no outro central, Diné Borges, vai galgando metros, avança para o meio campo da Sérvia, bola batida no ponta de lança, Nuno Jaia, sempre muito móvel, controla a bola, procura uma combinação, ali a encontrar um colega, mas depois desarmado, Kevin Pina entra de carrinho, já estava assinalada a falta a favor da Sérvia sobre Petrovic. Muitas queixas ali do homem da Sérvia. Mário fica caído no relvado.
2: O jogador sérvio fica caído no relvado e os jogadores das duas seleções ficam a trocar-se de argumentos. Zivkovic não gostou do que ouviu e está agora a ser acalmado pelo árbitro. Alguma tensão no relvado, tensão essa que passa também pelas bancadas, que não estão a gostar deste momento agora neste jogo entre Cabo Verde e a Sérvia. O que é certo é que o jogador sérvio continua a ser assistido e a discussão entre os jogadores mantém-se.
3: Aqui há alguns ânimos mais quentes nesta tarde, também de muito calor na cidade de Lisboa. Foram ali, Rui, duas entradas mais durinhas ali no meio campo, acabaram por dar aqui alguns desentendimentos e também alguns cartões. Parece-me ser para o número 10, Jamir, acaba por ver a cartolina amarela, e pareceu-me ser também o Zivkovic.
1: Pois não é fácil ver, até porque não temos a repetição da imagem aqui na rádio, ao contrário da televisão. Agora, o que eu sei é que não é justificável, não pareceu nada de extraordinário, é um desporto de contacto, de algumas faltas, e não parece muito mais do que isso, não há razão para esta exaltação toda.
3: Mário, parece que já está recuperado o número 5 da Sérvia, Petrovic, e que os ânimos também já estão um pouquinho mais calmos também depois dessa amostragem de duas cartolinas amarelas.
2: O árbitro continua ali à conversa com alguns jogadores de Cabo Verde e da Sérvia, nomeadamente com os capitães de equipa. O que é certo é que o jogador que foi assistido já está de pé, já reentrou e, portanto, estaria tudo a postos para retomar, mas sai agora o cartão amarelo, como dizias há pouco, o cartão amarelo para Zivkovic e também para um jogador de Cabo Verde, penso que é o Jamir Monteiro, que vê a cartolina amarela e que fica já condicionado para o resto do encontro.
3: Agora parece-me sair também a cartolina para o Kevin Pina. Foi mostrado mais um cartão amarelo para Kevin Pina. Acaba por ser amarelado este meio campo de Cabo Verde. Rui, este momento pode condicionar aqui um pouco o jogo, apesar de o selecionador nacional ter trocas ilimitadas para fazer e poder gerir essa situação dos cartões, mas claro que não é bom, querendo testar estratégia, os jogadores, a ver logo tão cedo dois jogadores com cartões amarelos.
1: Claro que não. Não é bom também que saiam os cartões, às vezes tem que ser, o árbitro tem que tomar posições e ele fê-lo. Cabe aos jogadores agora controlarem os seus ímpetos, acalmarem, os cartões já saíram, e agora olhar com mais calma para estes instantes seguintes.
3: Paragem de alguns minutos nesta partida, a quebrar aqui um pouco o ritmo do jogo, onde Cabo Verde ia tomando conta das operações. Zivkovic ainda vai falando ali com o árbitro auxiliar, sempre algo temperamental do homem do PAOK de Salónica, extremo direito desta seleção da Sérvia nesta tarde de futebol, nesta partida particular entre Cabo Verde e Sérvia. preparação de Cabo Verde para o próximo Campeonato do Mundo. A Sérvia não vai estar nesse Mundial de Futebol, depois de ter marcado presença nos últimos dois, no Qatar e na Rússia, em 2022 e 2018. Telmo Arcanjo, recuperação do ponta de lança, que leva ali, chega para lá Milosevic. Recuperação ainda assim da equipa da Sérvia, bola em Stankovic, o guarda-redes organiza, acaba por abrir para o lateral direito, é Nedeljkovic, volta a atrasar sem arriscar para Stankovic, perante a pressão alta da equipa de Cabo Verde. Vai Stankovic, levando a bola, pisando, entrega agora no número 10, que vem buscar jogo, é Stankovic. Os dois Stankovic desta partida, desta seleção da Sérvia. Levanta a cabeça Nedeljkovic, tenta encontrar o ponto de lança Milosevic, pressão do central de Cabo Verde, Dinei Borges, acaba por assinalar ali falta. O árbitro da partida joga já a seleção da Sérvia. Abertura a tentar encontrar o número 22, Kostov organiza o jogo, abertura para Nedeljkovic, aqui à direita do ataque da Sérvia, combinação novamente com Kostov, triangulação com Zivkovic, tem espaço para o cruzamento, bola para o segundo posto e pontapé acrobático do ponta-de-lança da Sérvia, Milosevic, jogada bem trabalhada aqui no corredor esquerdo, Mário, e depois a conclusão acrobática.
2: Cruzamento de pé direito do capitão de equipa da Sérvia, Zivkovic, e dentro da área o avançado sérvio a rematar pontapé de bicicleta. A bola saiu muito por cima, é pontapé de baliza para a equipa de Cabo Verde, numa altura em que o árbitro dá ordem para a pausa para hidratação nesta tarde, que está uma tarde de calor também aqui no estádio do Restelo. É momento para a hidratação das duas equipas.
3: Aproveito para pontuar aqui através do estádio do Restelo, 23 minutos de jogo, Cabo Verde 1, Sérvia 0.
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3: Rui Águas, momento de hidratação nas duas equipas, uma altura do jogo um pouco mais parada, aqui muitas quebras. Cabo Verde estava na melhor altura do jogo, parecia que tinha tomado conta das rédeas do encontro, teve aqui esta quebra. Como é que podemos esperar a atitude, estando em vantagem, desta equipa de Cabo Verde, daqueles sinais que foi o vento calmado?
1: A interrupção que se deu de disciplinar acabou por parar um bocadinho a evolução da equipa. Cabo Verde, em termos defensivos, do lado esquerdo é onde tem sentido algumas dificuldades mais. Giovanni tem chegado um par de vezes atrasado e isso cria algum desequilíbrio. Em termos da pressão de que já falaste, é um exercício que pode ser necessário, pode ser uma estratégia no Mundial. Embora, no primeiro jogo, mais especialmente, não esteja a ver que vai ser.
3: O adversário é complicado.
1: Exato.
3: A Espanha.
1: É difícil pressionar a Espanha na frente e conseguir defender depois, de acordo com o perigo que a Espanha representa. Por isso, eu imagino que seja só da parte do Bobista um exercício estratégico da equipa, não especificamente para o jogo com a Espanha, mas para quando se justificar.
3: Cabo Verde, que vai para além da Espanha, esse primeiro encontro no Campeonato do Mundo em Atlanta, jogar ainda com o Uruguai em Miami e com a Arábia Saudita em Houston. Curiosamente, Cabo Verde vai ficar hospedado, digamos assim, na Flórida, no mesmo centro de treinos onde o Benfica esteve no Mundial de Clubes de Futebol. Uma coincidência engraçada desta seleção de Cabo Verde, que vai ter aí quartel-general para este Campeonato do Mundo. Ora, pontapé de baliza para a seleção dos Tubarões Azuis. Vozinha prepara-se para bater. Manda subir a equipa de Cabo Verde, a seleção nacional, que hoje tem aqui muito apoio nas bancadas do Restelo. Aliás, Mário, ficou bem composto e ainda com gente a entrar.
2: Esta bancada central onde nós nos situamos está completamente cheia. Se o estádio já é azul, ainda mais azul ficou com esta grande moldura humana de adeptos de Cabo Verde. E depois, em todo o estádio, várias pessoas vieram aqui hoje para apoiar os Tubarões Azuis antes de rumarem ao Campeonato do Mundo pela primeira vez.
3: E nós temos aqui vista privilegiada para as portas e podemos ver que ainda há gente a entrar, portanto vai ficar cada vez mais composto este fantástico estádio do Restelo, com vista aberta para o Rio Tejo, numa altura em que, Rui, temos aqui um pontapé livre, pode ser perigoso para a equipa de Cabo Verde.
1: Não, está a pensar em relação a uma referência que fizeste do Nuno da Costa. É um ponta de lança diferente daqueles que Cabo Verde durante algum tempo teve, como o Júlio Tavares, José Luís, Giannini, jogadores mais posicionais. Este é um jogador mais móvel, tu falaste nessa mobilidade. Eu estive com ele ainda é da minha fase. Era um jogador que vinha muito da ala para o meio, não um jogador fixo, não tão central como hoje está a fazer.
3: Vamos agora a pontapé livre para Jovem Cabral a bater, não passa longe o remate de Jovem, jogador do Estrela da Amadora, remate em arco a sair ao lado da baliza da Sérvia, Mário.
2: Remate de pé direito de Jovem Cabral, a bola saiu por cima da baliza junto ao canto superior direito da baliza da Sérvia, já se joga de novo no Restelo.
3: Stankovic, guarda-redes da Sérvia, vai galgando metros dentro do meio campo da equipa visitante. Levanta a cabeça, é ele quem vai organizar o jogo, recolhe agora o número 10 desta equipa sérvia, também Stankovic, é sempre ele quem vem buscar jogo mais atrás, junto do guarda-redes, passa ali interceptado por Jovem, podia ter arrancado para a frente, Rui, deixou podia a bola
1: ter,
3: sair.
1: Podia ter optado, o guarda-redes tem este risco. Por um lado acrescenta uma unidade na saída de bola, por outro é o risco. Se há uma perda de bola, como foi o caso, pode haver um golo a longa distância. Foi isso que o Jovem não tentou. Podia tê-lo feito, mas não se apercebeu, talvez, da posição do guarda-redes.
3: Olha aí, Ryan Mendes já no ataque de Cabo Verde, insiste Wagner Pina, simula, tem um adversário, está no corredor direito do ataque, junto à linha de cabeceira, coloca mais atrás para Telmon Cães, cruzamento de pé esquerdo, não, é a simulação, vai combinar novamente com Wagner Pina, também não sai o cruzamento, nova simulação, muita cerimónia de Cabo Verde, agora sim pode ser o remate, o pontapé! E defende Stankovic, pareceu-me ser novamente Kevin Pina a operar o remate, não a Rui Águas.
5: Jovem
3: Cabral quem fez este remate, pé esquerdo, Mário, nova ameaça de Cabo Verde.
2: Jogada de entendimento no ataque do Cabo Verde, no lado direito do ataque da equipa cabo-verdiana, com a bola a sobrar para Kevin, para Jovem Cabral, que de pé esquerdo rematou forte, grande defesa do guarda-redes Stankovic, pontapé de canto para a equipa de Cabo Verde.
3: Apanhou-me de surpresa, Rui, porque não costuma usar muito o pé esquerdo do Jovem, mas o remate aqui não lhe saiu nada mal.
1: Mas ele tem boa capacidade e tem esta intuição. A dizer que Cabo Verde joga contra o vento nesta primeira parte, a julgar pelas bandeirolas e pelo movimento que tem, contra o vento claramente.
3: São muitas as bandeiras de Cabo Verde nesta tarde aqui no Restelo. Olha o cruzamento, agarra Stankovic, quase era surpreendido, teve de dar 2-3 passos atrás para interceptar o cruzamento, Mário.
2: O guarda-redes a sair com segurança, mas a conseguir segurar a bola e a lançar de novo o jogo da Sérvia.
3: Joga já a equipa da Sérvia com o número 5, Petrovic. É ele quem organiza a abertura à direita para o lateral. Nedeljkovic recebe ali junto à linha. Pressão de Sidney Cabral. Recupera Jovem, combinando novamente com Sidney Cabral. De Cabral para Cabral. Ataca agora Cabo Verde. Excelente arrancada, mais uma do número 10. E já mira ser derrubada à entrada do meio campo. Falta assinalada a entrada dura, Mário.
2: Petrovic a entrar duro sobre o jogador de Cabo Verde e a ser assinalada a falta ali junto ao meio campo. O árbitro a pedir agora que o jogador sérvio se afaste para poder seguir o jogo.
3: Jamiro é uma dor de cabeça. Rui vem sempre buscar muitas vezes o jogo e é ele quem projeta muitas vezes a equipa.
1: Em boa hora, foi recrutado também, ainda muito jovem. Ele já tem, já passou os 30 anos, eu acho, e já está nestas andanças, eu diria, há 7, 8 épocas, talvez.
3: Jamiro
1: tem acrescentado bastante ao meio-campo de Cabo Verde, sim.
3: Jamiro Monteiro, jogador de 32 anos, como dizia bem o Rui Águas, já com alguma experiência, ele nasceu nos Países Baixos, é ali que joga e foi recrutado, como bem disse, pela seleção de Cabo Verde. Aliás, muitos destes jogadores de Cabo Verde já nasceram na Europa, uma formação futebolística europeia, portanto também aqui essa base do jogo com muita escola europeia de muitos destes jogadores. Aqui há algum perigo agora no atraso de Dinei Barros para Vozinha, acaba por resolver o experiente guarda-redes, imagem de marca também desta equipa de Cabo Verde. Joga já a pico na lateral direita para Wagner Pina, combina mais à frente para o Ryan, combinação com Kevin Pina, bem jogado por Cabo Verde no corredor direito, corte da equipa da Sérvia, tenta a recuperação já alta, a equipa de Cabo Verde, bola batida para o extremo Birman Savic, ali no duelo com pico, não larga, é duro de roer pico. Bola para trás, organiza a equipa da Sérvia, fecha bem a seleção de Cabo Verde, os caminhos para a baliza, pressão agora mais contida, entrega ali a bola em Kostov, número 22 nas costas, abertura, o passo a sair pela lateral esquerda, mas muito bem a organização de Cabo Verde.
1: Verdade, deixa-me só regressar ao Jamiro, para dizer que ele jogava nos Estados Unidos, onde existe uma grande colónia também, uma comunidade grande de cabo-verdianos. Eu acho que era lá que ele jogava na altura. Eu lembro que era um miúdo muito tímido quando chegou, mas depois com o tempo integrou-se facilmente.
3: Mas quem o vê ali dentro do relvado é tudo menos tímido.
1: Com bola ele está melhor do que com alguém.
3: Aí vai a equipa da Sérvia agora no meio campo de Cabo Verde, tenta recuperar já alto o número 10, Jamiro, de quem falávamos, jogador do Zolé, dos Países Baixos. Lançamento para a equipa da Sérvia, Mário.
2: Numa altura em que as bancadas do Estádio do Restelo se animaram ainda mais, apoio não tem faltado à seleção de Cabo Verde. No entanto, nesta fase do jogo, tem aumentado o apoio pela equipa de Cabo Verde. Parece que os adeptos estão a gostar daquilo que estão a ver.
3: Eu atrevo-me a dizer que é uma das melhores casas desta temporada aqui no Estádio do Restelo. Exceção, talvez, aqui ao jogo entre Benfica e Atlético Clube de Portugal. Mas é uma excelente imagem que deixam os adeptos cabo-verdianos que habitam aqui em Portugal nesta partida com um grande ambiente, numa altura em que Jovem Cabral tentava sair para o ataque, foi derrubado ao meio do meio-campo de Cabo Verde. Falta a favor da equipa dos Tubarões Azuis.
2: Foi agarrado o avançado que joga no Estrela da Amadora e que há pouco esteve quase a aumentar a vantagem de Cabo Verde do jogo. Jovem Cabral foi agarrado, falta, já se joga de novo para a equipa de Cabo Verde.
3: Começa a soltar-se no jogo Jovem Cabral, joga já a equipa de Cabo Verde, pico, coloca em Kevin Pina, levanta a cabeça, a abertura ali, a combinação com o Nuno Costa, perde a bola, foi recuperar aqui, vai tentar combinar. Recupera pico, coloca em termo Lacanjo de cabeça, a bola a saltitar, chega ali até Jamiro, coloca mais atrás em Borges, acaba por recuperar a bola até o Marcanjo, quando a Sérvia ainda tentava ganhar a posse, ainda muita luta até o Marcanjo, vai resolver ali Jovem Cabral, encontra o companheiro Jamiro, ainda a combinação com Borges mais atrás, deixa a bola seguir até pico, abertura no corredor direito para Wagner Pina, tem muito espaço, já entrou no meio campo da Sérvia, vai encarar o adversário, arranca, vai refletir para o meio, grande arrancada de Wagner Pina, combina ligeiramente à direita para Ryan, cruzamento a sair, bola para dentro da área, pode sobrar para o remate, ainda uma segunda vaga, pode sair o pontapé de Sidney Carvalho, também tem uma boa meia distância, a combinação entre os homens de Cabo Verde, bola para Jovem Cabral, já passou o momento do remate, ali algum momento de perigo para a equipa de Cabo Verde, perde a bola, a seleção dos Tubarões Azuis, pode sair agora a equipa da Sérvia, Milosevic deixa pico no relvado, tenta a combinação, passe muito fraco para Zivkovic, recolhe à vontade vozinha, mais uma boa combinação, Rui, da equipa de Cabo Verde.
1: Sim, e Wagner a fazer a diferença pela sua velocidade e outra vez presença na área, que podia ter dado remate, acabou por não dar, mas não faltava gente para finalizar.
3: Os princípios estão lá, faltam aliar aqui algumas coisas, Bobi está ainda com algum trabalho para fazer nesta preparação para o campeonato do mundo. Joga a equipa da Sérvia no meio campo de Cabo Verde, recolhe já o central número 16 desta equipa, Erakovic, combina agora com Kostov, vem buscar jogo atrás, Zivkovic, também mais recuado, bola para dentro do meio campo da Sérvia, trabalham os centrais, Pavlovic levanta a cabeça, pé esquerdo na bola, vai entrar no meio campo de Cabo Verde, vai recolher a seleção dos Tubarões Azuis, momento de grande festa, Mário, vai a onda rodando no estádio do Restelo.
2: Justamente faz-se a onda de uma ponta à outra do estádio do Restelo, uma grande tarde de festa para o povo cabo-verdiano aqui no estádio do Restelo a apoiar a seleção, uma nota também para os selecionadores, tanto do lado sérvio como do lado Cabo Verde, muita tranquilidade nos bancos, apenas alguma exaltação naquele momento que levou até à interrupção do jogo, de resto muita tranquilidade de parte a parte, a tirarem notas, a avaliarem e a prepararem o futuro das duas seleções.
3: E agora aqui novo tete-a-tete entre Sidney Cabral e Zivkovic, está com temperamento pouco com pavio curto, o Zivkovic sempre a procurar aqui algumas discussões com os jogadores de Cabo Verde, não podem também cair nesta música de Zivkovic.
2: Foi o ali jogador do PAOK aqui a ganhar também alguns amigos nas bancadas de Cabo Verde, porque cada vez que está envolvido no lance é de imediato vaiado por parte da massa adepta cabo-verdiana.
3: Exatamente, não gostam os adeptos de Cabo Verde, querem ver mais futebol e menos interrupções, e Zivkovic tem mostrado pouco do primeiro, tem procurado mais estes confrontos de argumentos com os jogadores de Cabo Verde do que no talento dentro do relvado. Bola já para Cabo Verde, joga a equipa dos Tubarões Azuis aqui com muito apoio no estádio do Restelo. Vamos aproveitar para pontuar aqui esta partida que vai com 36 minutos de jogo. Cabo Verde 1, Sérvia 0.
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3: rádio pública portuguesa a acompanhar esta preparação de Cabo Verde para a prestação inédita no Campeonato do Mundo de Futebol. É a primeira vez que vai estar no Mundial este ano, em 2026, na América. Estados Unidos, Canadá e México vão receber Cabo Verde para esta participação inédita num Mundial de Futebol. Joga já a equipa da Sérvia, recupera Cabo Verde, bola para Wagner Pina, pisa a bola, atrasa para Pico, Pico tira o homem do caminho, era o ponta de lança, Milosevic bate já na frente à procura de Nuno Costa, tenta o domínio, foi ali empurrado por Pavlovic, manda levantar o árbitro da partida, que é João Gonçalves, árbitro português, aliás, equipa de arbitragem 100% portuguesa neste encontro particular entre Cabo Verde e Sérvia. Ataca a equipa da Sérvia, pode sair cruzamento vindo do corredor esquerdo, vai Wagner Pina tentando dificultar ali a saída ao homem da Sérvia, assim conseguiu, é pontapé de baliza para Cabo Verde, vai bater Vozinha, o guarda-redes.
2: A pressão de Wagner Pina a surtir efeito, porque a bola saiu pelo corredor, pela linha de fundo do campo do Estádio do Restelo e, portanto, é pontapé de baliza, não conseguiu surtir efeito este ataque e, neste momento, Dini Borges para cobrar o pontapé de baliza.
3: Tomou as rédeas do jogo a equipa de Cabo Verde, a seleção dos Tubarões Azuis, controla agora o encontro, vai impedindo a Sérvia de se acercar da baliza cabo-verdiana.

0: colocar mais atrás para Dinei Borges. Dinei Borges ali a pisar a bola, coloca mais à frente em Nuno Costa, tentava ali o duelo, ele sempre a cair muito ali nos flancos, sempre a dificultar muito a tarefa aos centrais, Rui.
1: E é importante, que Cabo Verde tenha, Cabo Verde e qualquer equipa, que tenha no seu homem mais avançado alguém que dê solução à bola mais longa. E ele fisicamente, pronto, já se viu que perde ali para a dupla de centrais, dupla poderosa, mas tem lutado, tem tentado dar dinâmica, mas no confronto tem perdido, no confronto físico não tem conseguido ficar com a bola.
0: Nuno da Costa, jogador do Başakşehir da Turquia, ele que venceu a Taça da Liga Francesa pelo Strasbourg em 18-19. Na altura em que organiza o ataque a Sérvia novamente, Cabo Verde sem dar grande espaço, grandes saídas à equipa dos Balcãs. Bola para o guarda-redes. Stankovic a bater na frente. Combinação ali com o número 17, Nedeljkovic tentava colocar em Zivkovic. Cobertura do central Dinei Borges, sem deixar Zivkovic captar a bola. Vai ser lançamento, Mário, para a equipa de Cabo Verde. Vai executar Sidney Cabral.
2: Dinei Borges estava pressionado por Zivkovic, mas deixou a bola sair com calma, com tranquilidade. E é lançamento do lado esquerdo da equipa de Cabo Verde. Sidney Cabral para executar.
0: Grande festa no estádio do Restelo. Cabo Verde vai vencendo a Sérvia nos primeiros jogos de preparação para o Campeonato do Mundo. Aí está Nuno Costa, abertura já para Ryan. Arranca Ryan Mendes, tem o apoio de Wagner Pina. Vai ali passar pelas costas, pode soltar para a cabeceia. Wagner Pina pode tirar o cruzamento. Bola ao primeiro poste, corte e a ponta, pé de canto para os Tubarões Azuis.
2: Wagner Pina procurava cruzar para o centro da área da Sérvia, procurava criar mais perigo. No entanto, do lado direito do ataque de Cabo Verde, houve um corte por parte da Sérvia, ponta, pé de canto para executar.
1: Do lado direito, bem ativo. Ryan Mendes a fazer uma primeira parte muito boa, talvez o jogador em maior evidência com Jamiro, e Kevin vem aproveitando essa inspiração do seu capitão.
0: Pontapé de canto à direita do ataque de Cabo Verde para ser batido. Várias unidades dentro da área, mais três ali à entrada. Canto batido, rasteiro para o primeiro posto. Corte, sai pela linha final. Vamos ter novo pontapé de canto.
2: A bola não levantou e a equipa da Sérvia conseguiu cortar logo ao primeiro posto. Portanto, novo pontapé de canto, de novo do lado direito.
1: Não sei se terá sido propositado esta bola rasteira ou se terá saído mal ao Sidney.
0: Sidney Cabral, jogador do Sport Lisboa e Benfica, é ele quem bate novamente para o primeiro poste. Limpa a equipa da Sérvia, vai recolher o homem de Cabo Verde, é Jamiro, número 10 nas costas, um dos em maior evidência nesta primeira parte. Jamiro pisa a bola, coloca agora atrás, bola chegar até Vozinha, depois de passar pelo número 24, Wagner Pina. Vozinha a bater para o meio campo, bola acaba por sair pela linha lateral, Mário.
2: Vozinha tentava esticar o jogo de novo do lado direito do ataque de Cabo Verde. O lado tem sido mais perigoso ao longo de todo o jogo. O lado de onde surgiu o primeiro gol da equipa de Cabo Verde, no entanto, a bola saiu, lançamento para a Sérvia já executado.
0: E Mário, saltam os primeiros suplentes para aquecimento na equipa de Cabo Verde.
2: É praticamente o banco todo de suplentes de Cabo Verde. Saem 1, 2, 3, 4, 5, 7 unidades de Cabo Verde. Vão agora para os primeiros exercícios de aquecimento. Esperam-se algumas mudanças em trabalho.
0: Olha, vem aí Cabo Verde, Jovem Cabral está em superioridade numérica, tentou, passa arriscadíssimo, podia ter sido mais paciente, Rui, ter feito melhor, estava em posição privilegiada porque a Sérvia estava ligeiramente balanceada no ataque.
1: A ideia é boa, saiu aquele passo de com a parte de fora do pé, saiu mal, mas o momento de desmarcação, eu penso que do Nuno Costa era aquele que devia ser aproveitado. O passo sai mal, é verdade, mas a ideia é boa.
0: Olha, a Sérvia já dentro da área de Cabo Verde, recuperação de Ryan, vem buscar o jogo atrás, consegue ganhar a bola, tentava colocar e coloca mesmo em Wagner Pina, encara o adversário e acaba por sofrer falta. O árbitro da partida não entende assim, joga já a equipa da Sérvia, abertura à direita, Nedeljkovic coloca de cabeça em Zivkovic, recuperação da equipa de Cabo Verde, arranca o homem pelo corredor esquerdo, é Jamiro, combinação com o Sidney Cabral, vai galgando metros, Sidney Cabral, empolgam-se as bancadas, vai sair e a Sérvia está embalada no ataque, ainda Sidney vai fletir para o meio, remata, sair à figura de Stankovic, Mário, bela iniciativa de Sidney Cabral.
2: Contra-ataque da equipa de Cabo Verde, Sidney Cabral lançado no ataque por Jamiro, driblou, chegou à entrada grande área e rematou de pé direito, bola rasteira e encaixa o guarda-redes.

0: estrelas da Sérvia. Uma nota ainda sobre os suplentes, além dos 7 jogadores de campo que Bobista lançou para aquecimento, também os 2 guarda-redes estão por trás da baliza da Sérvia a realizar exercícios de aquecimento.
1: Rui, começa Cabo Verde a aproveitar aqui algum balanceamento da equipa da Sérvia para operar aqui jogadas de contra-ataque que precisam apenas ser mais bem aproveitadas.
2: É verdade, mais espaço tem existido, sim. Ao mesmo tempo que a Sérvia não consegue ou não conseguiu até esta altura qualquer jogada de perigo que me lembre. Lembro-me daquela tentativa de remate talvez há 15 minutos atrás, mais ou menos, mas sem acertar bem na bola o avançado da Sérvia. E Cabo Verde não tem permitido qualquer tipo de situação importante, e ao contrário tem em ataque rápido criado ou continuado a criar alguns problemas. Por isso sente-se mais perto o 2-0 do que o empate, pelo menos até agora.
1: Exibição segura, adulta, desta seleção de Cabo Verde na preparação para o Campeonato do Mundo de Futebol, para presentear os adeptos cabo-verdianos que estão em Lisboa e em Portugal antes da partida para os Estados Unidos da América. A seleção de Cabo Verde que esteve a estagiar ali na zona de Troia antes desta partida. Também teve a oportunidade de vários jornalistas da comunicação social portuguesa poderem visitar e fazer reportagem com esta equipa de Cabo Verde, que abriu as portas à comunicação social portuguesa antes deste Campeonato do Mundo, e agora abriu também as portas aos adeptos que vivem aqui em Lisboa e em Portugal, em todo o território nacional, numa altura, Mário, em que temos a apresentação dos minutos que vão estar ainda nesta primeira parte.
0: 2 minutos de tempo extra aqui no Estádio do Restelo nesta primeira parte, numa altura em que também a Sérvia coloca todo o banco de suplentes em exercícios de aquecimento. São 13 jogadores sérvios a realizar exercícios de aquecimento quando estamos quase a chegar ao intervalo. 2 minutos para jogar.
1: Eu diria que com a temperatura que se vai sentindo esta tarde em Lisboa e com o sol bem quente a brilhar na capital portuguesa, não precisam de muito para ficarem quentes. Temperatura a rondar ali os 28 graus. Vamos ao pontapé livre para a Sérvia, ali já bem perto da área da equipa de Cabo Verde, ligeiramente encostado para a direita. Zivkovic, pé esquerdo, vai ali aproximando-se da bola para bater. É uma das opções para avisar a baliza de Cabo Verde. Ainda está ali a alguma distância, mas parece-me que vai ser mesmo batido direto este livre da equipa de Cabo Verde. Está ali também Stankovic, é um pé direito, mas pede-se ali uma bola com pé esquerdo. Zivkovic vai bater, atirou Zivkovic, bola desvia na barreira e sai pela linha final. Ainda colocou ali alguns calafrios a vozinha. A bola acaba por sofrer desvio, podia ter traído o guarda-redes de Cabo Verde. Felizmente saiu para Cabo Verde pela linha final, ponta, pé de canto à direita do ataque da Sérvia, Mário.
0: Quase que traiu o guarda-redes vozinha, já estava posicionado para o lado direito e a bola, depois do desvio, saiu pelo lado contrário. É ponta, pé de canto para a equipa da Sérvia.
1: Zivkovic levanta o braço esquerdo, vai bater ao homem das bolas paradas. Bola dentro da área da equipa de Cabo Verde. Sá Rosinha, só que a bola fica a pingar. Ali a equipa de Cabo Verde a completar o canto. Telmo Arcanjo desvia pela linha final. Novo pontapé de canto para a Sérvia.
0: Pontapé de canto difícil, tendo em conta que a equipa da Sérvia está a jogar a favor do vento. A bola sofreu um certo desvio, mas novo canto para a Sérvia.
1: Vai bater Zivkovic, novamente o braço esquerdo levantado. Bateu para a mesma zona do terreno. Bola sobra ali para o pontapé de ressaca por cima da baliza da Sérvia. Na segunda parte, Rui, vai ser a equipa de Cabo Verde a aproveitar esta situação de jogar a favor do vento, mas para já foi-se aguentando muito bem. Numa altura em que termina a primeira parte, vou só pedir aqui uma pincelada rápida do Rui Águas sobre este primeiro tempo, a análise esta primeira parte da partida.
2: Bem conseguida esta primeira parte por parte de Cabo Verde. Alguma superioridade, não vamos dizer muita, mas as jogadas de perigo foram quase exclusivamente cabo-verdianas e quase exclusivamente também pelo lado direito, com conclusão do lado contrário. Algumas situações para aumentar. Ao contrário, a Sérvia procurou posicionar-se mais à frente, pressionar mais à frente, tentando chegar ao empate, mas não fez o suficiente até o momento para justificar.
1: Tempo de intervalo no estádio do Restelo. Cabo Verde 1, Sérvia 0. Voltamos daqui a pouco.
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4: Intervalo do jogo Cabo Verde-Sérvia, um jogo de preparação para o Mundial de 2026 nos Estados Unidos.

Estamos assim no intervalo do jogo Cabo Verde-Sérvia. Cabo Verde vence com um golo de Kelvin Pina na primeira parte. Vence-se por uma bola a zero. Este jogo de preparação com a Sérvia. E daqui a pouco vamos acompanhar a segunda parte.

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1: São 16 horas, ou melhor, 17 horas em Portugal e Angola. Esta hora vai começar a segunda parte, 15 horas em Cabo Verde, a segunda parte deste jogo Cabo Verde-Sérvia. Também recordar que são 16 horas em São Tomé e Príncipe e na Guiné-Bissau, 18 em Moçambique e na África do Sul.

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1: João Alves Domingos, já estão a postos para a segunda parte? Parece-me que ainda não. Continuamos aqui com mais música até que saiam do intervalo e regressem ao relevado os jogadores tanto de Cabo Verde como da Sérvia, mas parece-me que isto está prestes a acontecer. João Alves Domingos.
2: Muito boa tarde, mais uma vez, ouvinte da Antena, Antena 1. Luís, estamos aqui de volta desse tempo de intervalo que ainda prossegue aqui no estádio do Restelo. Mário, com muita festa nas bancadas, mas também muita gente no relvado a fazer exercícios de aquecimento.
3: Nas bancadas, a festa tem sido atuada ao longo de todo o jogo, sendo que ao intervalo as colunas começaram a entoar alguma música que animou ainda mais, se ainda era possível, parece que era, e animou ainda mais as bancadas. De facto, uma grande festa do povo cabo-verdiano aqui esta tarde no estádio do Restelo. No relvado, as duas equipas colocaram praticamente todas as unidades que estavam no banco de suplentes em exercícios de aquecimento. O meio-campo sérvio repleto de jogadores a realizarem alguns exercícios. O meio-campo de Cabo Verde, exatamente a mesma coisa, desde os guarda-redes médios, defesas e ataque, toda a gente em exercícios de aquecimento a prepararem várias mexidas para a segunda parte. Também o relvado a ser regado, uma tarde de muito calor, o relvado a ser regado e tudo a preparar-se e a compor-se para uma segunda parte de futebol.
2: Os adeptos de Cabo Verde vão matando, aliás, saudades de casa nesta tarde aqui na cidade de Lisboa, com esta partida particular de apoio, de preparação para o Campeonato do Mundo de Futebol, e vão fazendo realmente uma grande festa, muita música, muita dança, muita animação nesta tarde de futebol aqui no estádio de Restelo, do Restelo, aliás, com os adeptos de Cabo Verde realmente a montarem uma autêntica festa nas bancadas. Mário, mas pareceu-me que há aqui alguns jogadores que estiveram a fazer um aquecimento mais destinado para entrarem já na segunda parte. Não sei se conseguiste ter essa ideia.
3: Pelo menos do lado sérvio, alguns jogadores estiveram apenas a fazer troca de bola com calma, com tranquilidade, e outros estiveram a fazer alguns exercícios de corrida, portanto, a dar de certa forma essa ideia de que podem estar a fazer uma preparação mais séria para serem lançados já no início da segunda parte. Aliás, do lado sérvio, eu contei no final da primeira parte os primeiros jogadores que foram lançados para aquecimento, e foram lançados 13 jogadores. Ora, não é possível que entrem os 13, e portanto, alguns estão de facto num aquecimento mais acelerado, no sentido de entrarem já no arranque da segunda parte, outros estão apenas numa troca de bola recreativa a aquecer e a fazer alguns exercícios, mas sem o afinco de quem vai entrar de imediato.
2: Pareceu-me ali 4 unidades que estiveram ali com o preparador físico da Sérvia a fazer um aquecimento mais pormenorizado para se prepararem para entrar no início da segunda parte, logo ali nos primeiros minutos. Rui, o que é que podemos esperar para este segundo tempo? Irá o selecionador, ou deverá o selecionador de Cabo Verde rodar muito, ou tentará montar aqui uma espinha dorsal nesta equipa de Cabo Verde para o arranque do Mundial, já que não há muito tempo para trabalhar até lá chegar?
4: É verdade que não há muito tempo. A espinha dorsal é no fundo, ou deverá ser o 11 inicial. Parece-me ali 6, 7 jogadores a fazer aquecimento para entrar, parece-me, pelo menos. Vamos ver em que sistema é que ficará, no caso, a equipa nesta segunda parte. A primeira parte com o Kevin atrás, Cabo Verde ordena-se num 4-3-3. Vamos ver se o mantém, mas vão, por certo, haver figuras novas. Está ali uma mini reunião com os assistentes do Boavista, por isso é natural que algo, pelo menos metade da equipa, mude.
2: Vamos então esperar que as equipas subam ao relvado para sabermos se vão haver muitas ou poucas alterações nas duas seleções, tanto de Cabo Verde como da Sérvia. Para já vai continuando, Mário, a festa aqui nas bancadas, muita animação e também algumas camisolas. Eu vejo aqui uma de Stop Ira, que é quase um herói nacional em Cabo Verde e também aqui em Portugal, com essa conquista da Taça de Portugal e uma a movimentação, a marcação dessa grande penalidade absolutamente decisiva nessa conquista.
3: É verdade, Stopira foi um nome muito falado esta semana aqui em Portugal, ele que marcou o golo decisivo do Torriense na final da Taça de Portugal, mas em Cabo Verde foi também decisivo. No dia 13 de outubro, Cabo Verde jogou a partida decisiva na qualificação para o Mundial, a partida frente a Eswatini. O resultado final foi Cabo Verde 3, Eswatini 0, e Stopira, ele precisamente fez o último golo da seleção cabo-verdiana, o golo que consagrou este apuramento para o Mundial. Já agora, os restantes golos nessa partida foram marcados por Dylan Livramento e Willy Semedo, portanto, três autores dos golos, três jogadores que não estão em campo para já nesta partida, mas sim, vemos aqui várias camisolas de Cabo Verde, estão já amor, estão um estado do Restelo, aliás, que por si só já é azul, que é as cores do clube de futebol, os bolonenses que atuam aqui praticamente todas as semanas, e portanto é o clube azul, os azuis do Restelo. No entanto, hoje é um azul diferente, é um azul mais escuro, é o azul de Cabo Verde. Há música, há festa, há dança, há saltos, há bandeiras, é de facto uma grande tarde de festa para o povo cabo-verdiano esta tarde aqui no estádio do Restelo. O sistema de rega do estádio do relvado está a começar a ser desligado, portanto está também a aproximar-se esse arranque da segunda parte, mas a música aqui não para, é de facto um grande ambiente festivo nesta tarde no estádio do Restelo. Uma nota para Cabo Verde: na primeira parte atacou no sentido contrário ao vento, portanto jogou contra o vento nesta segunda parte, e se o vento se mantiver, vai jogar a favor do vento nestes segundos 45 minutos diante da seleção da Sérvia.
2: Um ingrediente que pode beneficiar Cabo Verde nesta segunda parte. Continuam para já os exercícios de aquecimento aqui no relvado. Vão subir agora os elementos da equipa da Sérvia, que vão continuar do 11 inicial para esta segunda parte, porque, Mário, vão operar-se quatro alterações na equipa da Sérvia. O selecionador da equipa sérvia, Veljko Panovic, não vai perder tempo e vai mexer já no início do segundo tempo.
3: Os vários jogadores que estiveram a realizar exercícios de aquecimento ao longo deste tempo de intervalo e do final da primeira parte, há quatro que já despiram o colete que identifica os jogadores que estão no banco de suplentes, já têm a camisola de jogo vestida e estão prontos para ir a jogo. Um deles parece-me Nikola Stulic, camisola 18 da equipa da Sérvia, é um dos que está preparado para ir a jogo nestes segundos 45 minutos. Estou aqui a tentar perceber quem são os restantes nomes.
2: Posso-te ajudar, Mário? É o Dejan Zukić, vai entrar também o Lazar Randelovic, o Nikola Stulic, como tu disseste bem, e depois vai entrar o Vladimir Lucic. São os quatro homens que vão entrar nesta equipa da Sérvia. Vamos tentar perceber também, Rui, quem é que irá sair. Não vai ser fácil, vai ser aqui um pequeno quebra-cabeças, mas muitas alterações já na equipa da Sérvia para este início de segundo tempo. Vamos ver se Cabo Verde também vai fazer o mesmo.
4: Sim, um bocadinho a tentar perceber os primeiros minutos desta segunda parte, se o sistema se mantém, como eu tinha referido, e quais os intérpretes, os novos intérpretes para esta segunda parte. Dizer, entretanto, epa, que isto é uma alegria que incrível, espetacular, difícil de repetir cá em Portugal.
2: Se há quem sabe fazer festa, são os cabo-verdianos.
4: Tenho, deste aspecto então, tenho muitas saudades. O speaker também fez muito bem o seu trabalho, inflamou aqui as bancadas, e é uma alegria, enfim, muito diferente daquela que nós estamos habituados a assistir.
2: É realmente bastante diferente daquele ambiente que se vive nas bancadas portuguesas no campeonato nacional. Este é de absoluta festa, absoluta animação, Mário, parece que vai continuar e não tem hora para terminar.
3: Aqueceram tanto os adeptos na bancada quanto aqueceram os jogadores dentro do relvado. De facto, é uma tarde de festa, e o futebol também, diga-se passagem, está a ajudar, porque os adeptos estão a gostar do que estão a ver por parte da seleção cabo-verdiana. Mas é como dizes, o apito final haverá de soar esta tarde no estádio do Restelo, e a festa vai continuar, porque no fundo é mesmo isto que se resume: é a primeira participação de Cabo Verde num campeonato do mundo. Os resultados não são exatamente o mais importante é a festa do futebol.
2: Cabo Verde a caminho do Campeonato do Mundo da América, Campeonato do Mundo de Futebol, que se vai jogar este verão a partir deste início de junho e até meados do início de julho. É o Campeonato Mundial de Futebol que se vai jogar nos Estados Unidos, onde vai estar também a seleção portuguesa. Mas em relação às seleções africanas, é uma das 10 seleções africanas que vai estar neste Campeonato do Mundo, a única a representar a lusofonia, Cabo Verde, portanto também aqui com uma missão bastante importante, e com essa participação inédita faz sonhar os adeptos, parte deles estão aqui hoje em Lisboa, aqueles que vivem em Portugal, para a despedida antes da seleção rumar aos Estados Unidos, onde vai ficar na Flórida, onde vai montar quartel-general para esse campeonato do mundo de futebol. Numa altura em que vão operar-se as mudanças na seleção da equipa da Sérvia, já estão ali os quatro jogadores que fomos enumerando, prontos a entrar na zona de substituições junto à linha lateral. E tenho ali algumas dúvidas, porque ainda está ali muita gente de Cabo Verde ao pé do banco de suplentes. Não tenho a certeza se irá entrar alguém, porque estão ali parte dos titulares que iniciaram esta partida. Eu penso que não irá entrar para já ninguém. Vemos ali o guarda-redes, parece-me já estar equipado. O número 23, guarda-redes de Cabo Verde, pelo menos aí o Carlos Santos vai entrar na partida, Rui. Pelo menos da baliza vai começar a haver mexidas.
4: São o guarda-redes, o Rian. Não vai jogar mais, o Dinei também não, o ponta-de-lança, o Nuno, também não entra, o Sidney igualmente, por isso só aí serão 5, 6 alterações. Vamos ver quem são os substitutos.
2: Vamos tentar perceber quem vai entrar para o lugar destes jogadores que Rui Águas já...
4: Sidney
2: ainda fica, número 13 nas costas, jogador do Benfica, mas vamos ter ali uma mão cheia de alterações. Mário, não sei se me consegues ajudar aqui na equipa da...
5: O Gilson Tavares vai ser lançado nesta segunda parte, camisola 9 de Cabo Verde, também Kelvin Pires, o camisola 25, está ali junto ao quarto árbitro para entrar. Carlos Santos já entrou, já se está a posicionar, ele que faz a estreia com a camisola de Cabo Verde, guarda-redes do San Diego FC. Também o Laros Duarte está ali junto à linha lateral, pronto para entrar. Willis Medo é mais um dos que Bubista vai lançar nesta segunda parte, nestes segundos 45 minutos. Também o Steven Moreira está ali junto ao quarto árbitro, pronto para entrar. E eu confesso que já me perdi nos números.
2: São muitas unidades para entrar nesta equipa de Cabo Verde. Vamos também apanhar o fio à meada no decorrer deste segundo tempo. Vejo também ali o Logan Costa. Eu diria que é mais de meia equipa que vai trocar aqui Bubista para este segundo tempo, também dando minutos a praticamente todos os jogadores neste encontro. Rui, é uma boa estratégia esta que monta o treinador para dar minutos aos jogadores antes deste campeonato do mundo?
4: Sim, podemos considerar boa. Sim, está muito calor, é um campeonato jogado que intervalo entre jogos é importante que haja o plantel bem preparado, porque o campeonato às vezes dita alterações mais profundas ou em termos de rendimento, ou em termos físicos ou de lesões, por isso é importante também para motivar quem não começou, de maneira a equilibrar de alguma maneira o estado físico de mais jogadores.
2: Vai ser dado o pontapé de saída pela equipa da Sérvia. A seleção sérvia já bateu, joga já o número 10 desta equipa. Stankovic é o primeiro a organizar o jogo na equipa da Sérvia. Tem o apoio de Pavlovic, central, vai subindo no terreno, coloca a pé direito na bola, agora ao esquerdo, vai ali procurando opções de passe, vai entrar no meio campo de Cabo Verde, tenta a combinação Pavlovic, levanta a cabeça, fecha bem as linhas de Cabo Verde, não deixa entrar a seleção da Sérvia. Muitas trocas nesta equipa de Cabo Verde. Vamos tentar ir atualizando essas trocas ao longo do segundo tempo. Bola batida, corta já a defesa de Cabo Verde, recupera a seleção da Sérvia, corredor esquerdo do ataque da Sérvia, boa combinação, leitura ali, número 21, solta já para o lado esquerdo, cruzamento a sair do número 15 da equipa da Sérvia, Adem Avdic, esteve pouco ativo na primeira parte, consegue tirar cruzamento que é cortado e sai pela linha final, Mário.
5: Steven Pereira Imperial na defesa de Cabo Verde a conseguir cortar e evitar mais perigo da seleção sérvia. Ponto a pé de canto para ser batido do lado esquerdo do ataque.
2: É direito para executar esta bola parada, já está braço estendido no ar. Nós estamos aqui mais longe daquela baliza para onde ataca agora a Sérvia, onde está a guarda-redes de Cabo Verde. Canto batido para o segundo posto, sai diretamente pela linha final. Portanto, estamos aqui inclinados para o Rio Tejo. E agora pontapé de baliza para a equipa de Cabo Verde. Vai bater Carlos Santos.
4: Olha, Cabo Verde mantém na defesa só o Sidney. No meio, Kevin Pina e o Jamiro. E eu acho que tudo mais são novos.
2: Caras novas, não é?
4: São novidades, sim.
2: Exatamente, joga agora Cabo Verde.
4: Na frente, o Benchimol. Na esquerda, o Willy. E aqui o Hélio, que jogou no Portimonense aqui há um par de épocas atrás. E para o meio, Lares Duarte. É o novo meio campista. Atrás o Steven Moreira, o Logan Costa e o Kelvin, que é o miúdo que nós estreámos em sub-19, sub-18. E foi alguém que chamou muita atenção. Tem muito boa estatura, muito boa técnica. Vamos ver como se sai.
2: Análise aqui de Rui Águas no lançamento desta segunda parte com estas trocas de Cabo Verde. Foram mais que muitas a entrar na equipa de Bobista para o arranque deste segundo tempo. Intercepta o passe de Pavlovic, o homem de Cabo Verde. Número 15 nas costas do Jair. Aliás, Lares Duarte. Recuperação da equipa da Sérvia. Troca a bola no setor mais recuado. Joga a Sérvia. Uma altura em que Mário acalma um pouquinho aqui a festa nas bancadas, porque já decorre o encontro e está tudo de olhos no relvado.
5: Acalmou a música e agora foco total no futebol. São mais 45 minutos de jogo e é para lá que estão a olhar os adeptos de Cabo Verde.
4: O pessoal tem que descansar também, que o intervalo foi ativo.
2: Agora tem de se hidratar um bocadinho, porque está bastante calor aqui na cidade de Lisboa. O verão a bater aí à porta na capital portuguesa. Joga já Cabo Verde tentando saltar Gilson Tavares na frente de ataque. Intercepta a equipa da Sérvia. Fez menos trocas, apenas 4. Mais comedido o selecionador nacional desta Sérvia, que não vai estar no campeonato do mundo de futebol. Interrompe essa presença consecutiva depois de ter estado no Mundial da Rússia em 2018 e também no Mundial do Qatar em 2022. Falta conquistada ali pela equipa de Cabo Verde. Manda jogar o árbitro da partida. Arranca já Cabo Verde pelo corredor esquerdo. Tavares ali no centro do terreno. É para lá que vai a bola. Pode tirar o remate. Tira o homem do caminho. Olha o pontapé. E segue a figura de Stankovic. Boa iniciativa de Gilson Tavares. Mário tirou um homem do caminho e depois rematou.
5: Bom trabalho individual. Conseguiu desviar o adversário. Rematou forte. Pé direito. Fora da área. A bola a sair na direção da baliza da Sérvia. Mas o guarda-redes a segurar e a lançar para jogar.
4: É um jogador de outras características em relação àquelas que nós falámos que o Nuno Costa tem. É um jogador mais físico, bastante mais jovem, muito, muito móvel também, muito disponível, agressivo. Vamos ver o que consegue incomodar a defesa da Sérvia.
2: Estamos nos primeiros minutos desta segunda parte. Cabo Verde agora a tentar instalar estas novas características dos jogadores que entraram. A Sérvia tenta aproveitar para incomodar a seleção dos Tubarões Azuis. Acaba por conquistar livre no lado direito do ataque ali a meio do meio-campo de Cabo Verde.
5: Havia ali um lance a envolver mais uma vez Zivkovic do lado direito do ataque da Sérvia. O árbitro João Gonçalves a assinalar falta. Pontapé livre para a Sérvia. Bola parada perigosa à atenção da equipa de Cabo Verde.
2: Está ali Zivkovic, pé esquerdo, e também Stankovic, pé direito. O número das duas costas deste jogador da Sérvia. Vão os dois estando perto da bola. É Stankovic quem fica. Levanta o braço direito, vai bater muitas unidades dentro da área de Cabo Verde. Conto ali 5, 6 homens para tentarem a finalização nesta bola parada. Cruzamento já saiu para a direção da baliza. Só que Carlos Santos, insistência da seleção da Sérvia. Olha o remate, sai em jeito e com força. E não muito longe da baliza de Cabo Verde.
5: Grande remate da equipa da Sérvia. Lado esquerdo do ataque, fleteu para dentro o camisola 21. O Vladimir Lukic, lançado ao intervalo, fleteu para dentro, rematou de pé direito, bola em arco, passou por cima do canto da baliza de Cabo Verde, ainda bateu no poste traseiro da baliza.
4: É a jogada mais perigosa, sem dúvida, da parte da Sérvia. O remate forte, chegado ao canto. Eu penso que se a bola vai dentro, não teria possibilidades o novo guarda-redes de Cabo Verde.
2: Olha a equipa da Sérvia, tenta controlar a defesa de Cabo Verde. Vladimir Lucic é um dos mais endiabrados nesta segunda parte. O cruzamento sai rasteiro para as mãos de Carlos Santos. Encaixa e solta-se a festa na bancada, Maré.
5: Carlos Santos saiu da baliza e agarrou com segurança. Não só travou o ataque da equipa da Sérvia e potencial perigo, como deixou satisfeitos os adeptos que gostaram do que assistiram.
2: Joga já a equipa da Sérvia a comandar agora as operações do jogo. O Rui tenta instalar-se aqui perante aquilo que foram as muitas alterações de Cabo Verde, que ainda tenta assentar estes jogadores no relvado.
4: É verdade, é importante que Cabo Verde resista nestes primeiros minutos sem sofrer golos, porque as alterações são muitas e nem sempre, ou ao contrário, quase sempre é difícil que o início seja coordenado, por razões óbvias.
2: Joga a equipa da Sérvia, corredor esquerdo do ataque
6: da seleção visitante. Bola agora mais para trás para os dois centrais. Vão organizar o jogo agora com Erakovic. A pisar a bola, está dentro do meio campo de Cabo Verde. Faz o passo curto para Pavlovic logo ao lado. Tenta incorporar mais gente no ataque. A bola a sair para o lado esquerdo. Ataca a equipa da Sérvia. Olha a Sérvia, olha a Sérvia. Tira o poste. E a bola depois a ser devolvida para as mãos de Carlos Santos. Foi novamente Lukic a criar perigo nesta segunda parte.
5: O jogador do Estrela Vermelha entrou completamente endiabrado nesta segunda internacionalização com a camisola da Sérvia. Conseguiu desviar o adversário cabo-verdiano. Entrou dentro da área, rematou, rasteio, bola, vai embater no poste e depois sobrou para as mãos de Carlos Santos. A melhor ocasião da Sérvia no jogo.
4: Sem dúvida a melhor, muito permitida, digamos assim, por alguma hesitação do Lars Duarte, que era o jogador mais perto daquele sérvio que rematou. Ele terá entendido que um colega seu chegaria, acabou por não prosseguir na perseguição do adversário e acontece o remate que quase dava gol.
6: Joga já a equipa de Sérvia agora a controlar as operações nesta segunda parte, com bola para o corredor direito. Joga para o número 10, Stankovic, ali no meio campo, organizar novamente o jogo, tentativa de combinação no ataque da Sérvia, recupera Cabo Verde, acaba por sofrer falta ali no meio campo de Cabo Verde. Mário, falta assinalada.
5: Jamiro tentava sair para o contra-ataque depois de uma altura em que a Sérvia está muito pressionante, está por cima do jogo. No entanto, falta da equipa da Sérvia a travar o contra-ataque cabo-verdiano. Pontapé livre já executado.
6: Jamiro ali a ser derrubado, bola já para Carlos Santos, guarda-redes que entrou para esta segunda parte na seleção de Cabo Verde. Joga a equipa da... vai estar no campeonato do mundo. Muitas trocas houve nesta segunda parte. Ali com Steven Moreira a trabalhar o lance, mas a ser apertada a defesa de Cabo Verde, a ter de colocar-se, foi-se colocando a linha por si, a ter de limpar de qualquer maneira. Lançamento à direita do ataque da Sérvia.
5: Já executado o lançamento do lado direito do ataque da Sérvia, que continua a pressionar Cabo Verde, não consegue sair.
6: Lukic é ele quem está a pegar no jogo da equipa da Sérvia. Muita pressão neste momento da segunda parte, quando ainda vemos muita gente a sentar-se neste estádio do Restelo para assistir a esta partida, com um grande apoio para a seleção cabo-verdiana. Joga a equipa da Sérvia, organiza o número 15 nas costas. Vai jogando ali Pavlovic contra a combinação no corredor esquerdo. Tentativa, a bola acaba por sair, é lançamento para a equipa de Cabo Verde.
5: Adem Avdic tentava dar seguimento no lado esquerdo do ataque à equipa da Sérvia e criar mais perigo. No entanto, Cabo Verde conseguiu travar a iniciativa e seguir com o jogo.
6: Steven Moreira atrasa já num dos centrais, bola batida na frente à procura do ponta de lança Gilson Tavares, corte da equipa da Sérvia, bola a sair pela linha lateral e lançamento para a equipa de Cabo Verde.
4: É um bocadinho isso, jogar mais longo nesta fase. As coisas estão difíceis, o adversário está subido no terreno, há pouco espaço e nesse sentido jogar na frente não faz mal a ninguém. Eu acho que neste caso é o que se pede, se não se conseguir ter a bola, pelo menos que a bola saia da zona de perigo para a equipa poder subir.
6: Até porque o Gilson é um ponto de lança mais potente fisicamente e pode segurar ali a bola entre os centrais da Sérvia.
4: É verdade, por um lado isso, por outro ele é mais rápido e muitas vezes a Sérvia deixa um contra um, o ponta de lança dá isso. Já aconteceu isso na primeira parte, o ponta de lança tem só um central para estar consigo.
6: Olha a equipa da Sérvia, sai o remate, defende Carlos Santos a sacudir pela linha final. Novo lance de perigo para a equipa da Sérvia.
5: Um grande remate de pé direito da parte de Nikola Stolic, o jogador do Lecce, a rematar forte para a defesa de Carlos Santos. Ponta, pé de canto à direita do ataque da Sérvia.
4: Muito espaço do Logan Costa, do central esquerdo de Cabo Verde, em relação ao rematador.
6: Acaba por abrir ali algumas crateras a equipa de Cabo Verde neste arranque de segunda parte, com algumas dificuldades em assentar o jogo depois de muitas trocas operadas por Bobista, selecionador nacional de Cabo Verde. A ser pontapé de baliza na sequência do pontapé de canto da equipa da Sérvia, pontapé de baliza para a equipa de Cabo Verde. Carlos Santos vai colocar a bola no relvado, pede aos jogadores para subir. Percebe, como dizia o Rui, o momento delicado, não é?
4: Faz bem, sim. Jogar simples, jogar longo, afastar a equipa adversária, subir a nossa equipa.
6: Está Carlos Santos, vai bater quando
2: está a decorrer este segundo tempo, já com alguns minutos nessa segunda parte, a bola batida na frente, a bola longa ali a saltitar no meio campo da Sérvia, que para a equipa dos Balcãs ali a colocar em Pavlovic, depois em Stankovic, o guarda-redes da seleção da Sérvia, bola batida para o corredor direito, tenta lançar mais à frente. Mas a seleção de Cabo Verde agora a fechar melhor, a perceber onde tem também de travar esta equipa da Sérvia. Ainda assim toma conta do jogo a seleção nacional da Sérvia. Já fomos dizendo nesta emissão, não vai estar no Campeonato do Mundo de Futebol. Organiza no setor mais recuado a seleção da Sérvia. Trocar bola entre os centrais, agora a colocar mais à frente. E a combinação, procurando abrir espaços na defesa de Cabo Verde, quando há recuperação agora e arrancada no corredor direito. Saem os tubarões azuis, quarto da equipa da Sérvia. Falta assinalada a favor da seleção visitante.
5: Seguia para o ataque a equipa de Cabo Verde. No entanto, há um choque com a defesa da Sérvia e o árbitro a assinalar uma falta para a equipa, que a equipa toda de branco e que não vai estar presente no Campeonato do Mundo, a equipa da Sérvia.
2: É ali o Sandro Varela, estava ali arrancada pelo corredor direito numa altura em que estamos com 58 minutos de jogo no Estádio do Restelo. Cabo Verde 1, Sérvia 0. 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
2: Combinação já no ataque de Cabo Verde. Simi Carol colocou mais à frente, a saída rápida da equipa de Cabo Verde. Está em vantagem. 3 para 2. Aí vai Cabo Verde. Abertura. Pode ser um remate. Ainda a combinação. Muita cerimónia. O pontapé sair. Está feito 2-0. Jair Monteiro à meia volta. A tirar para o fundo da baliza da Sérvia.
5: Situação de 3 para 2 no contra-ataque por parte da equipa de Cabo Verde. Jair Monteiro entregou na direita para Hélio Varela e quando todos esperavam o remate do jogador cabo-verdiano, Hélio Varela devolveu no centro da grande área a Jair Monteiro e foi uma espécie de grande penalidade em movimento. Rematou a contar para o fundo da baliza da Sérvia. Cabo Verde a ganhar por 2-0 esta tarde no Restelo.
2: 60 minutos de jogo no Estádio do Restelo. Cabo Verde 2, Sérvia 0.
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1: Rui, modelar a obtenção deste gol, um bocadinho contra aquilo que nós vínhamos vendo neste início, mas mais uma vez, intervenção do Jamiro. É o Jamiro que faz o passo frontal e que coloca a equipa 3 contra 2. Depois a finalização é muito boa. Primeiro deu a impressão que ia rematar com o pé direito, acaba por rodar para o lado contrário. Não estou certo que tenha sido o Kevin, eu acho que não. Mas não estou certo. Mais uma vez, não temos a imagem para confirmar. Mas pareceu-me largo, talvez, não sei.
2: Exatamente, até porque os números de Cabo Verde não são muito fáceis de ver. Eu tinha dito que era o Jair Monteiro, mas que ainda não está em campo. E, portanto, porque o 15 é muito parecido ali com o 16 a esta distância e com a dificuldade de leitura que temos das camisolas de Cabo Verde. Mas parece mesmo que agora podemos afirmar que foi Lars Duarte quem acaba por fazer o 2-0 a favor da equipa da casa, exatamente com a assistência de Hélio Varela no corredor direito, aqui na meia direita do ataque de Cabo Verde, e foi Lars Duarte a finalizar.
1: Deixa-me voltar ao início da jogada que deu o golo. Excelente trabalho do Sidney, no fundo a revoltar-se um bocadinho contra aquilo que se vinha passando e a conseguir sair em drible de uma maneira agressiva que ao mesmo tempo contagiou os seus parceiros. A bola chega a Jamir, depois o restante já o dissemos. Jamir faz o passe frontal que põe a equipa em vantagem,
4: e depois tira o partido dessa vantagem.
2: A definição de Cabo Verde desta jogada de contra-ataque, o Celso Celone. Lares Duarte foi o autor do golo desta 2-0 para a equipa de Cabo Verde. Mário, que estava mais calminha aqui a bancada durante a segunda parte, acabou por soltar novo momento de festa, vai continuar, diria, até ao final do encontro.
5: Acabou o descanso para os adeptos de Cabo Verde depois do intervalo intenso de festa. A festa está de novo bem viva com este golo de Laros Duarte, jogador do Puskás Academia, que à 18ª internacionalização faz o primeiro golo com a camisola de Cabo Verde.
2: Ele que joga no Campeonato da Hungria, Laros Duarte, e o speaker tem ali, não sei se já reparaste, Mário, uma taça do Campeonato do Mundo de Futebol. Olha aí a equipa de Cabo Verde, Laros Duarte novamente, Gilberto! É Gilson e é de Cabo Verde, os Tubarões Azuis voltam a morder no novo contra-ataque absolutamente feroz. Gilson Tavares a fazer o 3-0 e é a loucura nas bancadas.
5: Entendimento do ataque de Cabo Verde, Laros Duarte já em instantes fez golo, agora serviu Gilson, que no centro da grande área rematou para o fundo das redes e fez o 3-0. E a festa então agora é que já ninguém consegue segurar, pois até os jogadores no relvado, titulares, suplentes e os suplentes que já entraram em campo ficaram a dançar e a festejar este golo de Cabo Verde, o 3-0 para a seleção que vai representar Cabo Verde no Campeonato do Mundo.
2: 64 minutos de jogo, Estádio do Restelo, Cabo Verde 3, Sérvia 0.

0: Pofos, uma dupla.
1: Rui, isto agora é cada tiro, cada mel.
2: Não, outra jogada excelente. Os mesmos intérpretes, pelo menos no início da construção desta nova investida de Cabo Verde, Jamiro muito bem novamente, Sidney igualmente, e Laros Duarte, que tinha marcado há poucos minutos, acaba por colocar ali de mão beijada para o seu parceiro ponta de lança. É sempre bom o avançado fazer golos, e um jovem avançado como é Benchimol. E pronto, uma jogada novamente muito boa. Aquele segundo gol soltou a equipa, acabou por juntar também mais os jogadores entre si, e nós tínhamos feito essa referência, muitas alterações por vezes, tira, fica o futebol mais incaracterístico, pelo menos temporariamente, mas os golos ajudam muito, e aquilo que foi a ameaça sérvia dos primeiros minutos e séria ameaça acabou por não resultar, e ao contrário fez aparecer esta reação de Cabo Verde.
1: Gelson Tavares, mais conhecido como Benchimol, nesta seleção de Cabo Verde. Vi há pouco aí algumas camisolas desse herói da seleção dos Tubarões Azuis. Mário, depois do gol, a seleção sérvia mandou lá para dentro mais uma cada dupla de jogadores.
3: Eu contei 4 substituições da equipa de Cabo Verde. O selecionador lançou no jogo Mimovic, Nikola Simic, Dragojevic e também Djurdjevic. Foram as substituições, os homens lançados pelo selecionador sérvio, numa altura em que Cabo Verde vai vencer por 3-0 e a festa é grande nas bancadas do Restelo.
1: E ouvindo da Rádio Pública Portuguesa, posso lhe dizer que a tarefa não é fácil para controlarmos aqui quem entra e quem sai nestas duas seleções, porque vão quase à meia dúzia de cada vez as alterações por parte dos dois selecionadores, e portanto não é para nós sempre fácil conseguir captar toda a gente que entra e sai neste relvado do estádio do Restelo, que está em festa com os adeptos de Cabo Verde, muitos deles a transmitirem também através dos telemóveis em videochamada lá para casa esta goleada que Cabo Verde vai assentando aqui à seleção da Sérvia. E Rui, é uma boa dose de confiança para quem vai para um campeonato do mundo.
2: Sim, o campeonato vem aí a chegar, e nada como a equipa se apresentar mais moralizada possível, e os diferentes jogadores. Falámos na questão dos pontos de lança, como é importante fazerem gols, é sempre especial, mas a equipa no seu todo conseguir um bom resultado nas vésperas de entrar em competição, claro que não garante nada, mas pode ajudar.
1: Já joga Cabo Verde ali com a bola recuada, sofre falta Jamiro, número 10, um dos foi ficando no relvado nesta segunda parte, um daqueles que vai assumindo mais a partida. Jamiro, Mário, ali ser derrubado mais uma vez, já levou ali um bom par, uma boa meia dúzia de entradas desta equipa sérvia.
3: Foi derrubado numa altura em que tentava lançar mais uma possibilidade de contra-ataque por parte de Cabo Verde. A Sérvia está bem avisada para estes contra-ataques e, portanto, a travar logo a iniciativa. Falta livre já executado.
1: Joga já Cabo Verde, parece-me que era ali Hélio Varela quem tentava guardar a bola no corredor direito da equipa de Cabo Verde, acaba por sofrer falta, livra a entrada do meio campo da Sérvia.
2: Deixa-me dizer, aquela jogada sobre o Jamiro é cartão amarelo em todo o lado, mesmo onde se apita mal.
1: Steven Moreira acaba por colocar mais atrás, joga Cabo Verde, bola batida na frente, ganha a equipa da Sérvia, lance ali, a bola a saltitar no meio campo de Cabo Verde, tenta captar a equipa da Sérvia, colocar no relvado, ganha a seleção dos Tubarões Azuis, bola batida na frente, já à procura de Benchimol, vai na corrida Benchimol, vai tentar captar a bola, ainda consegue ganhar, acaba por ser derrubado, falta sinalada ou será sido fora de jogo? Estava ligeiramente adiantado Benchimol.
3: Gilson Benchimol estava na profundidade, acaba por ser derrubado, no entanto, a equipa de arbitragem recuou um pouco e assinalou fora de jogo ao ataque de Cabo Verde.
1: Vai organizar Pavlovich, o central, que ainda não foi substituído nesta equipa da Sérvia. Vai entrar no meio campo, vai andando calmamente, não tem muita pressa Pavlovich. Entrega agora mais atrás, bola batida para o corredor direto do ataque da Sérvia. Tenta captar o homem do corredor. Acaba por não conseguir. aliás, consegue captar e depois Zefkovic a colocar mais atrás, joga já para Pavlovic, vai organizando o ataque, é sempre nele que se iniciam as jogadas da Sérvia, combinação com a Lukic, a bola entrar no corredor central, abertura para a direita, aparece ali o homem da Sérvia, cruzamento rasteiro, limpa a defesa de Cabo Verde. A bola vai sair pela linha lateral.
3: Lance com algumas semelhanças ao primeiro gol da equipa de Cabo Verde. No entanto, a defesa de Cabo Verde conseguiu limpar esta ofensiva de ataque por parte da Sérvia e a não permitir sequer um remate. Lançamento e nova ofensiva para a equipa da Sérvia.
1: Uma altura em questão, duas bolas em campo. Rui, análise esta iniciativa da Sérvia.
2: A importância de ter um médio mais defensivo é muitas vezes esta. É deixar os centrais mais afundados, mais próximos do guarda-redes e haver alguém que faça uma cobertura pela frente da dupla de centrais, que foi o caso de Kevin nesta jogada.
1: Kevin Pina, jogador que transitou da primeira parte para a segunda e para já vai-se mantendo no relvado do estádio do Restelo, numa altura, Mário, em que me parece que do lado de Cabo Verde não temos jogadores a aquecer, mas acho que estão lá do outro lado, não é?
3: Do lado, exatamente, três jogadores ainda da equipa de Cabo Verde a aquecer, na Sérvia ainda há aqui cinco unidades em exercícios de aquecimento.
1: Bola batida canto a Zefkovic, a insistência da jogada Sérvia agora acaba por sair pela linha final depois de um desvio mal conseguido. Ali há alguma confusão na área de Cabo Verde, ponta, pé de baliza para Carlos Santos.
3: Foi o canto batido do lado direito do ataque da equipa da Sérvia, desviou ao primeiro posto e depois de pé esquerdo no coração da grande área, remate, mas a bola a sair muito ao lado da baliza, numa altura em que o árbitro João Gonçalves dá ordem de paragem no jogo para a hidratação das duas equipas.
1: Vamos aproveitar para pontuar aqui através do estádio do Restelo, 71 minutos de jogo, Cabo Verde 3, Sérvia 0.
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1: Momento agora de maior tranquilidade, aproveitarem também as equipas para se hidratarem, também diria os adeptos para descansarem as gargantas antes desta reta final do encontro. Rui, o que é que podemos esperar para estes últimos 20 minutos de partida? O que é que Bubista também vai procurar, já que o resultado, diria, dificilmente vai escapar?
2: Sim, para já colocar os três jogadores que completam os 11, só estão três, só se mantêm três jogadores desde a primeira parte, o Jamiro,
1: o Kevin
2: e o Sidney, por isso serão essas as alterações com certeza. Em termos de resultado, a equipa acabou por em dois lances muito bem trabalhados, acabou por se pôr a salvo teoricamente de alguma proximidade da Sérvia. Claro que foi feliz, porque o segundo golo acontece numa fase em que a Sérvia ameaçava seriamente a baliza de Cabo Verde, mas a questão da eficácia que nós muitas vezes falamos fez a sua lei. Golos, os dois muito bem executados, muito bem aproveitado o espaço e a superioridade momentânea que Cabo Verde conseguiu. E agora o jogo divide-se nesta altura mais. Claro que quem sofre acaba por abalar de alguma maneira animicamente, e quem marca tira partido do momento e da alegria que os gols sempre representam.
1: Seleção de Cabo Verde a vencer aqui no estádio do Restelo. Mário, em que se projetam mais três alterações, as três finais dos homens que ainda estavam no banco de suplentes.
3: Exatamente, já não estão em exercícios de aquecimento, já recolheram ao banco de suplentes para ouvirem as últimas indicações por parte de Bubista. Um deles é João Paulo Fernandes, é um dos que está a receber indicações de Bubista, a preparar-se para entrar nesta segunda parte. O outro é o camisola 19, Daylan Livramento, avançado do Casa Pia, outro do autor dos golos de Cabo Verde naquele jogo decisivo frente a Eswatini. E daqui não consigo ver para já quem é a terceira unidade que vai ser lançada, está ainda ali a ajeitar as meias e as botas e a preparar-se para entrar, portanto não consigo ainda ver, mas para já João Paulo Fernandes e Daylan Livramento vão ser lançados nesta segunda parte.
1: São os dois homens que vão entrar, daqui a pouco mais uma unidade que vamos esclarecer quando sair ali da zona do banco de suplentes para então entrar no terreno de jogo. Joga a equipa da Sérvia, bola no corredor direito, coloca mais ao centro, tenta ali a simulação o jogador da Sérvia, bola mais atrás para os centrais, vai fazer rodar o central encostado à direita, coloca em Pavlovic para abrir aqui mais à esquerda, tira o cruzamento, não, simula, arranca, passa por um adversário, passa por outro, grande iniciativa de Pavlovic, e acaba por ser ali desarmado pelo homem de Cabo Verde. Tem toque de falta de combinação, grande toque artístico. Sai ali Jamiro, tentava ali uma última nota artística, Rui.
2: Foi pena não ter conseguido, que era muito bonito, acabou por ficar meio confuso depois, porque estavam muitos jogadores, mas percebeu-se a ideia. E o pessoal cá fora também gosta deste tipo de ações mais técnicas, digamos, em que o Jamiro é forte.
1: Está a fazer uma grande partida ao número 10 da equipa de Cabo Verde. Fazer um excelente particular aqui frente à Sérvia, abrir o apetite para os adeptos dos Tubarões Azuis para este campeonato do mundo. Joga a equipa da Sérvia, Zivkovic coloca dentro da área, pode sair o cruzamento, não sai, bloqueado pela equipa de Cabo Verde, vai sair a equipa Slessing de Cabo Verde já à procura de Benchimol na frente, vai na corrida Benchimol, já ganha a posição, ainda Benchimol, Pavlovic na perseguição, empurrado Benchimol, e o árbitro da partida assinala falta, Mário.
3: Benchimol arrancou em corrida ainda antes do meio-campo, conseguiu ganhar vantagem na posição para a defesa da Sérvia e o camisola 3 a empurrar o avançado de Cabo Verde. Falta livre na zona lateral, portanto na frente de ataque esquerda da parte da equipa de Cabo Verde, livre perigoso, e os adeptos preparam-se para assistir mais um lance potencialmente perigoso para a equipa de Cabo Verde.
1: Bem, tinha avisado o Rui que ele era rápido e Cabo Verde começou a solicitá-lo na profundidade.
2: Sim, temos de tirar partido das características dos jogadores. E o Benchimol tem mostrado essa vantagem.
1: Benchimol, jogador que passou duas épocas no Benfica B, portanto também aqui com passagem pelo futebol português. Livre para ser batido no lado esquerdo do ataque da equipa de Cabo Verde.
3: Eu penso que primeiro vão ser as substituições, estão a encaminhar-se os jogadores para a linha lateral. Vai ser lançado na equipa de Cabo Verde o Yannick Tavares, também o João Paulo Fernandes.

0: está ele, Stopirá, pronto ali para entrar no relevado. Ele que foi herói na Taça de Portugal, também na conquista do Torrense, também na qualificação de Cabo Verde para o Campeonato do Mundo. Número 2 nas costas, Yannick Tavares, de nome de registro, Stopira no mundo do futebol.
1: Entretanto, na seleção da Sérvia saiu Zivkovic.
0: Olha aí o livre batido, cabeceamento ali ao primeiro posto, sai por cima da baliza da Sérvia. Stopira vai ter de esperar mais um pouco para entrar. Acredito que se calhar tenham guardado este momento exclusivo longe dos outros para ser aqui a ovação total.
2: Deixa-me entretanto assinalar quem ajuda ou quem está junto do jogador que vai entrar, no caso Stopira, é um ex-colega e um enorme jogador de Cabo Verde, Eldon Ramos, que deu muito à seleção cabo-verdiana, um dos jogadores mais talentosos da história da seleção de Cabo Verde.
0: Aqui a análise de Rui Águas, também foi selecionador nacional da seleção cabo-verdiana. Olha aqui a Sérvia a jogar dentro da área, bloqueia Cabo Verde, vai tentar sair, ainda a captar a bola a equipa da Sérvia. Tenta a combinação ali a meio do meio campo de Cabo Verde, abertura para o corredor esquerdo, pressão de Hélio Varela, tenta ali a perseguição, vai refletir por meio o jogador da Sérvia, corta a equipa de Cabo Verde, ainda a assistência, muita confusão, limpa a seleção agora definitivamente de Cabo Verde, tentava solicitar mais uma vez os homens da frente a ativar a velocidade do número, neste caso era o número 19 da equipa de Cabo Verde, Dylan Livramento. Ele parece dizer, que vai jogar ali em Cunha com o Benchimol.
2: Pois, é isso que eu ia apontar. O resultado também ajuda. O resultado 3-0 dá para uma aposta mais ambiciosa e também para o Livramento jogar alguns minutos. Não sei se o Bobista já tem a certeza de quem será o seu eleito no início do Campeonato do Mundo, mas é uma oportunidade para jogar com dois, que nem sempre é possível.
0: E tem excelentes três opções para o lugar de ponta de lança.
2: Exato.
0: Parece-me que as bancadas, Mário, há pouco já chamavam por Stopirá.
1: Exatamente, já estavam aqui a gritar e a cantar o nome do defesa de Cabo Verde, que está agora sim preparado para entrar, e é o momento de deixar ouvir o Restelo para esta substituição, a entrada de Stopira no terreno de jogo para a saída de Sidney Cabral.
0: Vamos então escutar o ambiente aqui no Restelo para a entrada de Stopira.
1: Como se um gol se tratasse.
0: Magnífico ambiente para esta entrada de Stopira, um dos heróis nacionais de Cabo Verde, um dos heróis de Torres Vedras, um dos heróis da Taça de Portugal. Bateu a grande penalidade frente ao Sporting, mas o Stopira não vai jogar a central, coloca-se no corredor esquerdo, Rui.
2: Ele tem essas duas posições, durante muito tempo foi lateral esquerdo, mas quando necessário fez central também, jogador de qualidade. Um dos históricos.
0: Aí vai Cabo Verde aproximar-se da área da Sérvia, limpa a seleção visitante ali a procurar Cabo Verde novamente colocar velocidade no ataque.
2: Deixa-me dizer em relação ao Stopira, e para completar, para além da questão de futebolística, também a questão humana, capitão, liderança, que ele com outros colegas conseguiu levar ou aumentar o grau de coletivismo, que é sempre fundamental.
0: Stopirá central e defesa esquerda também, hoje está a jogar como lateral esquerdo aqui na seleção de Cabo Verde. Excelente figura, ele está ali no duelo, acaba por não ganhar cruzamento rasteiro da equipa da Sérvia vindo da direita. Seleção de Cabo Verde não limpa definitivamente o lance, mas consegue ganhar a bola Dylan Livramento. Parece-me ser ele, não, está colocado mais à frente, era o número 17, Willy, quem tinha para já a bola. Recupera a posse a Sérvia, tenta a combinação, muitas dificuldades para entrar no bloco de Cabo Verde. Vai o Lukic, foi dos mais endiabrados, criou maiores situações de perigo na entrada da segunda parte para a equipa da Sérvia. Bola a ser trocada para os centrais. Arrisca pouco esta seleção da Sérvia quando está a perder 3-0. Coloca agora no centro do terreno a tentar ali combinar com o ponta de lança. Ganha a equipa da Sérvia, abertura para Pavlović, já lateral esquerdo.

0: ali a tentar ultrapassar o adversário, ganha a seleção de Cabo Verde, lançado já para Benchimol, agarra a bola e sofre falta durinha, Mário.
1: Benchimol queria sair para o contra-ataque de Cabo Verde, naquelas habituais arrancadas, naquela velocidade, no entanto foi travado em falta e os jogadores a trocaram argumentos, já alguma tensão dentro do relvado e saíram dois cartões amarelos, um para cada lado.
0: Foram duas cartolinas amarelas ali no relvado, pareceu-me do lado de Cabo Verde ser para Steven Moreira.
2: Foi. São mais dois cartões amarelos que não se justificavam. Há aqui jogadores na Sérvia num estado de nervoso exagerado e que não é bom. A reação do Steve foi para lá daquela que deveria ter sido.
1: Um dos jogadores da Sérvia que estava nesse estado mais nervoso há pouco era Zivkovic, que já foi substituído há instantes, foi lançado no terreno de jogo Mihailo Ivanovic, avançado do Millwall.
0: Aquele que levou o cartão amarelo do lado da Sérvia foi o Dejan Zukić, número 8, acabou por ver cartolina amarela na sequência desta confusão e, portanto, a ser também aqui castigado pelo árbitro da partida nesta decisão salomónica, um amarelo para cada lado. Joga já a equipa de Cabo Verde, combinação no corredor esquerdo, traz agora a bola, Cabo Verde a organizar nova iniciativa de ataque. Numa altura em que estamos já com a segunda parte a chegar perto dos momentos finais, já avançar bastante e com a equipa de Cabo Verde acomodada no resultado, com uma vantagem confortável. Vamos, portanto, com 83 minutos de jogo. Cabo Verde 3, Sérvia 0.
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0: Mário, tivemos aqui a arrancada perigosa de Cabo Verde e livre ali junto à meia-lua da seleção da Sérvia.
1: Iniciativa perigosa no lado esquerdo do ataque da equipa de Cabo Verde, já seguia para o centro para se enquadrar com a baliza. O avançado cabo-verdiano foi derrubado pelas costas, saiu o cartão amarelo, penso que para o camisola camisola 8 não foi, porque já está em cartão amarelo. Não consegui perceber então para quem foi o cartão amarelo para a equipa da Sérvia. Um dos centrais da equipa da Sérvia viu o cartão amarelo depois de derrubar o atacante cabo-verdiano, que é agora assistido. O árbitro dá a indicação para entrar a equipa médica para assistir o jogador de Cabo Verde dos Tubarões Azuis e vai ser livre perigoso em frente à baliza da Sérvia.
0: Ouvindo da Rádio Pública Portuguesa, não é fácil acompanharmos também todas estas alterações das duas equipas e, portanto, também apanhar aqui o fio à meada a quem está ainda dentro do relvado, tanto do lado de Cabo Verde como da seleção da Sérvia. O que é certo é que vai haver livre a favor de Cabo Verde ali na meia-lua à frente da grande área da Sérvia e, portanto, um lance que pode ser de grande perigo. Rui, que é o homem destes que estão dentro do relvado, obviamente, aqui mais habilitado para as bolas paradas?
2: Não é fácil. Este pessoal mais recente.
0: Realmente é o Giovane, mas ele não está, não é?
2: Pois, não está. O Jamir também não está. Vamos ver. Dizer, entretanto, que o Hélio é uma excelente opção que Cabo Verde tem. E é um histórico da equipa cabo-verdiana. Alas de qualidade. Nós falámos, ou eu falei há pouco, do Helder, que foi talvez o mais carismático da história da seleção, mas Cabo Verde tem normalmente muita dificuldade em escolher os seus alas pela qualidade e pela quantidade que sempre existe.
0: Sem querer arriscar cometer aqui algum erro, o Eldon, que passou também por Portugal,
2: Sporting.
0: Portanto, também uma marca forte no futebol português por parte de Eldon, que agora faz parte da equipa técnica de Cabo Verde e foi durante muitos anos uma das grandes figuras dos Tubarões Azuis. Olha o livre, pontapé, sai por cima.
1: Laros Duarte a cobrar o pontapé livre direto para a equipa de Cabo Verde, a bola saiu desviada da baliza da Sérvia, pontapé de baliza já executado.
0: Laros Duarte, ele que já fez o gosto ao pé neste encontro, marcou o segundo golo da equipa de Cabo Verde, fez a assistência para o terceiro de Benchimol neste encontro. Joga a equipa da Sérvia, o guarda-redes Stankovic já bateu mais à frente, corredor direto a trabalhar para a seção alta de Cabo Verde. Coloca a bola mais à frente, a equipa da Sérvia a tentar desmontar o bloco de Cabo Verde, recepção do ponta de lança, rodou, entregou para Lukic. Lukic, pé esquerdo, organiza, abre na lateral esquerda para a equipa da Sérvia, aflete para o meio, o homem a tentar encontrar novamente Lukic. a combinação, corta a equipa de Cabo Verde, tenta ganhar a bola para depois sair para o ataque, ainda a manutenção da posse em Pavlovic, central da Sérvia, lança uma simulação perante o adversário, tenta trabalhar ali Lukic, combinação com Pavlovic, ao corredor esquerdo da equipa da Sérvia a trabalhar, muita cerimónia da equipa da Sérvia para entrar na área, acaba por perder a bola Pavlovic, sai no contra-ataque a equipa da Cabo Verde, a seleção dos Tubarões Azuis, Benchimol recolhe encostado à linha, ainda dentro do meio campo de Cabo Verde, está encostado no corredor esquerdo do ataque cabo-verdiano, bola colocada mais à frente, não ganha a seleção da Sérvia, ganha a bola agora Lukic, bola no corredor esquerdo do ataque sérvio, combinação, bola para Lukic, bola sai um remate cruzado, mas fraco para as mãos de Carlos Santos.
1: A bola ainda bateu no defesa de Cabo Verde depois de ser rematada pelo ataque da Sérvia. O guarda-redes Carlos Santos a agarrar em segurança e a largar o jogar.
2: Quando temos a Sérvia tenta, mas Cabo Verde acaba por não permitir grande espaço. E o facto de estar a ganhar por 3-0 não tem impedido que a equipa recue e se mantenha compacta. O que não facilita. É sempre bom, para além de ganhar, não sofrer gols. É isso que Cabo Verde está perto de conseguir.
0: Transmissão de confiança através do resultado para esta equipa de Cabo Verde, que faz o primeiro particular na preparação para o Campeonato do Mundo. Participação inédita de Cabo Verde. É a primeira vez que vai estar no Mundial de Futebol. Está aqui em Lisboa, esteve a estagiar em Troia e hoje joga na capital portuguesa frente à Sérvia, uma equipa bem mais experiente europeia em fases finais de Campeonatos do Mundo, apesar de não marcar presença neste de 2026. Joga já Cabo Verde, recolhe Carlos Santos dentro da área. Primeiro estava pressionado pelos homens da Sérvia. A bola a sair diretamente para fora. É lançamento de linha lateral.
1: Altura para mais uma alteração na equipa da Sérvia. Sai o camisola 3, Pavlovic. Entra o camisola 20, André Maksimovic. É mais uma alteração por parte da equipa da Sérvia. Penso que a última, porque não há mais jogadores em exercícios de aquecimento.
0: Eu acho que era o único resistente este Pavlovic, que estava ainda na seleção da Sérvia. Resistente desde o início do encontro, acaba por sair agora na reta final da partida e portanto fecham-se as alterações nas duas seleções. Rui?
2: Dizer que a Sérvia em relação à não qualificação acabou por ser algo que não era esperado. Perdeu para a Albânia, que é uma equipa, uma seleção bem menos escutada até no ranking, e por isso foi decepcionante a qualificação da Sérvia, porque inesperadamente eliminada.
0: Eu diria que é até decepcionante muitas vezes as participações das seleções sérvias nos europeus e nos mundiais, tendo em conta todo o talento que existe nesta seleção da Sérvia. E agora aqui um lance de grande perigo, Mário, dentro da área de Cabo Verde, atrapalhação para limpar a jogada e depois a conclusão acaba por sair por cima da equipa da Sérvia.
1: Depois de uma iniciativa de ataque do lado esquerdo do ataque da Sérvia, bola cruzada a rasteiro e João Paulo Fernandes, quando tentava cortar a bola, conseguiu não fazer autogol, que às vezes naquela situação é o mais difícil, mas devolveu a bola ao avançado sérvio, que rematou, lance perigosíssimo para a Sérvia, mas não deu golo. O Cabo Verde mantém a baliza a zeros.
0: Como dizia, a Sérvia tem jogadores altamente talentosos, Rui, mas muitas vezes não consegue cumprir as expectativas que o povo sérvio, que adoram futebol, tem nestas seleções.
2: É verdade, é um bocadinho algo que por explicar, que a qualidade existe, pois é uma raça alta, robusta, o que ajuda, mas o que é facto é que não tem conseguido os resultados.
0: Está dado o apito final, não houve tempo de compensação neste encontro, Mário. Termina a partida no Estádio do Restelo com festa e vitória de Cabo Verde.
1: João Gonçalves dá ordem de recolher aos balneários para as equipas. Dá por terminado este encontro, não houve tempo de compensação e deu-se a festa nas bancadas, mais festa ainda, porque na verdade foi uma tarde de festa de uma ponta à outra, mas agora sim a consagração da seleção de Cabo Verde, que acaba de vencer por 3-0 esta tarde no Estádio do Restelo.
0: Rui, uma rápida análise a esta vitória de Cabo Verde, este primeiro ensaio para o Campeonato do Mundo.
2: Para já, um ambiente, como vocês percebem, e as pessoas em Cabo Verde estão habituadas, mas aqui em Lisboa nem por isso. Excelente recepção, um abraço que o povo cabo-verdiano dá à sua equipa, em vésperas de partida para um campeonato pronto, importantíssima, o mais importante do calendário mundial.

0: num jogo em que Cabo Verde mereceu ganhar, sim, a primeira parte com maior superioridade, uma superioridade mais marcada, só com um golo, e curiosamente isto acontece muitas vezes no futebol, vimos aquele início em que se adivinhava o golo da Sérvia, que acaba por não acontecer, pois em duas jogadas de grande qualidade a equipa acaba por rematar no fundo o jogo e a vitória por uma marca em relação àquilo que nós vimos, um bocadinho exagerada, mas de qualquer maneira ser eficaz não faz mal a ninguém.
1: Tarde de festa na capital portuguesa, no estádio do Restelo, bancadas cheias, muita animação dos adeptos cabo-verdianos neste primeiro ensaio para o Campeonato do Mundo, em que a seleção dos Tubarões Azuis sai com vitória. Ouvintes da Rádio Pública Portuguesa, é com este ambiente fantástico que nos despedimos, que a seleção de Cabo Verde se despede de Portugal antes de viajar para os Estados Unidos, onde vai ter ainda mais um ensaio no Connecticut com a seleção das Bermudas. Um grande abraço da equipa da Rádio Pública Portuguesa. Vitória de Cabo Verde. Cabo Verde 3, Sérvia 0.
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3: E é assim que acompanhamos o jogo Cabo Verde-Sérvia, um jogo de preparação para o Mundial de Futebol 2026 nos Estados Unidos. Também vamos aqui recordar que os golos de Cabo Verde foram marcados por Kevin Pina, Larros Duarte e Gilson Tavares. Cabo Verde 3, Sérvia 0. Foi o resultado final. Cartões amarelos na equipa de Cabo Verde. A seleção dos jogadores, o Janir Monteiro e Kevin Pina, tiveram cartões amarelos. Mas o que mais interessa aqui é o resultado final. Estes 3 a 0 para a equipa de Cabo Verde, o que é uma boa imagem com que fica esta seleção lusófona perante os seus pares no próximo Mundial, este de 2026, que está prestes a começar. E então, nós também nos despedimos aqui da Rádio RTP África com um grande abraço, música, e daqui a pouco, em simultâneo com Antena 1.

0: 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Portanto,
1: estamos com 11 minutos e meio depois das 6 horas.
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1: Comigo o João Pedro Bandeira a dar-lhe música, salve seja, até às 7. Começamos com alguém que não é família, apesar de partilharmos o apelido. Bárbara Bandeira e a Marcha, a começar esta hora, na Rádio que Liga Portugal. Bom resto de domingo.

Os fantásticos Imagine Dragons, banda norte-americana de Las Vegas, aqui também nesta emissão com It's Time. Se calhar ainda é hora de estar na praia, se for esse o caso. Olha, aproveito isso muitíssimo bem, queria dizer, já que eu não posso, não é?

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0: Disposto tudo, o Algarvio Sandrino, que com esta canção participou no Festival da Canção deste ano. Há pouco fomos abençoados por Mids e Miles Van Zee e também Bispo.
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0: 6h25.
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1: É mesmo aqui em português. Seguimos agora com uma dupla. Primeiro Euclides e Tubarão Azul. Depois Joana Almeirante. Soamos todas iguais. Final tarde de domingo. A emissão ainda comigo, João Pedro Bandeira, aqui mesmo. São até às 7. Mais um bocadinho.

Tubarão Azul e também foi azul o basquetebol esta tarde. Estivemos aqui a espreitar o quarto jogo das meias finais. O Futebol Porto venceu o Sporting e vai então para a final, que vai ser disputada com o Benfica. Seguimos agora então, como estava prometido, com Joana Almeirante.

0: Já nasceu assim, Damien David, Born with a Broken Heart. Estamos quase a começar mais uma semana e um mês também. Amanhã, segunda-feira, é dia 1 de junho e segunda meteorologia. Vamos continuar com o céu pouco nublado ou limpo, vento por vezes forte no litoral oeste e nas terras altas e uma pequena descida da temperatura máxima. Também atenção à possibilidade de formação de neblina ou nevoeiro matinal em alguns locais no norte e no centro do país. Quanto a temperaturas para amanhã, Aveiro vai chegar aos 21, Braga aos 22, Viana do Castelo aos 23, Leiria aos 24. Depois Guarda e Coimbra, 26 de máxima, Viseu e Lisboa, 27, Vila Real, 28, Braga e Santarém, 29, Setúbal, 31, Porto Alegre, 32. Amanhã máxima de 34 para Castelo Branco e Beja, 35 para Évora e também para Faro. Nas Ilhas, nos Açores, Ponta Delgada, máxima de 22, na Madeira, Funchal, vai chegar aos 25. Mais canções em português já a seguir com Cláudia Pascoal e a nossa salve, rosa, bem querida, Sara Tavares. Um bom resto de mim.
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0: única inigualável que saudades de Sara Tavares aqui recordámo-la neste Balancê. A emissão do domingo na RTP Antena 1, estamos a 17 minutos das 7.
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com este tempo, assim nas ondas do mar, com os angolanos Ana, Joyce e Ivandro. Temos mais uma dupla, já a seguir nesta emissão, com Mimi Frois e Rui Veloso.

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Mimi Frois com a Riveloso já muito perto das 7 da tarde, faltam 8 minutos e na próxima hora, relembro, temos um especial a propósito dos 40 anos do álbum So, de Peter Gabriel. 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

Não, não se enganar, este é mesmo David Bowie e este é mesmo Waterloo Sunset, um original dos Kinks. Estamos a fechar esta hora, depois das 7, como disse, vamos ter um especial a propósito dos 40 anos do álbum So, de David Bowie e também em emissão o Paulo Rocha. Bom resto de dia e

0: 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Boa tarde, são 7 horas, 6 horas nos Açores. Vamos saber o que está em destaque nas notícias.
1: A ONU vai reunir-se amanhã de emergência. A incursão de Israel no sul do Líbano está a preocupar o Conselho de Segurança. Neste noticiário, ouvimos os testemunhos de uma libanesa a viver em Portugal sobre os últimos acontecimentos no país. Emmanuel Macron já se encontrou com a equipa do Paris Saint-Germain, bicampeã da Liga dos Campeões. O presidente francês diz que os jogadores são um orgulho nacional e põe agora as expectativas no Mundial de Futebol.
0: A esta hora estamos com 19 graus em Ponta Delgada, 21 no Porto, 22 no Funchal, 26 em Lisboa e ainda 29 graus a esta hora em Faro. A informação com Oriana Barcelos.
1: Esta hora há dois incêndios a exigir a atenção dos bombeiros, um em Alfena, em Valongo, na área metropolitana do Porto, um fogo em zona de mato que está a mobilizar centenas de bombeiros. Alberto Fernandes, do Comando Nacional de Proteção Civil, diz que o incêndio está a progredir no terreno. Vamos já ouvir esse som de Alberto Fernandes, do Comando Nacional de Proteção Civil. Ele que diz que este incêndio em Alfena, Valongo, está então a progredir no terreno.
2: O bombeiro em Valongo teve o seu início pelas 14 horas e 43 minutos. Nesta ocorrência estão mobilizados 44 meios terrestres, 157 operacionais e 5 meios aéreos. As operações de combate no local estão a ser dificultadas pela intensidade do vento. À presente hora, não tenho registro nem de vítimas nem danos materiais na ocorrência.
3: Existem habitações perto deste incêndio?
2: Não temos informação que neste momento exista qualquer tipo de habitação em risco.
1: O outro incêndio que está a exigir atenção a esta hora é em Alcoutim, no Algarve, também numa zona de mato. Um fogo que está a ceder aos meios, garante Vítor Vaz Pinto, da Proteção Civil no Algarve.
4: O incêndio tem uma frente ativa que está a ceder aos meios, 80% do perímetro encontra-se consolidado e o incêndio deflagrou no sítio dos Castelhanos, a freguesia de Martinho Longo, em Alcoutim. Está a arder em povoamento e algum pasto, algum mato, mas essencialmente povoamento, pinheiro.
3: E existem algumas localidades perto?
4: Não, na área do incêndio não tem qualquer ponto sensível, não há qualquer habitação. Portanto, o incêndio está a ser enrolado numa área que é só povoamento florestal, não tem linhas de mediações, qualquer edificado. As dificuldades é aceder à frente do fogo, que tem alguma dificuldade em os meios terrestres poderem chegar à frente do fogo. Está-se a retardar com os meios aéreos a progressão do incêndio.
1: O ponto de situação sobre o incêndio em Alcoutim, no Algarve, com o Comandante Regional da Proteção Civil Algarvia, Vítor Vaz Pinto. O Conselho de Segurança das Nações Unidas vai reunir-se amanhã. É uma reunião de emergência a pedido de França, depois de o exército israelita ter tomado a fortaleza medieval de Beaufort, no Líbano. Esse castelo de 900 anos já tinha estado nas mãos dos israelitas, agora está mais uma vez. Bassina Jamaldine, libanesa a viver em Lisboa, presidente da Associação de Libaneses em Portugal, acredita que a captura da fortaleza de Beaufort pelos israelitas tem objetivos estratégicos e psicológicos.
3: Para os militares israelitas, a tomada do castelo de Beaufort representa o controle geográfico e a tentativa de encobrir as derrotas do passado. Como o castelo está situado num penhasco a mais de 710 metros acima do nível do mar, oferece um ponto de observação privilegiado. Por outro lado, este local tem um peso histórico. Eles ocuparam-no durante a invasão de 1982 e foram obrigados a retirar há 26 anos por causa da resistência libanesa. A tomada do castelo hoje é uma tentativa calculada de apagar essa memória e de tentar restabelecer a antiga presença israelita de ocupação no sul.
1: Bassima Jamaldine falou esta tarde com a Antena 1. Ela diz que as incursões israelitas no sul do país estão a pressionar o povo libanês, que vive cansado e com medo.
5: Libanese people are living under extreme pressure.
3: O povo libanês está a viver sob uma pressão extrema, com medo e exaustão, no meio de uma grave crise económica. Tanto o governo como as organizações de solidariedade lutam para fornecer bens básicos, como alimentos, cobertores e medicamentos. Embora exista uma profunda solidariedade comunitária, as pessoas estão completamente desoladas e exaustas, enfrentando uma crise avassaladora, sem um fim à vista.
5: While there is deep community solidarity, people are completely heartbroken and exhausted.
1: Acima Jamaldin, libanesa a viver em Lisboa. O primeiro-ministro israelita Benjamin Netanyahu confirmou hoje que o exército do país tem ordens para expandir as operações em território libanês. Hoje há notícia dessa incursão pelo castelo de Beaufort. Netanyahu diz que é um ponto de viragem na guerra contra o Hezbollah. Agora, a ONU marcou então uma reunião de emergência para discutir o assunto. Uma reunião marcada a pedido de França. O presidente francês, Emmanuel Macron, considera que nada justifica a ação de Israel no sul do Líbano. Ele diz que é uma escalada grave de tensões. São os heróis de Paris e, para Emmanuel Macron, um motivo de orgulho nacional. Foi assim que o presidente francês se referiu ao Paris Saint-Germain, a equipa que ontem venceu a Liga dos Campeões de Futebol pelo segundo ano consecutivo, desta vez frente aos ingleses do Arsenal. Emmanuel Macron recebeu a equipa no Palácio do Eliseu para lhes entregar a Liga de Honra, mas antes disso, o Rosário Salgueiro, os jogadores do Paris Saint-Germain estiveram com os adeptos do clube.
6: Os heróis de Budapeste, como se chama agora aos jogadores do PSG, já estão no Palácio do Eliseu. Emmanuel Macron vai entregar-lhes a Legião de Honra aos jogadores, mas também à equipa técnica, ao Luís Henrique, o treinador, e a Luís Campos, o português, que é diretor técnico e conselheiro internacional desta equipa de Paris. Chegaram depois de festejar junto de milhares de adeptos, quase 100 mil adeptos que há horas esperavam junto à Torre Eiffel. Não houve grandes discursos, houve a apresentação, como se cada um não soubesse o nome dos jogadores, a apresentação destes heróis do futebol e depois duas pequenas frases de Marquinhos, o capitão desta equipa de 32 anos, feitos agora em maio. Marquinhos a pedir consciência aos adeptos e o presidente do PSG a pedir que hoje celebrem a festa do futebol e que não destruam a cidade, uma cidade que custa a manter, uma cidade que merece ser preservada e acarinhada. Um apelo a todos aqueles que estão pelas ruas de Paris a festejar esta segunda taça da Liga dos Campeões do PSG. Muitos deles vão já a caminho do estádio do Parque dos Príncipes, onde vão também continuar a festejar ao longo de toda a noite.
1: A reportagem da correspondente da Antena 1 em Paris, Rosário Salgueiro, ela que está a acompanhar o encontro dos jogadores do Paris Saint-Germain com o presidente francês Emmanuel Macron, que espera agora a vitória de França no Mundial, foi o que disse há instantes no Palácio do Eliseu. Jonas Vingegaard é o vencedor da Volta à Itália em bicicleta. O dinamarquês não conseguiu o melhor tempo na última etapa, em Roma, mas os resultados anteriores deram-lhe, como esperado, o primeiro lugar no pódio. Vingegaard torna-se assim o oitavo ciclista da história a conquistar três voltas. Ele já tinha a Volta à França e a de Espanha, agora junta o Giro de Itália. O português Afonso Eulálio acabou a prova em sexto lugar. É o quarto ciclista português a acabar o Giro no top 10. Ele ficou 9 minutos e 39 segundos do primeiro lugar, mas conseguiu segurar a camisola branca, símbolo da liderança da classificação da juventude.
7: Foi o Jornal das 7, edição de Oriana Barcelos. A informação está também em permanência em noticias.rtp.pt. Próxima edição às 8 da noite.

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5: 7 horas, 11 minutos. Boa tarde, bom fim de semana.
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5: E Peter Gabriel vai estar em destaque ao longo desta hora aqui na rádio. Se Peter Gabriel já era um músico respeitado desde a liderança dos Genesis e de culto em função das aventuras a solo, foi preciso esperar por Sou para que ele alcançasse o reconhecimento pleno. E também para que passasse a ser uma figura presente e ativa nas pistas de dança. Nos 40 anos sobre a edição do álbum, a Antena 1 recorda as canções e mergulha nas histórias associadas à origem e à gravação das mesmas, na certeza de que a diversidade e a intensidade que percorre o disco se mantém intacta. É um especial Sou, 40 anos sobre a edição do disco, trazido por João Goberne.

Olá, sejam bem-vindos a 50 Minutos de Rádio, que pretendem festejar os 40 anos decorridos sobre a edição de um disco que continuamos a ouvir com prazer e com utilidade tanto tempo depois. Há um protagonista, Peter Gabriel, que na carreira a solo se mostrava disponível pela primeira vez a dar um título ao álbum. Chamou-lhe Soul, em clara economia de esforço, e também aceitou estrear-se na capa com uma fotografia limpa, sem efeitos, e mergulhar a sério num suporte fundamental à época, o dos videoclipes, manifestação paralela em que continua a ser um recordista, como se verá mais adiante. Para já, instalem-se para uns momentos em grande.

Big Time, uma das incursões descaradas do álbum Soul na região demarcada da música de dança, abriu este especial dedicado ao disco Soul, agora quarentão, álbum de Peter Gabriel, num programa de João Goberno para a Antena 1, com produção de Joana Jorge, trabalho de sonorização de Luís Franjoso e cuidado técnico de Rui Coelho. Era já o quinto longa duração pós-Genesis, mas Gabriel não abrandava nas causas, já antes desdobradas em canções como Mother of Violence, que abordou de forma algo premonitória o crescimento da violência entre grupos políticos ou religiosos e entre géneros. Em Games Without Frontiers, alusão direta aos televisivos Jogos Sem Fronteiras, partia-se do entretenimento competitivo para aquilo que, mais a miúdo do que se pensa, desagua em confrontos sérios e guerras nada saudáveis. Biko, de uma maneira ainda mais evidente, era a evocação do líder negro sul-africano morto à pancada numa cela de prisão durante o apartheid. Em Shock the Monkey, se estava presente o flagelo dos animais submetidos a verdadeiras torturas de laboratório, havia uma deriva para os comportamentos abusivos provocados pela inveja, e não entre macacos, mas entre humanos. Só mais esta, Wallflower, uma das mais emotivas criações do autor, era um retrato do processo a que são sujeitos os que não podem exercer os livres pensamento e a expressão. Direitos humanos, por outras palavras. Em Soul, esta tendência para tomar posição não se atenua, com Gabriel a disparar em várias direções. That Voice Again refere-se à voz omnipresente dos pais tiranos, suscetível de gerar traumas e transtornos. Mas será redutor não vislumbrar aqui outro tipo de autoritarismos de âmbito e consequências muito mais generalizados? We Do What We're Told refere explicitamente um estudo feito pelo psicólogo social norte-americano Stanley Milgram a partir de um teste de obediência aos ditadores. Big Time, que já ouvimos, carregada de ironia, caricatura as subidas a pulso daqueles que se descontrolam em função do dinheiro, sem olharem a meios para aquilo que o cantor considera o crescimento, seja ele das partes anatómicas ou da conta bancária. Um manifesto contra o chamado progresso e, se quisermos, contra os excessos do liberalismo. E chegamos a um dos mais poderosos hinos, que não panfletos, que vieram pôr em causa os anos e as políticas laborais de Margaret Thatcher. Chama-se Don't Give Up e traz Kate Bush a tiracolo.

Depois da apaixonante Don't Give Up, esteve aí This Is The Picture, incluída apenas na edição em CD, gravada a meias com a iminente Laurie Anderson, um dos novos conhecimentos de Peter Gabriel à época. Em Soul, houve vários sumiços face ao período anterior. Entre outros, desapareceu do mapa Larry Fast, especialista de sintetizadores, que marcava presença desde o primeiro disco a solo de Gabriel. Houve um outro músico que perdeu a importância face aos três álbuns anteriores, o baterista Jerry Marotta. Alguém que nos diz muito depois de ter passado por Portugal, justamente com Peter Gabriel, em 1980, e de ter chegado a tocar e gravar com a banda do Casaco e com Gabriela Schaff. Na biografia que Spencer Bright dedicou a Gabriel, Marotta relembra a aflição do protagonista quando este teve que lhe comunicar que ia gravar pouco em Soul e que não seguiria para a digressão. Diz o percussionista, toda a legitimidade assistia ao Peter, claro, se queria seguir novas direções. Só me magoou, sendo nós amigos, que não me deixasse tentar chegar onde ele queria. Entrou em cena outro baterista, o francês Manu Katché, a partir daí com um lugar cativo nas turnês. E também o violinista indiano Shankar, daí em diante parceiro constante dos sempre presentes David Rhodes na guitarra e Tony Levin no baixo. Entre as passagens mais ocasionais, destaques para Larry Klein, baixista, produtor e também ex-marido de Joni Mitchell, que ainda produziu o marcante desfado da nossa Ana Moura, para Richard T, pianista habitual de Paul Simon, para dois notáveis do naipe de metais, Wayne Jackson, que tocou com Otis Redding, e Mark Rivera, parceiro habitual de Billy Joel. Jim Kaa, dos Simple Minds, foi chamado aos coros, mas sem o peso da revelação e o sonador na sua estreia ocidental, e desse verdadeiro amuleto de Gabriel, que voltou a ser Kate Bush, já presente no anterior Games Without Frontiers e aqui chamada, como vimos, ao dueto de Don't Give Up. Ainda assim, talvez a mais importante das aquisições tenha sido a do co-produtor canadiano Daniel Lanois, revelado com Martha and the Muffins, os de Echo Beach, e já com produções de Brian Eno e dos U2 no currículo. Lanois, que viria a trabalhar com alguns notáveis como Robbie Robertson, Bob Dylan, Emmylou Harris, Willie Nelson, Sinead O'Connor, Neil Young ou os Arcade Fire, passou meses a viver em casa de Gabriel para acompanhar todo o processo do disco. Num momento de impasse, em que os padrões rítmicos e as melodias estavam prontos a gravar, mas faltavam os textos, foi o agente operacional indispensável. Chegou a fechar Peter Gabriel num escritório durante um dia inteiro, dizendo que só o deixaria sair quando ele tivesse uma letra pronta. Pelos vistos, deu resultado. Não menos significativo e substancial é o facto de ter sido este o momento em que Peter se separou da primeira mulher, Jill, com um dado curioso. Jill reclama para si e para a relação de ambos papéis decisivos na canção Don't Give Up. Já o outro dos temas de Soul, chamado In Your Eyes, é reivindicado pela mulher com quem Gabriel viveu no momento da edição do álbum, a atriz norte-americana Rosanna Arquette. Voltamos às canções para ouvir Red Rain.

Red Rain e Mercy Street, o momento mais melancólico do disco, inspirado na vida e na obra da escritora norte-americana Anne Sexton. Peter Gabriel foi um homem que fez da escassez o modus operandi, mas que agora, aos 76 anos, parece perseguir o tempo perdido. Só neste século XXI, publicou um extraordinário disco de canções alheias, Scratch My Back, com versões próprias de originais de Lou Reed, David Bowie, Paul Simon, mas também dos Magnetic Fields ou dos Arcade Fire, entre outros. Recebeu

1982. E está em curso, aos poucos, a divulgação das novidades que constituirão a Uai a editar como álbum até ao fim de 2026. Continua a ser, mesmo em abrandamento natural, um homem de palco. E Portugal aplaudiu várias vezes com destaque para o concerto de 1980 no saudoso Pavilhão de Cascais, onde já tinha brilhado com os Genesis 5 anos antes. Seguiu sempre os seus códigos, sem cedências. Em resumo, tendo passado pelo pódio reservado aos campeões de vendas, precisamente com este selo, nunca pareceu disposto a correr atrás de foguetes, quaisquer que estes fossem. É um mestre, capaz de ir buscar inspiração à música erudita, ou à country music, à soul e aos padrões rítmicos do Brasil ou da Nigéria. Para resumir, é um cidadão do mundo e alguém a cujas canções se regressa para desfrutar e descobrir. Eis uma das chaves de ouro. In Your Eyes.

Uma pérola chamada In Your Eyes, quase no final desta emissão especial dedicada à Soul, de Peter Gabriel. Programa de João Goberno para a Antena 1, com produção de Joana Jorge, trabalho de sonorização de Luís Franjoso e cuidado técnico de Rui Coelho. Acabamos com o que foi, para muitos, o princípio de tudo. Gabriel nunca tinha chegado ao top 20 norte-americano, em singles ou em álbuns. Com Soul, alcançou o segundo lugar e trouxe para casa nada menos do que 5 discos de platina. Mais do que isso, a canção que alavancou essa explosão atingiu o posto máximo. Ou seja, fez melhor do que no seu país natal, onde ficou pelo número 2 da lista de mais vendidos. Quando o entrevistei na época, perguntei-lhe se Soul era uma resposta ao igualmente milionário No Jacket Required, disco do ano anterior assinado por Phil Collins, seu antigo parceiro nos Genesis. Gabriel respondeu, com um sorriso levemente incomodado, que tinha optado pela acessibilidade sem hipotecar a identidade, assim mesmo, e que talvez só refletisse em doses equilibradas a sua maturidade. Ele tinha 36 anos à época, e aquilo que designou como uma fase mais solar, menos sombria, da sua música, que não da sua vida. Há ainda assim um pormenor com a máxima importância: a disponibilidade e o investimento que o músico fez nos materiais de suporte. E sim, estou a pensar no histórico videoclipe de Sledgehammer, realizado por Stephen R. Johnson. Gabriel recordou nessa conversa a tarefa ciclópica que foi exigida por esse teledisco revolucionário, ainda hoje apontado como um dos melhores de sempre, tanto na concepção como na execução. Lembrou alguns momentos difíceis, por exemplo, como teve que se manter imóvel durante 6 horas para um aproveitamento final de 10 segundos de imagem, ou como passou 16 horas sob um lençol de vidro na companhia de peixes crus e naturalmente mortos. No final, foram 100 horas de filmagens e um custo de 120 mil libras, um enorme risco para um artista que ainda não era exatamente um campeão de vendas. Plenamente compensado, foi o videoclipe mais vezes exibido na história da MTV, o que é notável se olharmos à concorrência de Michael Jackson e de outras primeiras figuras, e alcançou ainda o recorde de prémios numa só edição dos troféus da estação. 9 triunfos em 10 nomeações. A canção, essa é descrita por Gabriel como uma reciclagem daquilo que o entusiasmava quando era adolescente: o som da música negra, em particular da Motown. Para fechar, só a nota de uma desforra perfeita, no top norte-americano foi este o tema que destornou do primeiro lugar a canção Invisible Touch, assinada por um grupo chamado Genesis. É pela porta grande que saímos de Soul, a porta de Sledgehammer. Foi um prazer.

0: 40 anos sobre a edição do disco Soul de Peter Gabriel, revisitado por João Gobert nesta nossa hora especial aqui na rádio. Vêm as notícias das 8 com a jornalista Rita Colasso.
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0: São 8 horas, 7 da tarde nos Açores.
2: O Grupo Vita afirma ter respeitado o rigor ético nas entrevistas com as vítimas de abusos sexuais na Igreja. A organização que avalia danos psicológicos garante que seguiu boas práticas nas entrevistas. Marcelo vai aos Açores no 10 de junho, recebeu o convite de António José Seguro e aceitou.
0: São temas para desenvolvermos já a seguir na edição das 8. Neste final de tarde, início de noite de domingo, estão 21 graus no Porto e em Coimbra. Lisboa está com 22, Faro com 29. Nas Ilhas, Funchal está com 19 graus. Em Ponta Delgada estão 20. Vamos para o Jornal das 8, a edição de Rita Colasso.
2: Esta hora há dois incêndios que continuam a mobilizar operacionais no terreno. Aquele que está a dar mais trabalho ainda é o de Alfena, Valongo, na área metropolitana do Porto. Mantém-se o ponto de situação feito há duas horas por Alberto Fernandes, do Comando Nacional de Proteção Civil.
3: Nesta ocorrência estão mobilizados 44 meios terrestres, 157 operacionais e 5 meios aéreos. As operações de combate no local estão a ser dificultadas pela intensidade do vento.
4: Existem habitações perto deste incêndio?
3: Temos informação que neste momento existe qualquer tipo de habitação em risco.
2: Comandante Alberto Fernandes, ouvido pela jornalista Arlinda Brandão, que falou também há uma hora com o comandante Vaz Pinto do Comando Regional do Algarve sobre o outro incêndio que, entretanto, começou a ceder, o incêndio de Alcoatim.
5: O incêndio tem uma frente ativa que está a ceder aos meios. 80% do perímetro encontra-se consolidado e o incêndio deflagrou no sítio dos Castelhanos, a freguesia de Martinho Longo, em Alcoatim. Perder em povoamento e algum pasto, algum mato, mas essencialmente povoamento, pinheiro.
4: E existem algumas localidades perto?
5: Não, na área do incêndio não tem qualquer ponto sensível, não há qualquer habitação. Portanto, o incêndio está a ser enrolado numa área que é só povoamento florestal, não tem linhas de mediações, qualquer edificado. As dificuldades é aceder à frente do fogo, que tem alguma dificuldade em os meios terrestres poderem chegar à frente do fogo. Está-se a retardar com os meios aéreos a progressão do incêndio.
2: O fogo, entretanto, que já está a ceder aos meios em Alcoatim, no Algarve. O Grupo Vita respondeu aos críticos, diz que não tem conhecimento de qualquer queixa. À Ordem dos Psicólogos, as vítimas de abusos sexuais na Igreja apresentaram uma queixa à Ordem dos Psicólogos contra Ruth Agulhas, que coordena o Grupo Vita. Esta tarde, num comunicado enviado às redações, o grupo explica que todas as entrevistas foram realizadas por uma comissão de instrução, tal como previsto no regulamento, e afirma-se nesse comunicado que a coordenadora não esteve presente nas sessões, contrariamente ao que foi sugerido. A Associação Coração Silenciado, que acompanha estes casos, considera que as entrevistas foram longas, abusivas e intrusivas. Em entrevista à RTP, o porta-voz da Associação, António Grosso, explica o que se passou.
6: Entendemos que a coordenadora do Grupo Vita, nas entrevistas que fez a algumas pessoas da nossa associação, vítimas de violência sexual no contexto da Igreja Católica Portuguesa, foram desenvolvidas de uma forma muito intrusiva e abusiva, de longas entrevistas, com perguntas que não tinham nada a ver com o abuso propriamente dito, como saber da família, das irmãs, dos irmãos, etc, etc, e com perguntas sobre a vida atual, a vida corrente.
2: Porta-voz da Associação Coração Silenciado acredita que as sessões só acrescentaram mais sofrimento às vítimas. Diz que a queixa foi enviada no final de abril, mas até agora não houve qualquer resposta da Ordem dos Psicólogos. Marcelo Rebelo de Sousa, o ex-presidente da República, esteve este domingo de visita à sede do Banco Alimentar. Aos jornalistas, à margem desta iniciativa, revelou ter aceitado o convite do presidente da República, António José Seguro, seguro para estar presente nas celebrações do 10 de junho nos Açores.
7: Talvez nos encontremos para a semana, não é? No 10 de junho.
8: Vai estar presente nos Açores?
7: Pois, o seu presidente convidou-me e, portanto, eu vou com certeza.
2: Presidente e antigo Presidente da República, Marcelo e Seguro, vão estar nos Açores juntos para celebrar o 10 de junho. É uma reunião de urgência, aquela que vai acontecer amanhã à tarde entre os membros do Conselho de Segurança das Nações Unidas. França pediu esta reunião depois de Israel se ter apoderado da fortaleza de Beaufort, no Líbano. Esta foi a maior incursão israelita em mais de 26 anos em território libanês. Este castelo fica numa montanha estratégica do sul do Líbano, que já tinha sido usada por Israel durante a ocupação anterior, entre 1982 e 2000. Bassima Jamaleddin é presidente da Associação de Libaneses em Portugal. Ela acredita que a captura da fortaleza de Beaufort pelos israelitas tem objetivos estratégicos, mas também psicológicos.
4: Para os militares israelitas, a tomada do castelo de Beaufort representa o controle geográfico e a tentativa de encobrir as derrotas do passado. Como o castelo está situado num penhasco a mais de 710 metros acima do nível do mar, oferece um ponto de observação privilegiado. Por outro lado, este local tem um peso histórico. Eles ocuparam-no durante a invasão de 1982 e foram obrigados a retirar há 26 anos por causa da resistência libanesa. A tomada do castelo hoje é uma tentativa calculada de apagar essa memória e de tentar restabelecer a antiga presença israelita de ocupação no sul.
2: Bassima Jamaleddin falou esta tarde com a Antena 1. Ela diz também que as incursões israelitas no sul do Líbano estão a pressionar o povo libanês, que vive cansado e com medo.
9: Lebanese people are living under extreme pressure.
4: O povo libanês está a viver sob uma pressão extrema, com medo e exaustão, no meio de uma grave crise económica. Tanto o governo como as organizações de solidariedade lutam para fornecer bens básicos, como alimentos, cobertores e medicamentos. Embora exista uma profunda solidariedade comunitária, as pessoas estão completamente isoladas e exaustas, enfrentando uma crise avassaladora, sem um fim à vista.
2: Bassima Jamaleddin, uma libanesa a viver em Lisboa. O primeiro-ministro israelita Benjamin Netanyahu confirmou hoje que o exército israelita tem ordens para expandir as operações em território libanês. Netanyahu diz que a tomada deste castelo é um ponto de viragem na guerra contra o Hezbollah. Ora, a captura da fortaleza de Beaufort torna ainda mais fraco o cessar-fogo mediado pelos Estados Unidos e complica também as negociações de paz com o Irão. Por isso, França pediu uma reunião de urgência ao Conselho de Segurança da ONU. Vai acontecer esta reunião amanhã à tarde. O ministro da Diplomacia francesa, Jean-Noël Barrot, diz que nada justifica a prolongação das operações militares israelitas e a ocupação cada vez mais profunda do território libanês. Na Birmânia, uma explosão no norte do país tirou a vida a dezenas de pessoas num território controlado pelos rebeldes. Alguns serviços de emergência falam em 46 mortos, outros em 59. Há crianças entre as vítimas, há ainda também 70 pessoas feridas nesta explosão, que destruiu muitas casas. O grupo rebelde que controla a região diz que foi um acidente com explosivos que estavam armazenados para minas e pedreiras. A Birmânia está em guerra civil desde 2021, desde o golpe de Estado levado a cabo pelos militares. Em Paris, Emmanuel Macron já recebeu os jogadores do PSG no Palácio do Eliseu e chamou-lhes heróis. Entregou-lhes a Ordem Nacional da Legião de Honra, a mais alta condecoração da República Francesa. Diz que são um motivo de orgulho nacional para a França. O Paris Saint-Germain venceu ontem a Liga dos Campeões, frente ao Arsenal. Antes de estarem com Macron, os jogadores estiveram com os adeptos do clube, como nos conta a correspondente da Rádio Pública, Rosário Salazar. Salgueiro.
10: Chegaram depois de festejar junto de milhares de adeptos, quase 100 mil adeptos que há horas esperavam junto à Torre Eiffel. Não houve grandes discursos, houve a apresentação, como se cada um não soubesse o nome dos jogadores, a apresentação destes heróis do futebol e depois duas pequenas frases de Marquinhos, o capitão desta equipa de 32 anos, feitos agora em maio, Marquinhos a pedir consciência aos adeptos e o presidente do PSG a pedir que hoje celebrem a festa do futebol e que não destruam a cidade, uma cidade que custa a manter, uma cidade que merece ser preservada e acarinhada. Um apelo a todos aqueles que estão pelas ruas de Paris a festejar esta segunda taça da Liga dos Campeões do PSG. Muitos deles vão já a caminho do estádio do Parque dos Príncipes, onde vão também continuar a festejar ao longo de toda a noite.
2: E antes, no encontro com os jogadores do PSG, o presidente francês Emmanuel Macron aproveitou esse momento para dizer que agora espera uma vitória de França no Mundial. Afonso Eulálio terminou a volta à Itália no sexto lugar da geral, a 9 minutos e 39 segundos do vencedor, o ciclista dinamarquês Jonas Vingegaard. Afonso Eulálio segurou a camisola branca, um símbolo da liderança da classificação da juventude, e torna-se assim o terceiro ciclista português da história a acabar o giro nos primeiros 10 lugares. O Futebol Clube do Porto qualificou-se hoje para a final da Liga Portuguesa de Basquetebol. Os Dragões venceram o Sporting por 94-86 e fecharam as meias finais com uma vitória por 3-1. É a terceira vez consecutiva que o Porto chega a uma final. O último campeonato que ganharam foi na época 2015-2016. Na final vão encontrar o Benfica, que eliminou a Oliveirense por 3-0 e vai tentar o quinto título consecutivo.
0: Foi o Jornal das Oito, numa edição de Rita Colasso, que está de regresso às 9 da noite. 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

0: 8 horas, 12 minutos, bom final de tarde, bom domingo, quarta-feira.
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1: Temos muita música para a próxima hora aqui na rádio. Vem, entretanto, as notícias das 9 com a jornalista Rita Colasso. Vem, entretanto, as notícias das 9 com a jornalista Rita Colasso.
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1: Boa noite, são 9 horas, 8 nos Açores.
2: Pierluigi Collina apresentou as alterações às regras do futebol para o Mundial 2026. Vai ser proibido tapar a boca quando se insultam os jogadores. O subsídio mensal dos postos de emergência médica dos bombeiros vai aumentar 23% a partir de 1 de julho. Vão ser mais 2.040 euros. A Ministra da Saúde reconhece que é o aumento possível.
1: 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A esta hora estão no Porto e em Coimbra 19 graus, em Lisboa 20, em Faro 26, no Funchal 18 e em Ponta Delgada estão 19 graus. Jornal das 9, a edição é de Rita Colasso.
2: Começamos para já com uma breve atualização dos incêndios no mapa de Portugal continental. Dois incêndios continuam a mobilizar operacionais neste momento. Em Valongo, na área metropolitana do Porto, o fogo de Alfena continua a exigir atenção. Mantém-se a situação crítica que foi reportada à meio da tarde, com 139 operacionais no terreno e, nesta altura, já sem meios aéreos a operar, agora que a noite começa a cair. No entanto, não há casa em risco, é um incêndio em zona de mato. No Algarve, o incêndio de Alcotim, também em zona de mato, está a ceder aos meios de combate. A página da Proteção Civil indica mesmo que este incêndio já está em resolução. O subsídio mensal dos postos de emergência médica dos bombeiros vai aumentar 23%

0: A partir de 1 de julho, a Ministra da Saúde anunciou este aumento de 2.040 euros durante a cerimónia do Dia Nacional dos Bombeiros, em Paredes, no Porto. Ainda assim, Ana Paula Martins reconhece que é um aumento possível.
1: Vamos, de facto, atualizar em 23% os 520 postos de emergência médica, que são quem nos garante não só a diferenciação no socorro, mas também a tal capilaridade e coesão territorial que só os bombeiros, eu vou voltar a repetir, só os bombeiros conseguem garantir. Nós também trabalhamos com a Cruz Vermelha nestes postos. Nós teremos postos de emergência médica que estavam a ser hoje financiados em termos de fixos com um valor de 8.760 euros para 10.800 euros. Se me perguntam se é suficiente, eu diria que é aquilo que este ano conseguimos.
0: Mais 2.040 euros, o valor possível de aumento para cada um dos 520 postos de emergência médica em todo o país que vão beneficiar desta atualização a partir de 1 de julho. A Ministra da Saúde fez este anúncio durante a cerimónia do Dia Nacional dos Bombeiros em Paredes, no Porto, onde esteve também o Ministro da Administração Interna, Luís Neves. O Grupo Vita emitiu um comunicado esta tarde, nega ter conhecimento de qualquer queixa à Ordem dos Psicólogos e refuta as críticas sobre as entrevistas com vítimas de abusos sexuais. A organização explica que todas as sessões foram realizadas por uma comissão de instrução, conforme previsto no regulamento. Garante também que a coordenadora Ruth Agulhas não esteve presente nas entrevistas, ao contrário do que foi sugerido. Isto surge depois de vítimas de abusos sexuais na Igreja terem apresentado uma queixa contra Ruth Agulhas. A Associação Coração Silenciado, que acompanha estes casos, considera que as entrevistas foram longas, abusivas e intrusivas. Afirmou também que as sessões só acrescentaram mais sofrimento e enviaram então uma queixa no final de abril, mas a Ordem dos Psicólogos ainda não respondeu. Marcelo Rebelo de Sousa, o ex-presidente da República, esteve este domingo de visita à sede do Banco Alimentar. Aos jornalistas revelou ter aceitado o convite do presidente da República, António José Seguro, para estar presente nas celebrações do 10 de junho nos Açores.
2: Talvez nos encontremos para a semana, não é? No 10 de junho.
3: Vai estar presente nos Açores?
2: Pois, o seu presidente convidou-me e, portanto, eu vou com certeza.
0: Marcelo e Seguro vão estar nos Açores juntos para celebrar o 10 de junho, a novidade que Marcelo deu depois de visitar a sede do Banco Alimentar contra a Fome, que este fim de semana levou a cabo mais uma campanha de recolha de alimentos. Os dados avançados indicam que as doações ao Banco Alimentar contra a Fome aumentaram 7%, mas os pedidos de ajuda também estão a crescer. Uma mudança notória, sobretudo no último mês, como explicou Isabel Beljoné, a presidente do Banco Alimentar.
4: Tem mais incidência nos centros urbanos, onde as pessoas dependem mais do dinheiro exclusivamente para viver, e estamos a falar da Grande Lisboa, do Grande Porto, de Setúbal e também de regiões como o Algarve e a Madeira, que são afetadas quando há perturbações no turismo, como se tem verificado pela expectativa desta guerra e deste conflito internacional.
0: Isabel Joni, presidente do Banco Alimentar contra a Fome, as regiões urbanas são as mais afetadas, é o caso da Grande Lisboa, Porto e Setúbal, mas os pedidos estão também a aumentar na Madeira e no Algarve. França pediu uma reunião de urgência ao Conselho de Segurança das Nações Unidas para amanhã à tarde, isto depois de Israel ter capturado a fortaleza medieval de Beaufort, no Líbano. Foi a maior incursão israelita em mais de 26 anos em território libanês. O castelo fica numa montanha estratégica do sul do país que Israel já tinha ocupado entre 1982 e o ano 2000. Benjamin Netanyahu confirmou que o exército israelita tem ordens para expandir as operações. Diz que a tomada desta fortaleza é um ponto de viragem na guerra contra o Hezbollah. A captura do castelo enfraquece ainda mais o cessar-fogo mediado pelos Estados Unidos e complica as negociações de paz com o Irão. Vai ser proibido tapar a boca quando se insulta. A FIFA aprovou as novas regras para o Mundial de Futebol de 2026. A mais polémica é que vai haver cartão vermelho direto para jogadores que tapem a boca ao insultar adversários. A regra surge depois do caso de Gianluca Pressiani, do Benfica, que cobriu a boca ao dirigir insultos a Vinícius Júnior, em fevereiro deste ano. Há também mudanças nas substituições, com os jogadores a terem 10 segundos apenas para deixar o campo. O objetivo é aumentar o tempo útil de jogo. As regras foram apresentadas numa videoconferência este domingo pelo presidente do Comitê de Arbitragem da FIFA, Pierluigi Collina.
5: Foi o Jornal das 9, numa edição de Rita Colasso, que está de regresso às 10. 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

0: Estamos a fechar esta hora das 9 aqui na Antena 1. Dentro de instantes, o Jornal das 10 com a jornalista Rita Colasso. Na próxima hora, o golpe que derrubou a Primeira República.
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0: Boa noite, são 10 horas, 9 nos Açores.
2: O Governo vai aumentar o subsídio dos postos de emergência médica dos bombeiros a partir de 1 de julho. Vão ser mais 2.040 euros. O Presidente da Liga dos Bombeiros diz que esperava mais. A FIFA aprovou o cartão vermelho direto para jogadores que tapem a boca ao insultar os adversários no Mundial de 2026, uma regra que surge depois do caso de Prestiani do Benfica com Vinícius Júnior.
0: São temas para desenvolvermos já a seguir no Jornal das 10. Temperaturas nesta hora, nesta noite, estão 17 graus em Coimbra, no Porto 18, Lisboa com 19, Faro bem mais quente, está com 25 graus, nas Ilhas Funchal com 17, Ponta Delgada com 19. Jornal das 10, a edição é de Rita Colasso.
2: Já foi apagado o incêndio em zona de mato que deflagrou hoje em Alcoatim, no Algarve, isto de acordo com o portal da Proteção Civil. Em Valongo, na área metropolitana do Porto, o fogo de Alfena continua a dar trabalho, com 150 operacionais no terreno e já sem meios aéreos a operar. No entanto, não há casas em risco. É um incêndio em zona de mato que começou pouco antes das 3 da tarde. O subsídio mensal dos postos de emergência médica dos bombeiros vai aumentar 23% a partir de 1 de julho. A ministra anunciou este aumento de 2.040 euros durante a cerimónia do Dia Nacional dos Bombeiros em Paredes, no Porto. Ana Paula Martins reconheceu que é o aumento possível.
3: Vamos, de facto, atualizar em 23% os 520 postos de emergência médica, que são quem nos garante não só a diferenciação no socorro, mas também a tal capilaridade e coesão territorial que só os bombeiros, eu vou voltar a repetir, só os bombeiros conseguem garantir. Nós também trabalhamos com a Cruz Vermelha nestes postos. Nós teremos postos de emergência médica que estavam a ser hoje financiados em termos de fixos com um valor de 8.760 euros para 10.800 euros. Se me perguntam se é suficiente, eu diria que é aquilo que este ano conseguimos.
2: Mais 2.040 euros, o valor possível de aumento a partir de 1 de julho. A Ministra da Saúde fez este anúncio durante a cerimónia do Dia Nacional dos Bombeiros em Paredes, no Porto, onde esteve também o Ministro da Administração Interna, Luís Neves, e onde esteve António Nunes, o Presidente da Liga Portuguesa dos Bombeiros, que soube do valor do aumento hoje. Ele partilhou há pouco com a Antena 1, que estava à espera de mais.
4: A Liga dos Bombeiros Portugueses não tem ainda o conhecimento oficial desses valores. Tem o conhecimento que foi feito pela senhora Ministra da Saúde. O que nós podemos dizer é que os valores que nós tivemos a negociar com o INEM, no que diz respeito à componente fixa, eram superiores àquele que foi anunciado.
2: Presidente da Liga dos Bombeiros Portugueses, António Nunes, que esteve também na cerimónia em Paredes, onde foi anunciado um aumento de 2.040 euros por mês para os postos de emergência médica dos bombeiros. À margem desta cerimónia, António Nunes manifestou-se também hoje contra a presença de comandantes de bombeiros a comentar na comunicação social incêndios em curso, considerando que devem apenas falar como cidadãos. Marcelo Rebelo de Sousa, o antigo Presidente da República, esteve este domingo de visita à sede do Banco Alimentar. Aos jornalistas revelou que aceitou o convite do Presidente da República, António José Seguro, e vai estar com ele nas celebrações do 10 de junho nos Açores.
5: Talvez nos encontremos para a semana, não é? No 10 de junho.
6: Vai estar Açores. Presente nos Açores.
5: Pois, o seu Presidente convidou-me e, portanto, eu vou com certeza.
2: Confirmado, Marcelo e Seguro vão estar nos Açores juntos para celebrar o 10 de junho, a novidade que Marcelo deu depois de visitar a sede do Banco Alimentar contra a Fome, que este fim de semana levou a cabo mais uma campanha de recolha de alimentos. As doações ao Banco Alimentar aumentaram este fim de semana, mas os pedidos de ajuda também estão a crescer. As regiões urbanas são as mais afetadas, é o caso da Grande Lisboa, Porto e Setúbal. Os pedidos estão a aumentar também na Madeira e no Algarve. Em Cabo Verde, um incêndio destruiu esta tarde grande parte de um mercado de roupa na cidade da Praia, a capital cabo-verdiana. O fogo deflagrou em Ponta Belém e também atingiu um edifício que fica ao lado do mercado. As equipas da Proteção Civil e os bombeiros continuam a combater as chamas a esta hora. Não há relato de vítimas até agora. Dezenas de vendedoras conseguiram salvar as mercadorias, mas muitas estão consternadas porque dependem deste comércio para sustentar as famílias. É uma reunião de urgência, aquela que vai acontecer amanhã à tarde entre os membros do Conselho de Segurança das Nações Unidas. França pediu esta reunião depois de Israel se ter apoderado da fortaleza medieval de Beaufort, no Líbano. Esta foi a maior incursão israelita em mais de 26 anos, em território libanês. É um castelo que fica numa montanha estratégica do sul do Líbano e que já tinha sido usada por Israel durante a ocupação que aconteceu entre 1982 e o ano 2000. Bassima Jamaleddine é presidente da Associação de Libaneses em Portugal e ela acredita que a captura desta fortaleza tem objetivos estratégicos e psicológicos.
7: Para os militares israelitas, a tomada do castelo de Beaufort representa o controle geográfico e a tentativa de encobrir as derrotas do passado. Como o castelo está situado num penhasco a mais de 710 metros acima do nível do mar, oferece um ponto de observação privilegiado. Por outro lado, este local tem um peso histórico. Eles ocuparam durante a invasão de 1982 e foram obrigados a retirar há 26 anos por causa da resistência libanesa. A tomada do castelo hoje é uma tentativa calculada de apagar essa memória e de tentar restabelecer a antiga presença israelita de ocupação no sul.
2: Bassima Jamaleddine, presidente da Associação de Libaneses em Portugal. O primeiro-ministro israelita Benjamin Netanyahu confirmou hoje que o exército israelita tem ordens para expandir as operações em território libanês. Ele diz que a tomada deste castelo é um ponto de viragem na guerra contra o Hezbollah. Esta captura da fortaleza de Beaufort torna mais fraco o cessar-fogo mediado pelos Estados Unidos e também complica as negociações de paz com o Irão. E por isso a França pediu uma reunião de urgência ao Conselho de Segurança da ONU para amanhã à tarde. Vai ser proibido tapar a boca quando se insulta. A FIFA aprovou novas regras para o Mundial de Futebol 2026. A mais polémica é que vai haver cartão vermelho direto para jogadores que tapem a boca ao insultar adversários. A regra surge depois do caso de Gianluca Pressiani do Benfica, que cobriu a boca ao dirigir insultos a Vinícius Júnior em fevereiro deste ano. Vai haver também mudanças nas substituições, com os jogadores a terem apenas 10 segundos para deixar o campo. O objetivo é aumentar o tempo útil de jogo. Estas regras foram apresentadas numa videoconferência este domingo pelo presidente do Comitê de Arbitragem da FIFA, Pierluigi Collina. Afonso Eulálio terminou a volta à Itália no sexto lugar da geral, a 9 minutos e 39 segundos do vencedor, o ciclista dinamarquês Jonas Vingegaard. Afonso Eulálio segurou a camisola branca, símbolo da liderança da classificação da juventude, e torna-se assim o terceiro ciclista português da história a acabar o giro nos primeiros 10 lugares. O Futebol Clube do Porto qualificou-se hoje para a final da Liga Portuguesa de Basquetebol. Os Dragões venceram o Sporting por 94-86 e fecharam as meias finais com uma vitória por 3-1. É a terceira vez consecutiva que o Porto chega a uma final. O último campeonato que ganharam os Dragões foi na época 2015-2016. Na final vão encontrar o Benfica, que eliminou o Oliveirense por 3-0, e o Benfica vai tentar o quinto título consecutivo.
0: Foi o Jornal das 10, numa edição de Rita Colasso. Próxima edição às 11 da noite. 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
2: 10 horas, 10 minutos. Boa noite com a Antena 1. Bom fim de semana.
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2: O golpe militar de 28 de maio de 1926 é uma das marcas fortes da história contemporânea portuguesa. Assinalando a passagem do centenário deste acontecimento, concluímos hoje a transmissão do documentário O Golpe, que derrubou a Primeira República. Trata-se de um trabalho do jornalista João Paulo Baltazar, com música original e pós-produção áudio de Paulo Cavaco e pesquisa de arquivo de Sónia Ferreira. Neste último episódio, aborda-se o modo como o golpe foi sendo lembrado ao longo dos tempos e reflete-se sobre a utilidade de refletir hoje sobre estes acontecimentos.

0: Braga, 28 de maio de 1966. 40º ano da Revolução Nacional. A emissora nacional inicia a cobertura total dos acontecimentos que marcam na capital do Minho a comemoração dos 4 decénios da arrancada do 28 de maio.
1: Uma trovoada de entusiásticos aplausos acolheu o professor Dr. Oliveira Salazar na sua entrada no Salão Nobre da Biblioteca Pública de Braga. Foi com dificuldade que o chefe do governo seguiu o caminho pela coxia em direção à mesa de honra.
2: O golpe militar de 28 de maio de 1926 vai sendo lembrado ao longo das décadas seguintes com olhares diversos em função de cada momento político. Durante o Estado Novo, o acontecimento é enaltecido como a Revolução Nacional, que acabou com a balbúrdia e a anarquia da Primeira República.

0: O que faria de 28 de maio uma revolução? E não simplesmente mais um movimento militar? Era, de um lado, alteração da essência e da estrutura do Estado, e do outro, propósito de ir beber a inspiração da política que devesse fazer, não a ideologias ou interesses estrangeiros, mas às fontes nacionais.
1: Os aplausos continuam depois da morte de Salazar. Em maio de 71, num jantar comemorativo, também em Braga, Marcelo Caetano trata de alertar para os riscos de um regresso a um sistema político idêntico ao da Primeira República.
2: Na origem dos males nacionais estava então o sistema parlamentar, com o predomínio das assembleias legislativas. Os governos precisavam, para se formar e manter, de contar nelas com uma maioria, muitas vezes constituída por alianças artificiais e precárias de partidos minoritários. Creio que nos demitiríamos do nosso dever se deixássemos de proclamar, como aviso salutar, que as mesmas causas conduzem aos mesmos efeitos e que seria ato de cegueira política regressar-se à supremacia do Parlamento com o seu jogo de partidos e as suas querelas de politicantes a sobrepor à preocupação de soluções racionais e eficazes dos problemas nacionais, as lutas ideológicas ou as manobras da conquista do poder.
1: Neste jantar em Braga, Marcelo Caetano brinda à lição viva da história, esconjurando os tempos calamitosos que antecederam a ditadura.
2: Recusamo-nos a voltar ao estado de apagada e vil tristeza de antes do 28 de maio de 1926. Devemos firme e decididamente recusar-nos a regressar a tempos calamitosos em que a vida pública se alimentava de despeitos, ressentimentos e ambições pessoais, e em que na política se sobrepunha o prazer das intrigas, das vinganças ou das retaliações entre os homens à consideração desinteressada dos interesses nacionais. Esta é a lição viva do 28 de maio.
1: Quase meio século depois do golpe militar que derrubou a Primeira República e 3 anos antes da Revolução dos Cravos, o sucessor de Salazar aconselha assim os homens das fardas a manterem o silêncio e a disciplina.
2: Salazar criou um exército, não apenas por lhe ter renovado os quadros, por o ter dotado de material, por lhe haver construído quartéis, mas, sobretudo, na medida em que restaurou a disciplina abalada, a disciplina sem a qual não existem nem a estrutura, nem o espírito militares, separando nitidamente o que é do foro da política, a cargo dos órgãos de soberania, e o que pertence às Forças Armadas, que no silêncio e na obediência encontram a grandeza da sua nobre missão de servir.
3: Aqui, posto de comando do movimento das Forças Armadas. As Forças Armadas Portuguesas apelam para todos os habitantes da cidade de Lisboa no sentido de recolherem as suas casas, nas quais se devem conservar com a máxima calma.
1: Em abril de 1974, os soldados voltam a sair dos quartéis para mudar o regime. Mas a história não se repete por inteiro, sublinha o coronel Aniceto Afonso, ex-diretor do Arquivo Histórico Militar.
4: Contrariamente àquilo que se passou no 28 de maio, em que não há compromisso, os militares do 25 de abril têm um compromisso. E o compromisso é traduzido através de um programa. Um programa escrito, um programa comunicado e um programa com prazos. Esses prazos, como sabe, são a nomeação de um governo civil, provisório, que são 2 semanas, e depois a realização de eleições para uma Assembleia Constituinte no prazo de 1 ano. Para além disso, o programa do MFA tem uma orientação, e essa orientação aponta no sentido de transferir o poder para a sociedade civil, em torno da Constituição que for elaborada, não é? E dos partidos políticos que forem constituídos, e o afastamento dos militares. Todos os militares que procuraram quebrar esse compromisso acabaram derrotados. tanto pelo 28 de setembro, tanto pelo 11 de março, tanto pelo 25 de novembro, tudo isso foram derrotas de militares que estavam dispostos a não cumprir aquilo que era o compromisso inicial, que era o programa do MFA.
1: Durante o amadurecimento da democracia portuguesa, os acontecimentos de 1926 são lembrados algumas vezes. Em 77, na posse como presidente da Comissão do Livro Negro sobre o Regime Fascista, José Magalhães Godinho aponta o dedo aos verdadeiros instigadores do golpe, executado por militares ingênuos.
5: Não nos esqueçamos que Gomes da Costa, perguntado pelo jornalista do século quem é que iria compor o governo, diz-lhe, olha, não sei bem, para as finanças vem um professor de Coimbra que dizem que sabe muito disto. Eu não o conheço. Para os estrangeiros vai o Carmona porque tem umas botas de polimento novas. Estas as razões principais da formação do governo. Mas isto o que é que mostra? Mostra que alguém lhe tinha dado o recado e imposto quem é que ele devia ir chamar. E o tal homem de finanças que ele não conhecia, mas que toda a gente dizia que era muito bom, era o tal senhor doutor Oliveira Salazar, de triste memória. Ora, o senhor doutor Oliveira Salazar vem, está 5, 6 dias no governo e vai-se embora. Porquê é que ele veio e porquê é que ele se foi embora? Haveria alguém e haveria por trás dele, com certeza que havia, forças, outras forças, que o empurravam para vir para aqui. Mas o momento não tinha chegado. E então o que é que era preciso? Era preciso que aqueles militares ingênuos que se tinham lançado naquela aventura fossem todos cilindrados para que pudesse chegar a sua hora. E então pudesse realizar-se aquilo que vinha a ser preparado há muito tempo.
1: No final da década de 70, o segundo provedor de justiça, após o 25 de Abril, toca a mobilizar contra eventuais retrocessos políticos.
5: Temos que nos manter alerta, sempre vigilantes, para que o passado não seja possível de voltar a este país. E é necessário também que todos se mantenham cientes de que para isso é preciso, efetivamente, estar constantemente na brecha, a não deixar passar, seja o que for, que seja tentativa de ressurgimento do passado, tentativas de novos endeusamentos, tentativas de procurar criar novamente popularidade atrás de nomes que deixaram uma certa auréola porque estão ainda mal conhecidos, e é preciso que realmente os sebastianistas do fascismo se convençam de uma vez para sempre que em Portugal não será possível jamais, por muito denso que possa aparecer um nevoeiro, que qualquer encoberto possa alguma vez apagar para sempre o sol que começou a raiar em 25 de abril de 1974.
1: José Magalhães Godinho, em 1977, quando assumia a presidência da Comissão do Livro Negro, que procurou radiografar o regime fascista em Portugal. No ano seguinte, com os nervos políticos do país à flor da pele, a Rádio Pública entrevista Vasco da Gama Fernandes a propósito de mais um aniversário do golpe de 28 de maio. Nessa conversa, o primeiro presidente da Assembleia da República diz que a luta partidária sem tino pode levar à indiferença política, pasto para aventuras perigosas.
6: O Parlamento em 26 não podia funcionar. Não podia funcionar porque havia um grupo dentro do Parlamento que fazia esta coisa espantosa. Partir carteiras. Em vez de votar, partir carteiras. E quando aparecia um projeto de lei que podia ter algum interesse na vida do país, em vez de se defrontar esse problema, não. Partiam-se carteiras. Esta luta partidária, que é extremamente grave, traz um descrédito. Traz o descrédito popular, a falta de confiança nas instituições, o espetáculo da desagregação permanente, as lutas estéreis, tudo isso somado é um capital negativo. As pessoas começam a praticar o ato, que é a coisa pior que se pode praticar na vida, que é o desinteresse. A indiferença política, são todos iguais, não vale a pena, querem só desgovernar. Essas lutas partidárias, em que se aperta o tino, e se esquece o essencial, cria uma atmosfera propícia a todas as aventuras. A paciência da reação, a estruturação paciente das forças reacionárias que não têm pressa. Até não têm pressa porque não estão a perder muito, porque conseguem fazer a sua vida perfeitamente à vontade dentro dos regimes democráticos.
1: Em 1978, Portugal conhece três governos diferentes, uma inédita coligação PS-CDS e dois executivos de iniciativa presidencial. Os técnicos do FMI andam cá e lá, vigiando a austeridade contra a partida de um empréstimo. Vasco da Gama Fernandes avisa para perigos à espreita.
6: Os 28 de maio são sempre possíveis. Há sempre um 28 de maio que espera por nós. Há sempre um 28 de maio que espera por nós. Eu não sei onde é que está esse homem de 28 de maio escondido em qualquer sítio, mas há sempre, com certeza, alguém que está muito interessado em voltarmos outra vez aos mesmos princípios e às mesmas negações da vida.
1: A revisão constitucional de 1982 extingue o Conselho da Revolução, acabando assim com a tutela militar da democracia. Nasce o Tribunal Constitucional, o Presidente da República perde poderes e o país abre portas a uma economia mista. Algumas mudanças, acertadas entre as lideranças da AD e do PS, provocam divisões entre os socialistas. Manuel Tito de Moraes, um dos descontentes, é ouvido pela RDP a propósito de mais um aniversário do 28 de maio e desabafa que encontra paralelos com a atualidade daqueles dias.
7: O 28 de maio foi preparado, sobretudo, por uma campanha que incidiu sobre a opinião pública no sentido de acusar os republicanos da época de todos os males de que o país sofria. A República fez perder certos privilégios e foram os homens que perderam esses privilégios, que através de um trabalho contínuo de influência sobre a opinião pública nacional, levaram o povo a pensar que era preciso mudar. É curioso que estamos a assistir agora a um processo idêntico.
1: Reflexões de um dos fundadores do PS, Manuel Tito de Moraes, aos microfones da RDP, em maio de 1982, quando se assinalava mais um aniversário do golpe de 26. Na mesma ocasião, a Rádio Pública recolhe também o testemunho do popular historiador José Hermano Saraiva, antigo ministro salazarista, que prefere vincar o apoio unânime dos portugueses aos golpistas do 28 de maio.
8: O que se tinha passado era que o país saía de uma profunda crise, uma crise social, a crise da guerra, da Grande Guerra, uma crise económica, um sindicalismo que realmente os partidos políticos tinham encostado à parede e acossado. A crise era, e sobretudo, uma crise financeira, um déficit que subvertia e impedia todas as tentativas de reforma e de progresso. Isso criou nos meios políticos uma relativa unanimidade. A ditadura era, em 26, uma aspiração unânime de todos os portugueses.
1: Distante destes acontecimentos, Portugal vive ainda anos de violência depois do 25 de Abril. Na segunda metade da década de 70, multiplicam-se ataques e atentados com a assinatura do Exército de Libertação de Portugal, o braço armado do MDLP, Movimento Democrático de Libertação de Portugal, uma organização política de extrema-direita. Na década de 80, é a vez da extrema-esquerda apertar o gatilho. As FP25, Forças Populares 25 de Abril, que atuam em coordenação com a FUP, Força de Unidade Popular, protagonizam várias ações violentas, sobretudo dirigidas contra empresários e gestores considerados inimigos do povo. Nas últimas décadas, a política portuguesa foi sempre dominada por dois partidos, PS e PSD. Surgiram algumas novidades, o meteórico PRD, ainda nos anos 80, ou uma nova aliança de esquerdas, com o Bloco no final dos 90. Nos anos mais recentes, os eleitores encontraram mais alternativas nos boletins de voto. Nasceram o PAN, o LIVRE, a Iniciativa Liberal e o CHEGA. Este último partido, de contornos populistas e com ideias antissistema, conquistou especiais simpatias e a segunda maior bancada parlamentar. Aqui chegados, que utilidade e atualidade pode ter uma reflexão sobre os acontecimentos de há um século? Para o historiador Rui Tavares, há certamente ensinamentos e algumas rimas.
9: Na verdade, o evitar olhar o fim dos regimes, nomeadamente os regimes que sejam mais democratizantes, com todos os defeitos que eles tenham, é um pecado grave, porque significa que nós teremos dificuldade em ver os defeitos do nosso próprio regime e em ver as suas fragilidades, as suas vulnerabilidades. Acabamos a achar que é tudo sempre muito diferente e que nada se passa como no passado, quando o que é, na verdade, normal em história é a sucessão, a transformação, a metamorfose dos regimes, e nós temos que olhar para estas épocas de transição com muita atenção. Certamente que não é tudo comparável, mas há muitas coisas que trazem ensinamentos para hoje.
10: Mas encontra hoje rimas, para usar a expressão de Mark Twain, a história não se repete, mas rima por vezes.
9: Não, há imensas rimas. Depois de saber se essas são rimas estruturais ou são mais ocasionais, isso pode nos levar para uma discussão muito mais longa. Mas, bem, temos uma pandemia, temos um episódio inflacionário a seguir à pandemia, temos guerra na Europa, claro que generalizada nessa altura, agora não generalizada, mas como espectro, não é? Paira sobre a Europa esse espectro da guerra. Temos as desavenças dentro do próprio campo republicano, temos uma república que vive um vazio depois que um Costa foi para a Europa e não se sabe quem é que são os seus sucessores, e depois há uma briga no partido principal da república entre os chamados bonzos, que seriam os mais centristas, e os canhotos, os mais à esquerda. Temos um primeiro-ministro que chega a Portugal vindo de Paris e que é preso e acusado de corrupção, é o mesmo Costa, na verdade, e que vem de comboio, porque não se podia vir de avião de Paris na altura, e é enviado para uma cadeia no Alentejo, não é em Évora, mas é em Elvas. Bem, nós podemos divertir-nos a achar as coisas que são parecidas e que são infinitas.
1: Mas também existem muitas diferenças.
9: A Primeira República era um regime que viveu sob uma realidade de violência muito mais prevalente do que aquilo que nós temos hoje. Não é? Quer dizer, há um dia em que um primeiro-ministro, chamemos assim para facilitar, embora não fosse esse o cargo da altura, João Chagas, sofre um atentado quando vinha no comboio. Quer dizer, passa por ele um senador, não era uma pessoa qualquer, e dispara sobre Chagas e cega-o de um olho. E logo a seguir, a multidão junta-se e lincha, mata à pancada o senador transmontano que tinha feito isso. Há a Noite Sangrenta, há a repressão sobre os operários, que é duríssima, com a chamada Leva da Morte. Portanto, é um regime onde a violência se tornou muito prevalente, e em que há autores, nos anos 20, Raul Brandão, por exemplo, escreve acerca disso, que dizem que essa violência depois passa para a sociedade, que passou a ser relativamente comum comprar armas, andar com um revólver num coldre, e portanto isso é diferente daquilo que nós temos hoje em dia.
10: E também o envolvimento dos militares na política, que nessa altura era muito regular, eles estavam inscritos em partidos, inclusivamente.
9: Sim, essa é uma das razões que me leva a ser cético quando ouço alguns dizerem que deve ser possível partidarizar. Não é isso que eles dizem. Dizem que deve ser possível que militares e polícias, e em particular a GNR, que é uma coisa e outra ao mesmo tempo, que se possam inscrever em partidos. Bem, mas isso aí significa, não é só que eles se possam partidarizar, mas é que também partidarizemos essas forças da autoridade e da ordem, armadas e militarizadas, no caso da GNR. Se olharmos para o que aconteceu há 100 anos atrás, a Primeira República dá-nos um sinal muito claro de que isso não se deve fazer.
1: Reflexões do historiador Rui Tavares. O ex-diretor do Museu do Aljube, Resistência e Liberdade, Luís Farinha, sublinha que a frustração social pode levar as pessoas a aceitar tudo.
11: Não é por acaso que o Gomes da Costa é recebido em Lisboa por milhares de pessoas do povo, como se fosse um grande salvador. Quando ele chega a Lisboa, 6 de junho já de 1926, não é? Quer dizer, quem são aquelas pessoas? São pessoas do povo, não é? Profundamente descontentes com a situação política, defraudadas, frustradas com toda essa situação, e que obviamente estão dispostas a aceitar tudo. Seja o fim do governo democrático, o fim do parlamento, o fim dos partidos políticos, tudo isso para eles é uma coisa que... Ainda bem que isso tudo acontece, porque nós não encontramos aqui nenhuma solução possível. A frustração social destas camadas populares, particularmente das grandes cidades, enfurecidas com a fome e também com a situação de doença, doenças duríssimas, a tuberculose e a espanhola foram coisas duríssimas, não é? Quer dizer, as ditaduras, não digo que eram desejadas, mas eram quase que qualquer coisa que podia ser uma possibilidade, já que o Parlamento não se entende, os grupos políticos não dialogam entre si, combatem-se com armas, foram buscar militares da guerra e de repente fazem golpes militares uns contra os outros, tornam isto ainda pior do que já é. A vida era má e com eles a criarem confusão no Parlamento e no Governo e na rua, a combaterem-se uns outros, ainda era pior, não é? E portanto, quer dizer, nós não estamos bem com esta situação política, aqui não há soluções. Bom, e se não há soluções, poderá vir alguém sugerir soluções que não são aquelas, outras quaisquer, que ninguém sabe quais sejam. Na verdade, ninguém sabe quais eram, não é? Mas esta talvez seja uma lição a tirar da República, quer dizer...
10: Mas o país hoje é muito diferente.
11: Sim, mas a situação de descontentamento trazida por problemas sociais fortes, como sejam, por exemplo, o desemprego dos mais jovens, como sejam, por exemplo, os salários de miséria, como sejam, por exemplo, a obrigação de ter que emigrar quando já não se queria. Essas situações não são coisas que sejam assim tão agradáveis, não é? Não é por acaso, provavelmente, que as pessoas não estão todas de acordo com os partidos tradicionais que governaram o país até há muito pouco tempo, não é? Começam a encontrar soluções muito diversas e algumas até um pouco antissistémicas, não é?
1: E para isso, na opinião de Luís Farinha, contribui a perenidade de certos mitos.
11: Há muitos mitos. A persistência dos mitos é impressionante, quer dizer.
10: Dê-me assim...
11: Um exemplo, as eleições de 45, em que o ditador já pensava que seria obrigado a mudar para um regime, enfim, menos ditatorial, a grande propaganda é feita na base do... Todos os jornais, isso é visível, é feita na base da ideia de que a República era aquela desgraça que trouxe a Noite Sangrenta. Reparem, a ordem que veio a partir daqui, não é? Esta situação de uma república aparentemente muito liberal, muito democrática, só aparentemente, e de um regime de ordem que trouxe uma certa ordem durante 48 anos, é qualquer coisa que pode ser explorado, não é? Pode ser explorado nos tempos que correm, pode ser exatamente um modelo para olhar para... Estão a ver a situação política que se viveu em certas alturas, aquilo que a ditadura, lembro-me que alguns diriam, um partido político há muito pouco tempo dizia, ou um líder, de três Salazares em vez de um só. Três Salazares em vez de um só. Bom, é exatamente isso, não é?
12: Eu sou um democrata, e sou mesmo, por natureza. Mas há uma expressão que se ouve muito e que de facto faz sentido. De facto não era preciso um Salazar, eram preciso três Salazares. Porque o país está tão podre de corrupção, de impunidade, de bandidagem, que era preciso três Salazares para pôr isto na ordem.
11: Nós vivemos já épocas de grande instabilidade. A República será um desse período que só podia ter sido resolvido com um regime ditatorial. E provavelmente nós também temos que mudar este regime, porque este regime democrático não está a trazer soluções. Já temos uma história atrás que nos mostra exatamente que as soluções de ordem são soluções que podem trazer estabilidade. Na verdade, trouxeram estabilidade. E estabilidade trouxeram, não é? Mas um certo tipo de estabilidade.
1: Refletindo sobre aquilo que se perdeu com o golpe do 28 de maio, a historiadora Maria Alice Samara admite que a tranquilidade dos últimos anos pode ser abalada.
13: Eu durante algum tempo senti-me bastante confortável com alguns dos direitos que eu considerava que nunca poderiam voltar atrás. E pensei que algumas coisas estariam garantidas, porque achava impensável. E agora eu começo a perceber, e às vezes fico a pensar, o que seria viver naqueles tempos em que nós sentíamos qualquer coisa a ser perdida e não percebíamos bem como é que se poderia fazer.
10: O que é que pode estar em risco?
13: Pode estar muita coisa em risco e eu sinto, por exemplo, para mim claramente em risco, eu acho que em alguns casos os direitos das mulheres podem estar em risco, não é? E no o caso em Portugal ainda não vejo esse risco, mas quando nós olhamos para o que as mulheres, por exemplo, já perderam nos Estados Unidos, em alguns casos ali claramente há legislação que já voltou para trás.
1: O facto é que nos Estados Unidos, como noutros países, as opções políticas derivam das escolhas dos eleitores.
13: Sim. Resulta do voto. Mas o que leva ao voto, às vezes, a forma de pensar, de dialogar, de abrir espaço para as pessoas chegarem ao voto, se calhar nós durante muito tempo não trabalhámos ou não pensámos como é que as pessoas estavam a ser informadas para chegar ao voto, uhum. não é? Para chegar à sua decisão. Ou deixámos que as pessoas se desencantassem, associassem democracia à corrupção, que é uma associação demasiado simplista, isto não é verdade, não é? Há pouco nós falávamos, a República não era desordem, a democracia não é corrupção, não é? Isto não é só assim estas associações tão simples.
10: Mas vão-se escutando, outra vez, aqui e ali, suspiros por alguém que ponha ordem nisto.
13: Sim, vão-se escutando esses suspiros, mas eu acho que quando todos esses suspiros que nós vamos ouvindo, que vão enchendo, não é? Vão-nos encher assim à volta, que às vezes não nos deixam pensar que normalmente quem vem para pôr ordem nisto nos vem retirar qualquer coisa, não é? E que nós vimos sempre, historicamente, que esta ordem é sempre exclusiva. Vai sempre pôr pessoas de fora do que é esta ordem, do que é aceitável, que nos vai sempre retirar qualquer coisa, e eu acho que já nos retiraram a mais. Em nome da segurança, nós já aceitámos estar sempre a ser filmados, não sei o quê. Nada, não estou a dizer que devemos estar na insegurança, mas já nos retiraram tanta coisa que eu acho que se nós achamos que este burburinho nos confunda, que nos vão retirar mais esta possibilidade em nome de qualquer coisa e depois um dia não teremos instrumentos para quando quisermos dizer não.
1: Os receios de Maria Alice Samara. Luís Farinha nota que, se hoje vivemos sob forte influência das chamadas redes sociais e de uma crescente desinformação, há 100 anos os jornais, muito comprometidos com causas e grupos de interesses, também amplificavam as fragilidades do regime.
14: Há dificuldade em encontrar competências para desempenhar cargos. Isto é estrutural. Há, de facto, uma fragilidade do Estado e a justiça e a segurança têm dificuldade em funcionar no final do regime. A corrupção, de facto, alarga. O caso de Alves dos Reis, ali em 1925, é, de facto, um caso inusitado. Quase.
1: Grande falsificador.
14: É um caso inusitado, na Europa toda fala-se, obviamente, tem peso. Agora, a questão é outra, quer dizer, a imprensa é demolidora, há muitos jornais, há centenas de jornais, alguns deles muito implicados na própria disrupção do regime, e, portanto, isso é um material fertilíssimo para amplificar a crise moral do final do regime, não é? O mesmo se passa com as incompatibilidades. Lembro-me aqui de um caso de uma personalidade que conheci muito bem, estudei, Cunha Leal, ali para o final do regime tem uma importância fundamental, não só pronunciando aquilo que vai acontecendo, anunciando que não deseja a ditadura militar, mas ela vai acontecer inevitavelmente. Ele diz isto em 1923, é um homem que conhece por dentro os meandros profundamente do regime. Agora, a questão é esta, quer dizer, objetivamente ele é deputado, ministro várias vezes, ali nos anos 20, primeiro-ministro mesmo em 1922, e de repente também é delegado do governo Banco Nacional Ultramarino, também é presidente do Banco de Angola e Metrópole, e tudo isso na imprensa, por exemplo, tem uma amplificação impressionante. Perguntamos, e Cunha Leal era um homem corrupto? Não era. Não se pode. Quer dizer, o que a história depois vai mostrar é exatamente o contrário. É um homem que quase se despe da camisa para em nome dos valores republicanos, fazer vingar a República.
1: Então o que é que isso nos mostra? É a questão da, hoje famosa, a questão das percepções?
14: É. Não é diferente.
1: A análise do historiador Luís Farinha, que observa também com preocupação a multiplicação de conflitos e o rearmamento em curso.
14: Faz-me lembrar o mundo de 36, 1936.
1: Prévio da Segunda Guerra.
14: Sim. E também me faz lembrar o mundo de 1912. 11, 12.
1: Prévio da Primeira.
14: É a mesma. São situações muito semelhantes. Nós encontramos formas de nos rearmarmos, porque a situação do mundo mudou, mas nós não encontramos forma de diálogo, de possibilidades de diálogo, de rearrumação das forças do mundo, a não ser pelo confronto. E, portanto, vamos rearmar-nos. Ora, a partir do momento em que nos rearmamos, a guerra é quase inevitável. Porque as armas não são beterrabas nem batatas. Não se enterram. Não vão para a estremeira. As armas é para usar. Mais tarde ou mais cedo é para usar.
1: Isto pode acabar mal, concorda o coronel Aniceto Afonso, ex-diretor do Arquivo Histórico Militar.
4: Nós estamos numa época de conflitos permanentes e múltiplos, que não sabemos como é que isto pode progredir, como é que isto pode acabar, digamos assim, e quando é que pode acabar. Poderíamos ter a ideia de que um dia vai acabar, mas também podemos ter a ideia de que não vai acabar, porque é o que vai acabar mal. Porque nós hoje temos meios de destruição que não tínhamos nestes tempos em que estamos a falar do 28 de maio, estamos a falar do 5 de outubro. Hoje isso é muito... há muito armamento capaz de destruir o mundo. E aqui o problema é se alguém dá algum passo nesse sentido. Esse é o grande problema do futuro. Nós não sabemos. Não temos necessidade de saber o que é que vai acontecer. Mas, claro, todos temos a esperança de que não aconteça.
1: O historiador Fernando Rosas olha com inquietação para os dias de hoje.
8: Eu acho que uma das maiores ironias é que 100 anos depois do 28 de maio nós estamos novamente na Europa, em Portugal, no mundo, a viver outra vez a ameaça negra dos cavaleiros do Apocalipse, ou seja, de uma nova extrema-direita, da guerra, de uma verdadeira reversão e regressão civilizacional, com a possibilidade de se constituírem novamente regimes de um novo tipo de autoritarismo, mas que é uma espécie de neofascismo adaptado às circunstâncias do primeiro quartel do século XXI.
1: Na opinião de Rosas, a história pode mesmo ajudar a entender o presente.
8: O Estado Novo surge, em grande parte, porque há uma parte do liberalismo português que se rende ao autoritarismo. É aquilo que os historiadores estão a chamar a rendição do liberalismo, ou seja, sob o pretexto de que há uma ameaça revolucionária vinda da Rússia e da Revolução Russa, é o vinda da agitação, sob o pretexto da crise económica e social, sob o pretexto da necessidade da ordem, o liberalismo aceitou abandonar a democracia e aliar-se num regime de tipo novo àquilo que viria a ser o fascismo, não é? A rendição do liberalismo é um elemento central, historicamente, da emergência dos fascismos em todo o lado. Na Itália, são os liberais, o Giolitti e outros, que chamam Mussolini para o poder. É o rei da Itália que nomeia o Mussolini para o poder. Na Alemanha, é o Edimburgo, é o von Papen, são os democratas cristãos, são os liberais conservadores que chamam o Hitler para chanceler. E, portanto, nós hoje estamos a assistir, na Europa e não só, a que uma parte importante do liberalismo conservador e até uma parte da social-democracia se rendem perante um regime que não pode ser uma cópia do velho fascismo, porque essa, sobretudo na Europa, sofremos-lo bastante e a memória existe, mas de um regime que tem traços neofascistas claros, de autoritarismo, de liquidação de direitos do trabalho, de liquidação da democracia social, de regresso a uma plutocracia autoritária, traços muito marcantes numa nova extrema-direita que, repare, historicamente, o fascismo não chegou ao poder em nenhum país só por si, sempre por alianças com a direita conservadora, sempre.
1: O investigador de História Económica e Social, Nuno Valério, nota que a frustração das populações pode levar a uma instabilidade dos regimes e concretiza qual será, do ponto de vista económico, a principal fragilidade de Portugal.
9: É, entre os países desenvolvidos, um país com recursos humanos, em média,

0: económico o seu problema. Já não é um problema de desenvolver, mas de consolidar com profundidade o seu desenvolvimento. Onde é que podemos buscar alguma semelhança? No facto de, tal como na altura o desenvolvimento médio-baixo frustrava as expectativas das pessoas em relação às potencialidades do país, esta relativa incapacidade de consolidar o desenvolvimento elevado tende a frustrar expectativas de uma parte significativa da população. E isso, expectativas não realizadas, pode ser um fator de instabilidade política. Não que me pareça que haja um risco de algo parecido com o 28 de maio de 1926, mas sem dúvida que a estabilidade que até hoje temos conhecido do regime democrático, da nova República Democrática que se estabeleceu a partir de final dos anos 70, pode ser abalada por esta frustração de expectativas, repito, já não ao nível de vamos desenvolver-nos, mas ao nível de consolidamos o nosso desenvolvimento.
1: O jurista e historiador Luís Bigode Chorão encontra no sobressalto da classe média um paralelo histórico a ter em conta.
2: Eu não sou muito adepto daquela ideia da história mestra da vida e tal, mas não há dúvida nenhuma que há circunstâncias. Eu via no ano passado em Madrid uma interessantíssima exposição sobre a Alemanha entre duas guerras, não é? Há de facto momentos históricos que têm semelhanças e não há dúvida nenhuma que se lermos os momentos históricos que antecederam e que, enfim, que estiveram na origem do 28 de maio, como ligados a uma crise também económica profunda que afetou as classes médias, não podemos deixar de fazer alguma comparação com os momentos que estamos a viver agora, em que mais um fator de crise não é? Pode afetar as classes médias. E as classes médias têm uma importância muito significativa, podem estar na origem da paz pública ou na origem do confronto e dos conflitos, não é? Políticos e político-institucionais.
1: O crescimento de movimentos e partidos populistas alimenta-se da crise e explora os instintos mais primitivos das massas, no entender de Fernando Rosas.
3: Nenhuma transição da democracia para regimes autoritários e tipo fascista se faz sem ter como pano de fundo uma crise económica e social. E a crise económica e social tem efeitos sociais terríveis. O desemprego, a precariedade, o corte de serviços sociais fundamentais. E, portanto, se a população deixa de acreditar nos partidos que tradicionalmente monopolizam rotativamente o poder, tornam-se vulneráveis ao discurso manipulatório, demagógico e populista da extrema-direita, exatamente como nos anos 30, exatamente a mesma coisa. Ou seja, a grandeza de Portugal depende do regresso aos valores de sempre, aos valores da nacionalidade, aos valores da ordem, aos valores da grandeza, e, portanto, digamos assim, há um setor intermédio, vasto, sobretudo classes intermédias, pequenos proprietários, pequenos comerciantes, pequenos industriais, pequenos proprietários agrícolas, gente da margem social, das margens da sociedade, precários, ou seja, gente muito desesperada e com medo de perder a sua situação social, que teme a proposta de, teme em nome de uma revolução em grande parte mítica, não há hoje a ameaça revolucionária que havia nos anos 30, é uma das diferenças.
4: É muito diferente.
3: É muitíssimo diferente, mas teme em nome de perder o seu estatuto social, deixou de acreditar nos partidos tradicionais descreu também nas alternativas de esquerda mais à esquerda,

0: portanto, acha que há uma solução mítica e salvadora que é de coisa nenhuma. Porque se o meu amigo ler com atenção quais são as propostas de um partido como o Chega para resolver a situação económica e social do país, não há. O que há é o anticiganismo, o que há é o racismo, a xenofobia, a provocação, o insulto, mas muito semelhante ao que se passava no nacional-socialismo ou no fascismo. Ou seja, tinha um programa que convinha em cada altura. Isso variava, não é? O que interessava era explorar o instinto primitivo da massa. E como diz o Scurati, que é um autor de uma das mais recentes e boas biografias do Mussolini, é preciso transformar o medo em ódio e o ódio em política, não é? E é isso que historicamente fez a extrema-direita e é isso que a nova extrema-direita tenta fazer novamente. Daí a atualidade de pensarmos o 28 de maio nessa perspectiva.
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0: Dentro de instantes, as notícias na Antena 1 com a jornalista Rita Colasso. Na próxima hora, mais uma edição de Olhos Bem Fechados com o Rui Alves Sousa.
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0: São 11 da noite, 10 da noite nos Açores.
2: A Liga dos Bombeiros esperava um aumento maior. A Ministra da Saúde anunciou que, a partir de 1 de julho, os postos de emergência médica dos bombeiros vão receber mais 2.040 euros por mês. 10 segundos para deixar o campo numa substituição, até 5 segundos para um pontapé de baliza e cartão vermelho direto para quem esconder um insulto com a mão. São as novas regras que vão entrar em campo no Mundial 2026 de futebol.
0: São temas para desenvolvermos já a seguir no Jornal das 11. Nesta noite de domingo estão 17 graus em Coimbra, no Porto 18, em Lisboa 19, Faro um pouco mais quente com 24 graus, nas Ilhas Funchal com 17, em Ponta Delgada estão 19. Jornal das 11, a edição é de Rita Colasso.
2: O incêndio de Alfena, no concelho de Valongo, distrito do Porto, entrou em fase de resolução a perto das 10 da noite. Isto de acordo com a informação da Proteção Civil à agência Lusa. O alerta deste incêndio tinha sido dado antes das 3 da tarde e chegou a ter duas frentes ativas. No combate estiveram envolvidos durante a tarde 5 meios aéreos. À hora em que entrou em fase de resolução, o fogo estava ainda a ser combatido por 150 operacionais apoiados por 50 viaturas. Também já tinha sido dado como extinto o incêndio em zona de mato que deflagrou esta tarde em Alcotim, no Algarve. O subsídio mensal dos postos de emergência médica dos bombeiros vai aumentar 23% a partir de 1 de julho. A Ministra da Saúde anunciou este aumento de 2.040 euros durante a cerimónia do Dia Nacional dos Bombeiros em Paredes, no Porto. Ana Paula Martins reconheceu que é o aumento possível.
3: Vamos, de facto, atualizar em 23% os 520 postos de emergência médica, que são quem nos garante não só a diferenciação no socorro, mas também a tal capilaridade e coesão territorial que só os bombeiros, eu vou voltar a repetir, só os bombeiros conseguem garantir. Nós também trabalhamos com a Cruz Vermelha nestes postos. Nós teremos postos de emergência médica que estavam a ser hoje financiados em termos de fixos com um valor de 8.760 euros para 10.800 euros. Se me perguntam se é suficiente, eu diria que é aquilo que este ano conseguimos.
2: Ora, nesta cerimónia esteve também o presidente da Liga Portuguesa dos Bombeiros, António Nunes, que soube do valor do aumento hoje e partilhou com a Antena 1 que estava à espera de mais.
4: A Liga dos Bombeiros Portugueses não tem ainda o conhecimento oficial desses valores. Tem o conhecimento que foi feito pela senhora Ministra da Saúde. O que nós podemos dizer é que os valores que nós tivemos a negociar com o INEM, no que diz respeito à componente fixa, eram superiores àquele que foi anunciado.
2: E esse que foi anunciado foi um aumento de 2.040 euros por mês para os postos de emergência médica dos bombeiros. À margem desta cerimónia, António Nunes manifestou-se também contra a presença de comandantes de bombeiros a fazer comentários na comunicação social sobre incêndios em curso. Considera que devem falar apenas como cidadãos. O Grupo Vita emitiu um comunicado esta tarde, nega ter conhecimento de qualquer queixa à Ordem dos Psicólogos e rejeita as críticas sobre as entrevistas com vítimas de abusos sexuais. A organização explica que todas as sessões foram realizadas por uma comissão de instrução, conforme previsto no regulamento. Garante também que a coordenadora Ruta Agulhas não esteve presente nas entrevistas, ao contrário do que foi sugerido. Isto surge depois de vítimas de abusos sexuais na igreja terem apresentado uma queixa contra Ruth Agulhas. A associação Coração Silenciado, que acompanha estes casos, considera que as entrevistas foram longas, abusivas e intrusivas. Em entrevista à RTP, o porta-voz da associação, António Grosso, denunciou a situação.
5: Entendemos que a coordenadora do Grupo Vita, nas entrevistas que fez a algumas pessoas da nossa associação, vítimas de violência sexual no contexto da Igreja Católica Portuguesa, foram desenvolvidas de uma forma muito intrusiva e abusiva, de longas entrevistas, com perguntas que não tinham nada a ver com o abuso propriamente dito, como saber da família, das irmãs, dos irmãos, etc, etc, e com perguntas sobre a vida atual, a vida corrente.
2: Porta-voz da Associação Coração Silenciado acredita que as sessões só acrescentaram mais sofrimento às vítimas. A queixa foi enviada no final de abril, mas até agora não houve qualquer resposta da Ordem dos Psicólogos, que recusa pronunciar-se sobre este assunto. França pediu uma reunião de urgência ao Conselho de Segurança das Nações Unidas para amanhã à tarde, isto depois de Israel ter capturado a fortaleza medieval de Beaufort, no Líbano. Foi a maior incursão israelita em mais de 26 anos em território libanês. Benjamin Netanyahu confirmou que o exército israelita tem ordens para expandir as operações e que a tomada desta fortaleza é um ponto de viragem na guerra contra o Hezbollah. Ébola no Brasil. Foram identificados 2 casos suspeitos em São Paulo. Um homem natural da República Democrática do Congo testou positivo para meningite, mas apresenta sintomas de febre. Ele está entubado e em estado grave. No Rio de Janeiro, outro paciente testou positivo para malária, mas também está a ser investigado por suspeita de ébola, já que viajou recentemente para o Uganda. As autoridades de saúde sublinham que em nenhum dos casos o diagnóstico de outras doenças exclui a possibilidade de ébola. Ambos estão a ser investigados, já que há surtos de ébola na República Democrática do Congo e no Uganda. Quem insultar de boca tapada num jogo do Mundial de Futebol vai levar um cartão vermelho direto. A FIFA aprovou novas regras para o Mundial 2026. A mais polémica é este cartão vermelho direto para jogadores que tapem a boca ao insultar adversários, uma regra que surge depois do caso de Gianluca Prestiani, do Benfica, que cobriu a boca ao dirigir insultos a Vinícius Júnior em fevereiro deste ano. Há também mudanças nas substituições, com os jogadores a terem 10 segundos para deixar o campo. O objetivo é aumentar o tempo útil de jogo. Por exemplo, um pontapé de baliza que demore mais de 5 segundos vai levar o árbitro a levantar a mão e a dar um canto à outra equipa. Estas são algumas das regras que foram apresentadas hoje numa videoconferência este domingo pelo presidente do Comitê de Arbitragem da FIFA, Pierluigi Collina.
0: Foi o Jornal das 11 numa edição de Rita Colasso, que está de regresso à meia-noite com nova edição. A informação fica também em permanência disponível em noticias.rtp.pt.

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4: Há muitos filmes em que acontece aquilo a que se chama a quebra da quarta parede, mas nós também fazemos isso aqui no De Olhos Bem Fechados, as viagens pelos sons do cinema, sempre à última hora de domingo na rádio que liga Portugal. Eu sou o Rui Alves de Sousa e convido-vos a quebrar a quarta parede através dos temas de filmes de várias proveniências, décadas, épocas, realizadores e estilos. Começamos numa história que nos leva pela noite dentro.
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4: O filme é Near Dark, Depois do Anoitecer, de Catherine Bigelow, já tem quase 40 anos. Esta história muito peculiar, com vampiros e uma história de amor que acontece pelo meio. A banda sonora muito 80s desta curiosidade dos anos 80 foi assinada pelos Tangerine Dream. É com estes sons que começamos a viagem de hoje.

Muitas vezes, isso também é uma característica do cinema, há fenómenos que não passam tanto para outros países. Um deles é o de Cheech and Chong, a dupla que fez vários filmes nos anos 70 e 80. Alguns estrearam por cá até, mas parece que estão um pouco esquecidos entre nós. Esta dupla de músicos que gostam de fumar erva e acabam por se meter em alguns charilhos por causa disso. Houve um filme de 1978 chamado Up in Smoke, em que eles tentaram levar erva do México para Los Angeles, mas vão ter a polícia à cata deles. Este filme de Lou Adler, também com Tommy Chong a assumir a co-realização, Tommy Chong, que é o Chong de Cheech and Chong. E este filme, Up in Smoke, teve várias canções e uma banda sonora bastante interessante. Vamos ficar com um instrumental de Danny Kortchmar e Waddy Wachtel, interpretado pelos IESCA. Uma nota final antes de ouvirmos a canção. Este filme teve em português um título muito engraçado. The Up in Smoke passou para

Temos agora um filme com criminosos muito pouco recomendáveis. Chama-se No Sudden Move. Foi realizado por Steven Soderbergh. Talvez tenha passado um pouco debaixo do radar, porque Soderbergh faz muitos filmes, mas também porque acabou por ter a sua vida no cinema um pouco dificultada. Um filme que tem Don Cheadle, Benicio Del Toro, Brendan Fraser, Kieran Culkin, e que é a história de um trabalho que corre mal. Já vimos em muitos filmes esta história, mas nenhum deles teve esta banda sonora de David Holmes.

Nem sempre as bandas sonoras feitas para documentários são devidamente valorizadas, mas eu tenho trazido algumas a este programa. Rock Hudson, All That Heaven Allowed é um documentário de 2023 de Stephen Kijak, que faz um traçar do percurso do ator e também das dificuldades que sentiu em Hollywood. Não podia assumir a sua homossexualidade e teve de viver uma vida de fachada como muitas outras estrelas suas contemporâneas. Vamos ficar com um tema da bela banda sonora que Laura Karpman compôs para o retrato deste ator maior do que a vida.

0: E agora voltamos aos anos 70 com um dos grandes filmes dessa década.
1: You think you are, for Christ's sake, crazy or something? You're not. You're no crazier than the average asshole out walking around on the streets, and that's it.
0: É Jack Nicholson em Voando sobre um Ninho de Cucos, filme celebérrimo de Milos Forman e oscarizado também, que contou com desempenhos notáveis de Nicholson, mas também de Louis Fletcher e de um grande elenco, um filme que continua a funcionar bastante bem, não importa o número de vezes que se volta a ele. Vamos ficar com partes da banda sonora de Jack Nietzsche.

E há sempre filmes que se descobrem pura e simplesmente por causa da banda sonora. É o caso do que se segue. Chama-se Conte à Rebours, O Doce Sabor da Vingança, um thriller de 1971 francês de Roger Pigot, com Michel Bouquet e Serge Reggiani, uma história de traições e vinganças, como diz o título nacional. Eu descobri este filme porque há um CD que tem a banda sonora do Desprezo de Godard por Georges Delerue, ao qual se juntaram bandas sonoras de outros filmes, e uma delas é o Adágio para este Conte à Rebours, que vamos ouvir agora.

Estamos de olhos bem fechados a viajar pelos sons do cinema, a quebrar a quarta parede, pura e simplesmente por estarmos a descobrir os filmes através das suas melodias. Vamos agora ao Western Spaghetti. Em 1967 estreou Gigantes em Duelo e Giorni della Ira, um filme de Tonino Valeri, que é considerado um dos grandes Western Spaghetti, depois de Leone e alguns de Corbucci, mas este filme protagonizado por Lee Van Cleef aparece regularmente nas listas dos melhores Western Spaghetti e tem uma ótima banda sonora de Riz Ortolani.

0: Nem sempre passam grandes filmes por aqui. Este acabou de estrear.
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0: Chama-se Em Zona Cinzenta, In the Grey, filme realizado por Guy Ritchie, que também o escreveu. Protagonizam Eiza González, Henry Cavill e Jake Gyllenhaal. É uma história de pessoas que são muito espertas e inteligentes e que conseguem fazer tudo o que ambicionam, como já vimos noutros filmes de Guy Ritchie. Aqui não há propriamente nada de memorável, mas, enfim, é mais um filme a chegar às salas. Que tem aqui uma curiosidade, estreou na passada quinta-feira, 28 de maio, e a espécie de vilão deste filme tem por nome, ou por apelido, Salazar. Juntem o 28 de maio e Salazar e percebem onde eu quero chegar. Vi este filme numa sessão ao ar livre no Cine Capitólio Rooftop, uma experiência algo bizarra, porque é com som em auscultadores. O que é estranhíssimo, estar a ver depois uma série de pessoas a verem um filme, mas o som a entrar-lhes pelos ouvidos adentro, visto de fora, parecia uma cena meio esquisita, mas parece que é normal. Acho que é uma pena, porque o som do cinema é para ser ouvido como deve ser, e a banda sonora deste filme, de Christopher Benstead, tem alguns temas bastante interessantes que funcionam muito bem na experiência de cinema dita tradicional e não apenas através de auscultadores.

Já falámos por aqui várias vezes de Diabolik, a mítica personagem da banda desenhada italiana dos Fumetti, criada por duas mulheres e que já teve várias adaptações ao cinema. Ficamos com uma das mais recentes de 2022, Jinko all'attacco, é como se chama o filme. Jinko é o inspetor da polícia que anda sempre a tentar apanhar Diabolik. O filme de António e Marco Manetti teve uma banda sonora recheada com alguns temas de Aldo De Scalzi e Pívio. Ficamos com uma nova versão feita para esta sequela do tema de Diabolik, do primeiro filme da trilogia nova, que foi feita já nesta década.

Voltamos às estreias recentes. Este não vi o filme ainda, mas ouvi a banda sonora e fiquei muito fã. É The Mandalorian and Grogu, a série Mandalorian a ter aqui o seu filme Star Wars, que está nos cinemas, um filme de Jon Favreau que segue as aventuras do Mandalorian Pedro Pascal e o Grogu, que muita gente trata carinhosamente por Baby Yoda. Ludwig Göransson já tinha feito a banda sonora para a série da Mandalorian e voltou a emprestar os seus talentos para a música deste filme, que tem aqui o seu tema principal.

0: O tema principal e mais outro de banda sonora de Mandalorian. Vamos ao último instrumental de hoje.
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0: Já tem 10 anos a criada, não de Freda McFadden, mas o filme de Park Chan-wook, que se tornou num dos seus mais conceituados trabalhos, aqui numa história entre uma criada e a elite que ela serve, um filme cheio de surpresas que tem na banda sonora um dos seus pontos fortes. Vamos ficar com um tema de Cho Young-wook.

E a canção com que fecho esta viagem pelos sons do cinema tem a voz de Billy Preston, Nothing from Nothing. Foi composta pelo próprio e também por Bruce Fischer, uma canção lançada em 74 que apareceu na banda sonora de um filme de que ninguém se lembra, chamado Flash and the Firecat. Assalto imediato, estreou no ano a seguir. Nothing from Nothing também foi reutilizada noutros filmes e séries ao longo das décadas e é assim então que me despeço, a pensar como uma canção sobre nada pode dizer tudo. Até à próxima.

0: Estamos a poucos segundos da meia-noite, à hora certa, o Jornal, numa edição da jornalista Rita Colasso. Na próxima hora, temos mais uma Alma Lusa, numa edição semanal de Edgar Canelas.
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0: É meia-noite, 11 da noite nos Açores.
2: Já é 1 de junho, dia da criança, e os dados mais recentes impressionam. Em Portugal, as crianças passam cerca de 40 horas por semana na escola, o mesmo tempo que um adulto passa em média a trabalhar. Morreu Carlos Brito, o antigo dirigente social-democrata que foi ministro da Defesa no segundo governo de Cavaco Silva. Carlos Brito tinha 90 anos.
0: São temas para desenvolvermos já a seguir no Jornal da Meia-Noite. Nesta noite já de segunda-feira, os termómetros marcam 16 graus em Coimbra, no Porto 17, Lisboa com 18, em Faro estão 23 graus, nas Ilhas, Funchal com 16, Ponta Delgada com 19. Jornal da Meia-Noite, a edição é de Rita Colasso.
2: Dia da Criança, quando há cada vez mais um deserto infantil em Portugal, nos últimos 50 anos, o país registrou uma das maiores reduções da população infantil entre os Estados-membros da União Europeia. É a realidade demonstrada nos dados da PORDATA, a base de estatísticas certificadas da Fundação Francisco Manuel dos Santos. As crianças portuguesas são ainda as que estão entre aquelas que passam mais tempo na escola. No Dia Mundial da Criança, a jornalista Rita Soares já olhou para os números que impressionam.
3: Contas feitas, são cerca de 40 horas por semana, o que coloca Portugal no top 5 da União Europeia, diz a Antena 1 Luísa Loura, diretora da PORDATA.
4: O número médio de horas de trabalho por semana e o número médio de horas que as crianças estão nas escolas são quase coincidentes. Anda tudo muito perto das 40 horas.
3: Porque os pais não têm muito mais soluções.
4: É dos países em que se trabalha mais horas em média por semana. Não só isso, como é dos que têm menos trabalho a tempo parcial. Não é o que tem menos, é quase o que tem menos trabalho a tempo parcial.
3: O que é urgente é fortalecer a economia para que se tomem medidas que façam mesmo a diferença.
4: É preciso que a economia cresça, que o país tenha uma maior capacidade para distribuir bons salários, porque assim que conseguir distribuir bons salários, as pessoas já começam a equacionar trabalhar menos horas. Agora, se eu vou trabalhar metade do tempo e recebo metade do salário, não me compensa.
3: Em termos globais, apenas a Hungria tem uma carga horária média superior à portuguesa. Mas, sublinha Luísa Loura, nem tudo é mau. Há um dado positivo que salta à vista neste retrato.
4: Houve um grande crescimento nas creches e as amas passaram a ser certificadas.
3: No ano passado, quase 60% das crianças até aos 3 anos frequentavam creches ou amas, quase mais 10% do que a média europeia. Ainda assim, o deserto infantil, esse, está longe de acabar.
4: A proporção de crianças na União Europeia reduziu em todos os países, sendo que Portugal e Espanha são os dois países onde essa redução foi maior.
3: Em 75, pós 25 de abril, as crianças com menos de 12 anos representavam 22% da população portuguesa. Meio século depois, não chegam aos 10%, muito por causa das alterações no estilo de vida e da realidade do país.
2: Portugal está na quarta posição da tabela dos Estados-membros da União Europeia com menos crianças. Espanha foi o país que registrou a maior queda, mas é a Itália que neste momento tem

0: a menor proporção de crianças. A Irlanda, a Suécia estão na posição oposta, com o maior número de crianças até aos 12 anos. O subsídio mensal dos postos de emergência médica dos bombeiros vai aumentar 23% em julho. A ministra anunciou um aumento de 2.040 euros durante a cerimónia do Dia Nacional dos Bombeiros em Paredes, no Porto. Foi este domingo. Ana Paula Martins reconheceu que é um aumento possível.
1: Vamos, de facto, atualizar em 23% os 520 postos de emergência médica, que são quem nos garante não só a diferenciação no socorro, mas também a tal capilaridade e coesão territorial que só os bombeiros, eu vou voltar a repetir, só os bombeiros conseguem garantir. Nós também trabalhamos com a Cruz Vermelha nestes postos. Nós teremos postos de emergência médica que estavam a ser hoje financiados em termos de fixos com um valor de 8.760 euros para 10.800 euros. Se me perguntam se é suficiente, eu diria que é aquilo que este ano conseguimos.
0: Mais 2.040 euros, o valor possível de aumento para cada um dos 520 postos de emergência médica em todo o país que vão beneficiar desta atualização a partir de 1 de julho. A Ministra da Saúde fez este anúncio durante a cerimónia do Dia Nacional dos Bombeiros, que se realizou em Paredes, no Porto, este domingo, e onde esteve também o Ministro da Administração Interna, Luís Neves, e António Nunes, o Presidente da Liga Portuguesa dos Bombeiros, que soube do valor do aumento nessa cerimónia e partilhou com a Antena 1 que estava à espera de mais.
2: A Liga dos Bombeiros Portugueses não tem ainda o conhecimento oficial desses valores. Tem o conhecimento que foi feito pela Senhora Ministra da Saúde. O que nós podemos dizer é que os valores que nós tivemos a negociar com o INEM, no que diz respeito à componente fixa, eram superiores àquele que foi anunciado.
0: E o que foi anunciado foi um aumento de 2.040 euros por mês para os postos de emergência médica. Quem insultar de boca tapada num jogo do Mundial de Futebol vai levar um cartão vermelho direto. A FIFA aprovou novas regras para o Mundial 2026. A mais polémica é esse cartão vermelho direto para jogadores que tapem a boca ao insultar adversários. É uma regra que surge depois do caso de Gianluca Pressiani, do Benfica, que cobriu a boca ao dirigir insultos a Vinícius Júnior em fevereiro deste ano. Há também mudanças nas substituições, com os jogadores a terem apenas 10 segundos para deixar o campo. O objetivo é aumentar o tempo útil de jogo. Por exemplo, um pontapé de baliza que também demora mais de 5 segundos vai levar o árbitro a dar um canto à outra equipa. Estas são algumas das regras que foram apresentadas numa videoconferência que aconteceu este domingo entre os jornalistas e o presidente do Comitê de Arbitragem da FIFA, Pierluigi Collina. Afonso Eulálio terminou a volta à Itália no sexto lugar da geral, a 9 minutos e 39 segundos do vencedor. O vencedor foi o ciclista dinamarquês Jonas Vingegaard. Afonso Eulálio segurou a camisola branca, símbolo da liderança da classificação da juventude. Morreu Carlos Brito, o antigo dirigente social-democrata que foi ministro da Defesa no segundo governo liderado por Cavaco Silva. Foi também governador civil e vereador da Câmara Municipal do Porto. Carlos Brito tinha 90 anos. Numa nota de pesar, o PSD escreve que foi com tristeza que recebeu a notícia da morte de Carlos Brito, que, lê-se nesta nota, era uma personalidade de referência da vida pública portuguesa e um destacado militante do PSD. Também este domingo morreu o ator João Barbosa, aos 56 anos, uma notícia confirmada pela Companhia Teatro do Bairro, onde trabalhou ao longo da carreira, mas ele também passou pelo cinema e pela televisão. A carreira começou em 2003 com a ópera do Malandro, numa nota publicada na página da Presidência da República. António José Seguro já lamentou a morte do ator João Barbosa, considerando que deixou uma marca inconfundível e que uma enorme legião de amigos e companheiros de profissão não irão esquecê-lo.
3: Edição da jornalista Rita Colasso. 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
1: Bem-vindos a mais um debate africano. Nesta edição vamos olhar para as mudanças nas relações entre a África e França, na cimeira Africa Forward, que decorreu no Quénia, e para o clima de perseguição e morte em Moçambique, tema, aliás, para escutar apenas em podcast. Na análise destas questões temos, como é habitual, Tony Tcheca, Abílio Neto e Sheila Khan, assistência técnica de Diogo Axel, apoio de Paula Seixas Nunes e produção de Isabel Leonor. A África não procura mais parcerias baseadas na dependência ou em obrigações históricas. Estamos a construir parcerias alicerçadas no respeito mútuo, na prosperidade compartilhada e no co-investimento. São palavras de William Ruto, presidente keniano, no final desta cimeira. Sheila Khan, podemos dizer que está virada uma página nas relações de África com o mundo. A África está a conseguir libertar-se das amarras do colonialismo, daquele olhar paternalista dos países ocidentais?
2: Bem, antes de mais nada, os meus cumprimentos aos nossos ouvintes e à equipa do debate africano. Essa é uma pergunta que vai ter uma resposta muito assertiva. Não, não. Estamos em um caminho de uma revisão, e isso é importante, de uma revisão histórica, de um reconhecimento histórico, e sobretudo de uma espécie de uma nova página, ou a tentativa de uma nova página para ver a história e olhar para a história das relações dos ex-colonos e ex-colonizados de uma outra perspectiva, sobre uma outra luz e sobretudo, e acho que isso é importante, sobre uma outra lógica e dinâmica. Uhum. E qual é essa luz e lógica que eu aqui queria especificar? Começa já por uma palavra-chave que diz muito, que é co-investimento. Co-investimento significa bilateralismo. Significa que existem duas partes. Já não é uma relação unilateral e unidirecional. Mas relativamente à sua pergunta para poder construir e também dar mais conteúdo histórico e atualizado sobre esta Africa Forward, é preciso fazer a pergunta. Quem é a França que hoje regressa à África? É uma França que já não é de todo o gigante histórico, imperial e colonial de outrora. É uma França que perdeu muito e foi deteriorando a sua relação, sobretudo com a determinada África francófona. E nós vimos o fim do France-Afrique, nós vimos a relação completamente deteriorada, destruída entre a França e a sua experiência francófica, nomeadamente com os países de Burkina Faso, Mali, o Níger. E esta é uma França que hoje tem um olhar histórico atualizado, isso é que é importante, e contemporâneo, porque esta relação com a África Forward é uma relação com uma África anglófona. Estamos a falar que nomeadamente a África Forward foi co-criada e co-organizada com o presidente do Quénia, William Ruto. Portanto, é uma França que tem, e aqui vou ao encontro das palavras de Emmanuel Macron, que precisa e que mostra a lucidez perante o seu passado e perante o passado, e que precisa de perceber e compreender o presente de uma forma ativa, proativa, com co-parcerias, com soberanias partilhadas, sobretudo, exatamente, Abílio, é isso, sobretudo é uma França que já não vai muito ao encontro e não se baseia nas suas narrativas e nos seus discursos militares, bélicos, de dependência económica, mas uma França que aposta na inteligência artificial, na transição verde, na inovação tecnológica, na juventude, nas indústrias culturais. E é uma França que tem noção de que, como diz Emmanuel Macron, junto com a África, quer paz, prosperidade e soberania. A pergunta aqui é, será que estes conceitos, estes grandes chavões ou palavras-chave, são entendidos da mesma forma, contextualmente e situadamente no contexto africano? William Ruto parecia numa conjunção e numa certa harmonia com Emmanuel Macron. E a verdade é que esta África Ford, sendo colocada em Nairobi, não é de todo uma ingenuidade. Porque, e também aqui é preciso dizer, Nairobi funciona como uma capital diplomática, tecnológica e empresarial da África Oriental, com uma forte ligação com organismos internacionais, inovação digital e financeira e logística. Por outro lado, não querendo esgotar aqui a minha intervenção, é preciso também dizer que, e isto, obviamente, para um ouvinte e um leitor atento, percebemos que o puzzle teórico e das várias aritmética hoje do mundo obriga também a França, que já não é um gigante histórico, e isto não é uma expressão minha, infelizmente, pode-se considerar um dos anões históricos com a sua nostalgia imperial, que o próprio Emmanuel Macron quer despir e quer sair dessa paisagem e dessa narrativa. E, portanto, vou, só para terminar esta minha primeira intervenção, dizer, obviamente que aqui há uma procura e uma tentativa de sair das dependências e de alguma, não dependência, de alguma clausura e de alguma prisão económica e financeira que potências como a China e a Rússia, nomeadamente a Rússia com o seu Africa Corps no Sahel, naqueles lugares onde a França tinha uma influência francófona duradoura, e também, obviamente, a China, ao nível de investimentos das infraestruturas. A história diz-nos o seguinte, este outro ex-colono que regressa à África é um ex-colono com uma outra visão e, sobretudo, isto não estamos a falar de reposicionamento. Eu acho que as duas outras palavras, e para terminar, é também representatividade histórica, por um lado, porque estamos a falar de parcerias, e de reconhecimento histórico, estratégico e global, também ao nível de outras realidades, como a de uma das reivindicações do William Ruto, é a reforma da arquitetura global, da arquitetura financeira global. Muito Portanto, bem. Há aqui várias dimensões que precisam de ser colocadas na mesa para poder responder à sua pergunta e dizer-lhe que não, para já, não estamos nessa viragem. Estamos numa tentativa de viragem. Veremos se o discurso vai ao encontro e se as realidades abraçam ou não e absorvem estes discursos.
1: Tony Checa, o que é que esteve na base desta mudança de postura da França? Maior pragmatismo, um olhar para o que a Itália fez com o Plano Mattei, por exemplo?
3: Sim, um bocado isso, pode-se comparar perfeitamente, mas o fim das parcerias entre a França e os países africanos de língua francesa resulta de um profundo, de um grande ressentimento contra lógicas neocoloniais, impulsionado por novas lideranças e movimentos populares. Este afastamento foca-se muito na busca por uma verdadeira soberania, os desaires sucessivos de várias iniciativas, várias atividades desenvolvidas e que ficaram ao meio, a incapacidade da França devido aos seus desaires do ponto de vista de governação internamente. Macron entrou numa linha de desespero por não poder resolver os problemas e por não conseguir ter, portanto, a audiência e a capacidade de convencimento aos seus pares também da Europa. Portanto, a ideia do França-Afrique caiu estrondosamente, foi caindo aos poucos, parecia uma velha, um velho poilão já no fim do seu tempo de duração, a cair aos pedaços. Ele ganhou essa consciência e aproveitou esta possibilidade, que é uma possibilidade que a mim me parece interessante, de não é a questão de abandonar a francofonia, porque a francofonia é que abandonou a França, ao fim e ao cabo, pelos sucessivos desaires, mas é porque há uma possibilidade de na área da anglofonia e tendo em conta as capacidades, os avisos já dados e as experiências outras aí da vizinha ao seu lado e do próprio Sr. Macron e a sua gente, fazem que, com que haja uma capacidade preventiva maior, a capacidade de encontrar novas formas, novas maneiras de abordar essa questão e, sobretudo, beber de outras experiências. Eu devo dizer que eu tenho conhecimento muito concreto de que uma grande parte da base que cozinha este conceito novo, que está-se a chamar de anglofonia, França anglofonia, acho muito bem, foi cozinhado por outras mãos, outras cabeças, outras experiências. O meu compatriota, por exemplo, numa certa fase da base deste do documento MEI, participou, o Carlos Lopes participou nesse trabalho. Portanto, houve vários pensadores com experiências enormes em várias etapas da vida, mas sobretudo que beberam muita experiência do ponto de vista de investimentos, do ponto de vista de parcerias, acabaram por também ajudar nesta possibilidade, nesta porta que se abre à França, mas é uma porta que se abre aos países africanos. É importante que não fique só pela designação África, qualquer coisa África. É importante que no seu corpo, no seu conteúdo, nas metas devidamente identificadas, haja essa capacidade de ter instalado novos conceitos, novas abordagens, formas diferentes de parceria, sobretudo de nunca haver aquela possibilidade, aquele caminho fechado de uma única voz, a voz que manda e comanda, a voz que sabe, a voz que decide. É evidente que a uma certa altura da francofonia, todos nós sabemos que o excesso, pecou tudo por excesso, inclusive porque a França foi-se abrindo, parecia aqueles bicharucos que se consegue ter essa capacidade de dilatação e que vai estando em todo o lado. Eu lembro-me, eu fui membro do Conselho Executivo da Organização Internacional de Jornalistas, a uma certa altura havia quase que uma disputa forte entre a França e a União Soviética. Não é? Quem é que aparece mais? Quem é que avança mais? Quem é que financia esta atividade? Então, umas vezes eu estive num congresso ou dois em Paris, em Dakar, um em Paris, outro em Dakar, e estive noutro na ex-União Soviética. Foi nessa altura que eu conheci a Ucrânia, né? De maneira que tudo isso engendrou um conjunto de outras preocupações concorrenciais, inclusive, mas que não desembocaram num contributo para que esse espaço pudesse ser um espaço com a idoneidade e com a capacidade de adaptação a cada momento, dando prioridade aos seus problemas mais importantes. Veja-se que os problemas mais importantes dos países da francofonia, da França-África, acabaram por não ter os seus problemas. As suas populações, os cidadãos, acabaram por não ter, portanto, a correspondência exata em termos das suas necessidades. Não se pode falar em termos de uma melhoria de vida, não se pode falar de uma maior capacidade de participação, não se pode falar de uma democracia mais avançada. Não, antes pelo contrário, uma grande parte desses países da francofonia, no seu interior, no seu espaço próprio, no seu país, acabavam por ter comportamentos perfeitamente ditatoriais e que não davam qualquer chance para que houvesse uma participação, porque aí há as páginas tantas, a questão que se coloca, mas onde é que está o povo? Onde é que estão as pessoas? Onde é que estão as comunidades? Qual é o papel real dessas comunidades? Essas questões todas nunca tiveram resposta no âmbito da França-África, porquanto não havia, quer dizer, não havia uma condução, não havia uma linha que permitisse que, de facto, constatado que havia problemas sérios, graves, e que podiam vir a dar no que deu, neste abandono, nesta conflitualidade até bélica, com golpes de Estado

0: por aí fora, e que eu espero que esta iniciativa França Anglófona possa também ter essa capacidade de estar atento, ter os termómetros bem ligados, de forma a evitar que hajam outros problemas, porque nada nos diz. O William Ruto, por si, dá uma... configura um paz de gente com capacidade, sim, mas também com sentido de oportunidade. Eu quero crer que há condições reunidas. Agora, não ponho as minhas mãos no fogo que esta mudança de paradigma vá ditar imediatamente mudanças. Até porque corrigir o que foi muito mal feito e da forma como foi, violentando inclusive preceitos internos, problemas que tinham a ver com a realidade de cada um dos países, tem que ser tidas em conta, de maneira que não possa haver essa distorção em função de uma condução que obedece unicamente a um ponto de referência. No caso que agora termina, está a terminar, é a França, e esperamos que não seja um outro dueto a substituir esse posicionamento e que impeça, de facto, que haja. Porque esses projetos, do meu ponto de vista, vou já acabar, do meu ponto de vista, pecam muito porque não se abrem, portanto, às comunidades. Não há um enraizamento, não se deita a semente à terra. Então, não havendo uma participação, não havendo essa contribuição até para a escutação dos problemas, até para atacar a prevenção dos problemas que existem do ponto de vista social, saúde, sanitário e por aí fora, poderia ter evitado esses problemas. Eu vou dar só mais um exemplo das coisas, aberrações que aconteciam. Em Dakar, eu estava uma vez em serviço em Dakar e, de repente, por um quarteirão, por onde eu passava, normalmente para ir à sede ainda Tierre Monde, para as reuniões de trabalho, já não se podia passar, em 24 horas. Tudo fechado, homens armados, tropa francesa e uma tropa senegalesa. E toda a gente a perguntar. Não é porque a segurança francesa precisa deste espaço para garantir o seu trabalho. Quer dizer, isso não é patético, é uma provocação ou então uma incapacidade de avaliar como é que nós próprios acabamos por criar condições em função de toda essa experiência negativa, de todos esses erros que foram cometidos, não obstante as ideias iniciais daquela geração de pensadores africanos, aqueles que ficaram todos alegres, satisfeitos e que deram o seu contributo para, de facto, entrarem num novo momento da história, caso de Leopoldo Sédar Senghor, que foi cabeça da criação da francofonia, é bom que hoje se aprenda com os erros do passado. E aquelas situações que foram acontecendo, inclusive, porque é preciso aumentar a segurança de Estado, é preciso ter cuidado porque há problemas na fronteira. Então, tudo isso obrigou a que houvesse um endurecimento do ponto de vista bélico, do ponto de vista de usurpação das liberdades das pessoas. Portanto, a questão, o fator, o elemento da cidadania passou a estar em causa devido a essas preocupações outras que se sobrepuseram àquilo que era o elemento principal, que devia ser o elemento principal, o fulcro de tudo, as pessoas.
1: Abílio, a escolha do Quénia, e a Sheila já falou aqui, e o Tony Tcheca também, a escolha do Quénia para esta cimeira não é aleatória, não é ingênua. De um lado temos um presidente africano, William Ruto, com desejos de mais projeção internacional. Do outro, Macron, que vê o Quénia como uma boa porta de entrada para o mercado da África Oriental.
2: Sim, tem todo esse aspecto, diria eu, todo esse aspecto pragmático de dualidade de interesses, interesses do Quénia, interesses da própria França, mas antes de lá ir, eu quero, de certa forma, assinalar um momento histórico que a França viveu ontem. Esse é um problema que a França tinha que resolver por ela e que, naturalmente, resolvendo esse problema, impacta também nas relações que a França tem com os outros, nomeadamente com os outros africanos e com os outros que vieram mais próximos, os outros da francofonia. Ontem, de certa forma, o Parlamento francês, por unanimidade, 254 votos a zero, fez aquilo que tinha que fazer, porque a história obriga a que se façam coisas de acordo com determinadas dinâmicas e de acordo com determinadas evoluções. Então, o que é que se fez? Revogou-se o Código Noir. O que é o Código Noir? O Código Noir é uma lei que regulamentava, uma lei de 1685, século XVII, uma lei que regulamentava a relação dos proprietários de escravo com os escravos e também determinava o escravo enquanto objeto e nunca sujeito. O que permitia, de certa forma, e legitimava, naquele contexto, tudo o que nós sabemos sobre a escravatura e sobre o tráfico de escravos no Atlântico. Desde as violações, desde o trabalho forçado, desde a violência física e psicológica, até a desqualificação a zero da própria dignidade da pessoa humana. Então, repare-se bem, 180 anos depois da absolvição da escravatura em França, que foi em 1848, ainda vigorava, e ninguém se deu conta disto, ainda vigorava o Código Noir naquele país. Isto para compreender o quê? Duas coisas que são fundamentais. Como, efetivamente, o racismo é estrutural, como ele está estruturado na base de relações, que são relações históricas tremendamente permanentes, e como, em determinado momento, é preciso fazer a ruptura com essa realidade. E não é por, simbolicamente, ter-se feito aquilo que se fez ontem no Parlamento francês, que foi revogar essa legislação, porque durante esse tempo todo, desde 1685, ela está em vigor sem que ninguém se tenha dado, enfim, efetiva conta dessa realidade.
0: Será que não se deu conta?
2: Não era aplicável, não seria aplicável jamais a partir de determinado momento, e muito menos hoje, porque a resistência é forte, toda a consideração à volta dos direitos e da humanidade é outra, e voltar atrás até aquele Código Noir, que eu convido os nossos ouvintes a irem ler, que estão online, é de facto impossível. Naturalmente que existe aqui o fator psicológico, mas também o fator ideológico.
0: E outro fator, que é a correlação de forças.
2: Naturalmente. Que também,
0: do próprio parlamento.
2: Exato, que também funciona. Mas agora, o interessante aqui é, a França teve a coragem de dar esse passo. Há 4 semanas Macron deu um outro passo relevante. E esse passo é dado com unanimidade no Parlamento francês. E é preciso compreender essa unanimidade. E não é hoje que vamos compreender essa unanimidade aqui, porque é de uma complexidade tão grande que, em determinado momento, mesmo a extrema-direita pressionou a extrema-direita representada no Parlamento a decidir favoravelmente relativamente àquela questão. Porquê? Porque, de certa forma, retiraria uma ideia moral que persiste na extrema-direita francesa e ocidental, de uma forma geral, que todo o seu trabalho seria um trabalho, todo o trabalho colonial, seria um trabalho de civilizar ou de civilização. E se não fizesse isso agora, nesta altura, estaria perante um, diria, e dizem muitos, enfim, opinadores franceses, e há muita gente a opinar sobre essa revogação de ontem, diriam que seria a maior contradição que existiria na direita francesa a partir desse momento. Bem, não sei por que razão é que eles tomaram essa decisão, mas a verdade é que se juntaram aqueles que se propuseram a revogar aquela lei. Portanto, eu tinha que assinalar isso, e também tinha que assinalar o seguinte. Em 2001, o Parlamento francês aprovou uma lei que é a Lei Taubira. Taubira, a senhora Taubira, foi ministra da Educação, da Cultura, foi ministra da Administração Interna, uma grande advogada, uma insular como eu, e que, em determinado momento, propôs no Parlamento francês que se fizesse uma lei que reconhecesse o papel da França no tráfico de escravos no Atlântico. E essa lei existe e foi aprovada, não por unanimidade, mas com 5 votos contra, num Parlamento de 254 pessoas. Bem, isso aconteceu em 2001. Já com Macron, em 2018, tivemos o relatório sobre a restituição do património cultural africano, assinado por Félix Sarr, e por Benedict Savoy, que nós já aqui fizemos muita referência várias vezes, e a Sheila já recorreu e já explicou melhor o conteúdo desse relatório, mas que merece rever e também merece assinalar como um momento importante da França na relação com a francofonia e não só africana. E depois vem 2021 com o relatório Mbembe, que foi também ele em decurso de uma conferência, de uma grande conferência de juventude em Paris, que juntava a juventude francesa e a juventude da francofonia. Qualquer um destes dois relatórios marcam, diria eu, de forma, digamos que, intelectual, os moldes daquilo que deve ser o futuro relacional entre a França e os países africanos. É curioso que nos dois relatórios, e era aqui que eu queria chegar para responder a tua pergunta muito concretamente, não fazem distinção, nem sequer histórica, entre a relação da França com a África e especificamente com a francofonia. Ou seja, não dão um grande relevo, francofonia, quando eu digo francofonia, francofonia enquanto língua. Não dão um grande relevo a questão colocada, por exemplo, das soberanias extremadas ou extremas, conforme ela é colocada, conforme elas são colocadas pelos seus países da Associação da Aliança do Sahel, mas que já nos dois relatórios a relação da França com o resto da África, e estamos a falar de dois intelectuais francófonos, fundamentalmente, tanto Félix Sarr como Kylian Mbembe, mas como uma necessidade da França se relacionar com todo o resto do continente de forma igual. E que essa seria uma das, e essa é uma recomendação que está nos dois relatórios, que essa seria a melhor forma da França ultrapassar o nicho em que ficou ancorada e em que se ancorou e em que pretendeu ser hegemónica naquele espaço que é o espaço só da sua língua, o que naturalmente lhe condicionava a relação com o resto do continente, por estar ali acantonada e sem ter forma de expandir a sua relação com os outros, que viam sempre a França também como um pequeno poder que só era capaz de estar a relacionar-se com aquele espaço. E, portanto, nos dois relatórios, essa necessidade nas recomendações de ampliar o espaço da França do continente. E aqui entra essa primeira cimeira num país anglófono, que, convém dizer, em nome do pragmatismo e em nome da realidade, que acontece no momento em que o investimento francês em África, sobretudo em greenfield industrial e financeiro, está a níveis mais altos do que alguma vez esteve no continente, alguma vez esteve quando a França tinha a relação neocolonial que tinha com as suas ex-colónias. Quer dizer, mas 70% desse aumento está na anglofonia, está sobretudo na Nigéria e está também, curiosamente, no Botswana, que substitui o Níger como o principal parceiro da França no nuclear.
3: Esteve presente no nuclear.
2: Esteve presente e com grande destaque. É preciso dizer o seguinte. Portanto, há aqui uma série de substituições que a França já vem fazendo no sentido de, diria eu, de diversificar a sua relação com o continente. E essa cimeira é exatamente a cimeira da diversificação. Porque repare-se bem, e é uma cimeira que tem alguns aspectos que nós temos que considerar. O primeiro aspecto, o Tony Checa e a Sheila, os dois apontaram o dedo nesse sentido. É claramente uma relação de iguais. Agora estamos mesmo perante uma relação de iguais. Queira a França, queira, quer não, a única forma de se relacionar com os países africanos, isso ficou claro nesta cimeira, é uma relação de iguais. Nós investimos, nós damos possibilidade de ganharmos os dois. Os dois em termos bilaterais, diria eu, e em termos também multilaterais, se quisermos colocar a coisa nessa perspectiva. Segundo, o formato. Eu disse aqui no programa passado, ou há dois programas, acho que foi há dois programas, quando falámos por alto sobre essa cimeira, que nunca tinha acontecido que eu visse, eu sou um viciado dessas cimeiras de conferências, que no mesmo espaço em que tivessem tantos decisores políticos africanos de alto nível, de presidentes e chefes de governo, que estivessem também tantos tantos investidores, tantos empresários de altíssimo nível português.
0: 2000, sim.
2: É uma coisa, nunca me lembro de ter visto o senhor Dangote, mesmo no seu país, na Nigéria, a ir junto dos políticos fazer uma conferência internacional. Nunca foi. E desta vez esteve ali. Portanto, nós estamos a pensar, e há muita gente a fazer esse exercício, que é um exercício que eu não vos aconselho a fazer, mas se quiserem continuar a fazer o folclore, que façam, que isto foi uma coisa pouco relevante. Não foi pouco relevante. Não foi pouco relevante. E terceiro, o formato permitiu exatamente aquilo que muita gente folclorizou, que foi aquela coisa de Macron numa sala pedir a uma parte do público calasse para se ouvir um outro africano falar, e estava a dizer coisas bastante interessantes, e rapidamente vem o folclorismo do neocolonialismo, uma série de interpretações, simbólicas, enfim, podem-se fazer e que é legítimo que se façam, mas que não foi isso que aconteceu ali. O que aconteceu ali é ver o melhor que a África tem nesse momento, quem está a tirar do seu dinheiro para pôr no continente, para investir em setores estratégicos, acreditar naquele tipo, naquele formato e naquele tipo de cimeiras, naquele tipo de diálogos. Colocaria eu a coisa dessa forma. O formato era tão relativo, como é que eu posso dizer isso? Era um formato de inter-relações e de intercomunicações de forma tão intensa, e eu aconselho as pessoas a irem ver como é que as conferências foram feitas, e foram muitas, mas escolham três aleatoriamente, e vão ver como é que o público interviu sempre e pôde, de certa forma, interagir diretamente com empresários, com líderes políticos, com investigadores e académicos, que estiveram lá muito, com artistas e produtores culturais, que também lá estiveram muito.
3: Desculpa interromper-te, não te esqueças do que vais dizer. E o Manuel Macron frisou muito bem isso e esteve muito bem nesse aspecto, porque ele gosta dessa diversidade, e essa diversidade fê-lo brilhar no seu discurso e nas suas palavras.
2: Não, mas o que nós temos, eu tenho insistido nisso muito aqui, muita gente até, enfim, amigos e pessoas que são próximas, é mais crítica, mas assim também não conseguimos produzir. Aquilo não está para se produzir e para se ir ler as declarações finais, que eu leio porque sou obrigado a ler. Mas as pessoas não têm que ir as declarações finais e ver, prometeram 5 mil milhões e afinal não se executou nada e tal. 5 mil milhões ao nível luz do Estado. Mas o que está ali, efetivamente, com esse tipo de modelos, esse tipo de formatos, é as pessoas falarem, almoçarem, tentarem, de certa forma, fazer encontro de interesses e, a partir daí, deixar que os privados façam primeiro o seu caminho e os Estados, enfim, fazem aquilo que têm que fazer, que é regulamentar e ir atrás. E foi isto que se assistiu ali e foi isso que deixou uma parte de africanos sem saber muito como relacionar-se com essa nova realidade, essa que é a verdade, é preciso também dizer isso com essa clareza, porque começam os paradigmas que nos marcaram o pensamento, uns atrás de outros, a caírem por via da própria realidade que se vai construindo e das dinâmicas que se vão fazendo por elas próprias. Para terminar, dizer o seguinte, e se nós tínhamos dúvidas sobre o que está ali em causa, o presidente Ruto diz uma coisa, diz uma frase que é a frase demolidora daquela cimeira. E é uma frase que muitos africanos não quererão saber dela para nada. Mas eu vou dizer o que é que o presidente Ruto disse. O presidente Ruto disse aquilo que é uma grande realidade e que está visto no último relatório do BAD de dezembro de 2025. Entre bancos, fundos de pensões e poupanças em mutualistas no continente africano, nós temos uma reserva de divisas e de ativos na casa dos 3 trilhões de dólares. Eu volto a repetir, 3 trilhões de dólares encontram-se no continente parados, armazenados quase, entre aspas, em fundos e em bancas e em mutualistas, que correspondem naturalmente a pensões, correspondem à poupança capitalizada de africanos. E esses 3 trilhões ultrapassam em larga medida o cúmulo das dívidas dos países africanos naquele ano civil. O que é que isto quer dizer? Quer dizer o seguinte, nós temos que fazer aquilo que os outros fizeram. As poupanças são para serem utilizadas, são para garantir, são para investir. Não é para estar, e aqui as elites africanas têm muita responsabilidade nisto, daí eu ter dito que não iam gostar de ouvir aquilo que eu estou a dizer, porque nós temos uma postura muito conservadora e profunda e profundamente antiliberal relativamente a esses assuntos. E ficamos, de certa forma, parados no tempo e a reclamar que não nos emprestam dinheiro, que não nos financiam com boas condições, que não somos vistos por outros. E a realidade agora, depois de alguém ter parado para pensar, bem, vamos lá ver o que é que nós temos aqui de, o que é que nós temos aqui de reserva e o que é que nós temos aqui de capital, e chega-se à conclusão que é isto que nós temos no continente, 3 trilhões parados, porque a legislação de grande parte dos nossos países não permite que esses fundos sejam alocados a investimentos ou a financiamentos, etc, etc, etc. Portanto, muito do trabalho que tem que ser feito, tem que ser feito pelos africanos. Essa ideia de olhar, digamos que, endogenamente para a nossa realidade é fundamental para nos concentrarmos naquilo que é essencial. Nós temos estado a brincar muito com coisas que não são essenciais, quando o que é essencial é dito nessas cimeiras, é uma realidade que nós temos que mudar por nós, com a nossa decisão, e temos que correr o risco de perder dinheiro. Sim, podemos perder se os nossos fundos de investimento passarem a investir. Mas pergunta aos chineses como é que eles fizeram, pergunta aos indianos como é que eles estão a fazer. Isso é que é falar em soberania. A soberania não é estar a entregar armas a uns tipos que querem dar tiros e que vão dar tiros e aí ganhamos a nossa autonomia. Soberania não tem nada a ver com isso. Soberania tem a ver com saber utilizar os recursos que tu tens para o bem do teu povo. Ponto final.
0: Abílio, só um minuto, só um segundo, aliás. Falaste em cerca de 3 bilhões.
2: Trilhões.
0: São 4. Trilhões. 4. Foi dito pelo presidente do Banco Africano agora durante este debate. Ele chamou de
2: sobre
0: esse aspecto.
2: O Ruto.
0: Exatamente.
2: Disse que era mais ainda.
0: Exatamente.
2: E vamos descobrir mais ainda.
0: Claro, há muito mais mesmo. Desculpa, Sheila.
3: Eu estava a escutar o Abílio e. E preocupa-me aqui uma análise que ele faz, porque nós temos que pensar que estas cimeiras são importantes e estas cimeiras estão a falar com determinadas linguagens para determinados atores.
2: Também tem razão, tem que dar razão. Também tem que dar razão, que realmente é complicado ouvir algumas das intervenções ali, porque as pessoas não percebem nada, quer dizer, já sei dito.
3: Pronto, e requer de todos nós, mesmo nós que eu não me sinto genial de todo, sinto que sou uma trabalhadora todos os dias, mas de vez em quando vou a alguns sítios em que a minha cabeça diz eu tenho que ir para casa estudar que eu não percebi nada daquilo que foi dito. E, portanto, é preciso também, depois destas cimeiras, a criar dicionários, estou a falar de uma forma metafórica, para que as cidadanias, e como disse há pouco e bem o Tony Checa, possam compreender, por um lado, entender e também colocar estes ensinamentos e aprendizagens nas suas vidas. Porque senão continuamos a ter cimeiras e continuamos a ter as outras realidades que são,
2: senhora,
3: maioritariamente as que são as mais aflitivas, as mais vulneráveis e, sobretudo, são aquelas que não vão sentir a euforia e esta vitalidade nos discursos, quer de Emmanuel Macron, quando anuncia os 23 mil milhões de euros, nem que também não vai sentir a jovialidade e a certa e aquela uma espontaneidade, diria, formal de William Ruto, quando ele diz não dependência, não extrativismo, não caridade. Pois, está bem, isso é muito bonito para mim, para ti, Abílio, para o Tony Tchek e para o António Simões. Mas para as pessoas que têm 2, 3 dólares para viver por dia, o que é que estas palavras vão significar e vão se traduzir na minha vida? E é aqui que me parece que é o grande desafio destas cimeiras. E é aqui que me parece que é a grande preocupação quando nós também, e há uma ou duas semanas, trabalhámos isso, que é... A cidadania é uma palavra bonita, mas a verdade é que nem todos nós vivemos isso.
2: Exato.
3: Nas nossas vidas. E é preciso também ir ao caroço destas cimeiras, que é, e agora, a quem pertence a responsabilidade de trazer todas estas novas paradigmas, estas novas molduras, para, efetivamente, a maioria da população.
1: É preciso descomplicar, não é?
2: Exatamente. É fundamental. Mas há lá uma intervenção muito interessante, que é do presidente Botswana, exatamente. Ele, jovem, fresco e bastante direto, diga-se de passagem, do Maboko, diz uma coisa que é muito semelhante àquilo que a Sheila está a dizer. Mas ele disse o seguinte, para tentar resolver esse dilema, que é de facto um dilema e pode ser um paradoxo se não foi bem resolvido. Ele diz o seguinte: a minha única preocupação em ter vindo aqui, depois de ter tido, enfim, uma série de reuniões a nível da SADEC, mas também a nível da relação com a União Europeia, ele tinha estado em Bruxelas e em Paris um mês antes dessa cimeira do Quénia, e ele diz uma coisa que é muito simples: olha, a única coisa que eu tenho que dizer é que quando eu chegar ao meu país vou ter que explicar bem o que se passou, o que se passou aqui. Mas foi o único a ter, ele disse isso a sorrir, porque diz que remata, o que se passou aqui é demasiado complexo para não ter que explicar o que eu compreendi do que aconteceu efetivamente aqui. E ele deu muito destaque, toda a gente aliás quase deu, que foi o facto do Alico da Gotê ter estado ali. E quando o Alico da Gotê fala, e foi para ali, não foi só para ver, foi para falar, e quando ele fala a sala está cheia e toda a gente está ali a ouvir em absoluto silêncio. E o que ele diz é muito simples: eu tenho capital para investir em qualquer país africano nesta altura, e investir em projetos estratégicos deste, deste

0: Isso é sobremaneira importante. Não sei se ainda temos tempo.
1: Temos, sim, senhora.
0: Mais duas ou três coisas. Quando o presidente lá do banco estava a falar, pouco antes, foi feita a introdução e chegou-se à conclusão e foi anunciado que a Cimeira tinha aprovado todo o apoio à nova arquitetura financeira africana para o desenvolvimento. Na FAD. E na FAD é uma expressão, é um nome que nós temos que fixar daqui para a frente.
2: Substitui a NEPAD.
0: Completamente.
2: E dizima completamente a NEPAD.
0: E dá uma outra perspectiva, é uma outra visão do que poderá vir a acontecer. Eu ponho sempre na condicional, porque não sou muito de grandes foguetes antes da festa. A verdade é que no que foi aprovado, a nova arquitetura financeira, que foi aprovada e o próprio Uto chamou a atenção, é o apoio e é um mecanismo de garantia pan-africano focado em desbloquear investimentos, baixar o custo do capital e acelerar a criação de emprego a todo o continente. Portanto, isto é uma base de um certo realismo, um realismo incontornável e que é preciso ter em conta, de forma que as partes possam manter aquela igualdade da palavra, do pensamento e na hora das decisões. Porque muitas das vezes, eu lembro-me quando foi tudo que li sobre as vésperas da criação da francofonia, a verdade é que aquilo decorreu num ambiente festivo. Ambiente festivo, quer dizer, havia ali palmas, aplausos, unanimidade por tudo e por nada, vive France, de vez em quando gritavas um viva Uganda, mas a verdade é que bastante folclórico, e aquilo que é conteúdo, aquilo que pesa, que pode até ser desagradável aos ouvidos, não foi nem uma única vez aflorado e andou-se à volta, sempre à roda. E neste caso concreto, o que nós vimos é que as áreas de foco sectoriais estão devidamente estabelecidas, devidamente sublinhadas, os ganhos diplomáticos também estão ali perfeitamente identificados. É o meu principal problema neste momento, neste tempo presente, é que o elemento... Não é um elemento de base, mas um dos elementos principais de toda esta arquitetura, de toda esta ação, no seu país está bastante fragilizado. Refiro-me a Macron. Macron está fragilizado e há cada dia que amanhece novas tentativas para diminuir a sua força e a sua capacidade interna de decidir interna e com propostas, inclusive, para que se recue mais no tempo, de novo, para pôr em causa e afastar Macron. Portanto, isso pode ou não afetar o projeto? Eu penso que, na FAD, pode avançar, tem condições de avançar, mas aquela perspectiva coletiva, a perspectiva do compromisso assumido por todos, tem que estar na ordem do dia. E é preciso que não haja artista principal e que sem ele não há festa.
2: Exato.
0: Esse é que é o grande problema. Porque até aqui, ele, de início, na fase inicial, ele foi, de facto, vedeta principal de tudo e todos. Não se falou de mais ninguém, só eu,
3: muito
0: só
3: jovem,
0: eu, só
3: jovem,
0: ele.
3: Muito jovem.
0: Exatamente.
3: Não sei se te recordas, 30 anos.
0: Ora, nem mais. Boa.
3: Pronto, é preciso dizer isso.
0: É bom dizer, porque então, é preciso ter em conta isto e termos a consciência dos erros passados, porque houve muita festa, muita alegria com a francofonia e deu no que deu, e foi caindo aos pedaços. Portanto, isso é uma experiência que nós temos de ter em conta e nós temos de ter a consciência clara que é preciso atalhar caminho, mas é preciso enfrentar os problemas.
1: Muito bem.
2: Ainda tem? Já não.
1: Um minuto.
2: Mesmo para dar seguimento, só para dizer duas coisas. E que eu acho que têm que ser ditas, porque ficou um pouco silenciado em toda a cimeira. E houve dois ou três presidentes, nomeadamente o presidente do Botswana, do Maboko, que chamou atenção para isso. Que nada disso pode ser feito sem os países da Aliança dos Estados do Sahel. E não pode ser mesmo feito. Não pode ser feito porque não podem aqueles países ser abandonados a essa espécie de ostracismo, essa espécie de, diria eu, de marginalidade extrema em que eles estão colocados.
0: Ah, e propôs, inclusive, ações direcionadas.
2: Exatamente. Isso é interessante, porquê? Para acabar com a ideia de se viver constantemente na base de ressentimentos, sobre mais ressentimentos. É preciso

0: facto que se vocalize essa necessidade, e foi importante que o presidente Dumabuco o tivesse feito na Cimeira, porque os outros presidentes nas conferências, nas declarações, numa série de intervenções, ninguém falou da aliança dos Estados do Sahel, como se não existisse, como se não tivesse também espaço para estar naquele espaço, e até dei eu legitimidade para estar naqueles palcos, independentemente da má relação com a França. Portanto, espero que na próxima cimeira que eles já possam estar, e que de forma democrática também assumam aquilo que eles têm que assumir, enfim, as suas posições, que tornem razoável o seu ponto de vista e que sejam ouvidos dentro desse contexto. Depois. Segundo, também o aspecto negativo, e termino já, a ausência da África do Sul. Mas aqui já dava um outro programa. Já dava mesmo outro programa.
1: Muito bem. Vamos então para as nossas sugestões culturais. Tony Checa.
2: 1000 crianças guineenses ficaram fora do sistema de ensino em 2025. É mesmo isso que ouviram. É trágico, e não há ideia, não há notícias de que tenha havido uma tentativa de criar já um conjunto de elementos novos para...
0: 1000 crianças, não é pouco?
2: Para sanear a situação. Foi a rede de jovens defensores promotores dos direitos de crianças das zonas rurais, RJDP-DCZR, alertou que em 2025... cerca de 200 mil crianças.
0: Ah, ok.
2: Guineenses ficaram fora do sistema.
0: Ah, é?
2: Bom, 200 mil crianças ficaram fora do sistema, do ensino do sistema, sobretudo devido à realização de rituais tradicionais da circuncisão, o chamado fanado, a campanha da colheita e a comercialização da castanha de caju. Só este preâmbulozito mostra, portanto, que a criança na Guiné-Bissau continua a ser um trabalhador. Ela é criança trabalhadora. E só depois é que poderá ser criança a estudar, estudando. Isto é importante. Segundo a organização, cerca de 160 mil crianças abandonaram temporária ou definitivamente a escola para participar dos rituais de fanado. É terrível. Mas esta é a realidade. Aconteceu naquela zona, onde há agora o seguimento e o trabalho feito por esta rede de jovens defensores e promotores de direitos da criança, mas em qualquer uma das outras partes do país, mesmo na zona onde tradicionalmente a criança teve mais apoios para estudar, hoje em dia, neste momento, há um desleixo total, há um desprendimento, as crianças estão botadas ao seu destino trágico, não se faz nada, não há medidas para sanear a situação. Há um governo que foi colocado ali, mas que agora até já não é o mesmo, agora já é outro, e com pedras, as pessoas estão à frente das áreas temáticas, não têm experiência da área, não são reconhecidas como gente competente e que pode ajudar, pelo menos, a sanar momentaneamente a situação, muito menos criar uma perspectiva a médio e longo prazo. Portanto, a Guiné-Bissau está votada a essa situação grave que, sinceramente, deixa muito a desejar. Mas há outros problemas que eu falei e vou só sintetizar rapidamente. O coordenador do Centro do Acesso à Justiça, CAJ, Neto Gomes, alertou para o agravamento da criminalidade organizada associada ao tráfico e ao consumo de drogas na região, durante atividades comemorativas do Dia Mundial contra as Drogas. Segundo o jurista, Gabu é a segunda maior cidade da Guiné-Bissau, é considerada uma das zonas mais críticas nesse contexto, sobretudo devido à localização geográfica estratégica e às fragilidades do controle. Não há controle, há uma situação que incentiva, inclusive, portanto, o consumo. E depois as crianças com o desespero, a falta de acesso a tudo, ao mais elementar, acaba por se resignar. E então a única coisa que tem à mão é quando se lhes dá essa possibilidade de consumir alguma droga. Portanto, a situação é trágica, dramática e não augura nada de bom para o nosso país, mesmo que amanhã, e vai ter que ser, esse amanhã não pode ser longínquo, consiga encontrar a paz e sossego para que o país funcione com as normas que tem que ter. Não é, pode ser um país sem normas em que qualquer pessoa pode ser qualquer coisa. É o que acontece na Guiné-Bissau neste momento, e é preciso chamar as pessoas à responsabilidade, e é preciso que a comunidade da África Ocidental, a CDAO, não se esconda atrás do tempo,
1: para concluir, Tony,
2: de forma que possa dar um contributo que se pede uma organização dessa natureza, dessa tipo, para que, de facto, haja um saneamento político na Guiné-Bissau e que aquilo que é a lei seja cumprida. E neste momento a lei não está a ser cumprida e toda a gente sabe, e há um silêncio que mete dó. Ruidoso.
1: Sheila.
3: Eu gostaria de sugerir dois autores por quem tenho uma grande admiração. Kamel Daoud, se nos lembramos, Prémio Goncourt, uhum. Com esse brilhante livro Yuris, tem agora um livro que se chama Por Vezes é Preciso Trair. Kamel Daoud está proibido de entrar, de publicar na Argélia. É um homem visto como traidor, com uma fata em cima da sua cabeça.
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